Boa noite, gente! Boa noite para você que está em casa acompanhando pelo sistema Canção Nova de Comunicação. Ai, como diz a minha mãe, ai Deus, tá por aí, algum lugar aí. Obrigado porque você veio, porque você está aqui, porque você ligou a TV agora. Este é o show de lançamento do EP Para Ser Livre. Um trabalho que é para você rezar com a Canção Nova através do meu ministério. E quero agradecer desde já a todos vocês que já acompanham faz um tempo. Tem gente que já acompanha aqui o Orlando, né? Quem que acompanha aí na TV Canção Nova? Ai, que bênção. Obrigado, viu? Você que já reza pelo meu ministério também. É uma graça muito grande estar aqui. Então nós vamos cantar. Tem músicas que vocês vão descobrir que são minhas. Talvez você já saiba, mas é uma alegria estar aqui. Uma alegria imensa. E agora de um jeito diferente, lançando um trabalho, vivendo uma missão que Deus me chama a viver. Bendito seja Deus. Mas diz para a pessoa do seu lado aí, ó, bendito seja Deus porque você está aqui também. É uma graça de Deus, essa pessoa está aqui. Diz para ela, bendito seja Deus. É isso mesmo. Vamos cantar essa música aqui. Você vai saber agora que é minha, mas dá para você rezar bastante, porque de fato é para afirmar, como sempre, e como eu quero proclamar nesta noite, a força, minha força e meu canto é o Senhor, como diz o salmista, não é minha a força, não é meu o canto, é do Senhor, é o Senhor. Por isso, a minha força vem do céu.

Que bênção, gente. Deixa eu beber uma água aqui que a garganta está ficando seca. De onde que você veio? Tá, eu vou falar dos que eu vi por aqui pela chácara. Campos dos Goitacazes, cadê? Tá aqui, não? Tá lá, ó. Isso, que bom. Tem mais aonde? Mauá? São Paulo? Hã? Itajaí. Eita! Açaí? Açaí, Paraná. Ai, que coisa boa. Que bom. Tem Leopoldina aí? Aê! Olha lá, ó, meu pai e minha mãe lá ó, no meio lá, ó. Aí, que bênção. Eita, nossa. Tem mais aonde? Hã? Em Bugaçu. É isso? É isso mesmo. É, a senhora eu vi. São José do Rio Pardo. Do Rio Preto. Isso, que beleza. Aham. Uhum. Natal, Rio Grande do Norte, né? Também. Aí, beleza. Enfim, não vai dar pra saber todo mundo assim, né? Mas obrigado porque você veio. Você veio para acampamento, né? Que coisa boa. Muito bom te ver aqui. E espero que você esteja gostando. Quero aproveitar e agradecer aqui a essa banda que está aqui já e apresentá-los, né? É justo. Meus companheiros de caminhada. Éder na guitarra, por favor, salva de palmas. Direto de Muzambinho. Anderson nos teclados. O Nato na bateria. E o Lucão no baixo. Pois é, galera maravilhosa que tá aqui. E essa música que nós vamos cantar agora. Quem é devoto de São Miguel aí? Um monte de gente, né? Depois da quaresma, então. Aqui a gente já vive na quaresma muitos anos na Canção Nova. Então, nada mais justo do que cantar para ele São Miguel Arcanjo.

Pegue sua mão comigo. Vamos pedir a intercessão de São Miguel Arcanjo para essa noite. O acampamento se chama No Combate da Oração. E queremos pedir a São Miguel Arcanjo que venha contra todas as batalhas do mal. Eu me lembrava, enquanto eu cantava, de toda a batalha que eu vivi para gravar essa música. Todos os perigos que eu enfrentei. Mas Deus sempre foi maior. E justamente porque Ele, São Miguel, Ele também intercedeu, combateu comigo. E sobre a sua vida também, você também tem combates. Vamos rezar juntos. São Miguel Arcanjo, defendei-nos no combate. Sede o nosso refúgio contra as maldades e as ciladas do demônio. Ordena-lhe Deus, instantemente o pedimos, que vós, príncipe da milícia celeste, pela virtude divina, precipitai no inferno a Satanás e a todos os espíritos malignos que andam pelo mundo para perder as almas. Amém. São Miguel Arcanjo, rogai por nós. São Miguel Arcanjo, quem como Deus? Quem como Deus? Quem como Deus? Vamos aplaudir São Miguel Arcanjo. Diga para quem está do seu lado assim: você só tem uma chance. A sua chance é o Espírito Santo. Padre Jonas dizia isso para a gente. A única chance que nós temos é o Espírito Santo. Chance real. Chance das coisas darem certo. Chance de sermos curados. Tudo isso é com o Espírito Santo. E é isso o que nós queremos cantar.

Vem Espírito Santo de Deus. Eu preciso falar de uma pessoa que sem essa pessoa não existiria a canção nova. Sabe de quem eu estou falando? Pois é, é esse homem, Padre Jonas Habib. E não tem como eu cantar, eu viver o que eu estou vivendo aqui sem falar dele, sem homenageá-lo. Padre Jonas, que em 2004 profetizou meu ministério, depois em 2011 profetizou meu trabalho gravado, estava em São Paulo, e agora está acontecendo. Isso já é um testemunho para você, porque de 2011 até 2016 são 15 anos, não é isso? 2011 até 2026 são 15 anos. Então você que está esperando a profecia de Deus acontecer, continue esperando, reza, deixa Deus fazer. Botar os pés pelas mãos não adianta, Deus sempre faz. Mas essa música eu queria que você cantasse comigo com todo o amor do seu coração. É uma homenagem de fato ao Padre Jonas, porque ele é o fundador e não tem como não amar o fundador. Aqui eu quero estender essa homenagem ao Eto e à Luzia. Traz a câmera aqui, faz favor. Aqui, ó. Não sei se estão assistindo em casa agora, mas queria deixar um beijo especial para a Luzia, para o Eto. Falei com ela hoje ainda. Pedi a benção a ela, pedi a benção ao Eto como cofundadores. Muito obrigado, de coração, pela presença de vocês e pela referência que sempre são, sempre foram junto ao Padre Jonas aqui na comunidade. Uma salva de palmas para o Eto, para a Luzia, para o Padre Jonas. Agora fica de pé para cantar comigo, vamos lá?

Espera aí que nós vamos cantar de novo, mas fecha os teus olhos um instantinho. Você lembra daquele 12 de dezembro de 2022? Você lembra do que talvez você viu pela TV, talvez você estava aqui? Você lembra do apelo que aconteceu quando da Páscoa desse homem? Você lembra da explosão que aconteceu, do derramamento do Espírito Santo a partir daquele dia? Deixa agora Deus reavivar esse teu desejo de ser santo. A música é só um instrumento, mas o que Deus quer é renovar o teu desejo. Você não vai sair daqui da Canção Nova sem esse desejo. Você que está em casa acompanhando, você não vai desligar a televisão sem esse desejo. Canta comigo mais uma vez esse refrão: desejando ser santo. Vai. Mas o Senhor, Ele não tardará. Diga.

Padre Jonas deixou muitas frases para nós que não eram propositais, não. Foram acontecendo na vida da comunidade, ou santos ou nada. Mas uma palavra ficou muito forte para nós: quem não adorar, quem não adorar, pois é. E é muito real essa palavra. Eu quero dizer para você que está aqui e para você que está em casa: adore, busque a adoração. Nos nossos documentos o padre ainda diz assim, que é um crime não adorar. Para nós, a exigência é para nós, mas que você possa incorporar isso também. Adore, sendo católico e não adorar, adore, porque é Ele quem vai dar tudo para você, toda a força para superar situações que você achava que não ia ter jeito, você vai superar adorando. E no ano de 2024, eu fui convidado para gravar uma música com o Padre Adriano. Não dá para ele estar aqui porque ele está em São Paulo, no Rosário da Vitória. Ele ia cantar comigo, mas padre, benção, deve estar assistindo agora. Essa música eu quero que você ouça e que depois você cante comigo, Se Eu Não Adorar.

0: Gente, eu vou sentar aqui um instantinho. Vocês estão sentados aí? Estão me vendo? Sim, né? É que esse sofá lembra o sofá de casa. E eu quero chamar uma pessoa para sentar aqui. Meu parceiro, companheiro. Jarles Pereira.
1: Aê, boa noite. Boa noite, negão. Parabéns, tá bonito, hein? Rezando bastante ali.
0: Quem tá mais bonito, eu ou ele? Os dois, né?
1: Ah, não faz com o povo não, você vai passar vergonha, rapaz.
0: Pra quem não sabe, nós dois somos consagrados da comunidade Canção Nova. E o Jarles é meu irmão de sangue. É. E graças a Deus, ele há 26 anos e eu há 23, damos a vida na comunidade Canção Nova.
1: Glória a Deus.
0: Glória a Deus. Começou lá atrás na paróquia, não tinha ninguém para tocar. Era só as senhorinhas lá.
1: Nem a gente, né, tocava.
0: É. Dona Genita lá puxando lá, seu Willis, né? Povo todo lá. E aí começou ele e meu primo lá. Eles cantavam uma missa inteira, Rela e Sol. Rela e Sol. Não sei como é que eles faziam isso,
1: todas
0: mas dava
1: as músicas,
0: certo,
1: né?
0: Mas agora nós estamos aqui servindo a Deus e bendito seja Deus por isso. Obrigado, viu, por estar aqui.
1: Eu que agradeço, meu irmão. Estamos juntos.
0: Sempre. Essa música é do Jarles que nós vamos cantar agora. E justamente para falar daquilo que a gente mais gosta de falar na Canção Nova. O Senhor está vindo e virá em glória. E com a graça de Deus nós vamos ver Jesus em glória. Vamos?
1: Vamos lá.
0: Fica de pé, vamos lá.

0: Agora é com ele. Já volto.
1: Quantas vezes você já veio aqui na Canção Nova? Quem veio mais de 10 vezes aqui? Que bom. Quem veio menos de 7 vezes aqui, levanta a mão. Menos de 7 vezes. Pronto. Essa não pode ser mais uma. Você não pode sair da Canção Nova, vir aqui e voltar para casa igual. Não pode. Pode bater palma para isso. Não pode. Aqui é um lugar sagrado. É um território eucarístico. Você não pode voltar para casa o mesmo. Não queira, não aceite voltar para casa o mesmo. Em qualquer lugar que você for aqui na chácara, e tem muitos lugares em que você pode rezar, você pode encontrar a cura de Deus. Um dia um homem viajou da Síria para Israel para buscar a cura da lepra dele. Porque ele ouviu a serva, ele tinha dinheiro, ele tinha condições de pagar os melhores médicos, mas ninguém conseguia curar ele. Até que a serva dele disse: olha, lá na Canção Nova você vai encontrar a cura. Vai lá que lá você vai ser curado. Há um Deus poderoso agindo lá. Ele foi. É claro, eu estou parafraseando Naamã, o sírio. E quando se encontrou com o rei de Israel, falou: olha, aqui é um lugar onde eu sei que tem cura, tem um profeta aqui. Aí o rei rasgou as vestes, falou que estava sendo provocado, fez uma cena. Mas Eliseu ficou sabendo e falou: manda ele vir até mim. Naamã foi, cheio de carroças, com tesouros, com iguarias, para pagar a cura dele. Eliseu foi e mandou um servo falar: olha, vai no rio e se banha lá 7 vezes, você vai ficar curado. Aquele homem ficou revoltado demais da conta, como diz o mineiro. Ficou revoltado demais da conta. Eu saí lá da Síria para vir aqui me banhar nessa poça aqui, que o Rio Jordão é pequenininho, né? Aí o servo, ele já estava indo embora, o servo dele falou: se tivesse sido pedido para você algo difícil, você não ia fazer? Aí ele foi e se banhou 7 vezes e ficou curado. Eu vou pedir para você agora dar um passo na fé e pedir a cura daquela situação tão difícil que você está vivendo, para você não sair daqui da Canção Nova o mesmo. Você acredita que o Deus que agiu lá com Naamã vai agir aqui hoje? Sim ou não? Ah, foi tão fraco. Sim ou não?
2: Sim.
1: Então põe a mão sobre o seu coração e diga assim: Senhor Jesus, eu já quero assumir agora essa graça na minha vida, a cura que o Senhor tem para mim. Nem que eu tenha que vir aqui 7 vezes pedir, nem que eu tenha que voltar a me banhar nessas águas eucarísticas da Canção Nova, vir aqui comungar na Santa Missa, adorar nessas capelas, participar de acampamento de oração, nem que eu tenha que voltar aqui 7 vezes. Eu creio em Ti, Senhor, que aqui, neste lugar, há um Deus que pode tudo. Vamos cantar.

Erga os seus braços comigo. Cante assim: vou mergulhar, vou mergulhar em tuas águas. Vem cá, Orlando.

revitaliza, Senhor. A fé revitaliza, Senhor, o coração oprimido. Cura, Senhor, essas feridas. Cura dessas lepras, Senhor. Só o Senhor conhece a lepra de cada pessoa que cada um tem apresentado aqui neste acampamento. A graça deste acampamento de oração, no combate da oração, nós queremos e nós pedimos a tua ação poderosa, Senhor. Ninguém com fé que passou pela sua vida, que tocou em ti e saiu sem cura, saiu sem libertação. Aqui temos um povo de fé, Jesus. Batiza no teu Espírito Santo.

0: Você em casa também, solte a sua voz por um instante. Permita-se mergulhar nessa água. Quantos que já foram alcançados por estas ondas eucarísticas acompanhando? Se o Senhor quer que seja a tua vez, que seja a tua vez de ser alcançado, para render graças ao Senhor e mergulhar nas águas do Senhor. Cante mais uma vez: vou mergulhar. Vai.
1: Vou mergulhar.
0: Vou banhar-me 7 vezes.

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0: Deus te abençoe, meu irmão.
1: Esse nego já. Aqui tem história, viu? Eita. Agora eu vou cantar a música que é o tema deste EP, que eu comecei a cantar nos acampamentos de oração, quando o tema era justamente esse. E principalmente no acampamento de oração para casais, depois que eu cantei, muita gente falou assim, muitos casais falaram: cadê essa música, pelo amor de Deus? Eu falei: calma, vai sair. E agora saiu, não é? Graças a Deus. Quem não tem necessidade de perdoar e de reconciliar, não é verdade? Todos têm, não tem? Sim ou não? Ah, tá, achei que você tinha sangue de barata, né? Como dizem os outros aí, tem sangue de barata. Sempre fica algo dentro da gente, mas de fato, sabe qual é o segredo? Quando a gente perdoa, a gente é livre e a gente liberta, liberta o outro. Verdade ou não é? Então você está preso por quê? Não. Para ser livre, o segredo é perdoar e amar.

0: fica de pé agora. Ergue seus braços comigo. Diga: vem, Senhor Jesus.
1: Vem, Senhor Jesus.
0: Me ensina.
1: Me ensina a perdoar.
0: Vem, Senhor Jesus. Cante.
1: Vem, Senhor Jesus.
0: Quero ser livre para amar.
1: Quero ser livre para amar.
0: Mais uma vez. Vem, Senhor Jesus. Quero ouvir você. Vai.
1: Vem.
0: Me ensina a perdoar.
1: Vem, Senhor Jesus.

traga suas mãos até o seu coração, diga comigo: Senhor Jesus, diante de tudo que eu tenho no meu coração, que precisa ser resolvido em matéria de perdão, de reconciliação, mesmo sem os sentimentos, eu me decido hoje, agora, a perdoar. Eu quero ser livre e quero libertar. Não quero nada dentro de mim que vai me prender e me tirar da tua graça. Me ensina a perdoar, Senhor. Amém. Mesmo que você não perceba hoje, mas de hoje para diante, muita coisa vai ser despertada no seu coração para que você perdoe. E se lembre, e volte nessa música se precisar, não é porque é minha não, mas para atender a necessidade do trabalho de Deus em você. Amém? Agora vamos adorar o Senhor, ainda com os braços erguidos. Diga comigo: Senhor, eu quero te adorar. Eu quero estar tão perto de ti, tão perto de ti, que eu quero entrar no teu coração. Eu quero entrar nos teus átrios, no teu coração.

nos entregamos nessa noite em louvor e adoração por tudo que tens realizado no nosso meio. Te louvo, Senhor Jesus, pela canção nova. Te louvo, Senhor Jesus, por esta noite, por este ministério. Te louvo por este povo que aqui está, Senhor. Te adoramos, porque o Senhor realiza em nós maravilhas. E os efeitos espirituais desta noite, nós sentimos e tomamos posse de tudo isso, porque é para a sua glória, Senhor. É para a sua glória. Engrandecemos o teu nome, adoramos o teu santo nome. Muito obrigado, Senhor, porque o Senhor é digno de todo louvor, de toda exaltação. Vamos aplaudir o nosso Senhor Jesus Cristo. Aplauda, aplauda adorando e adore aplaudindo o Senhor, que faz maravilhas. Aplauda, aplauda para valer. Aplauda, é para Ele. Muito obrigado, Senhor. Bem, resta-me pouco tempo, não é verdade? Está quase acabando. Mas agora eu preciso agradecer. É um espaço que eu geralmente esqueço em alguns momentos. Sabe quando você convive com alguém, você conversa, passa uma noite inteira e depois você esquece de tirar uma foto? É um registro, né? Acontece comigo, acontece com você? Eu não sei. Mas para mim essa foto agora é o agradecimento. Então eu quero agradecer desde já a minha comunidade Canção Nova em primeiro lugar. O Marcelo está lá. Quem mais que está lá? Além do Marcelo, quem mais que está lá? Hã? A Júlia? Aham. Tiago, povo todo aí, ó, obrigado meus irmãos, sem vocês não dava. Gabriel Leite, obrigado meu irmão. André, a Karine do Eventos, o Paulo César, quero agradecer a todos vocês, muito obrigado. Sem vocês eu não conseguiria fazer tudo isso, essa noite não aconteceria. Amanda que está aqui também, quero agradecer. Quero agradecer ao ministério mais uma vez. Uma salva de palmas para esses irmãos aqui, guerreiraços. Mas como o Lucão gosta de dizer, e ele, você disse, e eu já dizia isso e não sabia que você dizia também, mas que bom, aqui a nossa trincheira aqui, missão dada, missão cumprida, a gente vai até o final. Caiu aqui dentro, já era, é nosso. Tamo junto. Quero agradecer a minha família. Agora pode botar foto, irmão, agora pode lascar foto aí. Vem cá, família. Tem que trazer aqui a família aqui, vem cá, família. Vem cá, família. Meu Deus do céu. Ó, tem pouco tempo aqui, ó. Vamos... Vem cá. Não é família, não? Vem cá. Meu primogênito, Guilherme. A Isabela do meio. A minha esposa, Joselma. Meu cunhado, João Paulo. E meu pai e minha mãe. A Helena tá dormindo, não aguentou. Salva de palmas, meu irmão. Sem família não vai, né, gente? Não vai. Bendito seja Deus, e eu não conseguiria estar aqui se não fosse por eles, não é? Não conseguiria estar aqui. Bendito seja Deus também. Quero agradecer a você que é sócio evangelizador da Canção Nova, porque você patrocina este sinal de TV, de rádio, essa internet. Obrigado, obrigado, porque isso daqui também tem tudo a ver com você, e obrigado porque você está fazendo a diferença agora na evangelização e no meu ministério. Deus lhe pague, Deus abençoe. Vamos aplaudir os sócios da Canção Nova. Agradecer também ao meu irmão e vizinho Kennedy no áudio. Ele não gosta de aparecer, não, que eu sei, mas não tem nada, não. Depois a gente convive, né, irmão? Vamos que vamos. Salva de palmas pro Kennedy também, gente. Eu brinco que é o presidente Kennedy. O Robson também, gente. Como é que eu ia esquecer? Carinhosamente chamado de Branco Joia. Essa última música é para fechar o show. Obrigado você que assistiu até agora. Que Deus abençoe você. Mas esta música, ela traduz aquilo que eu quero encerrar esse show dizendo. Para realizar tudo o que aconteceu aqui, não existe outro que não seja Deus, para que as coisas aconteçam. Vamos lá, banda.
Obrigado, gente. Vamos cantar juntos, você que conhece. Vamos lá. Fica de pé aí, vamos lá.

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2: A perfeição não consiste na multiplicidade das coisas feitas, mas no fato de serem bem feitas. São Vicente de Paulo.
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4: Uma abençoada e santa noite para você, ouvinte da Rádio Canção Nova. Muito bem-vindo ao programa Em Betânia. Que graça podermos nos encontrar neste sábado à noite para aquecer o nosso coração na presença do Senhor e renovar as nossas forças no seu amor. Eu sou Elvis Cedro, consagrado da Comunidade Betânia, e é uma alegria poder caminhar com você nesta noite. E o tema que vai nortear a nossa reflexão é a seguinte: a palavra que entra pelo ouvido e alcança o coração. Inspirados no ensinamento de São Paulo aos Romanos, capítulo 10, versículo 17, já que estamos em setembro, o mês da Palavra de Deus. A fé vem pelo ouvir, e o ouvir pela palavra de Deus. Na quietude deste sábado, quando o mundo ao redor desacelera, somos convidados a questionar qual voz temos deixado ressoar dentro de nós e como temos acolhido a palavra do Senhor em nossa história. E para iluminar o nosso encontro, resgatamos uma preciosa reflexão do nosso querido Padre Léo. O encardido nos quer surdos para a palavra de Deus, porque sabe que ela é viva, eficaz e capaz de penetrar até o íntimo da nossa alma para nos libertar de dentro para fora. Dessa forma, abrindo nosso programa, vamos acompanhar o diácono Geraldo com as gotas de cura interior, nos preparando para abrir os ouvidos e a alma para acompanhar a voz do Senhor.
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5: O coração ferido e machucado não ama a si mesmo e não consegue amar ninguém. O coração novo ama Jesus que está no outro e ama o outro por causa de Jesus. O texto que vamos meditar no dia de hoje é tirado do livro do Padre Léo, Famílias Restauradas. Padre Léo nos diz: Deus não pode ser lembrado somente nos momentos de crise e dificuldades. Ele precisa ser a grande orientação e o grande sentido para a vida familiar. Ele precisa influenciar em todas as decisões. Deus precisa acompanhar a vida matrimonial, ocupando um lugar de destaque na casa e na vida da família. Sem a dimensão religiosa, a vida familiar não passa de uma justa posição de pessoas. O encontro só é possível quando se ligam os corações. Deus deve estar em primeiro lugar em nossas vidas, na vida de nossas famílias. Foi isso que o casal assumiu diante do assistente no sacramento do matrimônio, convidando Jesus, convidando o Pai e a Trindade para que fizesse parte desse momento, desse sacramento. E Jesus, pelo sacramento do matrimônio, ele sela a união do homem e da mulher. Por isso o Senhor deve fazer parte, fundamental, em especial na vida de cada família. É preciso que esposo e esposa, homem e mulher, coloquem o seu coração, a sua vida diante de Deus, em tudo aquilo que fazem, em suas atitudes, na vida familiar, no trabalho, no convívio social. Deus deve se fazer sempre presente. Quando Deus se faz presente, as dificuldades, os conflitos, tudo se torna mais fácil de serem resolvidos, porque o próprio Deus se faz presente, dando o Espírito Santo, dando discernimento, a sabedoria em cada atitude, em cada momento da vida. Sem Deus, nossa vida se esvazia. Sem Deus, a vida familiar perde o sentido, porque o outro já não é mais o primeiro, e sim o eu próprio. Peçamos ao Senhor essa graça para nossas famílias, em especial as famílias que enfrentam crises, dificuldades, que estão buscando em tantas pessoas, em tantos lugares a solução, menos em Deus. E quando digo em Deus, digo na Eucaristia, na palavra, na vivência de comunidade. Quantas famílias não participam mais da sua comunidade de fé? Abandonaram a sua comunidade, a sua igreja, e estão buscando Deus em tantos outros lugares, menos aonde Ele está, onde Ele se encontra, que é na vivência da comunidade, na Eucaristia, na palavra, no coração de cada homem e cada mulher. É preciso retomarmos o caminho, buscar em primeiro lugar o reino de Deus, e o demais virá por acréscimo. É fundamental fazermos essa experiência.
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4: E esse foi o Diácono Ederaldo com Gotas de Cura Interior. Agora a música aqui em Betânia.

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2: Estamos de volta, o seu programa em Betânia, na Rádio Canção Nova, acolhendo como Jesus acolheu. E a fé autêntica não nasce da exterioridade ou de fórmulas prontas, mas da escuta atenta e sincera da palavra de Deus, que exige de nós silêncio interior e total abertura de coração. Em um tempo saturado de barulho e distrações, frequentemente escutamos as verdades do céu de forma superficial, impedindo que a mensagem desça do ouvido até o centro da nossa alma para gerar transformação. Como nos alertava o Padre Léo, o inimigo da nossa restauração investe em nossa audição para nos manter surdos à voz de Deus, fazendo com que tenhamos medo do silêncio da oração. Quando temos a coragem de silenciar o ruído do mundo e acolher a palavra com humildade, permitimos que essa espada de dois gumes limpe as nossas feridas, liberte-nos dos apegos ao passado e renove inteiramente as nossas atitudes, escolhas e vida familiar. E para nos ajudar a compreender esse mistério com leveza e profundidade que lhe eram próprios, vamos acompanhar as historinhas do Padre Léo.
3: O sujeito estava vendo dois rapazes trabalhar. Ele ficou impressionado. Como é que aqueles dois camarada é um empregado que está trabalhando na roça, os dois camaradas tirando tarefa. Ele ficou impressionado de ver os dois como trabalhar. Um ia com uma enxada abrindo cova. E o outro vinha atrás tapando. O que será que está acontecendo? Parece que ele não está jogando nada lá dentro. Aí chegou de perto, foi olhar. Não estava jogando nada mesmo. Estava plantando nada. Aí falou, queria falar com você. Não pode, nós estamos atrasados. Tem tarefa para terminar. E terminava uma leira e vinha na outra. E abria a cova e o outro fechava. Abria e fechava. Ô moço, por favor. Não pode parar, não. Tem que terminar o horário. Por favor, eu queria falar com vocês. Você fala logo, mas fala logo, nós estamos atrasados. Eu queria saber o que vocês estão fazendo. Você não está vendo que nós estamos fazendo, não? Nós estamos trabalhando. Nós ganhamos para trabalhar. Eu estou vendo que vocês estão trabalhando, mãe. Até, inclusive, estou achando impressionado com o ritmo. Vocês trabalham muito rápido. Não sei se vocês aguentam de... Não, eu não aguento, sim, senhor. O senhor é patrão nosso, então nós temos tarefa a cumprir. Sim, mas eu não estou entendendo que serviço vocês estão fazendo. Mãe, é só ver. Eu abro o cofre e ele fecha. Você vai ver que é retardado, coitado. Vai ver que é doido. Ele falou, escuta, que mal lhe pergunte. Tá faltando nada, não? Disse, nós, não. Eu sou pago para abrir cova, meu companheiro é pago para fechar. Se o nosso colega faltou, não é problema nosso. Houve um imprevisto. E aquele terceiro colega responsável de colocar a semente não pôde comparecer. Mas o, não quer nem saber, é ele que depois ponha. Esses dois, às vezes parece marido e mulher, casal de namorado, amigos, que também estão fazendo isso na vida. Pai e filho, um abre cova, o outro tapa. Um faz, o outro faz. Mas esquece de colocar a semente. A semente é a palavra. Sem a semente da palavra, não vai nascer nada. Nada. Ah, padre, por que será que a minha vida nada dá certo? Não. Azar seu. Ageu já nos lembrava. Capítulo 1, versículo 5 de Ageu. Vocês estão plantando, não estão colhendo? Estão plantando errado. Ah, padre, eu não sei por que as coisas vão tão mal na minha vida. Eu sei. Mas você quer mesmo que fale? Credo, velho. Porque tem gente que tem esse dom de reclamar. Tem gente que nasceu com o dom de atazanar a vida dos outros. Só sabe fazer reclamar. Ah, porque eu sofro tanto. Ai, Padre do céu, por que será que eu sofro tanto, velho? Ai, parece que Deus não gosta de mim. Mas vai gostar de que jeito, dona? Eu sou uma muito chata. Já pensou se Deus vai levar a senhora pro céu? Vai atrapalhar o movimento lá no céu, não pode. Tem gente que não pode ir para o céu, porque não faz nada, reclama e atrapalha quem faz. E será que eu não sou uma dessas pessoas? Talvez você esteja cansado. Ah, padre, eu trabalhei tanto. Sim, talvez você estivesse fazendo a cova. Ou fechando. Mas se não tiver quem bota a semente, não vem o fruto. A semente é a palavra. Sem a palavra nós não somos nada. Sem a palavra a gente trupica no primeiro obstáculo que tiver. A gente faz tempestade em copo d'água e o copo às vezes pela metade. Uma coisinha de nada vira uma coisa enorme. Porque eu não tenho essa força criadora de Deus. A palavra de Deus tem eficácia própria. Isaías diz que ela é como a chuva. Vocês perceberam que no acampamento choveu até ontem de noite? Anteontem de noite? A hora que Deus 100% abriu o sol, não tem mais uma gota de chuva. Agora já caiu tudo. Agora é a hora de você curtir um dia, depois amanhã começar de novo. A natureza é assim, pois a palavra de Deus ela não volta sem fazer efeito. Se ela cai no seu coração, meu irmão, vai fazer efeito. Então acolha a palavra, leia, deguste, saboreie a palavra. Mas saboreie, deguste, alimente a palavra para crescer em Deus.
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0: programa em Betânia, o seu ponto de encontro com o amor e a restauração de Deus. Chegamos ao momento de concluir a nossa reflexão desta noite. Que a palavra proclamada neste sábado não seja apenas mais uma mensagem escutada, mas a semente de uma vida nova que germina em seu coração. Deixar que a palavra entre pelo ouvido e alcance a alma é um ato de coragem que nos desinstala, perdoa o nosso passado e nos coloca firmes na fé. Aproveite a tranquilidade deste finalzinho de noite de sábado para fazer um momento de silêncio e examinar a sua vida e escancarar as portas do seu lar para que Jesus reine em sua família. Que o Senhor abençoe a sua noite, guarde o seu descanso e renove a sua esperança para o dia do Senhor que já se aproxima. Dessa forma, queremos pedir também a intercessão do servo de Deus, Padre Léo, de Betânia. Um abraço fraterno de toda a comunidade Betânia. Uma abençoada noite e fiquem na paz de nosso Senhor Jesus Cristo. Rezemos.
1: Pai Santo, nós te louvamos e te bendizemos. E lembrados de vosso servo, Padre Léo de Betânia, cuja vida marcada por grande amor ao coração do vosso filho e o acolhimento aos mais necessitados, tornou-se modelo para os que anseiam buscar as coisas do alto. Nós vos pedimos, cresça em nós o desejo ardente de amar e servir em santidade, como ele tanto ensinou em suas pregações. Conceda-nos, ó Pai amado, conforme vossa vontade e misericórdia, a graça que tanto necessitamos. Glória ao Pai, ao Filho e ao Espírito Santo, como era no princípio, agora e sempre. Amém. Servo de Deus, Padre Léo, intercedei por nós. O Senhor esteja convosco, Ele está no meio de nós. Por intercessão do servo de Deus, Padre Léo de Betânia, por intercessão de nossa mãe Aparecida, desça a bênção do Deus Todo-Poderoso, o Pai, o Filho e o Espírito Santo. Amém. Deus os abençoe. Até a próxima semana, se Deus quiser.
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3: O mês de setembro deve registrar um padrão climático atípico no centro-sul do Brasil. O mês deve ser marcado por volume de chuvas e tempestades acima do habitual em áreas que normalmente enfrentam um período seco. De acordo com as previsões meteorológicas, a intensificação do fenômeno El Niño trará chuvas frequentes e mais dias de instabilidade para os estados de São Paulo, Mato Grosso do Sul, Rio de Janeiro e Minas Gerais, aumentando também a ocorrência de temporais com raios, ventos fortes e granizo. Em relação às temperaturas, a presença contínua de ar frio deve amenizar os picos de calor intenso no sudeste e manter as marcas perto da média histórica no sul. A presidência da comunidade Canção Nova encontrou-se com o Papa Leão XIV na última quarta-feira, 2 de setembro. O presidente da comunidade, Padre Roger Luiz, e o vice-presidente, Padre Donizete Heleno, participaram da catequese na Praça São Pedro e depois cumprimentaram o pontífice. De acordo com o Padre Donizete, durante o encontro com o Papa, a presidência da Canção Nova reforçou o empenho na evangelização através dos meios de comunicação. Além disso, os sacerdotes se afirmaram o desejo da Canção Nova de encontrá-lo no ano de 2028, quando será comemorado o Jubileu de Ouro de Fundação da Comunidade. Essa é a primeira vez que a presidência da Canção Nova, eleita durante a última Assembleia Geral da Comunidade esse ano, visita Roma.
4: No final da audiência, o presidente da comunidade Canção Nova, padre Roger Luiz da Silva, e o vice-presidente, padre Donizete Heleno Ferreira, puderam cumprimentar pessoalmente o Santo Padre. Na ocasião, nós reforçamos ao Papa o empenho da Canção Nova de evangelizar, falando da Canção Nova através dos meios de comunicação na evangelização do Brasil. Recordamos também ao Papa que em 2028 nós queremos encontrá-lo em Roma para o jubileu dos 50 anos de fundação da comunidade Canção Nova.
3: A Comissão Teológica Internacional publicou o documento Cuidar da Nossa Casa Comum, resposta responsável e fraterna ao Deus Trinitário. O documento está dividido em três capítulos: a Casa Comum, obra do Deus Trinitário, o ser humano na Casa Comum e o cuidado da Casa Comum. A Comissão Teológica Internacional reafirma que a questão ecológica é uma questão teológica. A maneira como cuidamos da criação molda a relação com o próprio Deus. O texto convida a uma virada ecológica, seguindo o exemplo de São Francisco de Assis, e encerra-se com uma nota de esperança. A crise ambiental, por mais grave que seja, não abala a confiança em Deus, que faz nova todas as coisas. Da Central de Jornalismo Canção Nova, Ana Elisa Castro.
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0: Recordamos neste dia a força da fé e da compaixão de Santa Teresa de Calcutá. Em 1929, chegou à Índia, onde viu de perto a pobreza de milhares de pessoas. Fundou as Missionárias da Caridade e seu trabalho ganhou reconhecimento mundial, que lhe rendeu o Nobel da Paz. Peçamos a sua intercessão neste dia. Santa Teresa de Calcutá, rogai por nós.
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0: corpo enfraqueçam, Deus é a minha força. Ele é tudo o que eu preciso. Salmo 73, versículo 26. 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
3: Uma boa noite, você, nosso ouvinte desta noite aqui na Rádio Canção Nova. É uma alegria estar aqui com vocês nessa noite para juntos rezarmos o Terço em Família com Maria. Quem fala aqui com vocês nesta noite é o seminarista Bruno e quero acolher cada um de você que está em casa, você que está no trabalho, você que está em viagem, você que nos ouve de tantos lugares aí do nosso Brasil, mas também além Brasil. É uma alegria estar aqui com vocês nessa noite, podermos juntos confiar a intercessão da Virgem Maria, a nossa vida, a nossa família, as intenções dessa noite que nós trazemos para rezar aqui nesse Santo Terço, nessa noite de hoje. Quero acolher a cada um de vocês, né? E já pedir aqui, né, que você também possa colocar as suas intenções, aquilo que você quer rezar nessa noite, colocando sobre a intercessão e a confiança e a proteção da Virgem Santíssima nesse dia de hoje. E já nos preparando para esse terço dessa noite, vamos agora de música, confiando a Virgem Maria através dessa canção, já as nossas intenções.

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2: E após ouvirmos esta canção na noite de hoje, te convido, meu irmão, minha irmã, já também colocar as suas intenções, aquilo que você quer rezar nesta noite, pelas nossas famílias, pelo nosso país, por toda a igreja, pelos sacerdotes, por todo o nosso Brasil, por todos aqueles países que necessitam da paz que vem do Senhor nesta noite, colocando também as suas intenções, as pessoas que se encontram enfermas nos hospitais, aquelas que mais necessitam da visita da Virgem Santíssima nesta noite de hoje. E diante de todas as nossas intenções e as intenções que você traz aí no seu coração, rezemos juntos esse Santo Terço gozoso. Em nome do Pai, do Filho e do Espírito Santo. Amém. Creio em Deus Pai Todo-Poderoso, Criador do céu e da terra, e em Jesus Cristo, seu único Filho, nosso Senhor, que foi concebido pelo poder do Espírito Santo, nasceu da Virgem Maria, padeceu sob Pôncio Pilatos, foi crucificado, morto e sepultado, desceu à mansão dos mortos, ressuscitou ao terceiro dia, subiu aos céus e está sentado à direita de Deus Pai Todo-Poderoso, donde há de vir julgar os vivos e os mortos. Creio no Espírito Santo, na Santa Igreja Católica, na comunhão dos santos, na remissão dos pecados, na ressurreição da carne, na vida eterna. Amém. Pai nosso, que estais no céu, santificado seja o vosso nome. Venha a nós o vosso reino. Seja feita a vossa vontade, assim na terra como no céu. O pão nosso de cada dia nos dai hoje. Perdoai as nossas ofensas, assim como nós perdoamos a quem nos tem ofendido, e não nos deixeis cair em tentação, mas livrai-nos do mal. Amém. Na primeira Ave Maria, saudemos a Virgem Maria, Filha do Eterno Pai. Ave Maria, cheia de graça, o Senhor é convosco. Bendita sois vós entre as mulheres, bendito é o fruto do vosso ventre, Jesus. Santa Maria, Mãe de Deus, rogai por nós, pecadores, agora e na hora de nossa morte. Amém. Na segunda Ave Maria, saudemos a Virgem Maria, Mãe do Verbo encarnado. Ave Maria, cheia de graça, o Senhor é convosco. Bendita sois vós entre as mulheres, bendito é o fruto do vosso ventre, Jesus. Santa Maria, Mãe de Deus, rogai por nós, pecadores, agora e na hora de nossa morte. Amém. A terceira Ave Maria, saudemos a Virgem Maria, Templo do Espírito Santo. Ave Maria, cheia de graça, o Senhor é convosco. Bendita sois vós entre as mulheres, bendito é o fruto do vosso ventre, Jesus. Santa Maria, Mãe de Deus, rogai por nós, pecadores, agora e na hora de nossa morte. Amém. Glória ao Pai, ao Filho e ao Espírito Santo, como era no princípio, agora e sempre. Amém. Ó meu Jesus, perdoai-nos, livrai-nos do fogo do inferno, levai as almas todas para o céu e socorrei principalmente as que mais precisarem. No primeiro mistério gozoso, nós contemplamos o anúncio do anjo Gabriel à Virgem Maria. Pai nosso que estais no céu, santificado seja o vosso nome, venha a nós o vosso reino, seja feita a vossa vontade, assim na terra como no céu. O pão nosso de cada dia nos dai hoje, perdoai as nossas ofensas, assim como nós perdoamos a quem nos tem ofendido, e não nos deixeis cair em tentação, mas livrai-nos do mal. Amém. Ave Maria, cheia de graça, o Senhor é convosco. Bendita sois vós entre as mulheres, bendito é o fruto do vosso ventre, Jesus. Santa Maria, Mãe de Deus, rogai por nós, pecadores, agora e na hora de nossa morte. Amém. Ave Maria, cheia de graça, o Senhor é convosco. Bendita sois vós entre as mulheres, bendito é o fruto do vosso ventre, Jesus. Santa Maria, Mãe de Deus, rogai por nós, pecadores, agora e na hora de nossa morte. Amém. Ave Maria, cheia de graça, o Senhor é convosco. Bendita sois vós entre as mulheres. Bendita é o fruto do vosso ventre, Jesus. Santa Maria, Mãe de Deus, rogai por nós, pecadores, agora e na hora de nossa morte. Amém. Ave Maria, cheia de graça, o Senhor é convosco. Bendita sois vós entre as mulheres. Bendita é o fruto do vosso ventre, Jesus. Santa Maria, Mãe de Deus, rogai por nós, pecadores, agora e na hora de nossa morte. Amém. Ave Maria, cheia de graça, o Senhor é convosco. Bendita sois vós entre as mulheres. Bendita é o fruto do vosso ventre, Jesus. Santa Maria, Mãe de Deus, rogai por nós, pecadores, agora e na hora de nossa morte. Amém. Ave Maria, cheia de graça, o Senhor é convosco. Bendita sois vós entre as mulheres. Bendita é o fruto do vosso ventre, Jesus. Santa Maria, Mãe de Deus, rogai por nós, pecadores, agora e na hora de nossa morte. Amém. Ave Maria, cheia de graça, o Senhor é convosco. Bendita sois vós entre as mulheres. Bendita é o fruto do vosso ventre, Jesus. Santa Maria, Mãe de Deus, rogai por nós, pecadores, agora e na hora de nossa morte. Amém. Ave Maria, cheia de graça, o Senhor é convosco. Bendita sois vós entre as mulheres. Bendita é o fruto do vosso ventre, Jesus. Santa Maria, Mãe de Deus, rogai por nós, pecadores, agora e na hora de nossa morte. Amém. Ave Maria, cheia de graça, o Senhor é convosco. Bendita sois vós entre as mulheres. Bendita é o fruto do vosso ventre, Jesus. Santa Maria, Mãe de Deus, rogai por nós, pecadores, agora e na hora de nossa morte. Amém. Ave Maria, cheia de graça, o Senhor é convosco. Bendita sois vós entre as mulheres. Bendita é o fruto do vosso ventre, Jesus. Santa Maria, Mãe de Deus, rogai por nós, pecadores, agora e na hora de nossa morte. Amém. Glória ao Pai, ao Filho e ao Espírito Santo, como era no princípio, agora e sempre. Amém. Ó meu Jesus, perdoai-nos, livrai-nos do fogo do inferno, levai as almas todas para o céu e socorrei principalmente as que mais precisarem. No segundo mistério gozoso, nós contemplamos a visita da Virgem Maria à sua prima Santa Isabel. Pai nosso que estais no céu, santificado seja o vosso nome, venha a nós o vosso reino, seja feita a vossa vontade, assim na terra como no céu. O pão nosso de cada dia nos dai hoje, perdoai as nossas ofensas, assim como nós perdoamos a quem nos tem ofendido, e não nos deixeis cair em tentação, mas livrai-nos do mal. Amém. Ave Maria, cheia de graça, o Senhor é convosco. Bendita sois vós entre as mulheres, bendita é o fruto do vosso ventre, Jesus. Santa Maria, Mãe de Deus, rogai por nós, pecadores, agora e na hora de nossa morte. Amém. Ave Maria, cheia de graça, o Senhor é convosco. Bendita sois vós entre as mulheres, bendita é o fruto do vosso ventre, Jesus. Santa Maria, Mãe de Deus, rogai por nós, pecadores, agora e na hora de nossa morte. Amém. Ave Maria, cheia de graça, o Senhor é convosco. Bendita sois vós entre as mulheres, bendita é o fruto do vosso ventre, Jesus. Santa Maria, Mãe de Deus, rogai por nós, pecadores, agora e na hora de nossa morte. Amém. Ave Maria, cheia de graça, o Senhor é convosco. Bendita sois vós entre as mulheres, bendita é o fruto do vosso ventre, Jesus. Santa Maria, Mãe de Deus, rogai por nós, pecadores, agora e na hora de nossa morte. Amém. Ave Maria, cheia de graça, o Senhor é convosco. Bendita sois vós entre as mulheres. Bendito é o fruto do vosso ventre, Jesus. Santa Maria, Mãe de Deus, rogai por nós, pecadores, agora e na hora de nossa morte. Amém. Ave Maria, cheia de graça, o Senhor é convosco. Bendita sois vós entre as mulheres. bendita é o fruto do vosso ventre, Jesus. Santa Maria, Mãe de Deus, rogai por nós, pecadores, agora e na hora de nossa morte. Amém. Ave Maria, cheia de graça, o Senhor é convosco. Bendita sois vós entre as mulheres, bendita é o fruto do vosso ventre, Jesus. Santa Maria, Mãe de Deus, rogai por nós, pecadores, agora e na hora de nossa morte. Amém. Ave Maria, cheia de graça, o Senhor é convosco. Bendita sois vós entre as mulheres, bendita é o fruto do vosso ventre, Jesus. Santa Maria, Mãe de Deus, rogai por nós, pecadores, agora e na hora de nossa morte. Amém. Ave Maria, cheia de graça, o Senhor é convosco. Bendita sois vós entre as mulheres, bendita é o fruto do vosso ventre, Jesus. Santa Maria, Mãe de Deus, rogai por nós, pecadores, agora e na hora de nossa morte. Amém. Ave Maria, cheia de graça, o Senhor é convosco. Bendita sois vós entre as mulheres, bendita é o fruto do vosso ventre, Jesus. Santa Maria, Mãe de Deus, rogai por nós, pecadores, agora e na hora de nossa morte. Amém. Glória ao Pai, ao Filho e ao Espírito Santo, como era no princípio, agora e sempre. Amém. Ó meu Jesus, perdoai-nos, livrai-nos do fogo do inferno, levai as almas todas para o céu e socorrei principalmente as que mais precisarem. No terceiro mistério gozoso, contemplamos o nascimento de Jesus em Belém. Pai nosso que estais no céu, santificado seja o vosso nome, venha a nós o vosso reino, seja feita a vossa vontade, assim na terra como no céu. O pão nosso de cada dia nos dai hoje, perdoai as nossas ofensas, assim como nós perdoamos a quem nos tem ofendido. E não nos deixeis cair em tentação, mas livrai-nos do mal. Amém. Ave Maria, cheia de graça, o Senhor é convosco. Bendita sois vós entre as mulheres, bendito é o fruto do vosso ventre, Jesus. Santa Maria, Mãe de Deus, rogai por nós, pecadores, agora e na hora de nossa morte. Amém. Ave Maria, cheia de graça, o Senhor é convosco. Bendita sois vós entre as mulheres, bendito é o fruto do vosso ventre, Jesus. Santa Maria, Mãe de Deus, rogai por nós, pecadores, agora e na hora de nossa morte. Amém. Ave Maria, cheia de graça, o Senhor é convosco. Bendita sois vós entre as mulheres, bendito é o fruto do vosso ventre, Jesus. Santa Maria, Mãe de Deus, rogai por nós, pecadores, agora e na hora de nossa morte. Amém. Ave Maria, cheia de graça, o Senhor é convosco. Bendita sois vós entre as mulheres, bendito é o fruto do vosso ventre, Jesus. Santa Maria, Mãe de Deus, rogai por nós, pecadores, agora e na hora de nossa morte. Amém. Ave Maria, cheia de graça, o Senhor é convosco. Bendita sois vós entre as mulheres, bendito é o fruto do vosso ventre, Jesus. Santa Maria, Mãe de Deus, rogai por nós, pecadores, agora e na hora de nossa morte. Amém. Ave Maria, cheia de graça, o Senhor é convosco. Bendita sois vós entre as mulheres, bendito é o fruto do vosso ventre, Jesus. Santa Maria, Mãe de Deus, rogai por nós, pecadores, agora e na hora de nossa morte. Amém. Ave Maria, cheia de graça, o Senhor é convosco. Bendita sois vós entre as mulheres, bendito é o fruto do vosso ventre, Jesus. Santa Maria, Mãe de Deus, rogai por nós, pecadores, agora e na hora de nossa morte. Amém. Ave Maria, cheia de graça, o Senhor é convosco. Bendita sois vós entre as mulheres, bendito é o fruto do vosso ventre, Jesus. Santa Maria, Mãe de Deus, rogai por nós, pecadores, agora e na hora de nossa morte. Amém. Ave Maria, cheia de graça, o Senhor é convosco. Bendita sois vós entre as mulheres, bendito é o fruto do vosso ventre, Jesus. Santa Maria, Mãe de Deus, rogai por nós, pecadores, agora e na hora de nossa morte. Amém. Ave Maria, cheia de graça, o Senhor é convosco. Bendita sois vós entre as mulheres, bendito é o fruto do vosso ventre, Jesus. Santa Maria, Mãe de Deus, rogai por nós, pecadores, agora e na hora de nossa morte. Amém. Glória ao Pai, ao Filho e ao Espírito Santo, como era no princípio, agora e sempre. Amém. Ó meu Jesus, perdoai-nos, livrai-nos do fogo do inferno, levai as almas todas para o céu e socorrei principalmente as que mais precisarem. No quarto mistério gozoso, nós contemplamos a apresentação do menino Jesus no templo. Pai nosso que estais no céu, santificado seja o vosso nome, venha a nós o vosso reino, seja feita a vossa vontade, assim na terra como no céu. O pão nosso de cada dia nos dai hoje, perdoai as nossas ofensas, assim como nós perdoamos a quem nos tem ofendido, e não nos deixeis cair em tentação, mas livrai-nos do mal. Amém. Ave Maria, cheia de graça, o Senhor é convosco. Bendita sois vós entre as mulheres, bendito é o fruto do vosso ventre, Jesus. Santa Maria, Mãe de Deus, rogai por nós, pecadores, agora e na hora de nossa morte. Amém. Ave Maria, cheia de graça, o Senhor é convosco. Bendita sois vós entre as mulheres, bendito é o fruto do vosso ventre, Jesus. Santa Maria, Mãe de Deus, rogai por nós, pecadores, agora e na hora de nossa morte. Amém. Ave Maria, cheia de graça, o Senhor é convosco. Bendita sois vós entre as mulheres, bendito é o fruto do vosso ventre, Jesus. Santa Maria, Mãe de Deus, rogai por nós, pecadores, agora e na hora de nossa morte. Amém. Ave Maria, cheia de graça, o Senhor é convosco. Bendita sois vós entre as mulheres, bendito é o fruto do vosso ventre, Jesus. Santa Maria, Mãe de Deus, rogai por nós, pecadores, agora e na hora de nossa morte. Amém. Ave Maria, cheia de graça, o Senhor é convosco. Bendita sois vós entre as mulheres, bendito é o fruto do vosso ventre, Jesus. Santa Maria, Mãe de Deus, rogai por nós, pecadores, agora e na hora de nossa morte. Amém. Ave Maria, cheia de graça, o Senhor é convosco. Bendita sois vós entre as mulheres, bendito é o fruto do vosso ventre, Jesus. Santa Maria, Mãe de Deus, rogai por nós, pecadores, agora e na hora de nossa morte. Amém. Ave Maria, cheia de graça, o Senhor é convosco. Bendita sois vós entre as mulheres, bendito é o fruto do vosso ventre, Jesus. Santa Maria, Mãe de Deus, rogai por nós, pecadores, agora e na hora de nossa morte. Amém. Ave Maria, cheia de graça, o Senhor é convosco. Bendita sois vós entre as mulheres, bendito é o fruto do vosso ventre, Jesus. Santa Maria, Mãe de Deus, rogai por nós, pecadores, agora e na hora de nossa morte. Amém. Ave Maria, cheia de graça, o Senhor é convosco. Bendita sois vós entre as mulheres, bendito é o fruto do vosso ventre, Jesus. Santa Maria, Mãe de Deus, rogai por nós, pecadores, agora e na hora de nossa morte. Amém. Ave Maria, cheia de graça, o Senhor é convosco. Bendita sois vós entre as mulheres, bendito é o fruto do vosso ventre, Jesus. Santa Maria, Mãe de Deus, rogai por nós, pecadores, agora e na hora de nossa morte. Amém. Glória ao Pai, ao Filho e ao Espírito Santo, como era no princípio, agora e sempre. Amém. Ó meu Jesus, perdoai-nos, livrai-nos do fogo do inferno, levai as almas todas para o céu e socorrei principalmente as que mais precisarem. No quinto mistério gozoso, nós contemplamos a perda e o encontro do menino Jesus. Pai nosso que estais no céu, santificado seja o vosso nome, venha a nós o vosso reino, seja feita a vossa vontade, assim na terra como no céu. O pão nosso de cada dia nos dai hoje, perdoai as nossas ofensas, assim como nós perdoamos a quem nos tem ofendido, e não nos deixeis cair em tentação, mas livrai-nos do mal. Amém. Ave Maria, cheia de graça, o Senhor é convosco. Bendita sois vós entre as mulheres, bendito é o fruto do vosso ventre, Jesus. Santa Maria, Mãe de Deus, rogai por nós, pecadores, agora e na hora de nossa morte. Amém. Ave Maria, cheia de graça, o Senhor é convosco. Bendita sois vós entre as mulheres, bendito é o fruto do vosso ventre, Jesus. Santa Maria, Mãe de Deus, rogai por nós, pecadores, agora e na hora de nossa morte. Amém. Ave Maria, cheia de graça, o Senhor é convosco. Bendita sois vós entre as mulheres, bendito é o fruto do vosso ventre, Jesus. Santa Maria, Mãe de Deus, rogai por nós, pecadores, agora e na hora de nossa morte. Amém. Ave Maria, cheia de graça, o Senhor é convosco. Bendita sois vós entre as mulheres, bendito é o fruto do vosso ventre, Jesus. Santa Maria, Mãe de Deus, rogai por nós, pecadores, agora e na hora de nossa morte. Amém. Ave Maria, cheia de graça, o Senhor é convosco. Bendita sois vós entre as mulheres, bendito é o fruto do vosso ventre, Jesus. Santa Maria, Mãe de Deus, rogai por nós, pecadores, agora e na hora de nossa morte. Amém. Ave Maria, cheia de graça, o Senhor é convosco. Bendita sois vós entre as mulheres, bendito é o fruto do vosso ventre, Jesus. Santa Maria, Mãe de Deus, rogai por nós, pecadores, agora e na hora de nossa morte. Amém. Ave Maria, cheia de graça, o Senhor é convosco. Bendita sois vós entre as mulheres, bendito é o fruto do vosso ventre, Jesus. Santa Maria, Mãe de Deus, rogai por nós, pecadores, agora e na hora de nossa morte. Amém. Ave Maria, cheia de graça, o Senhor é convosco. Bendita sois vós entre as mulheres, bendito é o fruto do vosso ventre, Jesus. Santa Maria, Mãe de Deus, rogai por nós, pecadores, agora e na hora de nossa morte. Amém. Ave Maria, cheia de graça, o Senhor é convosco. Bendita sois vós entre as mulheres, bendito é o fruto do vosso ventre, Jesus. Santa Maria, Mãe de Deus, rogai por nós, pecadores, agora e na hora de nossa morte. Amém. Ave Maria, cheia de graça, o Senhor é convosco. Bendita sois vós entre as mulheres, bendito é o fruto do vosso ventre, Jesus. Santa Maria, Mãe de Deus, rogai por nós, pecadores, agora e na hora de nossa morte. Amém. Glória ao Pai, ao Filho e ao Espírito Santo, como era no princípio, agora e sempre. Amém. Ó meu Jesus, perdoai-nos, livrai-nos do fogo do inferno, levai as almas todas para o céu e socorrei principalmente as que mais precisarem. Agradecimento. Infinitas graças vos damos, soberana Rainha, pelos benefícios que todos os dias recebemos de vossas mãos liberais. Dignai-vos agora e para sempre tomar-nos debaixo do vosso poderoso amparo, e para mais vos obrigar, vos saudamos com a Salve Rainha. Salve Rainha, Mãe de Misericórdia, vida, doçura e esperança nossa salve. A vós bradamos os degredados filhos de Eva, a vós suspirando, gemendo e chorando neste vale de lágrimas, eia, pois, advogada nossa, esses vossos olhos misericordiosos a nos volvei, e depois deste desterro, mostrai-nos Jesus, bendito é o fruto do vosso ventre. Ó clemente, ó piedosa, ó doce sempre Virgem Maria, rogai por nós, Santa Mãe de Deus, para que sejamos dignos das promessas de Cristo. Amém. Em nome do Pai, do Filho e do Espírito Santo. Amém. Ficamos por aqui nessa noite de hoje. Agradeço você, nosso ouvinte, que esteve aí ligado conosco nesse santo terço, né? Você que agora retorna para casa, você que permanece no seu trabalho, você que continua na sua viagem aí, você que nos acompanhou, muito obrigado pela sua participação no nosso terço. Deus abençoe e até mais. Música.

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11: No mundo tereis aflições, mas tende coragem, eu venci o mundo. Evangelho de São João, capítulo 16, versículo 33.
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0: ou até mesmo pelo nosso site www.radiocançãonova.com, www.radiocançãonova.com, ou você que acompanha por toda a rede Canção Nova de Rádio. Um bom dia para você. Sou eu, Benedita Fioramonte, membro da comunidade Canção Nova, e estamos juntos aqui nesta manhã, e já quero desejar para o seu coração a paz de Jesus, a paz de Cristo. Que a paz de Cristo possa reinar aí no seu coração, na sua vida, na sua casa e na sua família. Bom dia também para o José Hamilton, que está aqui na técnica. Deus abençoe você, José Hamilton. Bom dia, meu amor. Que bom estarmos juntos nesta manhã para fazermos esse programa acontecer, claro, na boa companhia dos nossos ouvintes.
1: Bom dia, meu amor. Bom dia a você, ouvinte da Rádio Canção Nova. Que alegria, meu amor, estarmos juntos nesse programa tão especial, que é para nós rezarmos com as nossas famílias. Eu posso dizer para vocês, eu amo estar com você, ouvinte da Rádio Canção Nova, você que ama a sua família. Nós precisamos verdadeiramente lutar por ela, lutar pelo bem da nossa família. E uma das formas, porque isso é uma das formas, é nós colocarmos em oração, colocar diante de Deus, derramar o nosso coração para o Senhor, diante daquilo que a nossa família hoje tem como necessidades, situações, realidades que se vive, não é verdade? Então vamos confiar, a palavra de Deus nos ensina isso, né, meu amor? Buscar em primeiro lugar o reino de Deus e tudo mais vos será dado por acréscimo. Então vamos buscar o Senhor, vamos colocar a nossa confiança no Senhor, porque Ele tem cuidado de nós.
0: E eu não sei o que hoje talvez esteja aí tirando o seu sono, não é? Talvez você está nos acompanhando, nos ouvindo, talvez algo tenha tirado o seu sono, talvez o seu cansaço, talvez uma escala do trabalho, talvez uma insônia ou uma preocupação. Ou quem sabe aí o peso aí talvez de você estar vivendo uma realidade tão difícil familiar que tem apertado o seu peito, uma preocupação com a sua casa ou com a sua família, com o seu matrimônio, seja o que for. Saiba que, como o Jimmy trouxe aqui, vamos pedir a Deus a graça desta fé, desta confiança. Deus trouxe você para este momento para você ouvir a palavra de Deus, se encher da graça de Deus nesta madrugada. Então vamos juntos começar bem o nosso dia, começar bem a nossa manhã. Vamos de música? E daqui a pouquinho a gente volta partilhando com você a palavra de Deus.

0: nós queremos agora convidar você, tome a palavra de Deus. Nós queremos rezar neste momento. É o programa Rezando em Família. E como família, nós nos reunimos agora em torno da palavra para ouvir o que Deus quer falar ao nosso coração. É certo que a cada meditação da palavra, cada momento onde nós nos aproximamos, nos abrimos à ação de Deus, à ação do Espírito Santo, e Ele vem nos falar ao nosso coração, Deus quer produzir algo em nós. Por isso eu convido você, tome a palavra. Nós vamos meditar hoje, né, meu amor, a palavra que está no Evangelho de São Mateus, capítulo 9, versículos de 9 ao 13. Mateus 9, de 9 ao 13. Vamos rezar? Nós estamos reunidos em nome do Pai, do Filho e do Espírito Santo. Amém. Vinde, Espírito Santo, enchei os corações dos vossos fiéis e acendei neles o fogo do vosso amor.
1: Enviai o vosso Espírito e tudo será criado e renovareis a face da terra. Oremos, ó Deus que instruístes os corações dos vossos fiéis com a luz do Espírito Santo. Fazei que apreciemos retamente todas as coisas segundo o mesmo Espírito e gozemos sempre da sua consolação. Por Cristo Senhor nosso. Amém. Mateus capítulo 9, versículo de 9 ao 13, aonde diz: ao passar, Jesus viu um homem chamado Mateus, sentado na coletoria de impostos, e disse-lhe: segue-me. Ele se levantou e seguiu. Depois, enquanto estava à mesa na casa de Mateus, vieram muitos publicanos e pecadores e sentaram-se à mesa junto com Jesus e seus discípulos. Alguns fariseus viram isso e disseram aos discípulos: por que vosso mestre come com os publicanos e pecadores? Tendo ouvido a pergunta, Jesus disse: não são as pessoas com saúde que precisam de médico, mas as doentes. E depois aprender o que significa: misericórdia que eu quero, não sacrifício. De fato, não é a justos que vim chamar, mas a pecadores. Palavra da salvação.
0: Glória a vós, Senhor.
1: Meus amados irmãos e irmãs, nós queremos hoje compartilhar com você essa passagem bíblica, onde o título fala sobre a vocação de Mateus. Veja, meus irmãos e irmãs, é uma passagem talvez conhecida por muitas pessoas, ou talvez você, quem está me escutando, não se recordava dessa passagem. Mas veja, nessa passagem, nós somos chamados a compreender como que Deus Pai veio se revelar na pessoa do seu Filho, do Deus Filho Jesus. Aqui mostra a identidade daquilo que é a pessoa do Pai, o amor de Deus por nós. Porque é assim que o Pai do céu, Ele quer fazer nas nossas vidas. Ele enviou seu Filho para buscar não os justos, porque os justos já são justos, mas Ele veio resgatar os pecadores. E quem não é pecador? Quem não é miserável? Quem de nós não pecamos? Eu faço parte desse grupo. Minha esposa faz parte desse grupo. Talvez você faz parte desse grupo de pecadores que somos. E o Senhor Jesus, Ele veio buscar, meu irmão, minha irmã, Ele veio buscar a cada um de nós, porque o desejo do coração de Deus é salvar a todos. Deus, Ele quer salvar a todos. Veja, gente, aqui é algo muito importante que nós precisamos compreender: a diferença da visão humana com a visão de Deus. Na visão humana, Mateus, os publicanos, os pecadores, era causa perdida. Era um homem que traiu a sua pátria, que traiu o seu povo, era um homem odiado. Eu imagino até os próprios discípulos que não compreendiam a atitude de Jesus, a atitude do Senhor ali, de entrar na casa de pecadores, que isso para os judeus realmente era inconcebível. Para os judeus isso era algo profano, entrar numa casa de pecadores. Eles se tornavam pessoas impuras. Então, Jesus ele veio revolucionar a humanidade. Ele veio fazer a revolução do amor. Não essa revolução de guerras, de mortes, de assassinatos, de violência, não. Jesus veio mostrar, não, eu vim para salvar aquele que não é digno. Eu vim para resgatar aquele que para o mundo é causa perdida. Meu irmão, minha irmã, eu quero rezar com você, porque nós estamos nessa condição. Quem não está? Talvez você olhe para a sua vida, para a sua família, você diz, o mundo já te acusa, o mundo já acusa a sua família.
0: Tem de verdade, Senhor.
1: O mundo já tratam a cada um de nós como causa perdida. O seu casamento é uma causa perdida, os seus filhos são uma causa perdida, você é uma causa perdida. É assim que é a visão do mundo, mas para Deus, meu irmão, não é isso. A visão de Deus, meu irmão, você pode dessa realidade que você vive, Deus pode fazer de você um grande homem, uma grande mulher de Deus, assim como ele fez de Mateus. Mateus, que era uma causa perdida para o mundo, se tornou o quê? Um apóstolo, um discípulo, um evangelista. Não existe causa perdida para Deus. Existem pessoas que se abrem, que procuram essa misericórdia. É isso que o Senhor hoje te convida, a mim e a você, a buscarmos a misericórdia dEle. Porque Ele pode mudar a nossa vida, Ele pode mudar as nossas realidades. Ele pode mudar a nossa história, aquilo que você já assumiu diante daquilo que é a visão mundana de uma pessoa inválida, de uma pessoa...

você é um filho amado, uma filha amada. É que eu te peço, Senhor, que pela graça do Teu Espírito Santo, o Senhor possa nos alcançar com a Tua infinita misericórdia.

0: pelo poder do teu Espírito Santo, assim seja. Amém.
1: Amém. Louvado seja o nosso Senhor Jesus Cristo.
0: Para sempre, seja louvado.
1: Vamos de música e daqui a pouquinho a gente volta logo após o intervalo.

Olha que bonita essa letra. Crucificado, amar Jesus. Paulo vai dizer: eu crucifico a minha carne. Eu crucifico a minha carne. Eu crucifico os meus desejos. Eu crucifico o desejo dela de cair no pecado. Eu crucifico a minha carne. Para o mundo eu estou morto. Paulo vai dizer: para Deus vivo. Para o mundo estamos mortos. Para Deus estamos vivos. E é por isso que Jesus vai dizer: se alguém quiser me seguir, tome a sua cruz.

0: que sofrem, tantos que estão sofrendo, mas que devem compreender que o sofrimento é uma via de santificação. É uma via de santificação, é matéria-prima para sermos santos. Santa Teresa apareceu em sonhos, depois de sua morte, apareceu em sonhos para uma das suas irmãs, dizendo que queria ter sofrido mais aqui nesta terra, para poder amar o Jesus assim no sofrimento. Uma vez Dom Ascona, perguntado como que precisava ser santo, o que precisava fazer para ser santo, ele disse: é preciso amar Jesus e amar Jesus crucificado. O sofrimento faz parte da nossa vida. Jesus disse: no mundo havereis de ter muitas aflições. Não temos como fugir disso. Mas é preciso entender que crucificados na cruz, no sofrimento, nós podemos amar Jesus.
1: Amém.
0: Amém. Na cruz, nós podemos render glórias ao Senhor. Na cruz, nós podemos não mais reclamar, não mais murmurar. Na cruz é render glórias ao Senhor e dizer: eu quero me configurar a Cristo. Nós somos chamados, mesmo no sofrimento, mesmo no leito do hospital, mesmo na enfermidade, seja lá o que for que você esteja vivendo, mesmo na solidão, mesmo com a tribulação na sua casa, na sua família, mesmo você carregando a sua cruz, você precisa amar Jesus. Somos convidados a amar Jesus. Esta também é uma violência para nós. É crucificado amar Jesus. A alegria de sermos dignos de sofrer pelo nome de Cristo. Aleluia.

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4: Quem não está disposto a esperar um só dia, não será capaz de amar para sempre. São João Paulo II.
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12: Bem-vindo, bem-vinda mais uma vez ao programa Rezando em Família. Você sabe que o programa Rezando em Família, ele vai ao ar todos os sábados e domingo, da meia-noite à 1 da manhã. E também você pode aí deixar as suas intenções, seus pedidos de oração, enviando para nós, para o nosso e-mail, famíliasempé@cancaonova.com. famíliasempé@cancaonova.com. E nós iremos, claro, rezar por você, pelas suas intenções. Mas, meu amor, você falando aí, né, da misericórdia, nós rezando este momentinho com a palavra de Deus, como foi profundo este momento. Eu sentia muito forte no meu coração que a misericórdia de Deus estava alcançando nesta manhã muitos corações. E é essa misericórdia que agora você vai trazer para nós diante da partilha, né, da palavra da igreja, falando sobre a bula misericórdia, não é isso?
13: É isso mesmo, amor. Hoje eu quero lhe transmitir, meu irmão, minha irmã, uma palavra de fé e esperança através desse maravilhoso documento da igreja, a bula misericórdia. É, a bula misericórdia vultus, que significa o rosto da misericórdia. É, o Papa Francisco, ele vai dizer assim: este é o documento definitivo sobre a misericórdia. Ele explica que a misericórdia de Deus não é um sinal de fraqueza, mas a prova da sua onipotência. Você pode ler o trecho onde ele diz que A misericórdia sempre será maior do que qualquer pecado e ninguém pode colocar um limite ao amor de Deus que perdoa. Podemos exemplificar através, né, de Jesus e Mateus, como eu disse anteriormente, né? Hoje aqui no programa, a pessoa de Jesus que olhou para Mateus, a pessoa de Mateus, para aquela realidade, para aquela condição. Mas Jesus, ele não parou naquilo que Mateus representava para aquela sociedade. Jesus não olhava para o erro atual de Mateus como um cobrador de imposto, mas para o potencial de santidade. Veja, Jesus, ele não para nas nossas limitações, mas ele enxerga aquilo que Deus já nos designou para ser. O Senhor, ele olha o que nós temos e que podemos dar de melhor.
12: Deus vê além, né, né? Meu amor? Ele já via Mateus.
13: Já via Mateus, evangelista. Justamente. Então, mães e pais, mudem os seus olhares sobre os vossos filhos. Paremos de olhar para os nossos com olhar de acusação e passamos a ter um olhar de esperança. Eu sei que, claro que aqui, este olhar não quer dizer, ah, eu só vou ficar aqui olhando e vendo e deixando o mundo cair, não.
12: Ou deixar a vida me levar, né?
13: Não é isso que nós queremos.
12: Não é essa atitude passiva, né, meu amor?
13: Mas veja, a atitude que nós temos que ter o olhar, por exemplo, para os nossos filhos, é de uma... faz parte também de uma conduta que eu preciso ter para com os meus filhos. Então, por exemplo, eu procuro ver nas minhas filhas o melhor que elas têm. Então, quando eu percebo que uma delas está com uma baixa estima, e ali eu vou promovendo, eu vou impelindo ela a sair dela, e ela perceber as suas capacidades, elas mesmas vão tocando no potencial delas, e aí depois ainda dou um feedback para elas, dizendo, tá vendo, minha filha? Você viu como você é capaz? Você viu como Deus te deu esse talento? Né? É claro, gente, eu como pai, a Benê como mãe, qual pai ou qual mãe que já não caiu no erro de às vezes fazer críticas, de às vezes perder a paciência, e nessa hora que a gente perde a paciência, a gente acaba falando coisas de maneira sem critério, e que às vezes faz a pessoa ficar com o coração pesado. Então é importante o quê? Primeira coisa, é ter este olhar de esperança, para que isso também vai ajudar muito diante das fragilidades dos nossos filhos. Porque tendo este olhar de esperança, o nosso coração consegue vislumbrar coisas melhores, ter este olhar além, aprendendo a ter este olhar de Deus, aprendendo a ter este olhar de nosso Senhor Jesus Cristo. Diante de uma realidade que às vezes seus filhos estão dando trabalho e tudo, você vai lutar para que ele possa extrair o que ele tem de melhor. Gente, isso aí, eu me recordo, meu amor, da prevenção de Dom Bosco.
12: Sistema preventivo, né? De Dom Bosco.
13: Porque Dom Bosco, ele se deparou naquele tempo, na época
12: perdidos, né?
13: Da Revolução Industrial, com jovens perdidos, soltos pelas ruas, que a sociedade não dava nada, e o que ele fez? Ele sempre teve um olhar de esperança para aqueles jovens. Ele pegou aqueles jovens
12: de
13: que já eram jogados, isso, já era jogados ali, que já não tinha, a sociedade para eles era caso perdido, já seriam mais marginais, bandidos, já a sociedade viu o quê? Que eles seriam os delinquentes.
12: Verdade.
13: Mas ele não. Ele olhou e conseguiu tirar o melhor deles. Por quê?
12: O melhor.
13: Porque não é que eles acreditavam na pessoa daqueles jovens, ele acreditar naquilo que Deus poderia fazer na vida daqueles jovens a partir deles se descobrirem que eles eram amados.
12: São amados.
13: Então, meus irmãos e irmãs, façamos isso com os nossos filhos. Se os nossos filhos descobrirem que realmente você os ama, pode ter certeza, pai e mãe, que os seus filhos vão conseguir tirar o melhor, vão extrair o melhor do que eles têm. Amém.
12: Amém. Vamos de música, então daqui a pouquinho a gente volta rezando com você, pedindo a intercessão de Nossa Senhora do Apocalipse.

0: Nós queremos agora, diante da Virgem Maria, rezarmos pedindo a intercessão de Nossa Senhora do Apocalipse. Eu convido você, coloque o seu coração, coloque as intenções que você traz, né, pela sua família, pelos seus filhos. Nós trazemos ainda há pouco essa partilha do documento da Igreja, né, falando do rosto da misericórdia. Vinha muito do meu coração, meu amor, que nós, pais, somos espelho para os nossos filhos. Nós precisamos ser para os nossos filhos esse rosto de misericórdia, esse rosto do amor, de poder, com a nossa atitude concreta, com o nosso testemunho de vida, de santidade, ser para eles esse rosto do amor, esse rosto da misericórdia, esse rosto de Cristo. E eu quero colocar e convidar você, mãe, pai, coloque agora diante de Nossa Senhora. Peçamos à Virgem Maria que nesta manhã ela acolha primeiramente a sua vida, aquilo que hoje talvez você esteja vivendo, que ainda não tem sido esse rosto de amor e de misericórdia. Peça a Nossa Senhora para que você possa vencer o egoísmo, vencer muitas vezes a forma que você tem tratado os seus filhos. Eu quero colocar aqui, meu amor, os pedidos de oração que vai chegando até nós, não é? A Valdice, ela pede pela sua família. Ela diz assim: peço que ore pela minha família. Basílio, Kátia, Pedro, André, Basílio. E também ela está dizendo assim, que está com um tumor na vista direita. Peço que Nossa Senhora do Apocalipse passe as mãos na sua vista. Vamos colocar. Sabemos que a Virgem Maria, neste momento, ela está visitando a cada um de nós, visitando as nossas casas, visitando as nossas famílias. Também a Adalmi, ela pede oração pela família Diniz. E a Rosalina Siqueira pede oração pela cura e libertação dos seus familiares, principalmente pela libertação dos vícios. A Regina Rangel pede oração pela sua família, e ela vai dizendo aqui, colocando o nome de cada um: pelo Igor, pelo Eliseu, Júnior, Rosana, a Lídia, Carlinhos, Marcos, Cristina, Maria, Deise, Adriana e Regina. Então, por todas as intenções, agora nós apresentamos aos pés de Nossa Senhora do Apocalipse. Ó Maria,
1: vós fostes coroada por Deus como rainha do céu e da terra. Vós fostes a mulher escolhida e desde sempre preservada da culpa original, com a finalidade de derrotar as investidas do dragão, a primitiva serpente que se levanta contra aqueles que querem viver os mandamentos e a vida de santidade. Vos pedimos, ó Senhora do Apocalipse, com seu manto protegei-nos, com seus pés pisai a cabeça da serpente infernal e com a sua luz dissipai as trevas do nosso caminho. Amém.
0: Nossa Senhora do Apocalipse, que pisa na cabeça da serpente infernal,
1: intercedei a Deus que se dissipem as trevas do nosso caminho.

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1: Estamos de volta com o programa Rezando em Família, caminhando aqui para o finalzinho do nosso programa, mas eu quero falar para você do Clube da Evangelização, que é o coração da obra Canção Nova. 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
2: É isso mesmo, meu amor. 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Foi uma alegria estar na sua companhia no dia de hoje, nesse domingo, dia do Senhor, dia de irmos à missa. E não se esqueça, um forte abraço, Deus abençoe. Joelhos no chão,
1: famílias em pé. Até semana que vem, se Deus quiser.
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3: Duas universidades públicas brasileiras participam de uma pesquisa global na busca de tratamentos e da cura para a hepatite B.
4: Uma doença silenciosa que ataca o fígado de 240 milhões de pessoas de forma crônica e pode levar a cirrose, câncer hepático e até mesmo à morte. Participam dessa pesquisa a USP, a Universidade de São Paulo, e o Hospital Universitário da Universidade Federal do Espírito Santo. O consórcio de pesquisadores criado em 2023 é liderado pela Faculdade de Medicina da Universidade Johns Hopkins, nos Estados Unidos, junto com instituições da Índia, Senegal e Uganda. O grupo observa o comportamento do vírus causador da hepatite B e a resposta imunológica de 600 pacientes, alguns apenas com hepatite B e outros também com HIV, por cerca de 4 anos e meio. No Brasil, serão 150 pacientes a partir desse ano até 2030. O estudo internacional quer responder o que faz com que o vírus evolua diferentemente em cada pessoa, quais características genéticas relacionadas à evolução da doença e quais partes do vírus ajudariam na cura ou no tratamento. O que for achado pode ajudar a desenvolver princípios ativos para medicamentos e imunomoduladores. A hepatite B é transmitida sexualmente e por contato com o sangue. O vírus é 100 vezes mais contagioso que o HIV. Por enquanto, a principal forma de prevenção é a vacina. Segundo a professora da Universidade Federal do Espírito Santo, Tânia Reuter, o principal objetivo da pesquisa internacional é eliminar a hepatite B como problema de saúde pública. Somente no Brasil, 276 mil casos foram confirmados em mais de 2 décadas. Com informações da Agência Brasil, da Rádio Nacional em São Luís, Gabriel Correa.
3: Em setembro, a Igreja no Brasil celebra o mês da Bíblia. Neste ano, o livro proposto para aprofundamento é o livro de Daniel, com o tema Seu Reino Jamais Será Destruído. O mês da Bíblia teve início em 1971, por ocasião dos 50 anos da Arquidiocese de Belo Horizonte. Foi levado adiante com a colaboração do Serviço de Animação Bíblica da Congregação das Paulinas, depois assumido pela Conferência Nacional dos Bispos do Brasil, estendendo-se para o âmbito nacional. A escolha do mês de setembro para dedicar-se à Bíblia deve-se ao fato de que no dia 30 de setembro é comemorado o dia de São Jerônimo, que traduziu a Bíblia dos originais para o latim. Da Central de Jornalismo Canção Nova, Ana Elisa Castro.
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14: Os que esperam no Senhor renovam suas forças, criam asas como águias, correm e não se afadigam. Isaías capítulo 40, versículo 31.
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16: Bom dia para você na sintonia da Rede de Rádio Canção Nova. Eu sou Dauana Salles e a partir de agora estou com você no programa Mensagens e Canções. Hoje, nesta madrugada, Deus quer falar no íntimo do nosso coração e nos convencer do seu amor e cuidado para conosco. Seja então muito bem-vindo e esteja conosco nesta madrugada. Que bom estarmos juntos pelas ondas da Rede de Rádio Canção Nova. Já acolho você em qualquer lugar que você esteja nos acompanhando, seja pelas ondas da rádio ou ainda

infeliz gritou a Deus e foi ouvido. Estamos aqui juntos meditando o Salmo 33. Vamos rezar nesta manhã pedindo a graça de Deus sobre nós. E o salmista diz: Bendirei o Senhor Deus em todo tempo, seu louvor estará sempre em minha boca. Provai e vede quão suave é o Senhor. Feliz o homem que tem nele o seu refúgio. Mas ele volta a sua face contra os maus, para da terra apagar sua lembrança. Clamem os justos, e o Senhor bondoso escuta, e de todas as angústias os liberta. Do coração atribulado ele está perto, e conforta os de espírito abatido. Muitos males se abatem sobre os justos, mas o Senhor de todos eles os liberta. Este infeliz gritou a Deus e foi ouvido. E através deste salmo eu quero convidar você já no início deste dia a fazer memória, bendizendo a Deus pelos benefícios que Ele já fez na sua vida. Quais são as graças que você pode contemplar na sua vida, que você olhando para a sua história percebeu a mão de Deus te ajudando, te resgatando, te salvando, te livrando? Eu tenho certeza que você pode ter muitos desafios, passado por muitas provações até o dia de hoje, mas também tenho certeza que assim como provações, você também foi alcançado pela mão poderosa de Deus e tem muitas vitórias que você pôde contemplar. Então, nesta manhã, faça memória desses momentos. Em qual situação você já esteve assim como o salmista está dizendo? Ele fala sobre si mesmo, este infeliz gritou a Deus e foi ouvido. Façamos memória de todas as vezes que o Senhor, em sua bondade, nos libertou. Ele que é suave, Ele que é bom, que nós possamos bendizer a bondade do Senhor, porque Ele nos liberta de todas as nossas angústias. Ele está perto do nosso coração atribulado, sofrido, maltratado, perseguido. Ele conforta aqueles que estão de espírito abatido. E você pode passar por muitos males, mas de todos eles o Senhor vai te libertar. Este infeliz gritou a Deus e foi ouvido. Tá chegando música para você aqui no Mensagens e Canções.

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A mensagem do dia aqui no nosso programa é da Luzia Santiago. Deus conhece os desejos e as aspirações mais profundas do nosso coração. Sabemos que o tempo de Deus não é o nosso, e a maneira dele agir nem sempre coincide com a nossa. O que precisamos guardar é que o Pai do Céu cuida de nós muito mais do que das flores e do que dos pássaros. Não podemos deixar escapar nenhuma situação. Tudo deve ser exposto com confiança em oração a Deus nosso Pai.

0: 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Mensagens e canções vai para um breve intervalo, mas já já eu volto.
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5: 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O meu presente, no Teu amor. O meu futuro, na Tua providência. São Padre Pio.
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0: Este é o programa Mensagens e Canções, estou de volta com você na sintonia da Rádio Canção Nova e vamos juntos até as 2 da manhã. E no nosso modelo de santidade hoje, vamos falar sobre São Bento, que nasceu na Umbria, na Itália, de família nobre romana. Desde pequeno, manifestou gosto especial pela oração e quando jovem dedicou-se à filosofia. O jovem Bento, inspirado por um eremita de nome romano, aprendeu tudo sobre a vida e os costumes de um eremita, indo morar numa gruta. Aprofundou-se nesta vida e recebia a ajuda de seu mentor com alimentos. São Bento dedicou-se neste lugar às orações e estudos por 3 anos, sem receber visitas. Um dia, porém, um sacerdote da região, fazendo um jantar, ouviu uma voz dizendo: "Estás fazendo seu jantar enquanto meu servo Bento morre de fome no deserto?" O sacerdote, com muito esforço, partiu para o deserto, encontrou a gruta em que Bento estava escondido e, após uma oração, disse que era o dia da Páscoa do Senhor e serviu-lhe a comida. Tempos depois, o jovem Bento foi descoberto por pastores e assim passou a receber muitas visitas para conselhos e orações. Logo sua fama começou a crescer e ele passou a ser visitado por mais e mais pessoas em busca de aconselhamentos. São Bento fundou, em poucos anos, 12 mosteiros. Sua imagem é representada com um livro das regras, um sino que representa a voz de Deus, um copo quebrado e as serpentes representando o veneno, um corvo com pedaços de pão no bico, representando o tempo em que ele passou no deserto, e uma vara representando a disciplina. São Bento, rogai por nós.

0: Passar por provações faz parte do plano de Deus para nos fazer mais fortes nele. Por isso, seja qual for o seu problema, entregue-se verdadeiramente ao Pai Eterno. Padre Marcelo Rossi.
1: Ei, você que está sofrendo. Sim, você que perdeu alguém. Você que está na solidão. Você que está na depressão. Preste atenção. Sua presença é real. Entregue sua vida, problemas. Fale com Deus.

0: Ele te quer sorrindo. Tenha certeza que Ele ama muito você.
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1: E aqui no Mensagens e Canções, o nosso momento oracional, vamos juntos pedir a intercessão de São Bento sobre nós? Em nome do Pai, do Filho e do Espírito Santo. Amém. São Bento, dai-nos a graça de que, ao terminar nossa vida neste vale de lágrimas, possamos ir louvar a Deus convosco no paraíso. Rogai por nós, ó glorioso Patriarca São Bento, para que sejamos dignos das promessas de Cristo. São Bento, libertai-nos do mal. São Bento, libertai-nos da inveja. São Bento, rogai por nós. Em nome do Pai, do Filho e do Espírito Santo. Amém.

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1: E nós estamos chegando ao final deste programa Mensagens e Canções, mas fique ligadinho aqui na nossa programação da Rádio Canção Nova. Deus tem muito ainda a falar e fazer ao seu coração. Amanhã a gente se encontra. Deus abençoe e ótimo dia. Tchau, tchau.
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2: A Sociedade Brasileira de Pediatria alerta sobre o uso de canetas emagrecedoras por crianças e adolescentes.
3: De acordo com a entidade, os medicamentos podem trazer riscos à saúde e afetar o desenvolvimento de pessoas que ainda estão em fase de crescimento. O presidente do Departamento Científico de Endocrinologia da Sociedade Brasileira de Pediatria, Crésio Alves, alerta para o uso indiscriminado por adolescentes e crianças.
4: Algumas complicações pela automedicação são corrigíveis rapidamente, como a desidratação. Outras requerem cirurgia, como a colelitíase, que é a pedra na vesícula. Outras requerem internamento, como a pancreatite. E outras são ameaçadoras à vida, como a hipoglicemia. Você pode ter baixar o seu açúcar no sangue e não ter ninguém em casa para lhe ajudar.
3: O Brasil tem mais de 17 milhões de crianças e adolescentes entre 5 e 19 anos de idade com excesso de peso, segundo o Atlas Mundial da Obesidade. Desse total, 7 milhões já são considerados obesos. Em alguns casos, o tratamento pode ser indicado para adolescentes. A semaglutida, por exemplo, tem indicação aprovada para o tratamento da obesidade em pacientes a partir dos 12 anos, dentro de critérios específicos. Mas isso não significa que qualquer adolescente que queira emagrecer possa usar a medicação, conforme alerta a Sociedade Brasileira de Pediatria.
4: Orientamos que esse medicamento nunca deva ser utilizado com finalidade estética, nunca deva ser utilizado para perda de peso rápida antes de uma festa ou de uma competição esportiva e que nunca deva ser utilizado em substituição a um plano alimentar e atividades físicas adequadas.
3: Outro risco apontado pela SBP é o uso de produtos comprados fora do Brasil. A entidade alerta que não é possível saber com segurança o que há no produto ou qual é a quantidade da substância presente. As canetas emagrecedoras autorizadas pela Agência Nacional de Vigilância Sanitária precisam de receita médica. Agência Rádio Web, produção e reportagem, Marco Aurélio Franco.
2: Na catequese da última quarta-feira, o Papa Leão XIV introduziu um novo documento do Concílio Vaticano II, a Constituição Pastoral Gaudium et Spes. Entre outras coisas, disse que esta Constituição conciliar exortou a Igreja a um compromisso permanente de conversão e a desmascarar as contradições que caracterizam o mundo contemporâneo. Da Central de Jornalismo Canção Nova, Ana Elisa Castro.
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9: Não entregues a tua alma à tristeza e não aflijas a ti mesmo com as tuas preocupações. 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
13: Está no ar o repórter Canção Nova. Muito bem-vindo você que sintoniza a Rádio Canção Nova. Eu sou o Danilo D'Angelo e trago agora os principais destaques desta edição.
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13: Papa Leão XIV reflete sobre presença da igreja no mundo contemporâneo. Presidência da Canção Nova se encontra com o Papa em Roma. Emergência em Cuba. Container de Santo Egídio leva alimentos e medicamentos. Intenção de oração de Leão XIV para o mês de setembro é dedicada ao cuidado com a água. Conheça a devoção de fiéis a Nossa Senhora da Saúde, padroeira da cidade mineira de Lambari.
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13: A audiência geral de quarta-feira voltou para a Praça São Pedro, depois de 4 semanas sendo realizada na Basílica Vaticana. O Papa Leão XIV introduziu um novo documento do Concílio Vaticano II, a Constituição Pastoral Gaudium et Spes. Mais informações com Silvonei José.
15: O texto aprofunda um tema fundamental, que é a relação da Igreja com o mundo contemporâneo, reconhecendo uma nova ordem de relações humanas, como definiu São João 23.
16: Perciò la Costituzione Conciliare Gaudium et Spes si apre dichiarando che la Chiesa sente come proprie le gioie e le speranze, le tristezze e le angosce degli uomini d'oggi.

0: da ogni passività e indifferenza dinanzi agli avvenimenti che accadono.
1: È una partilha che nos convida a sair de toda passividade e indiferença perante os acontecimentos, a história e a vida das pessoas, sobretudo perante a mudança rápida e profunda que hoje vivemos. Não é possível permanecer como espectadores desinteressados. Pelo contrário, é preciso escutar com o coração, deixar-se interpelar, envolver-se. Os fiéis são então chamados a assumir as dificuldades dos irmãos, sobretudo daqueles que são oprimidos pela injustiça, pela discriminação e pela violência. Nesse sentido, acrescentou o pontífice, a proximidade com a humanidade abre caminho a uma leitura mais profunda dos acontecimentos e da própria revelação. E, nessa mesma perspectiva, a Gaudium et Spes recorda o dever de a Igreja investigar a todo momento os sinais dos tempos e interpretá-los à luz do Evangelho. Esta constituição conciliar, portanto, exortou a Igreja a um compromisso permanente de conversão e a desmascarar as contradições que caracterizam o mundo contemporâneo. Como exemplo, o Papa citou o progresso científico e tecnológico, que oferece sempre novas possibilidades, mas apenas a alguns, ou ainda uma maior disponibilidade de riquezas desproporcionalmente distribuídas, ou ainda, diante de ações que ameaçam o futuro do planeta, a incapacidade de renunciar ao consumo egoísta e a ilusão de que a guerra é um caminho eficaz para construir a paz.
2: O presidente da comunidade Canção Nova, padre Roger Luiz, e o vice-presidente, padre Donizete Heleno, cumprem agenda em Roma até o dia 8 de setembro. Na última quarta-feira, a presidência participou da catequese e se encontrou com o Santo Padre. Padre Donizete falou da visita a Roma. Acompanhe.
3: A presidência da comunidade Canção Nova esteve nesta manhã de quarta-feira, dia 2 de setembro, na audiência geral com o Papa Leão XIV. Horário de 10 da manhã, horário local, com a palavra do Santo Padre, que nesta catequese falou sobre a Gaudium et Spes, documento do Concílio Vaticano II, destacando o papel da Igreja de anunciar ao mundo, sobretudo em cada tempo, a pessoa de Jesus Cristo, tendo como base o Evangelho de São João, que destaca o amor de Deus por toda a humanidade, amando de tal forma o mundo ao ponto de dar o seu Filho unigênito para que todo aquele que nele crer não pereça, mas tenha a vida eterna. No final da audiência, o presidente da comunidade Canção Nova, padre Roger Luiz da Silva, e o vice-presidente, padre Donizete Heleno Ferreira, puderam cumprimentar pessoalmente o Santo Padre. Na ocasião, nós reforçamos ao Papa o empenho da Canção Nova de evangelizar, falando da Canção Nova através dos meios de comunicação na evangelização do Brasil. Recordamos também ao Papa que em 2028 nós queremos encontrá-lo em Roma para o jubileu dos 50 anos de fundação da comunidade Canção Nova.
2: A intenção de oração do Papa Leão XIV para o mês de setembro é dedicada ao cuidado com a água nesse início do tempo da criação. O pontífice convida os cristãos a reconhecerem a água como dom de Deus e um direito de todos, sem fronteiras. Leão XIV também chama a atenção para a necessidade de evitar o desperdício e promover o cuidado responsável com esse recurso essencial à vida. Informações com a Rádio Vaticano.
4: O Papa Leão XIV dedica a sua intenção de oração do mês de setembro ao cuidado da água neste início do tempo da criação. O pontífice inicia sua mensagem de vídeo dando graças ao Senhor da vida pelo dom da água, fonte de fecundidade, frescor e esperança. esperança. Ela sacia a sede, fecunda a terra e cura as feridas. É símbolo da tua graça e do teu amor que nos renovam através do batismo, diz ainda o Papa, convidando fiéis e pessoas de boa vontade a rezar para que a humanidade aprenda a cuidar da água com gratidão

0: justiça e responsabilidade.
1: Perdona-te por haverla transformada em merce, dimenticando que é um dono universal, um direito sem confine.
0: Pedimos-te perdão porque fizemos dela mercadoria, esquecendo que é um presente universal, um direito sem fronteiras, destinado a todos os teus filhos. Com dor, vemos tantos irmãos e irmãs sem acesso à água potável, que caminham quilômetros para a encontrar e que adoecem por causa da sua escassez. Leão 14 pede ao Espírito Santo que nos transforme em peregrinos do essencial, capazes de viver com sobriedade, denunciando o desperdício e a contaminação e defendendo o direito de cada irmão e irmã a beber sem medo, sem desigualdade. O Papa conclui a mensagem de vídeo dizendo:
1: que a nossa cura pela água seja segno de amor pelo Criador e empenho pela vida dos mais pobres.
0: Que o nosso cuidado com a água seja sinal de amor ao Criador e compromisso com a vida dos mais pobres, educando novas gerações que valorizem e protejam os recursos da terra. A intenção do Papa surge perante uma realidade confirmada pelos dados internacionais. Segundo o relatório Progressos em relação à água potável, saneamento e higiene domiciliares 2000-2024, do Programa Conjunto de Monitoração da Organização Mundial da Saúde, OMS, e do Fundo das Nações Unidas para a Infância, UNICEF, apresentado em agosto de 2025, 2,1 bilhões de pessoas continuam sem acesso segura água potável, por exemplo, com acesso intermitente, insuficiente, demasiado dispendioso ou a grande distância. E 106 milhões dependem diretamente de rios, lagos ou outras águas superficiais sem tratamento. Embora entre 2015 e 2024 a cobertura mundial de acesso seguro à água potável tenha aumentado de 68% para 74%, o mesmo relatório alerta que, para alcançar o acesso universal até 2030, os países de baixo rendimento terão de progredir a um ritmo 7 vezes superior ao atual. A falta de água potável está, além disso, intimamente ligada à ausência de saneamento e de higiene. 3,4 bilhões de pessoas não dispõem de saneamento gerido de forma segura. 1,7 bilhão de pessoas carecem de serviços básicos de higiene em casa e 611 milhões não têm nenhuma instalação para lavar as mãos, segundo os dados da OMS e Unicef de agosto de 2025. Além disso, estima-se que 1 milhão e 400 mil mortes por ano estejam associadas à água insegura e a falta de saneamento.
2: Em Cuba, em meio a uma profunda crise humanitária, a solidariedade faz a diferença. Graças ao empenho da comunidade de Santo Egídio, foi possível arrecadar alimentos e medicamentos para distribuição à população, assolada pela inflação e pela crescente pobreza. Informações com Raimundo Lima.
3: Os produtos foram transportados para a ilha em um container que, após semanas de espera, conseguiu atracar em Santiago de Cuba. Foi a determinação da comunidade romana que permitiu superar os obstáculos impostos pelo embargo econômico, comercial e financeiro dos Estados Unidos, que a ilha sofre há décadas. A distribuição de ajuda tornou-se mais difícil com o agravamento das medidas restritivas e hoje as organizações humanitárias precisam implementar esforços financeiros e burocráticos sem precedentes para alcançar os mais vulneráveis. Inares Soares, chefe da comunidade de Santo Egídio na ilha, afirma: somos gratos pela forma como todas as comunidades ao redor do mundo organizaram campanhas de arrecadação para enviar ajuda a Cuba. É uma ajuda preciosa nos tempos difíceis que estamos vivendo. A situação é muito difícil, com falta de itens básicos, alimentos, medicamentos, energia, explica Soares sobre a situação do país. A inflação, que torna o acesso a bens essenciais cada vez mais difícil, agrava a situação. Mesmo onde há alimentos e medicamentos disponíveis, acrescenta, muitas vezes são inacessíveis para grande parte da população. Além das dificuldades materiais, há uma incerteza igualmente profunda em relação ao futuro. As pessoas estão desesperadas. Temem que a situação nunca melhore e que piore, explica Soares. Esse cansaço permeia a sociedade cubana, tornando o apoio daqueles que continuam a levar ajuda e esperança ainda mais precioso. A ajuda que chega a Santiago de Cuba representa um apoio crucial para as iniciativas humanitárias da comunidade de Santo Egídio na região, uma rede de intervenções voltada principalmente para os mais vulneráveis. Os alimentos são doados para refeições itinerantes para pessoas em situação de rua, para cozinhas comunitárias administradas pela diocese e outras organizações e instituições religiosas, além de idosos que vivem sozinhos e pessoas com doenças crônicas e deficiências. O compromisso da comunidade, no entanto, busca ir além da emergência. Como explica Soares, com o tempo, percebemos que precisávamos oferecer cursos de capacitação para ajudar os jovens a iniciarem pequenos negócios, para que possam permanecer em Cuba. A presença de Santo Egídio também busca enfrentar os desafios do cotidiano. Jovens que não têm eletricidade em casa podem vir à nossa biblioteca para estudar e trabalhar, explica a responsável. E, ao lado dela, também foi inaugurada uma clínica onde pessoas em situação de rua podem receber tratamento e medicamentos. Esses pequenos abrigos, em uma situação marcada pela incerteza, tornam-se espaços de esperança. Fazer chegar e distribuir ajuda a Cuba não é tarefa fácil. Os desafios começam imediatamente com o transporte de mercadorias em caminhões, complicado pela escassez de combustível, e continuam com a sua conservação devido à falta de eletricidade. A falta de gás dificulta até mesmo o preparo de refeições para os necessitados e, em todo caso, como explica Soares, nunca há ajuda suficiente. Não conseguimos alcançar todas as pessoas que precisam. A essas dificuldades, ela explica, soma-se um crescente desinteresse pela situação na ilha. Há uma enorme indiferença e o mundo tem uma imagem um tanto romântica de Cuba, de um país que resiste e sempre consegue se reerguer, diz ela. Essa imagem contrasta com a realidade da ilha. Quando as pessoas vêm a Cuba, percebem que essa ideia romântica não corresponde à realidade. Portanto, conclui ela, falar honestamente sobre a situação significa tornar visível um sofrimento que corre o risco de ficar longe dos olhos do mundo.
2: Edith Stein destacou que a educação cristã não deve se limitar à transmissão de conhecimento sobre as verdades da fé. Para a santa, é necessário despertar uma fé viva, capaz de transformar a vida e orientar as escolhas, os afetos, os relacionamentos, os sofrimentos e os projetos de cada pessoa. Essa compreensão também está ligada à educação eucarística, que conduz o cristão a uma experiência mais profunda de fé e comunhão com Cristo. Quem fala um pouco mais sobre Santa Edith Stein é o padre Anderson Alves, da Diocese de Petrópolis, no Rio de Janeiro.
4: Hoje eu quero apresentar uma figura extraordinária do pensamento cristão e da história da Europa. Edith Stein, Santa Teresa Benedita da Cruz. Cientista, filósofa brilhante, judia de origem, discípula de Rússia, educadora, mística, mártir e copadroeira da Europa. Uma mulher que atravessou crises profundas, buscou a verdade com radicalidade e encontrou em Cristo aquilo que a filosofia não lhe dava. Edith nasceu em 1891, numa família judaica profundamente religiosa. Desde cedo aprendeu o valor da honestidade, da verdade, da pertença a Deus e a um povo. Sua inteligência era viva, inquieta, sempre em busca de fundamentos. Na universidade estudou história, alemão, psicologia, mas nada respondia às suas perguntas mais profundas. Foi então que descobriu a fenomenologia de Edmund Husserl. Tornou-se a segunda mulher doutora em filosofia na Alemanha, com uma tese sobre a empatia, aprofundada enquanto servia como enfermeira na Primeira Guerra Mundial. Sua dedicação intelectual era tão intensa que chegou ao esgotamento e à angústia existencial. Essa busca abriu o caminho para o encontro decisivo. Em 1921, aos 30 anos, depois de ter lido grandes teólogos cristãos, Edith encontrou a autobiografia de Santa Teresa de Ávila. Leu esse livro em uma única noite e declarou: Isto é a verdade. A verdade que buscava na ciência, encontrou na experiência de uma santa. Pouco depois, pediu o batismo e iniciou uma trajetória espiritual profunda. Tornou-se professora, conferencista de filosofia e teologia por toda a Europa, tradutora de São Tomás de Aquino e do cardeal Newman. Em 1933, ingressou no Carmelo de Colônia. Entre suas contribuições mais importantes está sua reflexão sobre a educação eucarística. No curso A Estrutura da Pessoa Humana, Edith afirma que a Eucaristia revela o sentido último da vida humana, a comunhão com Deus. Ela escreve que na missa, Cristo renova o sacrifício da cruz, e quando o homem se aproxima do altar com sincera atitude de sacrifício, é transformado em Cristo e se converte num membro vivo do corpo de Cristo. Para Edith, isso não é apenas teologia, é pedagogia. A Eucaristia é o ato pedagógico por excelência, no qual Deus e o homem cooperam para a salvação. Por isso, a educação cristã deve despertar a fé viva, não apenas transmitir conteúdos. O primeiro educador é sempre testemunho. Toda aprendizagem pressupõe a confiança na veracidade do mestre, afirma. A educação eucarística para Edith Stein é ajudar cada pessoa a tornar-se aquilo que Deus deseja que ela seja. Alguém que é capaz de viver em Cristo e Cristo nele. Edith nasceu em Bratislava, território que hoje pertence à Polônia. Em 1998, João Paulo II a canonizou e em 1999 a declarou co-padroeira da Europa, ao lado de Santa Catarina de Sena e Santa Brígida da Suécia. Há um pedido para que seja reconhecida também como doutora da Igreja. Edith morreu em 9 de agosto de 1942, aos 50 anos, na Câmara de Gás de Auschwitz. Em 1933, ela havia escrito ao Papa pedindo uma encíclica que explicitamente condenasse o regime nacional socialista, que via com clareza a ameaça que representava para a Europa, para os judeus, para todo o mundo. Como outros grandes pensadores cristãos, como São Tomás de Aquino ou o brasileiro Padre Penido, Edith começou estudando ciências, passou para a filosofia séria, a teologia e culminou com a vida mística. Ela foi muito influenciada por Santa Teresa e São João da Cruz. Edith Stein permanece como uma luz para quem busca unir filosofia e pedagogia e espiritualidade, e com um chamado para todos que desejam formar pessoas para a vida plena em Deus.
2: Um grupo de 16 missionários brasileiros se prepara em Brasília para cruzar oceanos e continentes em uma missão internacional. São leigos, religiosos, diáconos e padres vindos de diferentes dioceses do país que deixam suas terras para levar experiência, solidariedade e o anúncio do evangelho a outros povos. Os missionários seguirão para Moçambique, Uruguai, Argentina, Peru, Angola, França e Inglaterra, onde irão atuar em diferentes realidades pastorais e sociais. Informações com Silvonei José.
5: A formação Adjentes, iniciação à missão Além Fronteiras, foi promovida pelo Centro Cultural Missionário, com aulas distribuídas nos turnos da manhã e da tarde. O curso forneceu referências teóricas e práticas, abordando dimensões fundamentais para a atuação em áreas de vulnerabilidade extrema. O conteúdo programático foi desde a compreensão antropológica e social da missão, passando pelos desafios da globalização e das migrações, até o desenvolvimento do aspecto humano-afetivo. O que inspira uma pessoa a trocar a tranquilidade do dia a dia pelo serviço em regiões vulneráveis? Para a irmã Maria Teixeira Filho, a mais idosa do grupo, a idade é apenas um detalhe acompanhado de muita vitalidade. Pertencente à Congregação das Religiosas da Assunção e originária da Diocese de Caratinga, Minas Gerais, a freira, que está completando 61 anos de votos religiosos, já está de malas prontas para atuar em uma comunidade na Argentina no próximo mês. O local fronteiriço atende tanto a população local quanto paraguaios e brasileiros. É um bairro muito pobre, predominantemente de imigrantes, com muitas necessidades básicas. Vamos dar continuidade a essa assistência. Tenho 84 anos e uma boa saúde. Vou fazer essa experiência e dar o meu melhor, diz ela. A comunidade em questão esteve fechada por cerca de 3 anos e a religiosa fará parte da equipe enviada para reabri-la. Ela destaca que o trabalho envolverá a manutenção de um espaço para oficinas artesanais e uma cozinha de suporte alimentar. Para a jovem corretora de imóveis, Thaísa Crispim, 25 anos, a missão é a concretização de um desejo enraizado desde a infância. Eu sempre dizia para minha mãe que queria ser missionária, mesmo sem saber o que isso significava, mas esse ardor sempre esteve presente em minha vida, relata ela. Leiga e atuante na Diocese de Rio do Sul, Santa Catarina, como coordenadora de missões em áreas indígenas e da pastoral universitária, ela será enviada para Nampula, em Moçambique, pela Diocese de Chapecó. Thaísa explica que deixará de lado a flexibilidade e a estrutura de sua carreira profissional para abraçar as populações africanas de forma compassiva. Sempre me compadeci muito dos povos de lá, da questão da pobreza, da humildade e da falta de capacidade do governo de olhar para essas pessoas com interesse em políticas públicas, diz. Sobre a formação, a jovem conta que o que mais impactou foram os testemunhos envolvendo os desafios de saúde nas missões africanas, uma realidade radicalmente diferente do acesso aos postos de atendimento no Brasil.
2: Toda criança e adolescente tem direito a um desenvolvimento pleno e saudável. Em um projeto social no interior paulista, muitas pessoas são movidas pelo desejo de transformar a sociedade. Emerson Tersigni esteve conhecendo o trabalho do Instituto Acontecer no bairro do Itagaçaba, em Cruzeiro, e conversou com o fundador da instituição, Davidson José da Silva.
6: Em 2008, a gente começou a primeira atividade nossa. A primeira atividade nossa foi sobre valores espirituais, né? Essa instituição, ela nasce dentro da igreja, com a função de promover isso. Então a gente passava os valores espirituais através do cineminha. E depois desse tempo para cá, a gente foi vendo a necessidade de continuar acompanhando as crianças, né? E aí eu tinha um sobrinho que brincava entre o portão com uma outra criança da rua. Então a gente pensou num ambiente que isso pudesse acontecer, que não tivesse o portão separando as crianças. E aí dessa ideia nasce a Associação Acontecer, né? Hoje, graças a Deus, a gente começou com 4 alunos, depois passamos para 24 alunos, e depois foi 80, 140, e agora a gente tem 538 alunos que fazem parte da Associação Acontecer.
7: Muito bem, maravilha. E de que maneira as atividades elas contribuem justamente para que haja esse desenvolvimento, esse protagonismo na vida da criança, do jovem, para que de fato ele faça diferença na sociedade depois que concluir as atividades por aqui?
6: Eu vou ser sincero para vocês, eu tive o prazer de trabalhar com o meu aluno na empresa onde eu atuo. Eu tive o prazer de trabalhar com o meu aluninho aqui. Então, eu creio que esse trabalho que a gente faz de estrutura, onde a criança busca em si a grandeza do guerreiro que ela é, para enfrentar os desafios que a vida traz pra gente, eu entendo que a Associação Acontecer hoje, ela atua exatamente em cima disso, né? E acreditar na criança desde pequena, acreditar que a sociedade ela é alicerçada por pessoas boas, e isso é muito importante pra gente. Então, o que a gente conseguiu ver? A gente conseguiu ver o resultado dos nossos esforços, né, na vida de cada criança aqui presente. A gente tem muita história feliz, mas a gente tem história triste também. Mas a associação hoje, graças a Deus, é o próprio Deus que mantém esse trabalho funcionando, é o próprio Deus que cuida, isso dá um conforto imenso pra gente. E a gente vê as bênçãos de Deus através das pessoas que não desistiram e continuam atuando na Associação Acontecer, fazendo tudo isso acontecer. Então é um conforto trabalhar aqui. Eu costumo dizer o seguinte: tem uma equipe enorme e forte trabalhando com a gente, né? A gente está atuando e a gente está enxergando o que Deus está fazendo aqui nesse local, graças a Ele.
2: A vocação não se resume ao chamado de ser padre ou religioso. Na igreja, os leigos também são convidados a viver uma missão de serviço e evangelização, cada um a partir da própria realidade. Confira na reportagem de Sila Santos como uma nova missão pode surgir em outra fase da vida.
8: A história de Dona Romilda começou com a de muitas mulheres. Casamento, filhos, família. Quando ficou viúva, um novo caminho começou a se revelar. Após 8 anos do falecimento do marido, em 1991, conheceu a Canção Nova na cidade de São Gonçalo dos Campos, interior da Bahia. Já são 32 anos de dedicação à missão.
9: Quando eu tinha 9 anos de idade, eu falava que eu queria me casar, queria ter vários filhos, queria ter um filho só, queria ter muitos filhos. E se o meu marido morresse, eu não queria casar mais, queria ser somente de Deus. E aconteceu na minha vida, porque casei, tive 8 filhos, depois meu marido ficou doente, um pouco doente, de problema de coração, e ele chegou a morrer, né? Faleceu, eu tinha 42 anos, e aí eu falei para Jesus, agora eu só quero ser o Senhor, só quero ser de Deus.
8: A nova jornada a convidou a viver algo novo. Hoje, Romilda vive o celibato. A vocação assumida também se traduz em escuta, acolhimento e orientação espiritual. Foi neste caminho de entrega que Dona Romilda também passou a acompanhar outras pessoas. Uma missão que vai além das palavras. É estar perto, escutar, orientar e ajudar quem procura discernir os próprios caminhos. A história de Romilda mostra que a vocação também pode ser construída ao longo da vida. Ela não apagou o passado, mas encontrou um novo sentido para tudo o que viveu. Um caminho que começa quando, no silêncio do coração, a pessoa se dispõe a responder: eis-me aqui.
9: Eu não me arrependo da idade que eu tenho hoje, 83 anos, ser Canção Nova. É minha maior alegria é ser Canção Nova. Não dá para voltar atrás.
10: Repórter Canção Nova.
2: Ainda falando de vocação, mas agora dos sacerdotes, na Canção Nova, os seminaristas se preparam para entregar suas vidas a serviço da igreja e da evangelização. O caminho de formação envolve oração, estudos, discernimento vocacional e uma preparação voltada para o exercício do ministério e para a missão evangelizadora. O padre Alex Freitas, responsável pelo seminário Canção Nova, concedeu uma entrevista ao repórter Isaac Vale e falou sobre a formação dos seminaristas, a missão, a vocação e o carisma Canção Nova.
11: Eu acho que ao falar disso, eu logo lembro assim do padre Jonas. Claro que tinha um carisma próprio, um jeito próprio de ser, mas que nós padres acabamos também tendo ele como modelo, né, de um padre muito próximo das pessoas, pastor, mas também muito comunicativo e desejoso de que as pessoas tenham um encontro pessoal com Jesus, o que ele viveu, e também que as pessoas tenham uma experiência de serem renovadas, batizadas no Espírito Santo. Então, para dizer assim, num resumo, num padre aqui na Canção Nova, eu acho que ele também traz esses elementos todos, né? É pastor, é próximo, é comunicador, leva as pessoas a terem encontro com Jesus e também serem renovadas nessa força, no batismo no Espírito Santo. E claro, num contexto de comunidade também uma vivência fraterna, né? Não dá para viver isolado, mas viver junto com seus irmãos, irmãos e irmãs que aqui vivem, né?
12: E padre, qual é o passo a passo, desde que a pessoa, né, o seminarista, ele tem ali a ideia, quero ser padre, até chegar no momento da ordenação?
11: Isso, então, o percurso vai desde o primeiro contato realmente com a equipe vocacional, né, em que hoje você pode, por exemplo, no vocacional, no Instagram do vocacional da Canção Nova, já entrar em contato e ali já enviar sua mensagem, e depois vai ser encaminhado para uma casa de evangelização, uma frente de missão da Canção Nova mais próxima de onde a pessoa mora, e ali ela vai então receber as instruções e começar então um acompanhamento, então um caminho vocacional primeiro, depois ingressa na comunidade, seja aqui no pré-discipulado, alguns fazem uma experiência até antes do pré-discipulado, que a gente chama agora de imersão, mas entra no primeiro e segundo ano, então, aqui da Canção Nova, onde ela faz uma experiência com os demais jovens que estão entrando. Vivida essa primeira fase, ela então passa para ver a vocação, né, o sacerdócio, é isso mesmo, passa então para a etapa do seminário. Então vai viver ali os 3 anos de filosofia, fazendo a faculdade de filosofia aqui na Canção Nova, depois 1 ano de missão, retorna, começa o percurso da teologia, os 4 anos, e depois vem o período ali de ordenação. Hoje a gente está assim, né, fazendo essa ordenação ali no meio do 4º ano de teologia, ordenação diaconal, e no final, tudo sendo aprovado, tendo as devidas autenticações, né, seja da formação interna, seja do bispo, é ordenado padre.
12: Padre, depois da ordenação, como fazer para que o carisma esteja sempre vivo, para que esse ardor em levar a mensagem de Deus a todos, como o senhor falou na primeira pergunta, esteja sempre vivo? Pode passar aí 20, 30 anos, mas o padre está sempre ali atendendo a sua missão.
11: Sim. O padre Jonas, ele aponta para nós esse caminho, dizendo que precisamos ter na nossa vida uma primazia, o que ele chama de prevalência, a prevalência de Deus. Deus em primeiro lugar. Então a vida com Ele, a intimidade, claro, a gente pode viver com Deus de várias formas, mas assim, a vida de oração. Depois, a gente vive essa vida de oração e vive numa comunidade. E também o nosso trabalho missionário, e além disso, uma formação permanente. Então, vida com Deus. Depois, a nossa vida fraterna, viver em comunidade, né? A igreja não é pensada de forma isolada, mas é um corpo fraterno que vive a palavra de Deus juntos. E depois, nós temos a missão, o trabalho, o ardor, a pastoral, a entrega na evangelização. Mas tudo isso também sendo, assim, digamos que acompanhado com uma formação permanente. Não dá para parar, né? Não dá para Padre Alex estagnar lá na primeira etapa de formação, ou no seminário, ou nos primeiros anos de padre. É preciso continuar uma formação, porque a gente, assim como o nosso corpo amadurece, a gente também vai amadurecendo na caminhada formativa.
12: E como se dá essa formação permanente, padre? De que maneira vocês trabalham isso aqui na comunidade?
11: Sim. A gente tem, em geral, né, na comunidade, a gente tem um projeto formativo que é feito e apresentado a toda a comunidade, depois vai se desenvolvendo durante o ano. Mas nós padres também temos um formador, né? Um padre formador, hoje no nosso caso, padre Adriano Zandoná, que vai também direcionando e coordenando, graças a Deus, a nossa formação ao longo do ano, semana a semana. Então vamos conjugando a formação própria da nossa vivência comunitária, no Carisma Canção Nova, e a formação específica própria do sacerdócio. Então isso nos ajuda a manter sempre renovando, porque a gente precisa também retomar sempre, relembrar sempre temas da nossa formação permanente. Que uma coisa é eu tratar um tema hoje e eu tratar esse mesmo tema daqui a 5 anos, né? O aprofundamento talvez no tema é outro, eu também já mudei, então é importante retomar isso para manter sempre a chama acesa.
2: Um dos assuntos mais pautados no dia a dia é a saúde mental. Como identificar que preciso da ajuda de um profissional no meio desse processo? Confira na entrevista de Jéssica Marçal.
13: Um ponto importante é o ambiente onde nós estamos inseridos. Então, o que você tem vivido? O que tem acontecido ao seu redor? Quais são os fatores ou até mesmo as situações que podem estar contribuindo, por exemplo, para que eu não me sinta bem? Porque às vezes você faz a cartilha completa, como você disse, e mesmo assim aquele mal-estar ou aquela sensação agitada ou mesmo deprimida, ela continua acontecendo em você. você. Então a gente sempre pede para olhar ao seu redor, olhar o seu ambiente de trabalho, o seu ambiente familiar. É, eu tive alguma perda significativa, algum luto, por exemplo, que não necessariamente é só a morte de alguém, mas uma mudança brusca no trabalho, coisas que possam sustentar essa realidade ou essa angústia ou essa ansiedade que eu tenho vivido. E um ponto marcante e importante é assim, quanto tempo isso está durando? E se eu não estou, por exemplo, querendo dar nome de doença a algo que é só uma emoção comum? Então, como eu falei há pouco, a perda de um trabalho, ou o próprio falecimento de alguém importante, de um status social que você tenha, isso pode te gerar uma emoção. O que é normal para todos nós. Agora, eu já estou há 2, 3, 4, 5, 6 meses vivendo aquilo, ou tive, por exemplo, uma perda, uma situação pessoal, talvez de alguns anos atrás, e agora eu começo a sentir alguma coisa. Então aí a gente começa a perceber um sinal de alerta. Sei lá, o meu trabalho já não rende como antes. Eu sinto que parece que eu não produzo mais. Então, aí, acho que é a hora da gente começar a investigar. É algo físico? Então, é algo que está acontecendo com o meu corpo físico e pode acarretar algo no mental? E aí, então, começar esse diagnóstico e entender um pouco mais.
14: E é algo, assim, que necessariamente tem que partir da própria pessoa ou uma observação também ao redor?
13: Você sabe que uma observação das pessoas também faz muito bem. Às vezes, a gente tem dificuldade também de aceitar que algo não está bem naquele momento. Às vezes é um colega de trabalho teu que vai te dizer, olha, tenho te notado, sei lá, mais calada, ou mais irritada, mais explosiva. Está acontecendo alguma coisa? E às vezes a partir da observação do ambiente que a gente entende, opa, realmente, eu não estou assim. Ou, por exemplo, você começa a acordar muito à noite, algo que não acontecia antes. Uhum. Então, sempre é importante a gente dar uma olhada nesse entorno e também na observação das pessoas, sei lá, como eu disse, um colega do trabalho, seu marido, sua esposa, um namorado, enfim, um amigo, pode ser sim esse sinalizador de que algo não está bem.
14: Tá, e essa percepção, eu acho que ela ficou um pouquinho assim apurada, talvez, no período da pandemia, uhum. né? Em que muitas pessoas precisaram, de fato, buscar uma ajuda, dar uma atenção especial para essa questão da saúde mental, para lidar com a realidade do isolamento, né? Sim. Porém, isso já faz alguns anos, né? Temos aí 6 anos uhum. da pandemia aqui no Brasil. Você acredita que hoje, buscar fazer esse processo de autoanálise, reconhecer que precisa de ajuda, isso está mais normalizado ou ainda é um tabu? As pessoas, elas ainda são receosas em reconhecer que precisam de ajuda e buscar essa ajuda?
13: Ainda são. Então, nós estamos em 2026, mas em muitos ambientes, falar da busca em psicoterapia parece que é algo que rotula você como uma pessoa incapaz. Ou uma pessoa fraca, ou, por exemplo, num ambiente religioso. Às vezes é muito difícil para uma pessoa que vive a espiritualidade de maneira contínua e firme, entenda que ela vive, por exemplo, uma depressão. Nós ainda ouvimos, infelizmente, né, que depressão é falta de Deus, que é falta de vida de oração. Quando, na verdade, até muitos religiosos e religiosas viveram questões nas suas emoções. Então, penso que sim. Penso que a gente precisa entender, ou às vezes parar e pensar assim, por que será que eu tenho este preconceito? Por que será que eu tenho essa barreira? Às vezes essa barreira acontece porque algum familiar ou alguém que você conhece, por exemplo, teve uma experiência ruim com um profissional da área da saúde mental. Então parece que ele leva aquilo e generaliza aquela situação. Então nós precisamos de fato parar e pensar o porquê, né? E entender que também a psicoterapia é um caminho conjunto a outras coisas que podem te ajudar também.
14: Agora, quando a gente fala também de saúde mental, de informação sobre saúde mental, não dá pra gente ignorar o papel da internet, né, Elaine? Uhum. Uma simples pesquisa aí nos buscadores e são uhum. notícias, dados, relatos, né? Muita gente partilhando, muitas Sim. vezes seus próprios processos. Então eu queria que você comentasse um pouquinho até que ponto essa facilidade que a internet traz, o movimento das redes sociais, que tem sim seu papel benéfico, mas quais são também os riscos dessas informações nesse ambiente virtual, principalmente quando a gente toca em dois pontos mais sensíveis, que seriam a questão do autodiagnóstico e do uso também de inteligência artificial.
13: Ponto. Então, assim, algo muito delicado, hoje se usa, por exemplo, eu converso com o ChatGPT, ou eu converso com o Gemini, ou converso com qualquer outra ferramenta de inteligência artificial substituindo o papel humano. Primeiro, ela pode dar uma desvirtuada naquilo que é o diagnóstico. Dois, aquilo não necessariamente pode corresponder a uma realidade. Porque é muito fácil hoje, com a divulgação de informação, você buscar dados, juntar, colocar ali na inteligência artificial e ela detectará: você tem uma depressão, você tem um toque. Então, assim, todos nós, se a gente começar a fuçar um pouco, talvez a gente se encontre em algum diagnóstico.
14: É um pouco genérico demais.
13: É um pouco genérico. Então, acho que corre o risco da generalização do uso dessas ferramentas, da não humanização, porque não que elas não possam ser uma ferramenta, mas elas não substituem esse contato humano. Então, inclusive, esse próprio excesso da tecnologia tem nos adoecido. Então, nós temos, acabando que por centrar mais em nós, não ter a relação social, que muito nos cura também, um isolamento social, que hoje é um tema de pesquisa na área da psicologia, o quanto o isolamento social tem adoecido as pessoas. Por exemplo, para doenças neurodegenerativas, o risco do isolamento é muito grande, ou o perigo. Quanto mais isolados, menos sociáveis, mais propensos a adoecimento. Então, cabe este cuidado. A inteligência artificial, ela pode nos ajudar, mas ela nunca vai substituir o olhar humano para um diagnóstico mais completo. Se você, por exemplo, lança resultados, muita gente já fez isso, acho que todo mundo já pegou e fez isso, né? Colocou lá resultados do seu exame na inteligência artificial e ela te dá um prognóstico. Será que ele é real? Será que ele condiz com outros elementos da sua saúde? Então, cabe a reflexão e não usar como só uma ferramenta. E por isso também que a inteligência artificial hoje está sendo alimentada de forma a não conduzir, por exemplo, em condutas erradas. Então, a pessoa pergunta: olha, eu estou muito desanimado com a minha vida, o que eu faço? Então, como já aconteceu de induzir, por exemplo, a pessoa a terminar com a sua vida? Então, a partir desses casos que aconteceram, aqueles que estruturam as redes sociais e também a inteligência artificial têm se preocupado muito com isso.
14: E você também traz essa questão dos relacionamentos humanos, da questão da sociabilidade. Você também tem especialização em psicologia organizacional, né, Elaine? E é no trabalho justamente que muitas pessoas passam grande parte do dia, se não a maior parte do dia, e acabam socializando ali com muitas outras pessoas. E vem também do ambiente corporativo um outro assunto de saúde mental que tem se tornado cada vez mais atual, que é a síndrome de burnout, não é? Então, esse cenário descreve justamente o quê? Esses profissionais que chegam ao esgotamento e muitas vezes só vão pedir ajuda quando o copo já transbordou, digamos assim. E nesse ano de 2026, a gente teve uma novidade significativa, que foi a NR01, que vem, então, tornar obrigatório por parte das empresas também a gestão dos riscos relacionados à saúde mental. Com a sua experiência, tanto clínica quanto organizacional também, Elaine, queria que você comentasse para nós como que o profissional ele pode estabelecer limites saudáveis na rotina profissional e qual que é também o papel da organização nesse processo.
13: Acho que a gente tem duas frentes. O primeiro é como eu conduzo o trabalho e como eu estruturo o trabalho dentro da minha vida. Principalmente com o uso de celular, onde parece que a gente fica o tempo todo ali sob alerta de notificações, é muito importante que a gente estabeleça limites. Então, de que eu não vou estar sendo acionado o tempo todo, de que eu também preciso, por exemplo, ter meu horário de almoço e nele eu não vou responder as coisas. Isso para todas as nossas realidades, até para nossa vida de maneira geral, né? Então, olhar também como a gente tem conduzido os ambientes de trabalho. Claro, Eu trago uma pessoa para dentro do ambiente de trabalho, mas como nós nos tratamos nesse ambiente de trabalho? Como têm sido essas relações de respeito, de indiferença, de coleguismo? Muitas vezes falta essa questão também nos ambientes de entender que você é humano e tem limites. Então, hoje esse olhar da NR1 nos pede a entender assim, uma pessoa inserida no ambiente de trabalho precisa encontrar um ambiente favorável ao trabalho, não um ambiente que permita tudo, porque também às vezes há um conflito, né, que a empresa vai te oferecer tudo. Não, ela te oferece condições, mas também propicia um bom ambiente, que depende de pessoas, que se tratam de formas diferentes. Então, às vezes você vê ambientes muito competitivos, onde a própria gestão estimula uma competitividade absurda e às vezes uma rivalidade. Então é um convite também aos líderes das empresas que possam pensar nisso de maneira mais clara, mais efetiva e de propor ambientes melhores, entendendo que o cenário hoje ele exige muito. Então, por exemplo, é muita coisa tocando ao mesmo tempo, é muita necessidade, parece que você tem que estar sempre super informado e que todas as coisas são urgentes. Então também o limite ele entra aí. Nem tudo é prioridade ou nem tudo está na lista número um de coisas que você tem a fazer.
14: Uhum. E nesse mês de agosto, já caminhando aí para o encerramento da nossa entrevista, nós celebramos o dia do psicólogo agora, no dia 27 de agosto. Uhum. Então, primeiramente, parabéns pela sua profissão, pela sua vocação, não é? Mas eu também queria saber de você, Elaine, né? Qual é a sua principal realização sendo psicóloga e se tem algum aprendizado que te marcou de modo especial na sua trajetória profissional?
13: Para mim, eu falo que sempre é uma alegria, porque eu não saberia ser outra coisa, talvez, se não fosse psicóloga. Eu sou psicóloga desde 1999, e desde então tenho me dedicado tanto à área organizacional quanto clínica. Mas eu vejo que na área clínica, muitas vezes as solicitações, os agradecimentos, das coisas que vão acontecendo, de você pegar uma pessoa extremamente machucada, ferida, ou vivendo muitas dificuldades no campo de diagnósticos de transtorno mental e resgatada para uma vida saudável, para mim, a minha maior realização. Eu acho que em todo esse tempo eu também cuidei de pacientes muito delicados, com muitas vezes no fim de vida, pacientes com câncer. E me marca muito os pedidos de pessoas que eu atendi ao longo da minha vida, que pediram para ajudar que elas morressem bem. Então, quando a gente trabalha com cuidados paliativos, quando a gente sabe que naquele momento não há mais nada que possa ser feito, mas que emocionalmente a pessoa precisa se organizar para viver melhor o fim daquela vida. Uhum. Então, eu diria que essa, eu acho que, dentre as coisas que eu vivi, foram as mais marcantes, mas de ver muitas vezes relacionamentos restaurados, pessoas redirecionadas para a vida, pessoas que já não tinham mais esperança em viver, né? E que, querendo ou não, caminhando juntos, porque o psicólogo ele não faz sozinho, né? Ele caminha junto, que essas pessoas pudessem retornar a uma vida saudável. Então,
14: isso é possível, né?
13: É possível. Eu acho que é aquela coisa de você ser esperança num cenário onde a pessoa já não vê mais esperança. Então é muito responsabilizante, né? Não é simplesmente ter uma conversa de amigos, mas é entender que você tem naquele momento um papel técnico como psicóloga, em ajudar aquela pessoa a viver melhor e a resgatar a sua vida. Então eu penso que isso é algo na minha missão que me alegra muito e, enfim, me traz muita satisfação.
14: Tá certo. Até porque tem muitas pessoas que procuram justamente o psicólogo para falar aquilo que não conseguem falar nem com o melhor amigo ou com o esposo. Ou com...
13: E você sabe que a gente vive um tempo assim tão especial, porque ao mesmo tempo que a gente tem tantos recursos, as pessoas não encontram essa possibilidade de comunicação dentro de casa. Então, às vezes, elas estão num lar onde elas se encontram sozinhas. 3, 4, 5 pessoas que não têm diálogo. E, às vezes, é ali no consultório de psicologia que ela traz a sua necessidade, que ela traz aquele diálogo, que muitas vezes ela aprende ali no consultório a como transferir isso e melhorar a comunicação dentro de casa. Então também é uma tarefa que me dá muita alegria particularmente.
2: 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A história da devoção à Nossa Senhora da Saúde em Lambari, Minas Gerais, está ligada também às águas consideradas curativas da região. Segundo a tradição, por volta de 1870, um africano chamado Antônio de Araújo Dantas contou a Tancredo, morador de campanha, sobre uma nascente de águas que ficava atrás da serra, perto de um riacho. Tancredo decidiu levar até lá sua noiva, Cecília, que enfrentava problemas de saúde e já havia passado por vários tratamentos sem resultados. Cecília permaneceu no local e, depois de cerca de 20 dias usando as águas, teria recuperado a saúde. Ao agradecer a Antônio pela indicação, ouviu dele: "Você veio doente e agora está forte. Não precisa agradecer a mim, mas à Virgem." Devota de Nossa Senhora, Cecília decidiu permanecer no lugar e pediu ao pai que construísse uma capela dedicada à Nossa Senhora da Saúde. Foi nessa capela que, depois da bênção, ela se casou com Tancredo. A história ajudou a fortalecer a devoção à Nossa Senhora da Saúde e a tradição religiosa ligada às águas de Lambari. Arielle Prado esteve na cidade do sul de Minas e conversou com o padre Guilherme Augusto Portugal, vigário paroquial de Nossa Senhora da Saúde, que comenta essa devoção.
15: A Virgem Maria sempre acolhe como mãe do povo de Deus, os nossos pedidos, intenções, e os apresenta ao coração de nosso Deus. Invocar Maria como Nossa Senhora da Saúde é pedir não apenas pela nossa saúde física, a cura das nossas enfermidades físicas, mas também pedir a ela que leve a seu filho nosso pedido pela saúde da alma, pela saúde do espírito, para que nós, como cristãos, possamos sempre crescer diante da graça de Deus e estarmos preparados para a vinda de Jesus Cristo. A paróquia nasce, na verdade, antes mesmo da cidade, né? O município, esta região, se desenvolve a partir das águas minerais que brotam da terra abundantemente e, consequentemente, da devoção à Nossa Senhora da Saúde. Então, a vida desta cidade nasce a partir da devoção de Nossa Senhora da Saúde, ela que desde sempre ampara e cuida de todo o povo de Deus deste lugar, Lambari.
2: A devoção à Nossa Senhora da Saúde atravessou gerações e continua presente na vida da comunidade. Ricardo Garcia, que faz parte dos Amigos Canção Nova em Lambari, essa relação com a padroeira também faz parte da própria história da paróquia e principalmente da missão de evangelizar. Em nossa conversa, ele contou como vive essa devoção e destacou a importância de Nossa Senhora da Saúde como presença que conduz os fiéis para mais perto de Deus.
16: E a minha devoção e a minha relação com a paróquia é no sentido de evangelização. A paróquia Nossa Senhora da Saúde, ela está não só no meu coração, mas no coração de todos os lambarienses. É a nossa segunda casa, é a casa da nossa mãe. É onde nós saímos das nossas casas para vir aqui buscar o amor de mãe, da mãe de nosso Senhor Jesus Cristo e nossa mãe. E a minha relação é no sentido de levar a palavra de Deus. Nós temos um trabalho de evangelização junto ao grupo de oração Santo Padre Pio, que também é Amigos Canção Nova, que todas as segundas-feiras nós levamos a reza do Santo Terço cada dia numa residência, não só em Lambari, mas em diversas cidades. Nós já tivemos já em diversas cidades vizinhas. Levar não só a devoção a Santo Padre Pio, mas também a Nossa Senhora e também mostrar o carisma Canção Nova, que também nos enche de amor, de carinho, porque ser Canção Nova é bom demais. Levar a Canção Nova, levar a devoção de Nossa Senhora da Saúde e Santo Padre Pio nas casas dos nossos irmãos, que muitas das vezes estão acamados, é levar o próprio Cristo.
2: Em cada canto do país, os laços com a Canção Nova vão se entrelaçando ainda mais, e não foi diferente em Lambari, em Minas Gerais. Nossa equipe encontrou com uma das primeiras arrecadadoras da Canção Nova, Selma Ezequiel Teixeira, de 80 anos, moradora de Cruzeiro, no interior de São Paulo, que estava visitando a paróquia Nossa Senhora da Saúde.
17: Sou uma das primeiras arrecadadoras, eu, a Denise, nós somos as primeiras, começamos tudo junto. A minha história com a Canção Nova nem era Canção Nova ainda, né? E não tinha essa expansão que tem hoje, né? E no tempo do rádio só. E eu comecei sendo arrecadadora e sou até hoje, com essa revolução que teve, com Pix, com boleto. Mas eu ainda tenho algumas pessoas que pagam para mim todos os meses. Eu visito essas pessoas nas casas e mando dinheiro para lá. Essa é a minha contribuição. Então, todas as vezes que a gente sempre vem aqui, porque meu esposo tinha os parentes dele aqui, tios, né? E a gente sempre visitava. Vinha com meus filhos, eram pequenos. E agora sempre tem umas excursões para cá, na de cruzeiro. E eu aproveito e venho para matar saudade, né? Porque aqui é muito importante para mim também. Uma cidade aconchegante, né? Ai, Nossa Senhora da Saúde, hoje então eu vim aqui pedir para ela que renove a minha saúde, que eu estou precisando.
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2: E assim encerramos a edição de hoje do nosso Repórter Canção Nova. Apresentação Danilo D'Angelo, produção Daniel Gonçalves, gravação José Hamilton, edição Rodrigo César, jornalista responsável Marcelo Tel. Outras informações você confere no noticias.cancaonova.com. 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
25: O que é nascido de Deus vence o mundo. Esta é a vitória que vence o mundo, a nossa fé. Primeira carta de São João, capítulo 5, versículo 4.
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0: Olá, família Canção Nova! Essa é a Hora da Misericórdia pela sua rádio Canção Nova. Louvado seja Deus por esse momento onde nós podemos rezar juntos, não é verdade? Rezar o texto da misericórdia, você pode já enviar o seu pedido de oração pelo e-mail. Qual é o e-mail, Patrícia? radioatendimento@cancaonova.com. Tudo junto, tudo minúsculo, sem acento, sem cedilha, tá? radioatendimento@cancaonova.com. Eu, Patrícia Mendes, estarei com você nessa hora de graça e vamos juntos já mergulhar, né, nesse momento especial. Jesus sofreu para que todos pudessem experimentar a sua misericórdia. E tudo que Jesus sofreu, meu irmão, minha irmã, foi também para que pudéssemos experimentar a misericórdia em nossa vida, que sempre vem ao encontro das nossas fraquezas, das nossas angústias, pois diante dos nossos erros, as pessoas e o mundo podem até querer nos condenar. Mas Jesus nunca nos condena. Por quê? Porque Ele é o amor. Jesus não faz acepção de pessoas para derramar a sua misericórdia redentora. Ele faz questão de chamar excluídos e pecadores, envolvendo todos no seu plano salvífico. Dessa forma, Jesus não faz distinção para manifestar a sua misericórdia, porque essa misericórdia é para todos. Entretanto, muitas vezes, desviamos-nos dessa misericórdia quando insistimos no sentimento de culpa, que nos faz bloquear a ação de Deus em nós. Não porque Deus não tenha poder, mas é porque Ele respeita a nossa liberdade, pois ficamos paralisados por culpas relacionadas ao que fizemos,

que me acolhe hoje e sempre. Vamos começar o programa com música e daqui a pouquinho nós vamos rezar juntos o terço da Divina Misericórdia.

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2: Bem-vindo, bem-vinda você que nos acompanha. Essa é a Hora da Misericórdia. Chegou o momento de rezarmos o Terço da Misericórdia. Para aqueles que rezarem este terço, Jesus promete graças especiais, sabia? Como é bondoso esse nosso Deus! As promessas de Jesus para nós são muitas, não é? Mas eu quero trazer aqui uma das promessas, que está lá no número 848 do Diário de Santa Faustina. Jesus promete a sua benevolência. As almas que rezarem este terço serão envolvidas pela minha misericórdia durante a sua vida. Esse trecho, essa promessa está no número 754 do Diário. E no número 848, ó, que grandes graças concederei às almas que recitarem este terço. As entranhas da minha misericórdia comovem-se por aqueles que recitam este terço. Você viu? Você prestou atenção nessas duas promessas? Vou repetir a primeira, 754 do Diário. As almas que rezarem este terço serão envolvidas pela minha misericórdia durante a sua vida. E o número 848, ó, que grandes graças concederei às almas que recitarem este texto. As entranhas da minha misericórdia comovem-se por aqueles que recitam este texto. Então, Deus nas suas entranhas se comove, porque Ele quer se derramar em graças sobre cada um de nós. Então, quais são as graças que você necessita, meu irmão, minha irmã? Fale, apresente agora ao Senhor. Suplique a Ele as graças que você precisa. Aquele seu impossível, humanamente falando, talvez uma doença, uma enfermidade, aquele transplante. Clame agora ao Senhor. Clame, peça, Senhor, eu preciso desta graça para a minha vida ou para a vida de alguém da minha família. Você que tem um processo na justiça, que aos olhos humanos está como que impossível de se resolver a seu favor. Entrega agora nas mãos de Deus e peça também essa graça. Você que está vendo seu casamento se desfazer, seu casamento está por um fio, clame agora a misericórdia de Deus sobre a sua casa, sobre o seu marido, sobre a sua esposa e peça: Senhor, restaura o meu casamento, restaura a minha casa, restaura a minha família. O seu filho rebelde, seu filho que está nas drogas, seu filho que aos olhos do mundo está perdido, clame agora a misericórdia de Deus. Peça: Senhor Jesus, envolve meu filho, envolve a minha filha com a sua infinita misericórdia. Rezemos pela conversão dos pecadores, pelos agonizantes, pelas almas do purgatório, por todos os doentes, pelos desempregados, pela igreja, cada sacerdote, cada bispo, cada cardeal, papa. Nós pedimos, Senhor, envolve o mundo inteiro com a sua infinita misericórdia. Rezemos juntos o Terço da Misericórdia.
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2: Em nome do Pai, do Filho e do Espírito Santo. Amém. Amém. Pai nosso que estais nos céus, santificado seja o vosso nome. Venha a nós o vosso reino. Seja feita a vossa vontade, assim na terra como no céu. O pão nosso de cada dia nos dai hoje. Perdoai as nossas ofensas, assim como nós perdoamos a quem nos tem ofendido. E não nos deixeis cair em tentação, mas livrai-nos do mal. Amém. Ave Maria, cheia de graça, o Senhor é convosco. Bendita sois vós entre as mulheres, bendito é o fruto do vosso ventre, Jesus.
4: Santa Maria, Mãe de Deus, rogai por nós, os pecadores, agora e na hora de nossa morte. Amém.
2: Creio em Deus Pai Todo-Poderoso, Criador do céu e da terra,
4: e em Jesus Cristo, seu único Filho, nosso Senhor, que foi concebido pelo poder do Espírito Santo, nasceu da Virgem Maria, padeceu sob Pôncio Pilatos, foi crucificado, morto e sepultado, desceu à mansão dos mortos, ressuscitou ao terceiro dia, subiu aos céus, está sentado à direita de Deus Pai Todo-Poderoso, donde há de vir a julgar os vivos e os mortos. Creio no Espírito Santo, na Santa Igreja Católica, na comunhão dos santos, na remissão dos pecados, na ressurreição da carne, na vida eterna. Amém. Eterno Pai, eu vos ofereço o corpo e o sangue, a alma e a divindade de vosso diletíssimo Filho, nosso Senhor Jesus Cristo, em expiação dos nossos pecados e dos do mundo inteiro, pela sua dolorosa paixão.
1: Tende misericórdia de nós e do mundo inteiro,
4: pela sua dolorosa paixão.
1: Tende misericórdia de nós e do mundo inteiro,
4: pela sua dolorosa paixão.
1: Tende misericórdia de nós e do mundo inteiro,
4: pela sua dolorosa paixão.
1: Tende misericórdia de nós e do mundo inteiro,
4: pela sua dolorosa paixão.
1: Tende misericórdia de nós e do mundo inteiro,
4: pela sua dolorosa paixão.
1: Tende misericórdia de nós e do mundo inteiro,
4: pela sua dolorosa paixão.
1: Tende misericórdia de nós e do mundo inteiro,
4: pela sua dolorosa paixão.
1: Tende misericórdia de nós e do mundo inteiro,
4: pela sua dolorosa paixão.
1: Tende misericórdia de nós e do mundo inteiro,
4: pela sua dolorosa paixão.
1: Tende misericórdia de nós e do mundo inteiro.
4: Eterno Pai, eu vos ofereço o corpo e o sangue, a alma e a divindade de vosso diletíssimo Filho, nosso Senhor Jesus Cristo, em expiação dos nossos pecados e dos do mundo inteiro,
1: pela sua dolorosa paixão.
4: Tende misericórdia de nós e do mundo inteiro,
1: pela sua dolorosa paixão.
4: Tende misericórdia de nós e do mundo inteiro,
1: pela sua dolorosa paixão.
4: Tende misericórdia de nós e do mundo inteiro,
1: pela sua dolorosa paixão.
4: Tende misericórdia de nós e do mundo inteiro,
1: pela sua dolorosa paixão.
4: Tende misericórdia de nós e do mundo inteiro,
1: pela sua dolorosa paixão.
4: Tende misericórdia de nós e do mundo inteiro,
1: pela sua dolorosa paixão.
4: Tende misericórdia de nós e do mundo inteiro,
1: pela sua dolorosa paixão.
4: Tende misericórdia de nós e do mundo inteiro,
1: pela sua dolorosa paixão.
4: Tende misericórdia de nós e do mundo inteiro,
1: pela sua dolorosa paixão.
4: Tende misericórdia de nós e do mundo inteiro.
1: Eterno Pai, eu vos ofereço o corpo e o sangue, a alma e a divindade de vosso diletíssimo Filho, nosso Senhor Jesus Cristo, em expiação dos nossos pecados e dos do mundo inteiro,
4: pela sua dolorosa paixão.
1: Tende misericórdia de nós e do mundo inteiro,
4: pela sua dolorosa paixão.
1: Tende misericórdia de nós e do mundo inteiro,
4: pela sua dolorosa paixão.
1: Tende misericórdia de nós e do mundo inteiro,
4: pela sua dolorosa paixão.
1: Tende misericórdia de nós e do mundo inteiro,
4: pela sua dolorosa paixão.
1: Tende misericórdia de nós e do mundo inteiro,
4: pela sua dolorosa paixão.
1: Tende misericórdia de nós e do mundo inteiro,
4: pela sua dolorosa paixão.
1: Tende misericórdia de nós e do mundo inteiro,
4: pela sua dolorosa paixão.
1: Tende misericórdia de nós e do mundo inteiro,
4: pela sua dolorosa paixão.
1: Tende misericórdia de nós e do mundo inteiro,
4: pela sua dolorosa paixão.
1: Tende misericórdia de nós e do mundo inteiro.
4: Eterno Pai, eu vos ofereço o corpo e o sangue, a alma e a divindade de vosso diletíssimo Filho, nosso Senhor Jesus Cristo, em expiação dos nossos pecados e dos do mundo inteiro,
1: pela sua dolorosa paixão.
4: Tende misericórdia de nós e do mundo inteiro,
1: pela sua dolorosa paixão.
4: Tende misericórdia
2: de nós e do mundo inteiro.
4: Pela sua dolorosa paixão,
2: tende misericórdia de nós e do mundo inteiro.
4: Pela sua dolorosa paixão,
2: tende misericórdia de nós e do mundo inteiro.
4: Pela sua dolorosa paixão,
2: tende misericórdia de nós e do mundo inteiro.
4: Pela sua dolorosa paixão,
2: tende misericórdia de nós e do mundo inteiro.
4: Pela sua dolorosa paixão,
2: tende misericórdia de nós e do mundo inteiro.
4: Pela sua dolorosa paixão,
2: tende misericórdia de nós e do mundo inteiro.
4: Pela sua dolorosa paixão,
2: tende misericórdia de nós e do mundo inteiro.
4: Pela sua dolorosa paixão,
2: tende misericórdia de nós e do mundo inteiro.
4: Eterno Pai, eu vos ofereço o corpo e o sangue, a alma e a divindade de vosso diletíssimo Filho, nosso Senhor Jesus Cristo, em expiação dos nossos pecados e dos do mundo inteiro,
2: pela sua dolorosa paixão.
4: Tende misericórdia de nós e do mundo inteiro,
2: pela sua dolorosa paixão.
4: Tende misericórdia de nós e do mundo inteiro,
2: pela sua dolorosa paixão.
4: Tende misericórdia de nós e do mundo inteiro,
2: pela sua dolorosa paixão.
4: Tende misericórdia de nós e do mundo inteiro,
2: pela sua dolorosa paixão.
4: Tende misericórdia de nós e do mundo inteiro,
2: pela sua dolorosa paixão.
4: Tende misericórdia de nós e do mundo inteiro,
2: pela sua dolorosa paixão.
4: Tende misericórdia de nós e do mundo inteiro,
2: pela sua dolorosa paixão.
4: Tende misericórdia de nós e do mundo inteiro,
2: pela sua dolorosa paixão.
4: Tende misericórdia de nós e do mundo inteiro,
2: pela sua dolorosa paixão.
4: Tende misericórdia de nós e do mundo inteiro.
2: Deus Santo, Deus Forte, Deus Imortal, tende piedade de nós e do mundo inteiro. Deus Santo, Deus Forte, Deus Imortal, tende piedade de nós e do mundo inteiro. Deus Santo, Deus Forte, Deus Imortal, tende piedade de nós e do mundo inteiro. Em nome do Pai, do Filho e do Espírito Santo. Amém.
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1: Olá, você que nos ouve pela Rádio Canção Nova, como é bom rezar o Terço da Misericórdia, não é verdade? Deus vai ordenando as coisas dentro de nós. Ele vai colocando tudo no seu devido lugar. E como é bom rezar, né? Nós precisamos mesmo rezar constantemente, clamar a Deus, que Ele seja soberano na nossa vida, que Ele reine na nossa vida. E tem até um santo que eu gosto muito, né? São Bernardo de Claraval. Ele sempre fala para nós sobre a oração. Um homem de Deus, ele diz: a oração controla os nossos afetos e dirige as nossas ações para Deus. A oração controla os nossos afetos e dirige as nossas ações para Deus. Peça isso hoje, né? Que você seja esse homem, essa mulher, controlado, controlada nos seus afetos, e que todas as suas ações sejam dirigidas para Deus. Mas peça também: Senhor, faz de mim um homem de oração. Eu quero ser esse homem de oração, eu quero ser essa mulher de oração para ordenar todas as coisas na minha vida, não é verdade? E quero trazer para você também um trecho do diário de Santa Faustina, número 153, onde ela revela uma visão que ela teve.
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1: Vi duas estradas. Presta atenção. Uma estrada larga, atapetada de areia e flores, cheia de alegria e de música e de vários prazeres. As pessoas caminhavam por essa estrada, dançando e divertindo-se. Estavam chegando ao fim sem se aperceberem disso. E no final dessa estrada havia um enorme precipício, ou seja, o abismo do inferno. Essas almas caíam às cegas na voragem desse abismo. À medida que iam chegando, assim tombavam. E seu número era tão grande que não era possível contá-las. E avistei uma outra estrada, ou antes, uma vereda, porque era estreita e cheia de espinhos e de pedras, por onde as pessoas seguiam com lágrimas nos olhos e sofrendo dores diversas. Uns tropeçavam e caíam por cima dessas pedras, mas logo se levantavam e iam adiante. E no final da estrada havia um magnífico jardim, repleto de todos os tipos de felicidade. E aí entravam todas essas almas. Já no primeiro momento, esqueciam de seus sofrimentos. Gente, que visão forte essa de Santa Faustina, no número 153 do diário. Meu querido, minha querida, eu não preciso me delongar aqui explicando para você o que representa aquela primeira estrada. A minha pergunta para você, que não é minha, mas é do próprio Deus, e é Ele perguntando também a mim, né? E a você: em qual estrada nós estamos? Em qual estradas? Em qual estrada eu estou? A estrada larga, atapetada de areia e flores, cheia de alegria, de música, de vários prazeres? Ou é a estrada, ou melhor, uma vereda estreita, cheia de espinhos, de pedras, de sofrimentos, de dores diversas, de lágrimas? Meu irmão, se você está nessa estrada estreita, nessa vereda, com lágrimas nos olhos, que hoje você possa se alegrar. Se alegre de todas as dores que você está passando, porque nesta dor Deus está te purificando, porque nesse sofrimento, nessa tribulação, nesse casamento difícil, nessa situação que você vive hoje, lutando contra os vícios, mas lutando, buscando a vontade de Deus, Deus está te dando têmpera, meu irmão, minha irmã. E o nosso tesouro está no céu, a nossa recompensa está no céu. Olha que maravilha chegar ao fim da nossa vida, ao final da estrada, encontrar esse magnífico jardim repleto de todos os tipos de felicidade e entrar nesse lugar onde imediatamente vamos esquecer de todo e qualquer sofrimento. Então vale a pena, vale a pena. Ofereça ao Senhor hoje cada lágrima, cada dor, os seus pés feridos pela vereda que você está passando, porque você escolheu caminhar com Deus, você escolheu seguir o caminho de Deus. O caminho de Jesus segue firme, meu irmão, minha irmã. Não desanime, porque Deus tem a coroa da vitória reservada para cada um de nós.

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0: Muito obrigada a você que está na sintonia da Rádio Canção Nova, que rezou com a gente o Terço da Misericórdia. 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Deus abençoe, meu irmão, minha irmã, caminhando aí pela estrada estreita, pela vereda, oferecendo tudo ao Senhor. Um grande abraço, fique com Deus, com Nossa Senhora. Jesus, eu confio em vós.
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3: O IBGE divulgou os microdados do Censo Demográfico 2022.
4: Com eles, é possível acessar informações mais detalhadas sobre a realidade socioeconômica e demográfica do país, explica a coordenadora técnica do Censo, Júlia Scapini.
5: Integra diversos temas, né? Condições de habitação, saneamento, educação, trabalho, rendimento, deslocamento. Esse material sustenta pesquisas acadêmicas, subsidia formulação de políticas públicas, alimenta a produção de indicadores sociais, econômicos, apoia o planejamento urbano, ambiental, de infraestruturas, enfim. Dificilmente existe uma área de política pública ou de pesquisa territorial no país que não dependa em algum momento, né, desses dados.
4: O conteúdo é composto por registros individuais de domicílios, famílias, mortalidade e pessoas, preservando o anonimato. Informações como nomes, CPF e endereços não integram a base disponibilizada ao público. Para reforçar a segurança dos dados, o IBGE implementou mecanismos adicionais de controle de acesso. O primeiro nível, de acesso público, oferece informações separadas por unidade da federação que podem ser consultadas diretamente no site microdados.ibge.gov.br. Já o terceiro nível é realizado por meio da sala de acesso a dados restritos, localizada na sede do IBGE, no Rio de Janeiro. Nessa modalidade, os pesquisadores têm acesso à base completa da amostra. Entre eles está o nível 2, que corresponde ao acesso controlado, voltado para pesquisadores e gestores públicos que necessitam de informações geográficas mais detalhadas. Da Rádio Nacional, no Rio de Janeiro, Solimar Luz.
3: No Ceará, a Basílica Santuário de São Francisco das Chagas, localizada na cidade de Canindé, foi reconhecida como bem material de destacada relevância cultural e religiosa do Estado. A lei também cria o Dia Estadual da Basílica Santuário de São Francisco das Chagas de Canindé, a ser celebrado anualmente no dia 30 de novembro. A lei também especifica que a data de 30 de novembro escolhida para ser o dia estadual da Basílica Santuário de São Francisco das Chagas, se deve ao fato de que é o dia em que o templo foi elevado à dignidade de Basílica Menor pela Santa Sé, no ano de 1925. Da Central de Jornalismo Canção Nova, Ana Elisa Castro.
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9: 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Tempo de abrir o coração para escutar a voz do Senhor presente nas Sagradas Escrituras. 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
10: Buscai em primeiro lugar o reino de Deus e a sua justiça, e todas essas coisas serão dadas em acréscimo. Evangelho de São Mateus, capítulo 6, versículo 33.
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1: Divulgadas novas regras para a venda de ingressos e acesso à água em eventos.
2: A comercialização de ingressos e o acesso à água potável em eventos tem novas regras. Elas foram publicadas no Diário Oficial e estabelecem medidas para enfrentar práticas abusivas e fraudes na venda e revenda de entradas e determinam a garantia de hidratação do público. O primeiro decreto regulamenta dispositivos do Código de Defesa do Consumidor e da Lei de Meia Entrada e passam a valer dentro de 20 dias. O responsável pela emissão ou venda direta dos ingressos deve adotar agora formas de garantir a rastreabilidade de cada ingresso vinculado por pessoa. Se o comprador quiser transferir a titularidade, deve fazer pela plataforma sem cobrança. Para eventos com grande procura, devem ser adotadas filas virtuais ou pré-cadastro, por exemplo, com o número estimado de usuários à frente e o tempo aproximado de espera. As plataformas que atuam na oferta, intermediação ou revenda vão precisar informar o preço total da revenda e também o valor original. Fica proibida a inclusão de taxas de serviços sem o consumidor concordar previamente. Além disso, não pode haver limitação de ingressos ou qualquer outro obstáculo que prejudique o acesso à meia entrada. Nos casos de cancelamento, adiamento ou alteração, o consumidor pode optar por uma nova data, por crédito para reutilizar ou reembolso integral. Tudo isso por um canal específico e de fácil acesso. Só eventos esportivos ficaram de fora porque tem legislação específica. Já o segundo decreto, também publicado nesta terça, amplia as regras sobre a distribuição e acesso à água potável em grandes eventos com mais de 1.000 pessoas em espaços abertos ou fechados, sob calor intenso ou não. A oferta de graça pode ocorrer por bebedouros ou embalagens em áreas de fácil acesso. Se o consumidor quiser entrar com garrafas de uso pessoal para consumo próprio, também pode. Essas regras sobre a água já estão em vigor. Da Rádio Nacional em São Luís, Gabriel Corrêa.
1: Em setembro, a Igreja no Brasil celebra o mês da Bíblia. Esse ano, o livro proposto para aprofundamento é o de Daniel, com o tema Seu Reino Jamais Será Destruído. O mês da Bíblia teve início em 1971, por ocasião dos 50 anos da Arquidiocese de Belo Horizonte. Foi levado adiante com a colaboração do Serviço de Animação Bíblica da Congregação das Paulinas, depois assumido pela Conferência Nacional dos Bispos do Brasil, estendendo-se para o âmbito nacional. A escolha do mês de setembro se deve ao fato de que no dia 30 de setembro é comemorado o dia de São Jerônimo, que traduziu a Bíblia dos originais para o latim. Da Central de Jornalismo Canção Nova, Ana Elisa Castro.
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14: Um ótimo domingo para você que sintoniza a Rede Canção Nova de Rádio. É isso mesmo, estamos começando o programa Amor Maior e eu sou Djanira Silva, de volta na apresentação do programa Amor Maior, após passar o mês de agosto de férias, viajando, descansando um pouco mais, reencontrando a minha família, vivendo essa experiência do descanso. A palavra de Deus nos diz que não há nada melhor para o homem do que viver bem cada coisa no seu devido tempo, explicando que existe um tempo certo para cada coisa. Existe o tempo de trabalhar e existe também o tempo de descansar. E o livro do Eclesiástico nos lembra que é bom viver cada coisa no seu devido tempo. Então foi bom estar de férias, foi maravilhoso. Estou com o coração agradecido a Deus pela sua divina providência que conduziu cada dia deste meu período de descanso, de férias. Mas é bom também voltar a trabalhar, a cumprir a missão onde Deus me permite estar hoje atuando, que é na Missão Canção Nova em São Paulo, capital, onde eu trabalho diretamente com a rádio e exerço tantas outras atividades, dando continuidade ao meu sim diante do chamado que Deus me faz a cada dia como missionária que sou. Abraço com muito carinho você que está agora na sintonia. Inclusive, mando meu abraço bem afetuoso de gratidão à Natália Barroso, que lhe fez companhia nos últimos domingos, dando continuidade aqui à missão de evangelizar, que é a missão que envolve a todos nós como Canção Nova. Então, muito obrigada à Natália Barroso. Já falei com ela pessoalmente, mas deixo também aqui o meu agradecimento por todo o empenho, toda a dedicação em dar continuidade aqui à proposta do programa a cada domingo, fazendo acontecer o amor de Deus em nossos corações, que é sempre a meta. Meu abraço para você, onde quer que esteja, um feliz domingo, que a paz de Cristo esteja em seu coração. Hoje é dia 6 do mês de setembro, é o primeiro domingo deste mês tão especial. Eu gosto muito do mês de setembro, inclusive neste mês faço aniversário de casamento, né? Vou celebrar 16 anos de casada. É um mês onde nós celebramos a primavera no Brasil, no Hemisfério Sul é o mês da primavera, portanto é o mês do florescimento, a gente vai se despedindo do inverno e acolhendo a primavera. É um mês dedicado à palavra de Deus. No dia 30 de setembro, nós celebramos a vida e a santidade de São Jerônimo, que foi o tradutor da Sagrada Escritura, até que ela chegasse a nós, na nossa língua. Então, nossa gratidão a São Jerônimo. E a Igreja, como uma homenagem, dedica o mês de setembro inteirinho à palavra de Deus, lembrando o papel tão importante de São Jerônimo, não só em traduzir a Sagrada Escritura, mas nos ensinar amar a Sagrada Escritura. Ele, inclusive, até dizia que desconhecer a Sagrada Escritura é desconhecer Jesus Cristo, incentivando os primeiros cristãos e a todos nós a fazermos uma experiência com a Palavra de Deus que é viva e eficaz. O Espírito Santo sempre atualiza a Palavra de Deus, por isso, quanto mais nós a lemos, mais fazemos uma experiência real, pessoal, com Jesus Cristo. Bom, o nosso programa Amor Maior está só começando. Nós vamos partilhar a Palavra de Deus, o Evangelho do dia de hoje. Vamos rezar com o Salmo, tem música, tem testemunho, tem partilha de vida, tem oração. Tudo isso para nos ajudar a fazermos uma experiência de encontro com Deus já neste início de dia, domingo, dia santo, dia dedicado ao Senhor. E o Salmo do dia de hoje é o Salmo 94, que diz assim: Não fecheis o coração, ouvi hoje a voz.

sua mão. Não fecheis o coração. Ouvi hoje a voz de Deus. Que lindo! É o Salmo 94 que nós vamos rezar durante o dia de hoje, ao participarmos da Santa Missa, justamente com ele. Este convite de Deus, através do salmista, a abrirmos o nosso coração, os nossos ouvidos, para acolhermos a sua palavra que transforma a nossa vida. Seja muito bem-vindo, o nosso programa já começou e eu quero muito a sua companhia, trazendo agora a primeira canção. Bom domingo para você!

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2: Você sintoniza a Rede Canção Nova de Rádio. Este é o programa Amor Maior. Bom dia, que a paz de Cristo esteja e permaneça em seu coração. Eu sou Djanira Silva, te fazendo companhia nesta manhã e vou abraçando com muito carinho você que está em qualquer lugar, em qualquer situação agora na sintonia de uma das emissoras da Rede Canção Nova de Rádio em todo o Brasil e quem sabe até além Brasil.

Acompanhando pelo aplicativo Rádios Canção Nova. O Padre Jonas, que é o fundador da comunidade Canção Nova, ele já está na eternidade, mas sempre nos dizia que nada é coincidência, tudo é providência de Deus. A providência divina rege todas as coisas. Então é providência de Deus que agora você esteja ouvindo a Rádio Canção Nova, exatamente neste horário, fazendo esta experiência de alimentar a sua alma com a palavra de Deus, que sacia-nos, que preenche-nos. Que bom que nós estamos juntos. Desejo um bom domingo para você. Lembro que você é especial, é importante para Deus. Você não é um número a mais, não. Você é um filho, uma filha amada de Deus. Deus lhe quis e ama você exatamente como você é, na sua essência de filho. Não tenha medo, você não está só. Já quero compartilhar com você o evangelho do dia de hoje, porque aqui no programa nós fazemos uma experiência com a palavra de Deus proposta pela liturgia a cada domingo. E neste domingo, o evangelho é segundo Mateus, capítulo 18, versículos de 15 a 20. Mateus 18, de 15 a 20. Naquele tempo, Jesus disse a seus discípulos: se o teu irmão pecar contra ti, vai corrigi-lo, mas em particular a sós contigo. Se ele te ouvir, tu ganhastes o teu irmão. Se ele não te ouvir, toma contigo mais uma ou duas pessoas, para que toda a questão seja decidida sob a palavra de duas ou três testemunhas. Se ele não vos der ouvido, dizei-o à igreja. Se nem mesmo a igreja ele ouvir, seja tratado como se fosse um pagão ou um pecador público. Em verdade vos digo, tudo o que ligares na terra será ligado no céu, e tudo o que desligardes na terra será desligado no céu. De novo, eu vos digo, se dois de vós estiverem de acordo na terra sobre qualquer coisa que quiserem pedir, isso lhe será concedido por meu Pai que está nos céus. Pois onde dois ou três estiverem reunidos em meu nome, eu estou aí, no meio deles. Palavra da salvação, glória a vós, Senhor. Que passagem linda esta que acabamos de ouvir. Várias promessas de Deus para nós, e uma delas eu já acolho com muita alegria no meu coração. O Senhor diz que onde dois ou mais estiverem reunidos no seu nome, ele está no meio. E aqui na Canção Nova nós sempre estamos reunidos em nome de Cristo Jesus, em nome da Santíssima Trindade, Deus Unitrino. Então eu me reúno com você nesta manhã, independente da distância física. Eu sei que o nosso coração está em sintonia, e porque estamos reunidos em nome de Cristo, contando também aqui com a presença do André, que está na operação de áudio, nosso técnico aqui nos estúdios. Então, eu, o André e você aí do outro lado, já somos três. Estamos unidos em nome de Cristo e conforme a sua promessa, ele está no meio de nós. Eu tomo posse, Jesus, da tua presença viva aqui no nosso meio. E onde Jesus está, tudo se transforma. Tem até uma música antiga da Renovação Carismática Católica que diz: onde ele passa, tudo se transforma, a tristeza vai e a alegria vem. Então que a alegria do Senhor preencha o seu coração nesta manhã, retirando toda a tristeza, que a luz de Cristo dissipe tudo que é escuridão, medo, dúvida, angústia, porque ele está no meio de nós e nós tomamos posse da sua presença. Diante deste evangelho, eu quero destacar ainda alguns outros pontos muito importantes. Um deles, que está no centro, inclusive, da liturgia, é essa correção fraterna, onde Jesus vai ensinando aos seus discípulos como proceder diante de uma situação onde alguém precisa ser corrigido. E nós precisamos, meus irmãos, considerar que corrigir também é uma forma de amar. A correção, onde há fraternidade, onde há fé, onde há amor, onde há realmente o desejo de ajudar a pessoa a crescer, a mudar de vida, não é um ato de humilhação, nem de condenação,
mas é um gesto concreto de humildade, de zelo para com o outro, na tentativa de ajudar esta pessoa a reencontrar o caminho, a mudar de vida realmente. Mas, para corrigir, para viver essa experiência, nós precisamos viver a humildade, pessoalmente falando. Porque se você corrige já se colocando acima da pessoa, se não tem ali amor, se não tem uma reta intenção, a pessoa também percebe. Nós precisamos reconhecer que em cada um de nós existe uma tendência natural, digamos assim, que nos chama ao pecado, que nos chama a reger a nossa vida do nosso jeito. E se não estivermos conduzidos pela graça de Deus, nós pecamos, nós caímos. Então, quem somos nós para condenarmos o outro? Precisamos reconhecer que somos também pecadores, limitados, e se não é a graça de Deus na nossa vida, nós agimos até pior do que aquele que nós precisamos corrigir e está agindo, entendeu? Então, eu peço muito a Deus essa graça da humildade, de reconhecer o meu nada a cada dia, para que, corrigindo o outro, eu não me perca, eu não tenha essa soberba. Assim como Deus não desiste de nós, nós precisamos acreditar no outro, dar uma chance para que ele possa recomeçar. Não é passar a mão na cabeça, fazer vista grossa para o erro, para o pecado, não. Isso seria falta de caridade. Mas é exortar com amor, né? E um outro aspecto também muito importante que está no Evangelho do dia de hoje é esse aspecto da unidade. Quando nós estamos reunidos em nome de Cristo, Ele está no meio de nós. Então, nós precisamos buscar viver essa experiência de perdão, né, de reconciliação, e lutarmos realmente pela unidade que é querida por Deus, para que a sua presença seja constante no meio de nós. Pedimos esta graça, Senhor, pela intercessão da Virgem Maria, que é uma mulher conduzida pelo Espírito o tempo todo, e por isso consegue viver essa inteireza do cumprimento da Tua Palavra. Amém.

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3: Este é o programa Amor Maior. Bom dia para você que sintoniza a rede Canção Nova de rádio. Ótimo domingo para você, onde quer que esteja. Eu sou Djanira Silva, fazendo companhia nesta manhã, louvando a Deus pela graça de recomeçarmos. É um novo dia, uma nova semana, um novo tempo, um novo mês. E Deus nos dá uma nova chance para fazermos boas escolhas e assim trilharmos um caminho na direção do céu. Como cristãos, estamos sempre buscando acertar, dando um passo de cada vez, mas a meta deve ser sempre o céu. E a palavra de Deus é luz que ilumina os nossos passos. O mês de setembro inteirinho é dedicado à palavra de Deus e, portanto, é uma oportunidade maravilhosa de crescermos no conhecimento da palavra de Deus e na prática da palavra de Deus. Inclusive, eu quero deixar aqui duas dicas para lhe ajudar a ter mais intimidade com a palavra de Deus. A primeira delas é você escolher um horário diariamente para ler a palavra de Deus, mesmo que seja um tempo breve, mas que você já defina ali nas suas atividades diárias aquele horário onde você se dedica à palavra de Deus. Uma ótima dica é ler a liturgia diária. Hoje nós temos tantos aplicativos, inclusive a Canção Nova tem um aplicativo da liturgia diária, você pode baixá-lo gratuitamente e ler diariamente através do seu celular a liturgia diária, o evangelho, a leitura e também o salmo. Dessa forma você já vai alimentando o seu coração. Depois a constância, né? A constância é muito importante. Não adianta você fazer uma hora de leitura um dia e ficar a semana inteira sem voltar a ler. É melhor 10 minutos com constância. Depois a prática da palavra de Deus, né? Que é muito importante. Você lê a palavra de Deus, você reza com a palavra de Deus, mas como colocar em prática esta palavra? Aqui na Canção Nova nós fazemos o estudo diário da palavra, a oração ao ritmo da vida vai nos levando também a essa experiência de ler a palavra, rezar com ela, mas procurar colocar em prática pelo menos um ensinamento ali que nós colhemos do texto que lemos naquele dia. Então, você pode aplicar essa dinâmica também na sua vida. Às vezes o texto vai sugerir você perdoar alguém, fazer uma visita a alguém que está precisando, silenciar mais, ajudar alguém que está precisando, ou ter mais paciência, falar menos, enfim. A palavra, ela sempre vai sugerir uma atitude concreta, uma prática. Então, que neste mês da Bíblia nós possamos não apenas ler a palavra, mas deixar realmente que a palavra de Deus transforme a nossa vida e transforme nosso coração. 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
3: 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Estamos de volta com o programa Amor Maior na Rede Canção Nova de Rádio. Eu, Djanira Silva, te faço companhia nesta manhã de domingo, falando direto de São Paulo, capital, através da Rádio Canção Nova FM 85.9, chegando até você em todo o Brasil e além Brasil. Meu abraço também para você que nos acompanha em Fátima, Portugal, através da FM Canção Nova 103.7 FM. É uma bênção de Deus também poder estar com você nesta manhã. Bom domingo! É hora de nós compartilharmos a nossa reflexão do dia. Hoje eu quero lembrar a você, através dessa reflexão, que o mundo inteiro carece do amor que você pode dar. É tão importante nós reconhecermos que temos dons, que Deus nos fez capaz, principalmente de amar, do nosso jeito. Às vezes, temos uma tendência de nos compararmos e, dependendo da forma como nós lidamos com a vida, até a comparação nos leva à autocondenação, a nos sentirmos inferiores, incapazes. Só que Deus não te vê assim. Deus, ele te vê com muita capacidade e, na verdade, ele te capacitou a amar, a fazer coisas lindas. E eu não estou falando de coisas grandiosas que chamem a atenção da mídia, do público. Não, são coisas pequenas que podem transformar realidades. Eu me recordo, por exemplo, de uma metáfora que fala do beija-flor. Ele é tão pequenininho, aquele pássaro azulado, né, que no Brasil tem bastante. É um colibri, seu nome científico. Ele é muito pequeno, mas faz uma diferença na polarização das flores, encanta os nossos olhos, cumpre ali a sua missão discretamente. Talvez hoje você se sinta assim, um pequeno colibri, um pequeno beija-flor. Mas aí no lugar onde você está, mexa suas asinhas como faz o beija-flor, faça a sua parte. Não se sinta incapaz, não se sinta pequeno demais, não. Deus lhe colocou neste lugar para amar. E amar é a coisa mais importante que nós podemos fazer enquanto nós passamos por este mundo. É claro, isso é exigente, amar é exigente. E é certamente por isso que muitas pessoas não estão dispostas a amar de verdade. A exemplo de um jardim, o amor, ele carece de dedicação, de cultivo. Precisa de movimento para desabrochar, para crescer, para florescer. Como nós temos andado com tanta pressa, procurando fazer coisas, ganharmos mais, talvez, né? Nós estamos perdendo essa capacidade de amar concretamente a partir dos pequenos gestos. Eu volto a este exemplo do jardim, já que falei do beija-flor. Quem gosta de cultivar jardins, plantas, sabe que um jardim sem cultivo, ele não floresce. E nos nossos relacionamentos também. Se nós não cultivarmos os nossos relacionamentos com gestos concretos de amor, não vai haver florescimento nem frutos. Às vezes um copo de água, um sorriso, uma casa que você limpa, cuida por amor, um almoço que você faz com amor, um gesto pode transformar vidas completamente. Esses dias eu vivi uma experiência tão linda, até estava partilhando com uma das minhas irmãs aqui na Canção Nova. Eu encontrei uma jovem em Natal, no Rio Grande do Norte. Nas minhas férias também estive em missão na cidade de Natal, no Rio Grande do Norte, e ali uma jovem testemunhou que há mais de 20 anos atrás nós trabalhávamos juntas na Canção Nova. Ela era colaboradora na época e ela é muito tímida, ali com muitas feridas na alma, com uma história de tantas dores. E eu passava por ela, além de cumprimentá-la, deixava sempre uma florzinha, que é um costume que eu tenho, né? Eu amo flores, assim, eu acho que sempre faz a diferença na vida do outro receber uma flor, receber um bom dia. E eu deixava às vezes um bilhetinho, às vezes uma flor, às vezes um chocolatinho, alguma coisa. Ela disse que eu, na época, não falava muitas coisas, mas fazia muitos gestos para ela. E ela disse que não tinha coragem nem de corresponder, nem de agradecer como ela gostaria. Tamanha eram as suas dores, né? A sua angústia interior. Mas ela disse com lágrimas nos olhos, naqueles seus gestos, eu sabia que alguém me via. Era como se Deus dissesse, eu te vejo. E isso tocou tanto meu coração quando ela falou, né? Ela testemunhou, que eu pedi para Deus a graça de não perder essa sensibilidade, essa disposição de fazer pequenos gestos de amor. Porque aos nossos olhos realmente são muito pequenos, até insignificantes talvez, mas que fazem toda a diferença para outra pessoa. Porque tem amor, tem desejo reto de cura, de transformação de vida. E eu peço a Deus esta graça hoje para mim e para você. que nós possamos, nesta semana que está começando, nos dispor a amar. E com certeza Deus vai mostrar como. Topa esse desafio? Tomara que sim. Que Deus nos dê a graça. Estou pedindo isso para Deus. Já em oração, nós vamos ouvir uma música e eu volto para rezar junto com você, pedindo de maneira concreta que Deus venha curar o nosso coração, que é tão sedento de amor, nos capacitando a amar, porque o amor tudo transforma.

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Nós damos continuidade ao nosso encontro aqui na Rede Canção Nova de Rádio. Este é o programa Amor Maior e o tema da nossa reflexão de hoje é justamente essa capacidade de amar que Deus imprimiu em nossa alma ao nos criar. Lembrando que o mundo, as pessoas, os ambientes onde Deus nos permite estar, carecem, necessitam do amor que nós podemos dar, que é o amor de Deus, que passando por nós, alcança as almas, traz cura, traz restauração, traz esperança, traz alegria, traz leveza para tantas almas cansadas. Não sei como você está, talvez cansado. Respire fundo e procure fazer esta experiência de abandono em Deus. Sim, Deus ama você. Deus lhe quis. Ele não desistiu de você. Não desiste jamais. Ele deseja a sua felicidade. Ele capacitou você com o dom do amor, porque você é criado, imagem e semelhança de Deus, que é amor, e Ele imprimiu na sua alma esta vocação, esse chamado ao amor. Então você é capaz de amar, sim. Nesse dia, Senhor, restaura em nós essa disposição para dar a vida amando concretamente, no silêncio, nas atitudes simples, mas constantes no nosso dia a dia. E para isso, Senhor, eu peço, vem curar o nosso coração de toda frustração, de toda decepção em relação ao amor, todo sentimento de perda, toda ferida emocional por falta de amor, também toda dor pela traição, você que amou concretamente, com verdade, com inteireza, não foi correspondido, e ainda mais foi traído. Deus, Ele está com você. Ele deseja curar agora a sua alma desta dor, desta ferida, lhe convidando a recomeçar. Porque Deus, Ele não nos decepciona. Ele não desiste de nós. E nos chama hoje também a não desistirmos dos outros. Dá-nos a graça do perdão, Senhor. Fortalece-nos. Alarga os espaços do nosso coração para acolher, para amar concretamente. Obrigada por derramar agora o seu amor em nossos corações, nos chamando a uma experiência nova nessa decisão de amar. Bendito seja, Senhor, para sempre. A palavra de Deus em Cântico dos Cânticos, no capítulo 8, versículo 6, nos lembra que o amor é forte como a morte. Nem as águas podem apagar o amor, nem os rios podem afogá-lo, porque o amor é mais forte. Dá-nos a graça, Senhor, de acolher o Teu amor na nossa alma e transmiti-lo também às pessoas a quem o Senhor nos envia neste dia e daqui para frente sempre. Amém.

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3: Como é bom rezarmos juntos e proclamarmos que o amor de Deus sempre vence na nossa vida, na nossa história, e Ele nos impulsiona a amar também. Que nesta semana nós possamos amar mais, a exemplo do próprio Jesus, que não desiste de nós e continua nos amando, aconteça o que acontecer. Bom, nosso programa está chegando ao fim, eu agradeço a sua companhia, é sempre muito bom estarmos juntos. Eu lembro que a Canção Nova existe para evangelizar, para salvar almas, e é sempre bom saber que você aí do outro lado nos acolhe e nos ajuda também nesta missão. Desejo um excelente domingo para você, uma excelente semana, continue na sintonia conosco e no próximo domingo, se Deus quiser, estarei de volta aqui no programa Amor Maior. Se você quiser mandar sua mensagem, seu oi, me dizer de onde você me escuta, eu deixo aqui o meu Instagram, mando uma mensagem no direct que eu respondo com muito carinho para você. É @dijanira, com D-I, Dijanira, C-N, de Canção Nova. Me espero por lá, tá bom? Até o próximo domingo, se Deus quiser.
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Olá, querido ouvinte da Rádio Canção Nova, é bom estarmos juntos para, com a Virgem Maria, meditarmos neste dia os mistérios gloriosos. Sou eu, Padre Wellison, com você, passamos pelos mistérios da vida de nosso Senhor Jesus Cristo. Pelo sinal da Santa Cruz, livrai-nos Deus nosso Senhor dos nossos inimigos. Em nome do Pai, e do Filho, e do Espírito Santo. Amém. Creio em Deus Pai Todo-Poderoso, Criador do céu e da terra, e em Jesus Cristo, seu único Filho, nosso Senhor, que foi concebido pelo poder do Espírito Santo, nasceu da Virgem Maria, padeceu sob Pôncio Pilatos, foi crucificado, morto e sepultado, desceu à mansão dos mortos, ressuscitou ao terceiro dia, subiu aos céus, está sentado à direita de Deus Pai Todo-Poderoso, donde há de vir a julgar os vivos e os mortos. Creio no Espírito Santo, na Santa Igreja Católica, na comunhão dos santos, na remissão dos pecados, na ressurreição da carne, na vida eterna. Amém. O anjo do Senhor anunciou a Maria, e ela concebeu do Espírito Santo. Ave Maria, cheia de graça, o Senhor é convosco. Bendita sois vós entre as mulheres, bendito é o fruto do vosso ventre, Jesus. Santa Maria, Mãe de Deus, rogai por nós, pecadores, agora e na hora da nossa morte. Amém. Eis aqui a serva do Senhor, faça-se em mim segundo a vossa palavra. Ave Maria, cheia de graça, o Senhor é convosco. Bendita sois vós entre as mulheres, bendito é o fruto do vosso ventre, Jesus. Santa Maria, Mãe de Deus, rogai por nós, pecadores, agora e na hora da nossa morte. Amém. E o Verbo Divino se fez carne e habitou entre nós. Ave Maria, cheia de graça, o Senhor é convosco. Bendita sois vós entre as mulheres, bendito é o fruto do vosso ventre, Jesus. Santa Maria, Mãe de Deus, rogai por nós, pecadores, agora e na hora da nossa morte. Amém. Glória ao Pai, e ao Filho, e ao Espírito Santo, como era no princípio, agora e sempre. Amém. Ó Maria concebida sem pecado, rogai por nós que recorremos a vós. No primeiro mistério glorioso, nós contemplamos a ressurreição de nosso Senhor Jesus Cristo. Sei que estáis procurando Jesus que foi crucificado. Ele não está aqui, pois ressuscitou conforme havia dito. Pai nosso que estais nos céus, santificado seja o vosso nome, venha a nós o vosso reino, seja feita a vossa vontade, assim na terra como no céu. O pão nosso de cada dia nos dai hoje, perdoai-nos as nossas ofensas, assim como nós perdoamos a quem nos tem ofendido, e não nos deixeis cair em tentação, mas livrai-nos do mal. Amém. Ave Maria, cheia de graça, o Senhor é convosco. Bendita sois vós entre as mulheres, bendito é o fruto do vosso ventre, Jesus. Santa Maria, Mãe de Deus, rogai por nós, pecadores, agora e na hora da nossa morte. Amém. Ave Maria, cheia de graça, o Senhor é convosco. Bendita sois vós entre as mulheres, bendito é o fruto do vosso ventre, Jesus. Santa Maria, Mãe de Deus, rogai por nós, pecadores, agora e na hora da nossa morte. Amém. Ave Maria, cheia de graça, o Senhor é convosco. Bendita sois vós entre as mulheres, bendito é o fruto do vosso ventre, Jesus. Santa Maria, Mãe de Deus, rogai por nós, pecadores, agora e na hora da nossa morte. Amém. Ave Maria, cheia de graça, o Senhor é convosco. Bendita sois vós entre as mulheres, bendito é o fruto do vosso ventre, Jesus. Santa Maria, Mãe de Deus, rogai por nós, pecadores, agora

de Jesus. Santa Maria, Mãe de Deus, rogai por nós, pecadores, agora e na hora da nossa morte. Amém. Ave Maria, cheia de graça, o Senhor é convosco, bendita sois vós entre as mulheres, bendito é o fruto do vosso ventre, Jesus. Santa Maria, Mãe de Deus, rogai por nós, pecadores, agora e na hora da nossa morte. Amém. Ave Maria, cheia de graça, o Senhor é convosco. Bendita sois vós entre as mulheres, bendito é o fruto do vosso ventre, Jesus. Santa Maria, Mãe de Deus, rogai por nós, pecadores, agora e na hora da nossa morte. Amém. Ave Maria, cheia de graça, o Senhor é convosco. Bendita sois vós entre as mulheres, bendito é o fruto do vosso ventre, Jesus. Santa Maria, Mãe de Deus, rogai por nós, pecadores, agora e na hora da nossa morte. Amém. Ave Maria, cheia de graça, o Senhor é convosco. Bendita sois vós entre as mulheres, bendito é o fruto do vosso ventre, Jesus. Santa Maria, Mãe de Deus, rogai por nós, pecadores, agora e na hora da nossa morte. Amém. Glória ao Pai, ao Filho e ao Espírito Santo, como era no princípio, agora e sempre. Amém. Ó meu bom Jesus, perdoai-nos, livrai-nos do fogo do inferno, levai as almas todas para o céu e socorrei principalmente as que mais precisarem da vossa misericórdia. No segundo mistério glorioso, nós contemplamos a ascensão de Jesus ao céu. E erguendo as mãos, abençoou-os. E enquanto os abençoava, distanciou-se deles e era elevado ao céu. Pai nosso que estais nos céus, santificado seja o vosso nome, venha a nós o vosso reino, seja feita a vossa vontade, assim na terra como no céu. O pão nosso de cada dia nos dai hoje, perdoai-nos as nossas ofensas, assim como nós perdoamos a quem nos tem ofendido, e não nos deixeis cair em tentação, mas livrai-nos do mal. Amém. Ave Maria, cheia de graça, o Senhor é convosco. Bendita sois vós entre as mulheres, bendito é o fruto do vosso ventre, Jesus. Santa Maria, Mãe de Deus, rogai por nós, pecadores, agora e na hora da nossa morte. Amém. Ave Maria, cheia de graça, o Senhor é convosco. Bendita sois vós entre as mulheres, bendito é o fruto do vosso ventre, Jesus. Santa Maria, Mãe de Deus, rogai por nós, pecadores, agora e na hora da nossa morte. Amém. Ave Maria, cheia de graça, o Senhor é convosco. Bendita sois vós entre as mulheres, bendito é o fruto do vosso ventre, Jesus. Santa Maria, Mãe de Deus, rogai por nós, pecadores, agora e na hora da nossa morte. Amém. Ave Maria, cheia de graça, o Senhor é convosco. Bendita sois vós entre as mulheres, bendito é o fruto do vosso ventre, Jesus. Santa Maria, Mãe de Deus, rogai por nós, pecadores, agora e na hora da nossa morte. Amém. Ave Maria, cheia de graça, o Senhor é convosco. Bendita sois vós entre as mulheres, bendito é o fruto do vosso ventre, Jesus. Santa Maria, Mãe de Deus, rogai por nós, pecadores, agora e na hora da nossa morte. Amém. Ave Maria, cheia de graça, o Senhor é convosco. Bendita sois vós entre as mulheres, bendito é o fruto do vosso ventre, Jesus. Santa Maria, Mãe de Deus, rogai por nós, pecadores, agora e na hora da nossa morte. Amém. Ave Maria, cheia de graça, o Senhor é convosco, bendita sois vós entre as mulheres, bendito é o fruto do vosso ventre, Jesus. Santa Maria, Mãe de Deus, rogai por nós, pecadores, agora e na hora da nossa morte. Amém. Ave Maria, cheia de graça, o Senhor é convosco. Bendita sois vós entre as mulheres, bendito é o fruto do vosso ventre, Jesus. Santa Maria, Mãe de Deus, rogai por nós, pecadores, agora e na hora da nossa morte. Amém. Ave Maria, cheia de graça, o Senhor é convosco. Bendita sois vós entre as mulheres, bendito é o fruto do vosso ventre, Jesus. Santa Maria, Mãe de Deus, rogai por nós, pecadores, agora e na hora da nossa morte. Amém.

Ave Maria, cheia de graça, o Senhor é convosco. Bendita sois vós entre as mulheres. Bendito é o fruto do vosso ventre, Jesus. Santa Maria, Mãe de Deus, rogai por nós, pecadores, agora e na hora da nossa morte. Amém. Glória ao Pai, ao Filho e ao Espírito Santo, como era no princípio, agora e sempre. Amém. Ó meu bom Jesus, perdoai-nos, livrai-nos do fogo do inferno, levai as almas todas para o céu e socorrei principalmente as que mais precisarem da vossa misericórdia. No terceiro mistério glorioso, contemplamos a descida do Espírito Santo sobre Nossa Senhora e os apóstolos. Apareceu-lhes então línguas como de fogo, que se repartiam e pousavam sobre cada um deles, e todos ficaram repletos do Espírito Santo. Pai nosso que estais nos céus, santificado seja o vosso nome, venha a nós o vosso reino, seja feita a vossa vontade, assim na terra como no céu. O pão nosso de cada dia nos dai hoje, perdoai-nos as nossas ofensas, assim como nós perdoamos a quem nos tem ofendido, e não nos deixeis cair em tentação, mas livrai-nos do mal. Amém. Ave Maria, cheia de graça, o Senhor é convosco. Bendita sois vós entre as mulheres, bendito é o fruto do vosso ventre, Jesus. Santa Maria, Mãe de Deus, rogai por nós, pecadores, agora e na hora da nossa morte. Amém. Ave Maria, cheia de graça, o Senhor é convosco. Bendita sois vós entre as mulheres, bendito é o fruto do vosso ventre, Jesus. Santa Maria, Mãe de Deus, rogai por nós, pecadores, agora e na hora da nossa morte. Amém. Ave Maria, cheia de graça, o Senhor é convosco. Bendita sois vós entre as mulheres, bendito é o fruto do vosso ventre, Jesus. Santa Maria, Mãe de Deus, rogai por nós, pecadores, agora e na hora da nossa morte. Amém. Ave Maria, cheia de graça, o Senhor é convosco. Bendita sois vós entre as mulheres, bendito é o fruto do vosso ventre, Jesus. Santa Maria, Mãe de Deus, rogai por nós, pecadores, agora e na hora da nossa morte. Amém. Ave Maria, cheia de graça, o Senhor é convosco. Bendita sois vós entre as mulheres, bendito é o fruto do vosso ventre, Jesus. Santa Maria, Mãe de Deus, rogai por nós, pecadores, agora e na hora da nossa morte. Amém. Ave Maria, cheia de graça, o Senhor é convosco. Bendita sois vós entre as mulheres, bendito é o fruto do vosso ventre, Jesus. Santa Maria, Mãe de Deus, rogai por nós, pecadores, agora e na hora da nossa morte. Amém. Ave Maria, cheia de graça, o Senhor é convosco, bendita sois vós entre as mulheres, bendito é o fruto do vosso ventre, Jesus. Santa Maria, Mãe de Deus, rogai por nós, pecadores, agora e na hora da nossa morte. Amém. Ave Maria, cheia de graça, o Senhor é convosco. Bendita sois vós entre as mulheres, bendito é o fruto do vosso ventre, Jesus. Santa Maria, Mãe de Deus, rogai por nós, pecadores, agora e na hora da nossa morte. Amém. Ave Maria, cheia de graça, o Senhor é convosco. Bendita sois vós entre as mulheres, bendito é o fruto do vosso ventre, Jesus. Santa Maria, Mãe de Deus, rogai por nós, pecadores, agora e na hora da nossa morte. Amém. Ave Maria, cheia de graça, o Senhor é convosco. Bendita sois vós entre as mulheres, bendito é o fruto do vosso ventre, Jesus. Santa Maria, Mãe de Deus, rogai por nós, pecadores, agora e na hora da nossa morte. Amém. Glória ao Pai, ao Filho e ao Espírito Santo, como era no princípio, agora e sempre. Amém. Ó meu bom Jesus, perdoai-nos, livrai-nos do fogo do inferno, levai as almas todas para o céu e socorrei principalmente as que mais precisarem da vossa misericórdia. No quarto mistério glorioso, contemplamos a assunção de Nossa Senhora ao céu. Meu espírito se alegra em Deus, meu Salvador, porque olhou para a humildade de sua serva.
Desde agora em diante, todas as gerações me chamarão bem-aventurada. Pai nosso que estais nos céus, santificado seja o vosso nome, venha a nós o vosso reino, seja feita a vossa vontade, assim na terra como no céu. O pão nosso de cada dia nos dai hoje, perdoai-nos as nossas ofensas, assim como nós perdoamos a quem nos tem ofendido, e não nos deixeis cair em tentação, mas livrai-nos do mal. Amém. Ave Maria, cheia de graça, o Senhor é convosco. Bendita sois vós entre as mulheres, bendito é o fruto do vosso ventre, Jesus. Santa Maria, Mãe de Deus, rogai por nós, pecadores, agora e na hora da nossa morte. Amém. Ave Maria, cheia de graça, o Senhor é convosco. Bendita sois vós entre as mulheres, bendito é o fruto do vosso ventre, Jesus. Santa Maria, Mãe de Deus, rogai por nós, pecadores, agora e na hora da nossa morte. Amém. Ave Maria, cheia de graça, o Senhor é convosco. Bendita sois vós entre as mulheres, bendito é o fruto do vosso ventre, Jesus. Santa Maria, Mãe de Deus, rogai por nós, pecadores, agora e na hora da nossa morte. Amém. Ave Maria, cheia de graça, o Senhor é convosco. Bendita sois vós entre as mulheres, bendito é o fruto do vosso ventre, Jesus. Santa Maria, Mãe de Deus, rogai por nós, pecadores, agora e na hora da nossa morte. Amém. Ave Maria, cheia de graça, o Senhor é convosco. Bendita sois vós entre as mulheres, bendito é o fruto do vosso ventre, Jesus. Santa Maria, Mãe de Deus, rogai por nós, pecadores, agora e na hora da nossa morte. Amém. Ave Maria, cheia de graça, o Senhor é convosco. Bendita sois vós entre as mulheres, bendito é o fruto do vosso ventre, Jesus. Santa Maria, Mãe de Deus, rogai por nós, pecadores, agora e na hora da nossa morte. Amém. Ave Maria, cheia de graça, o Senhor é convosco, bendita sois vós entre as mulheres, bendito é o fruto do vosso ventre, Jesus. Santa Maria, Mãe de Deus, rogai por nós, pecadores, agora e na hora da nossa morte. Amém. Ave Maria, cheia de graça, o Senhor é convosco. Bendita sois vós entre as mulheres, bendito é o fruto do vosso ventre, Jesus. Santa Maria, Mãe de Deus, rogai por nós, pecadores, agora e na hora da nossa morte. Amém. Ave Maria, cheia de graça, o Senhor é convosco. Bendita sois vós entre as mulheres, bendito é o fruto do vosso ventre, Jesus. Santa Maria, Mãe de Deus, rogai por nós, pecadores, agora e na hora da nossa morte. Amém. Ave Maria, cheia de graça, o Senhor é convosco. Bendita sois vós entre as mulheres, bendito é o fruto do vosso ventre, Jesus. Santa Maria, Mãe de Deus, rogai por nós, pecadores, agora e na hora da nossa morte. Amém. Glória ao Pai, ao Filho e ao Espírito Santo, como era no princípio, agora e sempre. Amém. Ó meu bom Jesus, perdoai-nos, livrai-nos do fogo do inferno, levai as almas todas para o céu e socorrei principalmente as que mais precisarem da vossa misericórdia. No quinto mistério glorioso, contemplamos a coroação de Maria como rainha do céu e da terra. Surgiu um grande sinal no céu, uma mulher vestida como o sol, tendo a lua sob seus pés e sobre a cabeça uma coroa de 12 estrelas. Pai nosso que estais nos céus, santificado seja o vosso nome, venha a nós o vosso reino, seja feita a vossa vontade, assim na terra como no céu. O pão nosso de cada dia nos dai hoje, perdoai-nos as nossas ofensas, assim como nós perdoamos a quem nos tem ofendido, e não nos deixeis cair em tentação, mas livrai-nos do mal. Amém. Ave Maria, cheia de graça, o Senhor é convosco. Bendita sois vós entre as mulheres, bendito é o fruto do vosso ventre, Jesus. Santa Maria, Mãe de Deus, rogai por nós, pecadores, agora e na hora da nossa morte. Amém.
Ave Maria, cheia de graça, o Senhor é convosco. Bendita sois vós entre as mulheres, bendito é o fruto do vosso ventre, Jesus. Santa Maria, Mãe de Deus, rogai por nós, pecadores, agora e na hora da nossa morte. Amém. Ave Maria, cheia de graça, o Senhor é convosco. Bendita sois vós entre as mulheres, bendito é o fruto do vosso ventre, Jesus. Santa Maria, Mãe de Deus, rogai por nós, pecadores, agora e na hora da nossa morte. Amém. Ave Maria, cheia de graça, o Senhor é convosco. Bendita sois vós entre as mulheres, bendito é o fruto do vosso ventre, Jesus. Santa Maria, Mãe de Deus, rogai por nós, pecadores, agora e na hora da nossa morte. Amém. Ave Maria, cheia de graça, o Senhor é convosco. Bendita sois vós entre as mulheres, bendito é o fruto do vosso ventre, Jesus. Santa Maria, Mãe de Deus, rogai por nós, pecadores, agora e na hora da nossa morte. Amém. Ave Maria, cheia de graça, o Senhor é convosco. Bendita sois vós entre as mulheres, bendito é o fruto do vosso ventre, Jesus. Santa Maria, Mãe de Deus, rogai por nós, pecadores, agora e na hora da nossa morte. Amém. Ave Maria, cheia de graça, o Senhor é convosco, bendita sois vós entre as mulheres, bendito é o fruto do vosso ventre, Jesus. Santa Maria, Mãe de Deus, rogai por nós, pecadores, agora e na hora da nossa morte. Amém. Ave Maria, cheia de graça, o Senhor é convosco. Bendita sois vós entre as mulheres, bendito é o fruto do vosso ventre, Jesus. Santa Maria, Mãe de Deus, rogai por nós, pecadores, agora e na hora da nossa morte. Amém. Ave Maria, cheia de graça, o Senhor é convosco. Bendita sois vós entre as mulheres, bendito é o fruto do vosso ventre, Jesus. Santa Maria, Mãe de Deus, rogai por nós, pecadores, agora e na hora da nossa morte. Amém. Ave Maria, cheia de graça, o Senhor é convosco. Bendita sois vós entre as mulheres, bendito é o fruto do vosso ventre, Jesus. Santa Maria, Mãe de Deus, rogai por nós, pecadores, agora e na hora da nossa morte. Amém. Glória ao Pai, ao Filho e ao Espírito Santo, como era no princípio, agora e sempre. Amém. Ó meu bom Jesus, perdoai-nos, livrai-nos do fogo do inferno, levai as almas todas para o céu e socorrei principalmente as que mais precisarem da vossa misericórdia. Infinitas graças vos damos, soberana Rainha, pelos benefícios que todos os dias recebemos de vossas mãos liberais. Dignai-vos agora e para sempre tomarmos debaixo do vosso poderoso amparo. E para mais vos obrigar, vos saudamos com a Salve Rainha. Salve Rainha, Mãe de Misericórdia, vida, doçura e esperança nossa, salve. A vós bradamos, degredados filhos de Eva, a vós suspirando, gemendo e chorando neste vale de lágrimas. Eia, pois, advogada nossa, estes vossos olhos misericordiosos a nós volvei, e depois desse desterro, mostrai-nos Jesus, bendito o fruto do vosso ventre. Ó clemente, ó piedosa, ó doce e sempre Virgem Maria, rogai por nós, Santa Mãe de Deus, para que sejamos dignos das promessas de Cristo. Amém. O Senhor esteja convosco, Ele está no meio de nós. Que por intercessão de Nossa Senhora e do seu Imaculado Coração, desça e permaneça sobre você, a sua família, a bênção de Deus Todo-Poderoso, Pai e Filho e Espírito Santo. Amém.

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Pelo sinal da Santa Cruz, livrai-nos, Deus, nosso Senhor, dos nossos inimigos. Em nome do Pai, do Filho e do Espírito Santo. Amém. Deus o salve, Filha de Deus Pai. Deus o salve, Mãe de Deus Filho. Deus o salve, Esposa do Espírito Santo. Deus o salve, Sacrário da Santíssima Trindade.

Santa Maria, Rainha dos Céus, Mãe de Nosso Senhor Jesus Cristo, Senhora do Mundo, que a nenhum pecador desamparais nem desprezais, ponde, Senhora, em mim os olhos de vossa piedade e alcançai de vosso amado Filho o perdão de todos os meus pecados, para que eu, que agora venero com devoção vossa Santa Imaculada Conceição, mereça na outra vida alcançar o prêmio da bem-aventurança pelo merecimento de vosso bendito Filho Jesus Cristo, nosso Senhor, que com o Pai e o Espírito Santo vive e reina para sempre. Amém.

Santa Maria, Rainha dos Céus, Mãe de Nosso Senhor Jesus Cristo, Senhora do Mundo, que a nenhum pecador desamparais nem desprezais, ponde, Senhora, em mim os olhos de vossa piedade e alcançai de vosso amado Filho o perdão de todos os meus pecados, para que eu, que agora venero com devoção vossa Santa Imaculada Conceição, mereça na outra vida alcançar o prêmio da bem-aventurança pelo merecimento de vosso bendito Filho Jesus Cristo, nosso Senhor, que com o Pai e o Espírito Santo vive e reina para sempre. Amém.

Santa Maria, Rainha dos Céus, Mãe de Nosso Senhor Jesus Cristo, Senhora do Mundo, que a nenhum pecador desamparais nem desprezais, ponde, Senhora, em mim os olhos de vossa piedade e alcançai de vosso amado Filho o perdão de todos os meus pecados, para que eu, que agora venero com devoção vossa Santa Imaculada Conceição, mereça na outra vida alcançar o prêmio da bem-aventurança pelo merecimento de vosso bendito Filho Jesus Cristo, nosso Senhor, que com o Pai e o Espírito Santo vive e reina para sempre. Amém.

Santa Maria, Rainha dos Céus, Mãe de Nosso Senhor Jesus Cristo, Senhora do Mundo, que a nenhum pecador desamparais nem desprezais, ponde, Senhora, em mim os olhos de vossa piedade e alcançai de vosso amado Filho o perdão de todos os meus pecados, para que eu, que agora venero com devoção vossa Santa Imaculada Conceição, mereça na outra vida alcançar o prêmio da bem-aventurança pelo merecimento de vosso bendito Filho Jesus Cristo, nosso Senhor, que com o Pai e o Espírito Santo vive e reina para sempre. Amém.

Santa Maria, Rainha dos Céus, Mãe de Nosso Senhor Jesus Cristo, Senhora do Mundo, que a nenhum pecador desamparais nem desprezais, ponde, Senhora, em mim os olhos de vossa piedade e alcançai de vosso amado Filho o perdão de todos os meus pecados, para que eu, que agora venero com devoção vossa Santa Imaculada Conceição, mereça na outra vida alcançar o prêmio da bem-aventurança pelo merecimento de vosso bendito Filho Jesus Cristo, nosso Senhor, que com o Pai e o Espírito Santo vive e reina para sempre.

Santa Maria, Rainha dos Céus, Mãe de Nosso Senhor Jesus Cristo, Senhora do Mundo, que a nenhum pecador desamparais nem desprezais, ponde, Senhora, em mim os olhos de vossa piedade e alcançai de vosso amado Filho o perdão de todos os meus pecados, para que eu, que agora venero com devoção vossa Santa Imaculada Conceição, mereça na outra vida alcançar o prêmio da bem-aventurança, pelo merecimento de vosso bendito Filho Jesus Cristo, nosso Senhor, que com o Pai e o Espírito Santo vive e reina para sempre. Amém.

Santa Maria, Rainha dos Céus, Mãe de Nosso Senhor Jesus Cristo, Senhora do Mundo, que a nenhum pecador desamparais nem desprezais, ponde, Senhora, em mim os olhos de vossa piedade e alcançai de vosso amado Filho o perdão de todos os meus pecados, para que eu, que agora venero com devoção vossa Santa Imaculada Conceição, mereça na outra vida alcançar o prêmio da bem-aventurança pelo merecimento de vosso bendito Filho Jesus Cristo, nosso Senhor, que com o Pai e o Espírito Santo vive e reina para sempre. Amém.

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1: Bendito aquele que confia no Senhor. O Senhor mesmo será sua segurança. Livro do profeta Isaías, capítulo 17, versículo 7.
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2: Pai das misericórdias e Deus de toda a consolação,
3: ouvimos.
2: Seja muito bem-vindo, bem-vinda você que está aqui no Santuário do Pai das Misericórdias, na sede da comunidade Canção Nova em Cachoeira Paulista. Acolho também com muita alegria você que nos acompanha pelo sistema Canção Nova de Comunicação. Neste domingo, dia do Senhor, reunidos em torno do altar, vamos participar do ponto alto da nossa fé. Cantemos, indo ao encontro do Pai.

0: Em nome do Pai, e do Filho, e do Espírito Santo.
1: Amém.
0: A graça de nosso Senhor Jesus Cristo, o amor do Pai e a comunhão do Espírito Santo estejam convosco.
1: Bendito seja Deus que nos reuniu no amor de Cristo.
0: Bom dia.
1: Bom dia.
0: Unidos em oração neste dia, colocamos neste altar as nossas intenções. Quero louvar a Deus de forma especial pelo aniversário de Miriam Nunes, Emanuel Ribeiro, Lucélia Francisca, Gabriela e Renata. Rezo também pelo aniversário de casamento de José Fernandes e Josilene. Rezo pela alma de Maria Cláudia Luco, sétimo dia, Georgino Simão, terceiro dia, e Ana Emília. Quero acolher de forma especial também Padre Marcos, que concelebra comigo essa Eucaristia neste dia. Irmãos e irmãs, reconheçamos os nossos pecados para celebrarmos dignamente os santos mistérios. Confessemos os nossos pecados. Confesso a Deus Todo-Poderoso e a vós, irmãos e irmãs, que eu pequei muitas vezes por pensamentos e palavras, atos e omissões, por minha culpa, minha tão grande culpa. E peço à Virgem Maria, aos anjos e santos, e a vós, irmãos e irmãs, que rogueis por mim a Deus nosso Senhor. Deus Todo-Poderoso, tenha compaixão de nós, perdoe os nossos pecados e nos conduz à vida eterna.
1: Amém.

0: Oremos. Ó Deus, olhai com bondade os que redimistes e adotastes como filhos e filhas, e concedei aos que creem no Cristo a verdadeira liberdade e a herança eterna. Por nosso Senhor Jesus Cristo, vosso Filho, que é Deus, e convosco vive e reina na unidade do Espírito Santo, por todos os séculos dos séculos.
1: Amém.
2: Leitura da profecia de Ezequiel. Assim diz o Senhor: quanto a ti, filho do homem, eu te estabeleci como vigia para a casa de Israel. Logo que ouvires alguma palavra de minha boca, tu os deves advertir em meu nome. Se eu disser ao ímpio que ele vai morrer e tu não lhes falares, advertindo-o a respeito de sua conduta, o ímpio vai morrer por própria culpa, mas eu te pedirei contas da sua morte. Mas se advertires o ímpio a respeito de sua conduta, para que se arrependa, e ele não se arrepender, o ímpio morrerá por sua própria culpa. Porém, tu salvarás tua vida. Palavra do Senhor.
1: Graças a Deus.

Vinde, exultemos de alegria no Senhor, aclamemos o rochedo que nos salva. Ao seu encontro, caminhemos com louvores e com cantos de alegria o celebremos.

Vinde, adoremos e prostremo-nos por terra, e ajoelhemo-nos ante o Deus que nos criou, porque Ele é o nosso Deus, nosso pastor, e nós somos o seu povo e seu rebanho, as ovelhas que conduz

Deus, oxalá ouvisses hoje a sua voz. Não fecheis os corações como em Meriba, como em Massa, no deserto aquele dia, em que outrora vossos pais me provocaram, apesar de terem vistos as minhas obras.

0: vorlegte.
1: Leitura da carta de São Paulo aos Romanos. Irmãos, não fiqueis devendo nada a ninguém, a não ser o amor mútuo, pois quem ama o próximo está cumprindo a lei. De fato, os mandamentos: não cometerás adultério, não matarás, não roubarás, não cobiçarás, e qualquer outro mandamento se resume neste: amarás o teu próximo como a ti mesmo. O amor não faz nenhum mal contra o próximo. Portanto, o amor é o cumprimento perfeito da lei. Palavra do Senhor.
2: Graças a Deus.

0: Senhor esteja convosco.
1: Ele está no meio de nós.
0: Proclamação do Evangelho de Jesus Cristo segundo Mateus.
1: Glória a vós, Senhor.
0: Naquele tempo, Jesus disse aos seus discípulos: se o teu irmão pecar contra ti, vai corrigi-lo, mas em particular, a sós contigo. Se ele te ouvir, tu ganhaste o teu irmão. Se ele não te ouvir, toma contigo mais uma ou duas pessoas, para que toda a questão seja decidida sob a palavra de duas ou três testemunhas. Se ele não vos der ouvido, dize-o à igreja. Se nem mesmo à igreja ele ouvir, seja tratado como se fosse um pagão ou um pecador público. Em verdade vos digo, tudo que ligardes na terra será ligado no céu, e tudo que desligardes na terra será desligado no céu. De novo vos digo, se dois de vós estiverem de acordo na terra sobre qualquer coisa que quiserem pedir, isso lhes será concedido por meu Pai que está nos céus. Pois, onde dois ou três estiverem reunidos em meu nome, eu estou aí, no meio deles. Palavra da salvação.
1: Glória a vós, Senhor.

A liturgia de hoje nos prepara e nos proporciona uma bela reflexão sobre duas grandes realidades que precisamos viver na nossa vida de cristão: a oração comunitária e a correção fraterna. Comecemos pelo salmo de hoje, que muito bem ouvimos, um apelo do salmista para que não fecheis o coração. Ouvi hoje a voz de Deus. Quantas vezes os nossos corações estão duros e fechados para as realidades celestes, mas também quantas vezes o nosso coração está duro e fechado para o próximo, para o nosso irmão. O salmista, inclusive, diz aqui hoje, no último trecho, diz assim: oxalá ouvisseis hoje a sua voz. Não fecheis os corações como em Meriba, como em Massa no deserto aquele dia. O povo de Deus já havia fechado em outros momentos o coração para ouvir a voz de Deus, mas também para amar o próximo. E essa é uma realidade que precisamos viver com muita certeza e muita beleza dentro da nossa fé. Precisamos amar a Deus e não fechar os nossos corações. Mas qual é o termômetro deste amor, se não esta capacidade de amar ao próximo como a mim mesmo? Por isso, o salmista de hoje, então, nos deu essa boa direção: não fecheis os vossos corações. Na profecia de Ezequiel, que acabamos de ouvir, trata justamente deste coração que não pode estar fechado para receber a palavra de Deus. O profeta agia como um sentinela que guardava a palavra de Deus e assim transmitia com fidelidade. E qual é a palavra de Deus para nós hoje? É o próprio Cristo Jesus, o Verbo que se fez carne e ele habitou no meio de nós. Nós não podemos esquecer dessa realidade, meus irmãos. No meio de tudo que vivemos, Cristo está no meio de nós. Em meio às nossas alegrias, Cristo está no meio de nós. Em meio às nossas tristezas, Cristo está no meio de nós. Esta palavra de Deus deve ser anunciada pelos nossos lábios e pelo nosso testemunho. Nós devemos acreditar nessa verdade com a nossa vida e com o nosso coração. E nós precisamos colocá-la em prática, porque assim o testemunho dos cristãos vão arrastando outros, por contágio, a viver essa experiência de amar uns aos outros. E assim nós construiremos a sociedade do amor, a civilização do amor, assim como dizia São Paulo VI, que nós possamos viver esse tempo de construir essa civilização que aprendeu com Cristo a amar os outros. Com isso, nós fazemos crescer essa realidade de igreja, uma igreja que ama e, por isso, uma igreja que cuida. No Evangelho de hoje, nós começamos o discurso eclesial do livro de Mateus, no capítulo 18. Desde aquele tempo, já existia ali divisões e problemas na comunidade dos apóstolos, não é verdade? O Evangelho estava ali para corrigir um problema pontual. Era dirigido aos membros de uma comunidade que existia divisões, problemas de convivência, falta de verdade, conflitos. Existem realidades como essas na sua vida, nos dias de hoje, na família, no trabalho, aonde você está inserido? Existe. Por muitas vezes, as diferenças de opinião, de pensamento, de cultura, de criação, proporcionam uma diversidade que nem sempre é fácil de ser superada. Mas o Evangelho de hoje diz justamente sobre o crivo do amor que devemos pautar a nossa vida. Porque aqui nós ouvimos hoje como uma tentativa: se ele te ouvir, tu ganhastes um irmão. Tu ganhastes o teu irmão. E nós ganhamos o nosso irmão para quem? Se não para Cristo Jesus.
Porque não é para nós mesmos que nós evangelizamos ou cultivamos relacionamentos. Nós devemos sempre ter em conta que nós estamos cultivando relacionamentos para levá-los a Deus. Entre eu e o meu irmão está Jesus. Não percamos hoje esta realidade na homilia de hoje. A reflexão de hoje deve favorecer que, quando vierem até você procurar um conselho, saiba disso. Por amor, com amor e muita caridade, nós devemos viver sim as práticas de corrigir ao outro, de ouvir uma correção, mas também de viver tudo isso com muita caridade, não é verdade? Às vezes não é fácil ser corrigido, não é fácil escutar do outro algo a melhorar, mas precisamos exercitar nisso também uma grande prática de humildade. Mas não queremos também ser somente os certos, aqueles que nunca estão errados ou que nunca erram. Todos nós somos passíveis de errar uma coisa ou outra. Por isso que a correção fraterna nos livra de um mal chamado individualismo, nos livra de um mal chamado egoísmo. Assim, essa civilização do amor, esta comunidade que busca amar, vai sendo construída por meios fraternos e humanos. Eu disse bem, fraternos e humanos. Somos pessoas, construímos relações entre pessoas. E nós precisamos amar o outro na mesma dignidade que nós nos amamos, porque isso é um reflexo do quanto amamos a Deus, não é verdade? Penso que um bom remédio, então, para esse individualismo, diante de uma sociedade que por muitas vezes impera um cultivo de egoísmo nas nossas famílias, cultiva-se uma espécie de individualismo nas nossas realidades, um desinteresse pelas nossas opiniões. Por muitas vezes precisamos abrir mão de alguma coisa para abraçar a opinião do outro, não é verdade? Jesus propõe que sejamos corresponsáveis uns para com os outros, e assim assumamos cada um o nosso erro e busquemos corrigir nas nossas ações, as nossas reações e as nossas ações, para que assim possamos nos reconciliar melhor uns com os outros, uma outra realidade. Dificuldades sempre teremos, não é verdade? Aqui, graças a Deus, tem gente com os cabelos mais brancos do que o meu. Eu sou jovem. Então, graças a Deus, pessoas bem mais experimentadas. Então, sabem muito bem que a vida é feita de alegrias e sofrimentos. Não é verdade? E precisamos ensinar isso para os mais jovens. Precisamos fazer com que os mais novos entendam que a vida também é feita de sofrimentos e fracassos. E é assim que aprendemos a viver com alegria e colocar sentido em meio a todas as realidades que vivemos. Porque hoje precisamos aqui aprender uma coisa. Quando vamos corrigir alguém, que vamos fazer essa correção à luz de Deus, à luz de Cristo, que é a caridade. Assim, nós vamos construindo pedra por pedra, tijolo por tijolo, uma igreja que vive o amor concreto de um para com o outro. Às vezes corremos o risco de ficar em uma história de amor que é muito romântica e melosa, do eu te amo da boca para fora, mas o eu te amo no ato concreto é muito importante. Do fazer alguma coisa, do ajudar as outras pessoas. Assim eu me encaminho para o fim do que eu pensei a falar para vocês nessa homilia. Na unidade da comunidade, Cristo faz a sua morada. Em comunidade, entendemos e enxergamos a vontade de Deus acontecendo nas nossas vidas. Por isso, no fim do evangelho que ouvimos hoje, está escrito assim: onde dois ou mais estiverem reunidos em meu nome, eu estarei aí no meio deles. Isso revela uma oração que extirpa das nossas realidades o egoísmo e o individualismo.
Talvez você já se percebeu assim, ou já viu uma pessoa agindo dessa forma, tão voltado para si que não tem a capacidade de rezar pelas causas dos outros. Às vezes o nosso vizinho está sofrendo muita dificuldade em casa, com o filho, com a filha, um problema ali familiar, talvez de saúde, e por muitas vezes nós não o assistimos com as nossas orações e com a nossa atenção amorosa no que ele precisa. Devemos ter muita atenção para com isso, porque senão corremos o risco de nos preocuparmos com as pessoas que estão longe e esquecemos daqueles que estão do nosso lado, seja ele um membro da nossa família, mas também uma pessoa que mora perto de nós, um membro da nossa comunidade paroquial, você que não é aqui de Cachoeira Paulista, que não frequenta só o santuário. É nesta oração comunitária que brota um amor fraterno. E assim, a carta que nós lemos hoje de São Paulo aos Romanos aperfeiçoa o que é a verdadeira lei, não é verdade? O amor é o cumprimento perfeito da lei. Por muitas vezes somos oprimidos pelo legalismo dos espirituais. Por muitas vezes somos oprimidos pelo legalismo do fazer por fazer uma prática. Mas nós precisamos aprender com o tempo de fazer por amor a Deus, por amor ao próximo, porque assim eu também estou aprendendo a amar as realidades dessa terra, e assim vou vivendo com um coração lá no céu, mas pés bem fixos e firmes aqui no chão. Essa é uma igreja para todos, como dizia o Papa Francisco, uma igreja que vai de encontro às pessoas mais simples, mas também às pessoas mais sofisticadas. A simplicidade sempre será uma virtude que tem a capacidade de entrar no coração de um e de outro, nos extremos da realidade da existência humana. Todos e cada um dos preceitos cristãos são aplicações concretas desta lei da caridade que os envolve e os anima. Então, meus irmãos, se queremos construir uma sociedade de amor, uma sociedade que aprende a amar em atos concretos, precisamos voltar lá no Gênesis e entender aquela pergunta que Caim fez. Sou então por acaso um guarda do meu irmão? E aqui eu tenho que lhe responder, somos sim, guardas uns dos outros, porque precisamos preocupar com a salvação dos outros também. Que todos nós tenhamos essa graça de um dia contemplarmos Deus em sua santidade. Mas como? Caminhando aqui nessa terra, como bons homens, boas mulheres, vivendo como bons cristãos, honestos cidadãos. Isso diz de um Cristo vivo e vivido na realidade prática da nossa vida. Por fim, duas bem-aventuranças podemos colocar em prática hoje, nesse domingo. Diz assim, no capítulo 13, se eu não me engano, de Mateus: felizes os que têm fome e sede de justiça, porque esses serão saciados. É um ato justo amar os outros, corrigir na caridade, rezar em comunidade. Mas também diz assim: felizes os misericordiosos, porque alcançarão a misericórdia. Não adianta fazer nada disso, sermos justiceiros pelo simples fato de fazer e esquecermos de agir com misericórdia, porque se tem uma faculdade que Deus exerce conosco todos os dias, é a misericórdia em meio às nossas debilidades. Peçamos nesse dia a Nossa Senhora da Piedade que nos dê a graça de sermos bons filhos de Deus, que amemos a Deus sobre todas as coisas, que aprendamos a amar o próximo como a nós mesmos, e assim construamos uma sociedade, uma civilização que aprende a amar, que aprende a cuidar um do outro e que aprende em todos os dias viver a caridade em atos concretos.

0: De pé, professemos a nossa fé. Creio em Deus Pai,
1: Todo-Poderoso, Criador do céu e da terra, e em Jesus Cristo, seu único Filho, nosso Senhor, que foi concebido pelo poder do Espírito Santo, nasceu da Virgem Maria, padeceu sob Pôncio Pilatos, foi crucificado, morto, sepultado, desceu à mansão dos mortos, ressuscitou ao terceiro dia, subiu aos céus, está sentado à direita de Deus Pai Todo-Poderoso, donde há de vir a julgar os vivos e os mortos. Creio no Espírito Santo, na Santa Igreja Católica, na comunhão dos santos, na remissão dos pecados, na ressurreição da carne, na vida eterna. Amém.
0: Com toda a confiança, apresentemos ao Deus da vida, irmãos e irmãs, as nossas preces, rezando: Senhor, atendei-nos.
1: Senhor, atendei-nos.
2: Pela Igreja, na missão de promover a reconciliação e concórdia, a paz e a justiça em nosso mundo, para que sejamos sempre uma casa aberta e acolher a todos, rezemos ao Senhor.
1: Senhor, atendei-nos.
2: Pelos responsáveis das nações, para que se empenhem decididamente em pôr fim ao comércio de armas que provoca tantas vítimas inocentes, rezemos ao Senhor.
1: Senhor, atendei-nos.
2: Pelas famílias e comunidades cristãs, para que tenham discernimento para superar a discórdia, pelo diálogo e pela correção fraterna, rezemos ao Senhor.
1: Senhor, atendei-nos.
2: Por nós que estamos aqui reunidos, para que por meio da capacidade de perdoar e receber o perdão, reconhecendo nossas fraquezas, nos tornemos mais compassivos e misericordiosos, rezemos ao Senhor.
1: Senhor, atendei-nos.
0: Ó Deus, que nos reconciliastes convosco pela morte e ressurreição do vosso Filho, ouvi-nos pelo mesmo Jesus Cristo na unidade do Espírito Santo.
3: Amém. Amém. 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

0: Orai, irmãos e irmãs, para que o meu e o vosso sacrifício seja aceito por Deus Pai Todo-Poderoso.
1: Receba o Senhor por tuas mãos este sacrifício, para a glória do seu nome, para o nosso bem e de toda a sua santa Igreja.
0: Ó Deus, fonte da verdadeira piedade e da paz, concedei que vos honremos dignamente nesta celebração e pela fiel participação nos sagrados mistérios, sejam reforçados os laços que nos unem por Cristo nosso Senhor.
1: Amém.
0: O Senhor esteja convosco.
1: Ele está no meio de nós.
0: Corações ao alto.
1: O nosso coração está em Deus.
0: Demos graças ao Senhor nosso Deus.
1: É nosso dever e nossa salvação.
0: Na verdade é digno e justo, é nosso dever e salvação dar-vos graças sempre e em todo lugar, Senhor Pai Santo, Deus Eterno e Todo-Poderoso, por Cristo Senhor nosso. Nascendo, Ele renovou a antiga condição humana, sofrendo a paixão, apagou nossos pecados. Ressurgindo dos mortos, concedeu-nos a vida eterna. Subindo a vós, ó Pai, abriu-nos as portas do céu. Por isso, com a multidão dos anjos e dos santos, entoamos o hino da vossa glória, cantando a uma só voz.

0: Na verdade, ó Pai, vós sois santo, fonte de toda a santidade. Santificai, pois, estes dons, derramando sobre eles o vosso Espírito, a fim de que se tornem para nós o corpo e o sangue de nosso Senhor Jesus Cristo.
1: Enviai o vosso Espírito Santo,
0: estando para ser entregue e abraçando livremente a paixão. Jesus tomou o pão, pronunciou a bênção de ação de graças, partiu e o deu a seus discípulos, dizendo: tomai todos e comei, isto é o meu corpo, que será entregue por vós.

Do mesmo modo, no fim da ceia, ele tomou o cálice em suas mãos e, dando graças novamente, o entregou a seus discípulos, dizendo: Tomai todos e bebei. Este é o cálice do meu sangue, o sangue da nova e eterna aliança, que será derramado por vós e por todos, para a remissão dos pecados. Fazei isto em memória de mim.

0: Mistério da fé.
1: Anunciamos, Senhor, a vossa morte e proclamamos a vossa ressurreição. Vinde, Senhor Jesus.
0: Celebrando, pois, o memorial da morte e ressurreição do vosso Filho, nós vos oferecemos, ó Pai, o pão da vida e o cálice da salvação, e vos agradecemos porque nos tornastes dignos de estar aqui na vossa presença e vos servir.
1: Aceitai, ó Senhor, a nossa oferta.
0: Suplicantes vos pedimos que, participando do corpo e sangue de Cristo, sejamos reunidos pelo Espírito Santo num só corpo.
1: O Espírito nos una num só corpo.
2: Lembrai-vos, ó Pai, da vossa Igreja, que se faz presente pelo mundo inteiro. Que ela cresça na caridade, em comunhão com o Papa Leão, com o nosso Bispo Vladimir, os bispos do mundo inteiro, os presbíteros, os diáconos e todos os ministros do vosso povo.
1: Lembrai-vos, ó Pai, da vossa Igreja.
2: Lembrai-vos também da vossa misericórdia dos nossos irmãos e irmãs que adormeceram na esperança da ressurreição. E de todos os que partiram desta vida, acolhi-os junto a vós na luz da vossa face.
1: Concedei-lhes, ó Senhor, a luz eterna.
2: Enfim, nós os pedimos, tende piedade de todos nós e dai-nos participar da vida eterna com a Virgem Maria, Mãe de Deus, São José, seu esposo, os apóstolos e todos os santos que neste mundo viveram na vossa amizade, a fim de vos louvarmos e glorificarmos por Jesus Cristo, vosso Filho.
0: Por Cristo, com Cristo e em Cristo, a vós, Deus Pai Todo-Poderoso, na unidade do Espírito Santo, toda honra e toda glória, por todos os séculos dos séculos.
1: Amém.
0: Obedientes à palavra do Salvador e formados por seu divino ensinamento, ousamos dizer: Pai nosso, que estais nos céus, santificado seja o vosso nome. Venha a nós o vosso reino. Seja feita a vossa vontade, assim na terra como no céu. O pão nosso de cada dia nos dai hoje. Perdoai-nos as nossas ofensas, assim como nós perdoamos a quem nos tem ofendido. E não nos deixeis cair em tentação, mas livrai-nos do mal. Livrai-nos de todos os males, ó Pai, e dai-nos hoje a vossa paz. Ajudados pela vossa misericórdia, sejamos sempre livres do pecado e protegidos de todos os perigos, enquanto aguardamos a feliz esperança e a vinda do nosso Salvador Jesus Cristo.
1: Vosso é o reino, o poder e a glória para sempre.
0: Senhor Jesus Cristo, dissestes aos vossos apóstolos: Eu vos deixo a paz, eu vos dou a minha paz. Não olheis os nossos pecados, mas a fé que anima a vossa Igreja. Dai-lhe segundo o vosso desejo a paz e a unidade, vós que sois Deus com o Pai e o Espírito Santo.
1: Amém.
0: A paz do Senhor esteja sempre convosco.
1: O amor de Cristo nos uniu.

0: Felizes os convidados para a ceia do Senhor. Eis o Cordeiro de Deus que tira o pecado do mundo.
1: Senhor, eu não sou digno de que entreis em minha morada, mas dizei uma palavra e serei salvo. Irmãos e irmãs, chegou o momento da comunhão eucarística. Aproximemo-nos com fé e piedade. Cada um examine sua consciência e as disposições para bem receber a Eucaristia. A comunhão pode ser recebida na boca ou na mão. Se for na mão, coloque uma mão sobre a outra, com todo cuidado e atenção, também aos fragmentos que possam ficar. Comunguemos diante do ministro. Aqueles que por algum motivo não puderem comungar sacramentalmente, façam neste momento a sua comunhão espiritual.

0: Oremos. Senhor, que alimentais e fortalecei vossos fiéis com o pão da palavra e da Eucaristia, concedei-nos desfrutar de tal modo destes dons do vosso amado Filho, que mereçamos para sempre viver em comunhão com Ele, que vive e reina pelos séculos dos séculos.
1: Amém.
0: Amém. Nos voltemos agora à imagem do Pai das Misericórdias, ao mosaico, e rezemos juntos. Pai das Misericórdias e Deus de toda a consolação, ouvi a súplica que confiante que vos apresentamos neste momento. Acolhei este povo que vem cheio de fé e esperança ao vosso santuário. Consolai os aflitos, socorrei os necessitados, enxugai as lágrimas aqui derramadas. Amparai os fracos e recebei em vossos braços paternos este filho pródigo que volta para vós. Dai-nos a graça de sermos instrumentos da vossa misericórdia na vida dos nossos irmãos, para que assim o vosso nome seja amado em nossa família e em nossa nação. Tudo isso vos pedimos por vosso Filho Jesus Cristo, que convosco vive e reina na unidade do Espírito Santo. Amém. Pai das misericórdias e Deus de toda a consolação,
1: ouvi-nos.
0: Nos voltemos também à imagem de Nossa Senhora e consagremos a ela a nossa vida, o nosso domingo, a nossa semana. Ave Maria, cheia de graça, o Senhor é convosco.
1: Bendita sois vós entre as mulheres, bendito é o fruto do vosso ventre, Jesus. Santa Maria, Mãe de Deus, rogai por nós, pecadores, agora e na hora de nossa morte. Amém.
0: Amém. Você que trouxe um objeto para ser abençoado, trouxe a sua água, o sal, pode agora apresentar que faremos a bênção dos objetos. A nossa proteção está no nome do Senhor,
1: que fez o céu e a terra.
0: Bendito sois, Senhor, fonte e origem de toda bênção, pois vos alegrais com o vigor da piedade dos vossos servos. Permanecei ao lado deles e concedei que eles usem estes sinais de fé e piedade para transformar-se na imagem do vosso Filho que vive e reina para sempre. Amém. Foi uma alegria poder rezar com você nessa manhã, esta Santa Missa. Que Deus nos abençoe e nos dê uma semana muito, muito abençoada e cheia de graça. Nos preparemos para receber a bênção. O Senhor esteja convosco.
1: Ele está no meio de nós.
0: Deus vos abençoe e vos guarde.
1: Amém.
0: Ele vos mostre a sua face e se compadeça de vós.
1: Amém.
0: Volva para vós o seu olhar e vos dê a sua bênção.
1: Amém.
0: E a bênção do Deus Todo-Poderoso, Pai e Filho e Espírito Santo, desça sobre vós e permaneça para sempre.
1: Amém.
0: A alegria do Senhor seja a vossa força. Ide em paz e o Senhor vos acompanhe.
1: Graças a Deus.

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7: O Senhor firma os passos do homem, sustenta aquele cujo caminho lhe agrada. Se ele cair, não ficará no chão. Salmo 37, versículo 23 a 24.
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8: 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São Padre Pio.
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0: Louvado seja Deus, seja bem-vindo você que está aqui no Rincão do Meu Senhor e você também que nos acompanha de casa através do sistema Canção Nova de comunicação. Muito obrigado por nos permitir entrar na sua casa, por nos permitir estarmos juntos nesse acampamento combatentes na oração. Louvado seja Deus porque você está aqui. Por isso, abra os seus braços mais uma vez e já vai se dispondo ao Senhor. Você veio até a Canção Nova e se você veio até aqui é porque você quer encontrar com o Senhor. O carisma da Canção Nova é esse, é levar esse Deus vivo e vivido. Por isso fala pro Senhor: Senhor, eu quero te encontrar.
1: Senhor, eu quero te encontrar.
0: Eu quero te seguir.
1: Eu quero te seguir.
0: Eu quero fazer com a tua vontade.
1: Eu quero fazer a tua vontade.
0: Agora canta com mais força isso ainda, que eu

estenda as suas mãos pela pessoa que está do seu lado. Deus te deu mãos e voz de profeta. Por isso, aí, por ela, brevemente, agradeça a Deus pelo dom da vida dela, dessa pessoa. Já entregue a vida dela, a sua vocação, a sua vida, a sua família. Peça ao Senhor para que seja Ele a fazer dessa pessoa um verdadeiro combatente. Combatente. Alcança, Senhor, o coração desses teus filhos que aqui estão, dessa sua filha, desse teu filho, para que ele seja cheio de ti, Senhor, cheio da tua graça, cheio do teu amor.

0: Senhor, nessa hora eu quero já te louvar. Quero convidar você também a ir rezando junto comigo. Porque Deus, Ele vai falar. Ele quer falar com você. O Senhor quer se manifestar. E nós estamos aqui, Senhor, para te ouvir. Nós nos abrimos à tua ação, à ação do teu Santo Espírito. Nós nos abrimos, Senhor, porque nós desejamos, porque nós precisamos. Nós somos dependentes, Senhor, do teu amor. E por isso nós abrimos o nosso coração. E por isso nós nos colocamos como aquele que precisa, como aquele que reconhece, dependente de ti. Nós somos, Senhor, dependente do teu amor, dependente da tua graça. Por isso fala, Senhor, aos nossos corações. Coloque a mão no seu coração nessa hora e fala: Senhor, fala ao meu coração. Eu quero, Senhor, ouvir a tua voz.
1: Eu quero ouvir a tua voz.
0: Que seja o Espírito Santo a fazer com que os meus ouvidos, mas sobretudo o meu coração, possa te ouvir. Fala.

0: Quero convidar você também já a levantar os seus braços. Voltando os seus braços aqui em direção Rogerinha, já pedindo sobre ela o Espírito Santo e consagrando a vida dela, esse momento, essa pregação, onde o Senhor falará aos nossos corações. Nós nos abrimos, Senhor, e pedimos a tua graça, a tua bênção, pela poderosa intercessão da bem-aventurada Virgem Maria, a Rainha dos Anjos, a nossa Mãe. Por isso nós pedimos, ó Mãe, intercede por nós. Ave Maria, cheia de graça,
1: o Senhor é convosco.
0: Bendita sois vós entre as mulheres.
1: Bendito é o fruto do vosso ventre, Jesus. Santa Maria, Mãe de Deus, rogai por nós, pecadores, agora e na hora da nossa morte. Amém. Rogai por nós, a Santa Mãe de Deus,
0: para que sejamos dignos das promessas de Cristo.
1: Amém. Não senta não, Júlia, por favor, dá um mi para mim. Senta não, vamos, nós estamos no combate da oração, vamos rezar mais um pouquinho. A pregação de hoje vai dizer sobre a perseverança, vai falar: o meu justo vive pela fé. Quem que está vivendo pela fé aqui? Levanta o braço. Todos nós, né? Todos nós vivemos pela fé, um dia de cada vez. Acreditando, nós vamos vencer. Diga, levantando seu braço: eu vou vencer.
2: Eu vou.
1: Em nome de Jesus, nós vamos vencer, né, Fagner? A vitória vem de Deus, né? Então, coloque a mão no seu coração, escute essa música que abre essa pregação, dizendo para você que você tem que confiar, e confiar até o fim, porque vai chegar um momento que Deus vai abrir uma via favorável para você.

e eu quero me manter em pé. Diga a Jesus, eu quero me manter em pé, Jesus, nas minhas batalhas, nas minhas lutas, nas minhas dificuldades, nos momentos mais difíceis em que eu não tenho resposta, em que a solução não aparece. Jesus,

Isso mesmo. Porque estamos no combate da oração. E a palavra de Deus que vai nortear essa pregação está em Hebreus, capítulo 10, versículo 38. Eu já citei ela aqui. Hebreus 10, 38. O meu justo viverá pela fé, mas se esmorecer, não me agradarei dele. Nossa, que forte, né? Mas diz o versículo 39, Hebreus 10, 38, 39. Nós não somos desertores para a perdição. Perseveramos na fé para a nossa salvação. Coloca a mão no seu coração, diga: eu não sou um desertor, eu não sou um desistente, eu não sou uma pessoa que se abate, eu me firmo na fé, eu me levanto na fé todos os dias, porque para salvação, para minha salvação. E pode ter certeza, meu irmão, que Deus vai honrar a sua fidelidade, viu? Olha para a pessoa que está do seu lado, diz, olhando nos olhos dela: Deus vai honrar a sua fidelidade. E é isso que eu espero de Deus também, né? E às vezes eu falo para mim mesma, sabia? Rogerinha, Rogéria, Deus vai honrar a sua fidelidade. Porque muitas vezes a gente só está ali em pé porque Deus está sustentando a gente. A gente sai de casa, eu saio de casa para pregar, eu viajo, eu faço muitas coisas. Muitas vezes eu tenho vontade de fazer outras coisas, mas eu estou trabalhando para o reino dos céus. Então eu tenho que repetir isso para mim muitas vezes. A minha recompensa está em Deus. Mesmo que eu não toque neste mundo todas as coisas, os sonhos, as realizações, eu vivo pela fé. E eu quero morrer também acreditando, perseverando pela fé. A palavra também lá no livro do Apocalipse, né, vai dizer assim, que se a gente for morno ou a gente desanimar, né, Deus vai vomitar a gente. É tão forte essa palavra, né? Apocalipse capítulo 3, versículo 14, vai dizer: conheço tua conduta, não és frio nem quente. Oxalá fosses frio ou quente, mas você é morno, nem frio nem quente. Estou para vomitar-te. Eu nunca quero ouvir isso da boca de Deus. Você também, né? Não. Quero continuar quente até o fim, fervorosa, carismática, rezando, pedindo batismo no Espírito, rezando carismaticamente, rezando o rosário, pegando a palavra todos os dias, mantendo-me na fidelidade a Deus. Porque aqueles que querem perseverar não desistem diante das demoras de Deus. E eu quero traçar com você esse perfil de quem vai vencer no final, amém? É você, amém? Eu quero traçar com você. O primeiro perfil que eu trago para você de um vencedor, de alguém que vai chegar lá, é de uma pessoa que, mesmo que não tenha resposta, esteja vivendo um momento até muito difícil, ela continua firme louvando ao Senhor. E eu trago para você uma figura bíblica para representar isso. Abacuque, o profeta. Pegue comigo o livro do profeta Abacuque. Lá no início do profeta Abacuque, no capítulo 1. Ele vai dizer assim, olha só: até quando, Senhor, ficarei clamando sem que me des atenção? Até quando gritarei por ti, nossa violência, sem que me traga salvação? Por que me fazes ver tanta crueldade e só ficas olhando a perversidade, opressão, violência? Estão aí à minha frente. Acontecem demandas, surgem processos. Olha só, por isso é que a lei ficou fraca, e o que é de justiça jamais prevalece. Olha o versículo 7: gente terrível e perigosa
ela mesma, é o seu próprio direito, e as sentenças vêm dela. Gente, parece que nós estamos fazendo uma leitura da nossa vida, não é? Nós estamos olhando para a direita, para a esquerda, diante de nós estamos vendo isso: violência, crueldade, perversidade. Nós estamos vendo demandas, processos. Nós estamos vendo o que o profeta Habacuque está vendo. Por isso é que a lei ficou fraca e que a justiça jamais prevalece. Olha só, gente, pois o velhaco cerca o justo por todos os lados. Há muitos homens e mulheres poderosas desse mundo cercando o justo por todo o lado e faz sair até uma sentença injusta diante de nós. Olhai para as nações e observais, ficareis muito admirados. E aí ele vai dizer, né, gente terrível e perigosa, ela mesma é o seu próprio direito e as sentenças vêm dela. Nós tocamos isso no nosso dia a dia. Habacuque estava vivendo isso, ele não via a resposta de Deus. Mas vira a página, olha lá no capítulo 2, no versículo 1. E ele vai dizer assim: o mesmo profeta que via a maldade, que via a derrota, que via sentenças injustas, que via a lei sendo fraca, que via a violência, a perseguição, a guerra, que via também o pecado, ele vai dizer assim: mas eu ficarei de pé na torre de vigia, coloco-me no alto da muralha, em guarda, para perceber com clareza que Deus vai falar. E como há de responder a queixa que eu fiz. Que queixa é essa? A queixa que a gente viu. Habacuque estava se queixando com Deus. Se a gente pegar o capítulo 1, ainda tem a segunda queixa do profeta. O profeta estava vendo maldade, injustiça, violência, coisas que estavam dando errado, e ele não tinha resposta. Mas ele disse: mas eu ficarei de pé, e eu vou vigiar, eu vou rezar, eu vou me colocar no alto da muralha, eu vou me colocar em oração, em guarda, para perceber com clareza. Peraí, Deus vai me falar. E o Senhor me respondeu, vai dizer o versículo 2, escreve isso, escreve, grava nas tabuletas para leitura corrente, pois ainda é uma visão para um tempo determinado, ele vai dizer, só quer realizar-se e não há de decepcionar, se demorar é só esperar, ele vem mesmo e não há de demorar. Vai acabar quem não é reto, e o justo viverá por sua fidelidade. Mas o Senhor vai dizer a Habacuque: olha, vai realizar. Mas se demorar, espera. Diga para a pessoa que está do seu lado: se demorar um pouquinho, espera. Espera, mas vai realizar. Escreve aí. Você já fez o exercício de escrever no caderno, na Bíblia, uma promessa que Deus fez, e depois você pegar a Bíblia e perceber que a promessa se realizou? Já fez essa experiência? Eu já. E o Senhor disse a Habacuque: olha, escreve aí, vai, pode demorar, mas se demorar é só esperar. Ele vem mesmo, ele vai acabar com aquele que não é reto. E o meu justo, o meu filho, a minha filha viverá pela fé. Mas meus irmãos, vira a página de novo lá no profeta Habacuque, capítulo 3. Lá no versículo 16 seguintes. Ele não viu, ele ficou esperando, mas ele perseverou na esperança. O justo que vive pela fé persevera na esperança. Ele pode não tocar nos milagres de Deus, mas ele vai até o fim. Deus falou, pode demorar, mas é só esperar, porque eu vou realizar. E qual foi a postura do homem de fé? A postura do profeta Habacuque, a postura de alguém que sabe que vai acontecer, mas não sabe quando vai ser. Habacuque disse assim: eu vi, estremeci por dentro, o ruído deixou tremos meus lábios, meus ossos pareciam apodrecer, estava desmoronando,
Os meus passos, os passos do profeta, pareciam ficarem seguros. Tranquilo, ele diz, eu espero o dia da angústia. Gente, quem quer que é tranquilo no dia da angústia? O profeta diz isso. Que há de vir para o povo que nos oprime. E mesmo, bonita essa passagem, que a figueira não renove seus brotos, mesmo que a parreira deixe de produzir e que falhe a produção de azeitonas, e se as pastagens nada mais tiverem para alimentar o gado, e se as ovelhas desaparecerem dos pastos, mesmo que não haja mais gado no curral, ele disse, olha o que ele vai falar, estarei mesmo assim feliz no Senhor, cantando a Deus, meu Salvador, porque o Senhor, Deus, é a minha força. Ele me dá pés ligeiros como a da gazela e me faz caminhar nas alturas. Mesmo que eu não veja nada hoje, Jesus, que eu não sinta nada, que eu não tenha resposta, eu sei que o meu Senhor vai vencer. Deus vai abrir, Deus vai abrir. Ele vai, continua, vai. Uma via favorável pra... Vai até o fim, meu irmão, Deus vai abrir. Ele vai, Deus vai abrir. Profeta Abacuque não viu nada. Uma via favorável pra mim. Ele disse, ó, mesmo que não tenha gado, que não tenha sinais, eu vou continuar. Essa passagem me marcou muito. No tempo da pandemia, nós estávamos aqui, nesse rincão, as cadeirinhas lá, amontoadas num canto, o chão empoeirado, chácara fechada, Canção Nova fechada, e nós aqui, cantando para as câmeras, junto com o Ministério de Música que estava aqui. E Deus deu essa palavra para mim, na oração. E eu dizia, Senhor, eu vou até o fim, cantando ao Senhor, meu Deus, meu Salvador. Essa palavra tocou, Rogéria, continua cantando, que lá do outro lado tem gente que está assistindo e está se alimentando da Canção Nova. Quem se alimentou do conteúdo da Canção Nova na nossa pandemia? Aí, ó, tá vendo? Eu estava cantando para você, né? Estava cantando para você. Mas eu não via, não tinha prazo para abrir essa chácara. Nós estávamos vivendo dias muito difíceis, não é verdade? Nós não sabíamos quando tudo aquilo ia acabar. Nós estávamos com medo do que poderia acontecer conosco, com os nossos familiares. Se levantou muito medo sobre nós. Se levantou um terror sobre nós. Foi ou não foi? E o profeta Abacuque falou comigo naquele dia, que mesmo que a figueira não brote, que não haja gado no curral, que não haja pessoas nas chácaras, até os cachorrinhos fugiram daqui nesses dias, não haja ninguém, eu continuarei cantando e louvando ao Senhor. Este é o ingrediente para um homem, para o justo, que vive pela fé e que vai perseverar até o fim, cantar e louvar. Ontem eu falei sobre isso aqui. Você tem que acreditar, acreditar e continuar louvando o Senhor. Eu não vejo, como Santa Teresa dizia, né? Eu não sinto, mas eu creio. Vamos repetir? Senhor, eu não vejo. Senhor, eu não sinto, mas eu creio. Senhor, eu não vejo mudança na minha casa. Eu não sinto que há sinais, mas eu creio. Profeta Abacuque nos dá uma lição muito forte de resistência inabalável. Não desistir diante das demoras de Deus. Sofre as demoras de Deus. Sofre os atrasos providenciais de Deus, porque Deus não se atrasa, Ele capricha. Esta é também uma das características de um homem que vai perseverar até o fim, um homem que segue louvando. O justo vive pela fé, mas esse justo também precisa ter uma visão espiritual um pouco diferenciada.
é aquilo que Abacuque trouxe para nós, né? Aqui, no começo da sua reclamação, né? Naquele momento em que vai dizer assim, olha, eu vou escutar com clareza o que Deus vai me falar e como vai responder a queixa que ele me fez. O justo que reza, o homem que reza, precisa ter uma sensibilidade espiritual, uma visão um pouco além da desgraça, um pouco além da guerra, um pouco além dos fatos concretos. Ele tem que ter uma visão além. E aí eu trago para você um outro homem de Deus, maravilhoso. E ontem eu também falei um pouquinho dele, o profeta Daniel. Meu Deus, que homem de Deus, não é? Você sabia que o profeta Daniel, ele sensibilizou, ele mexeu, ele mudou a história de 3 grandes reis da Babilônia: o rei Nabucodonosor, o rei Dário e o outro rei, Dário, primeiro, segundo. Ele sensibilizou pela fé, pela perseverança. Mas qual era o segredo de Daniel? Pegue comigo Daniel, capítulo 6, versículo 11. Daniel estava sob ameaça do mesmo rei Dário que eu acabei de citar, que depois vai ser sensibilizado, vai perceber a fé de Daniel e o rei que Daniel segue, o verdadeiro Deus. Daniel, capítulo 6. Dário, o rei, o Medo, sucedeu-lhe o império depois de Nabucodonosor. Acima dele havia 3 ministros, e Daniel era um dos 3 a quem se deviam prestar contas, e a fim de que não incomodassem a rei. Daniel estava acima de todos os outros ministros, pois tinha um espírito tão fora do comum, uma sensibilidade, né, tão fora do comum, que o rei estava pensando em dar-lhe autoridade sobre todo o império. Foi então que os ministros começaram a procurar uma oportunidade para surpreender Daniel em algum deslize contra os interesses do império. Mas nada puderam encontrar de suspeito. Eu estava com inveja de Daniel, já que ele era muito honesto e nada conseguia achar de incorreto. O homem justo, o homem que quer alcançar o benefício de Deus como Daniel, ele continua correto, ele continua íntegro, ele não usa de vias corruptas, ele não usa de caminhos que não são de Deus. Ele continua caminhando com fidelidade e justiça e honestidade e retidão diante de Deus, como Daniel. Tiveram então que reconhecer: nada vamos encontrar para acusar esse Daniel, a não ser assuntos ligados ao seu Deus. Esses ministros então foram dizer ao rei: viva o rei Dário para sempre. Viva o rei Dário para sempre. Os prefeitos, governadores, conselheiros, todos estão de acordo com que tu, rei, faças um decreto determinado a toda pessoa que no prazo de 30 dias fizer uma prece a um outro Deus, a um outro homem, que não sejas tu, ó rei. Olha só a astúcia desses homens. Seja jogado na cova dos leões. Agora então, ó rei, sanciona um documento para que, de acordo com a legislação dos medos e dos persas, ele não possa mais ser alterado. Então o rei, que foi enganado, né, pelos seus compatriotas, o rei que foi lubridiado, assinou o tal documento contra Daniel. Um homem justo, um homem bom, um homem de uma inteligência que ultrapassava o comum, está aqui na palavra. Veja a articulação contra o homem justo, a inveja, né, o medo de se perder cargos. Nós estamos a todo momento, né, vulneráveis. Alguém chegar para a gente dar ali um encalço,
derrubar, passar à nossa frente, derrubar alguém da nossa casa. Daniel estava vivendo uma situação assim. Mas olha o que Daniel fez. Versículo 11. Daniel, ao saber que o rei tinha assinado o decreto, foi para casa. No andar de cima havia uma janela que dava para Jerusalém. Três vezes ao dia ali ele se ajoelhava para orar e louvar ao seu Deus, como sempre fazia. E aí os indivíduos surpreenderam Daniel rezando. E aí que aconteceu, você já sabe. Daniel foi colocado na cova dos leões, né? Mas Deus libertou Daniel da cova dos leões, né? Se a gente continuar a leitura, né? O rei ficou tão mexido com aquilo, né? O rei mandou trazer Daniel para ser jogado na cova dos leões, porque ele tinha assinado o decreto. O rei disse: o teu Deus é quem tu sempre cultuas, há de livrar-te. O rei já estava lá mais convencido, né, de que o rei de Daniel era mais forte. Ele sabia. E foi isso que aconteceu, né? O rei voltou para o palácio. Veja, o rei ficou em jejum aquela noite e não lhe levaram nem as mulheres. Ele até perdeu o sono. Quando ele chegou, né, à cova, ele viu que Daniel estava vivo. Versículo 20. O teu Deus, a quem sempre cultuas, foi capaz de te livrar-te dos leões. E aí Daniel respondeu: de lá viva o rei para sempre. O meu Deus mandou fechar a boca dos leões e eles não me incomodaram. Fui considerado inocente diante de Deus, da mesma forma como o Senhor. E ali o rei, né? Vai ver lá o versículo 26. Escreveu então a todos os povos, nações e línguas que existem no mundo muitas felicidades. Estão promulgando o seguinte decreto: por toda parte onde chega o poder e a minha autoridade de rei, estão obrigados a temer e a respeitar o rei, o Deus de Daniel. O rei converteu o seu coração, porque um homem subia três vezes a um lugar superior, a um cômodo superior, olhava para Jerusalém, para o templo, olhava e rezava. Está vendo só como alcançar a vitória de Deus? Daniel está nos ensinando. Três vezes, de manhã, de tarde, de noite, se elevar a um nível superior de oração, um nível de combate espiritual, um nível de perseverança, de fé. Um homem que se colocava em jejum. O livro de Daniel é cheio de passagens. Ele até mesmo recebe a visita em um momento desses de oração, de perseguição, de um anjo que vem dizer: coragem, Daniel, coragem, não tenhas medo. Deus vai vir ao seu socorro, mesmo que você seja colocado dentro de uma cova. Deus vai permitir você estar no meio dos leões, em situações difíceis, um querendo devorar sua vida, o outro querendo arrastar o seu casamento para o fundo do poço, o outro colocando ideias na cabeça do seu filho, querendo afastar sua família da igreja. Os leões dos dias de hoje, não é? Nós lemos ali como o profeta Abacuque, as leis, os decretos, a lei que não funciona, os grandes poderosos que estão ali comandando e estão muitas vezes perseguindo o justo, o homem de oração, a mulher de oração, que é você. E Daniel nos dá a receita: sobe, sobe a um andar superior, reza lá no alto, reza três vezes, olha para o templo. Você já fez a experiência de rezar num banco de praça? Eu já. Muitas vezes, quando nós viajamos, quando nós, às vezes estamos até de férias, e que a gente vai para uma cidade que a igreja fica fechada, eu já fiz a experiência de sentar num banco de praça para adorar Jesus, porque eu sei que Jesus está lá. Ou então, quando eu estou num lugar, né, que eu não consigo ir à igreja, mas eu sei que tem uma igreja ali, né?
E aí eu me volto, como São João da Cruz fazia quando ele ficava no calabouço, ele foi preso pelos irmãos, pelos próprios irmãos da sua congregação, e ele não podia receber a Eucaristia, então ele se voltava, ele sabia ficar por aqui, à direita, eu me volto para o Senhor que está lá naquela capela, e eu adoro, eu louvo, ele subia ao andar de cima na sua oração. E por que que Daniel foi liberto da cova dos leões? Porque ele rezava. Deus abriu uma via favorável de libertação para Daniel. Levante os seus braços. Livra-me, Senhor, dos leões que me cercam. Livra-me, Senhor, dos ataques de Satanás. Livra-me, Senhor, das insídias, dos planos diabólicos, das pessoas que querem me colocar num círculo de leões, de derrotas, que querem, Senhor, e perseguem a minha família, que querem ver a derrota do meu casamento, que querem ver a derrota da minha empresa, da minha comunidade, da minha igreja, que cercam os justos neste mundo e querem derrubar. Eu quero subir, Senhor, mais alto. Eu quero elevar o meu coração a Ti. Eu quero, Senhor, estar num degrau avançado de oração. Eu quero rezar como Daniel, uma, duas, três vezes. Eu quero ser um homem do combate espiritual, uma mulher que combate espiritualmente na oração, porque eu sei, a vitória chegará. Mesmo que eu tenha que passar pelo vale da sombra da morte, nos caminhos escuros, Deus vai vencer na minha vida. Deus vai abrir. Deus vai abrir. Como abriu para Daniel, canta isso, uma via. Ele abriu um meio para ele sair de lá, daquela cova. Ele tirou Daniel. Deus vai abrir. Vai te tirar dessa cova também. Desse tempo de derrota que você está vivendo, dessa tristeza, dessa depressão, em nome de Jesus, você vai sair. É um tempo, não tenha medo dos leões que avançam sobre a sua vida. Se você pegar o livro de Daniel, último capítulo, nós estamos ali no capítulo 14. Gente, eu gosto tanto dessa passagem, já preguei muitas vezes em relação a isso. Deus manda o profeta Abacuque, é o Abacuque, lá de outras terras. Daniel estava de novo na cova, não foi uma vez, foram duas, três vezes que ele foi lançado lá. Ele estava de novo na cova e Deus mandou Abacuque mandar a marmita para Daniel, né, o almoço. Depois você pode ler o capítulo 14, mas sabe o que mais me chama a atenção? É que Deus não tirou Daniel da cova. Se ele tinha o poder de transportar Abacuque de um outro lado do mundo até a porta daquela cova, para levar um almoço para Daniel, por que que Deus não tirou Daniel da cova? Por quê?

caminho de amadurecimento de fé, que Deus não vai poupar você, como Ele não poupa minha vida, Ele não me poupa, e Ele não vai poupar você também. Talvez você tenha que passar pelo vale da sombra da morte, mas segurando na mão de Deus, em meio aos leões, mas um dia Deus vai te tirar dessa cova. Um dia você vai ver a vitória de Deus e vai conhecer o para quê de Deus. E aí ele termina, né? Que Daniel saiu daquela cova. E ali, naquele momento, o rei mandou tirar Daniel da cova e jogou aqueles que pretendiam matá-lo. Foram devorados num instante. O rei se emocionou com a vitória do Deus de Daniel. Talvez o Senhor faça você passar pelo cadinho da humilhação. Faz você passar por todas as provas.

sogra, que vai ver que você resistiu até o fim. E Deus abriu uma via favorável na sua vida. Deus foi vitorioso. O milagre vai ser muito maior. Diga comigo: Senhor Jesus, mesmo que eu esteja hoje numa cova de leões, cercada por pessoas que não me querem bem, cercada pelas insídias do mal, eu quero permanecer fiel até o fim. Sei que o Senhor me livrará. Sei que o Senhor me livrará.

favorável. Amém. Trago para você uma outra receita de um homem de fé. Eu trouxe Abacuque, o homem que não via, mas louvava. Eu trouxe Daniel, o homem que rezava 3 vezes ao dia, que subia a um patamar elevado de oração, que rezava, que jejuava, que foi levado aos leões, mas que não perdeu a sua fé. E eu trago para você um outro homem de Deus, um outro grande profeta, Moisés. Está lá no livro do Êxodo, no capítulo 33, versículo 11. Vai dizer a palavra que Moisés, o Senhor falava com Moisés face a face, como alguém que fala com o seu amigo. Depois Moisés voltava para o acampamento. Gente, Moisés era aos olhos do Senhor um preferido, um amigo. Mas Deus não poupou Moisés, né? A gente sabe muito bem de todas as batalhas que Moisés teve que travar, de todas as dificuldades em caminhar com aquele povo difícil, de cabeça dura, não é assim que vai dizer a palavra, inclusive a leitura de hoje. Um povo de cabeça dura, um povo difícil que ele estava coordenando. Eu não sei se é o seu caso, né? Você está num lugar que tem um povo de cabeça dura, né? Aqui na Canção Nova também nós temos, nós, eu me coloco no meio, né? Nós somos cabeça dura, né? Nós estamos num processo de conversão. Mas olhe a tática que Deus ensinou a Moisés. Primeiro, Moisés era um homem que subia a montanha, não é? Se a gente virar um pouquinho a página, no capítulo 33, né? Vai dizer que Deus mostrava a ele o seu favor. Olha a via favorável aí, ó. Versículo 18. Moisés disse: mostra-me a tua glória. E o Senhor respondeu: farei passar diante de ti a minha bondade e proclamarei meu nome, Senhor, na tua presença. E olha o que Deus fala a Moisés, esse homem de Deus: a quem mostro o meu favor, eu mostro; a quem demonstro misericórdia, eu demonstro. Olha o favor de Deus aí para o amigo de Deus, aquele que fala com Deus face a face, aquele que procura a presença de Deus. O Senhor vai dizer, é a promessa dele: a quem eu mostro o meu favor, eu mostro; e a quem eu demonstro misericórdia, eu demonstro. Jesus, eu quero ser essa pessoa para o qual o Senhor demonstra o seu favor. Diga isso, Senhor, que eu seja essa pessoa para o qual o Senhor demonstra o seu favor, para o qual o Senhor mostra a tua misericórdia. Me ajuda a caminhar como esses homens e mulheres de Deus da Bíblia, que eu também alcance o seu favor. Mas olha o segredinho de Moisés. Primeiro, Moisés tinha Arão e Ur. Está lá em Êxodo, capítulo 17, versículo 11. Se você pegar na sua Bíblia, né, vai ver que Deus chamou Arão e Ur lá no versículo 18 para ser ali os seus braços, para apoiar. Escolhe alguns homens para combater contra os amalecitas. Versículo 10. Amanhã estarei de pé no alto da colina com a vara de poder na mão. Josué fez o que Moisés tinha mandado e atacou os amalecitas. E enquanto Moisés, que estava com Arão e Ur, subiram ao topo da colina, enquanto mantinha a mão levantada, Israel vencia, mas quando abaixava a mão, vencia Amaleque. Uma passagem muito conhecida. Com as mãos de Moisés se tornassem pesadas, alguns pegaram uma pedra e colocaram debaixo dele para que sentasse.
Arão e Ur, um de cada lado, sustentavam as suas mãos. Moisés não rezava sozinho.

Então, quando pesar demais, quando ficar cansativo demais, se une em oração. Une com seu filho, é o único que reza, sua filha, sua sogra, sua nora. Ora, aquela mulher que reza com você no grupo de oração, reza junto. Um segura o braço do outro, né? Um sustenta o outro na oração, são os intercessores. Mas acima de tudo, você precisa segurar na mão de Deus. Você precisa pedir a Deus que sustente os seus braços. Levanta os seus dois braços lá no alto e diga ao Senhor Jesus: olha, muitas vezes eu desanimo. Sustenta os meus braços, Senhor, para eu rezar. Às vezes eu quero desistir. Nesse momento que eu estou desistindo, Amaleque está vencendo. O demônio está vencendo na minha casa. Os dias que eu estou desanimado, cansado, abatido, que eu não consigo rezar, levanta os meus braços, Senhor, para rezar. Levanta o meu ânimo, a minha disposição. Me dá a graça de continuar rezando. Me dá também intercessores como Arão. Me dá amigos intercessores para rezar junto comigo. Peça. Talvez os dois que vão sustentar o seu braço, foi essa leitura espiritual que eu fiz, tá bom? Os dois que sustentam os meus braços, Nossa Senhora, a minha mãe, ela sustenta demais a minha vida de oração, e o meu anjo da guarda, porque eu rezo todos os dias para ambos. Nossa Senhora é uma daquelas que estão sustentando os braços, que está sustentando os braços de muitas pessoas para não se abater na oração, não é? Quem ama Nossa Senhora aqui e tem ela como grande intercessora na sua vida? Isso mesmo, é ela que sustenta o seu braço. Mas pede também para o seu anjo da guarda sustentar o seu braço, para você não cair. Moisés tinha esse segredinho, né? Mas não era só esse, não. Sabe qual outro segredinho de Moisés que ele tinha? Ele tinha outras pessoas que ajudavam na caminhada. Tinha um homem que chamava Obabe. Eu não conhecia esse nome, de verdade. Eu fazendo um estudo ali de Moisés, eu descobri. Obabe era aquele homem que era os olhos da caravana, que ia à frente à caravana, junto com o povo de Deus. Ele conhecia toda a região. Então ele era o homem que Moisés colocava à frente. Isso está na palavra de Deus. Estava à frente, porque ele conhecia a região. Ele dizia: olha, eu não consigo fazer tudo sozinho. Eu não consigo andar por aqui sozinho. Você me ajuda? A gente reza no Salmo 22: se andares pelo vale da sombra da morte, não temas, pois estou contigo. Peça ao Senhor também que te mostre o caminho, que Ele coloque em você um companheiro de oração, que vá dizendo para você: vai por aqui, fala isso, decide assim, entra por esse lugar, dirija os seus passos. Para mim, a figura de Obabe aqui, hoje para mim, Rogéria, é a figura do Espírito Santo, que me dirige, que me orienta. Ontem nós falamos sobre isso aqui na pregação, que dirige os nossos passos, que faz a gente enxergar além, que dá ciência, dom do Espírito Santo, inteligência, dom do Espírito Santo. O dom da inteligência faz a gente discernir em coisas muito difíceis que a gente não consegue entender. O dom da ciência faz a gente ver além do problema. Espírito Santo, coloca a mão nos seus olhos. Seja os meus olhos na minha caminhada. Espírito Santo, seja o meu companheiro, o meu guia. Espírito Santo, mostra-me os caminhos do Senhor. Eu preciso caminhar contigo, Espírito Santo, para não perder a rota. Vem, Espírito Santo. Então ele tinha Obabe, ele tinha Arão, ele tinha Ur. Mas sabe quem ele tinha também na sua caminhada? Ele tinha um sogro, um ancião. E esse ancião, que chamava Jetro, um dia chegou para ele e disse assim: Moisés, você tem muita coisa, não abrace tudo, você não vai aguentar.
Moisés. Você pode pedir a pessoas que te ajudem nos afazeres do seu dia a dia, porque Moisés se sentava para julgar os pedidos do povo de Deus. E era muita gente, era muita coisa para Moisés fazer. Então o sogro dele um dia chegou para ele como conselheiro espiritual na vida de Moisés. E aí foi que nesse momento, né, ele também pediu ajuda para 70 homens ali daquele grupo para ajudar nessas questões rotineiras. Na Canção Nova a gente tem uma frase assim: ninguém é bom sozinho. Nós contamos uns com os outros. Diga para a pessoa que está do seu lado: ninguém é bom sozinho. Não caminha sozinho. Que conselho bom desse sogro, né? Disse para ele: olha, você não vai conseguir sozinho. Você não vai conseguir sozinha. Sozinho. Não caminhe sozinha na igreja de Deus. Na caminhada nós precisamos de irmãos espirituais, de amigos da fé, diretores espirituais, conselheiros, homens e mulheres de Deus que possam rezar por nós, que possam nos acompanhar, dirigir os nossos passos, dar conselho para cada um de nós. Não caminhe sozinha, sozinho. Não tome uma decisão importante no meio de uma confusão. Vá se aconselhar, vá pedir orientação. Moisés deu a resposta.

Ele tinha Obab, ele tinha Josué, que estava lá na frente no campo da batalha. Moisés não pegava a espada para guerrear, ele tinha Josué para estar à frente do povo de Deus. Ele não fazia tudo sozinho. Eu não faço tudo sozinha, eu não sou boa sozinha. Ai de mim se eu não tivesse a minha comunidade Canção Nova, se eu não tivesse toda essa equipe que está trabalhando comigo aqui hoje, né? Nossa companhia de pesca, que é a Canção Nova. Na Canção Nova, ninguém é bom sozinho. Tá vendo o segredo de Moisés, né? E aí a gente toma aquela passagem de novo, né? Que Deus dá o seu favor a quem Ele quiser. E Ele deu a Moisés. Deu a Moisés. Então, veja só que pontos importantes para que o justo persevere na fé. O homem de louvor, Abacuque. O homem que sobe a um altar, a um lugar superior na oração, né? Que eleva a sua oração, que reza 3 vezes ao dia, que jejua, que está no meio da cova dos leões, mas não perde a sua fé. A Moisés, o homem do favor de Deus. Mas um homem que tinha Arão, que tinha Josué, que tinha Obabe, que tinha Jetro, que caminhava com a sua comunidade. Por que os nossos grupos de oração estão tão vazios? Por que as pessoas acharam e acham que não precisam mais rezar em comunidade? Que basta

dos seus companheiros de oração. Precisa dos seus companheiros de oração. Por último, eu quero dizer a você das condições que São Berlamino traz para uma verdadeira oração, e algumas delas eu já citei aqui. Primeiro, no combate que você trava, peça com fé. Credes que posso fazer isso? Sim, eu creio. Credes que vai acontecer, profeta Abacuque? Sim, eu vou perseverar até o fim. Eu mantenho-me em pé, em vigia, aqui na torre, porque vai acontecer, eu permaneço na fé. Segundo, a esperança. Daniel não perdeu a esperança, mesmo estando dentro da cova, mesmo estando cercado por leões. Ele sabia que Deus iria agir. Terceiro, caridade. Os olhos do Senhor estão voltados para o justo e seus ouvidos atentos aos seus clamores, diz o Salmo 34. Condições de oração segundo São Berlamino, para conseguir o favor de Deus. Favor de Deus. Condição de oração do homem de Deus: a caridade unida à esmola. Quem ajuda o pobre empresta ao Senhor. Por isso que eu até trouxe aqui as talhas do milagre. Para conseguir o milagre é preciso encher a talha, e uma das talhas se chama esmola, caridade, bondade. Como eu vou pedir um favor a Deus? Como eu vou ganhar o favor de Deus se eu sou uma pessoa egoísta, fechada? Se eu sou ruim com as pessoas, né? Encha a sua talha. Condição para a oração: devoção, não só com palavras, mas com o coração. Nós falamos sobre isso na outra pregação. Falar, conversar, nomear, conversar com Deus, com devoção. Perseverança é o que nós estamos norteando todo esse momento. E por último, um grande requisito para o homem e a mulher que quer ganhar a amizade com Deus se chama humildade. Humildade. Os olhos do Senhor estão voltados para quem? Para o justo, e seus ouvidos atentos aos seus clamores. O homem humilde alcança o favor de Deus. O homem humilde é capaz de mexer com o coração de Deus. Lembra a passagem do fariseu e do publicano? Qual é a oração que foi ouvida? Foi a do fariseu ou foi do publicano? Foi do homem que se colocou com humildade. Senhor, eu não sou digno. Como aquele homem que foi pedir a cura ao seu servo. Senhor, eu não sou digno que entres em minha casa, mas se disseres uma palavra, eu serei salva. A humildade abre portas de milagres para a nossa vida. A humildade afasta os embustes do demônio. Um dia Santo Antão viu o mundo todo cheio de redes, de laços, de demônios, e gemeu de dor. Parece que ele estava vendo os dias de hoje, né? Meu Deus, ele disse, quem poderá se salvar e se livrar de tanto perigo? E aí ele ouviu a voz: Antão, Antão, meu servo, só a humildade escapa com segurança. Quem tem a cabeça baixa não deve temer o perigo. Quem tem a cabeça baixa não deve temer o perigo. E aí eu termino com uma história que vai dizer sobre a humildade e sobre a entrega que você precisa fazer a Deus. História de um mendigo que ia passando num vilarejo para pedir esmola. E ele ganhou um bocadinho de arroz. Encheu a sacolinha dele, foi caminhando. De repente ele viu a carruagem do rei. Opa, agora eu vou ganhar uma esmola boa. Agora eu vou ganhar uma moeda. Ele só tinha ganhado o arroz. E aí ele chegou para a carruagem, estendeu a mão, desceu o príncipe.
E o príncipe diz: você pode me dar alguma coisa? Estendeu a mão para o miserável, né? Para aquele homem que estava pedindo. Você pode me dar alguma coisa? E aí ele pegou um grãozinho de arroz e colocou na mão do príncipe. Ah, esse príncipe não precisa de nada, eu vou só dar um grãozinho para ele. E foi embora. Quando ele chegou em casa, que ele abriu o saquinho de arroz, estava lá o arroz e um grãozinho de ouro. Se ele tivesse dado o pacotinho todo de arroz para o príncipe, ele teria um pacotinho de ouro. Quem é esse príncipe? É Jesus. Você tem que dar o pacote todo para Deus. Você tem que se dar a Deus para você conseguir pegar o pacote de ouro. Porque ele mostra favor a quem ele quer e misericórdia a quem ele quer. Vamos ficar em pé para a gente rezar. Deus vai abrir uma via favorável. Mas dá o seu pacotinho de arroz inteiro para Deus. Inteiro para Deus.

0: Santíssimo Sacramento.
1: Agora é a hora de você entregar o seu pacote cheio de arroz. É entregar-se por inteiro para Jesus. Porque o príncipe chegou, o príncipe da paz. Então dá tudo para ele. Porque ele vai encher hoje a sua aljava com ouro, com o favor. Vamos aplaudir Jesus. Obrigada, Senhor. Nós te louvamos, te bendizemos, te adoramos, Jesus. Nós cremos, Jesus. Tu vais derramar muitos milagres aqui hoje. Muitas bênçãos, Senhor. Nós te exaltamos, nosso Deus. Obrigada, Jesus. Vai soltando a sua voz no Espírito.

nós te adoramos, Senhor, nós te bendizemos. Obrigado pela tua presença, Senhor. O Senhor que vem até nós para nos encontrar. O Senhor vai até você, meu irmão, para te encontrar. Você está sendo encontrado por aquele que é o próprio amor, por aquele que está te chamando a se levantar para o combate, a se levantar da prostração que você estava, do medo, do desespero, da desconfiança, da falta de fé, das suas dores. É o Senhor quem está te levantando. É o Senhor quem está te

Jesus, amor das nossas vidas, nós te adoramos e bendizemos o teu nome, Senhor, por essa manhã. Obrigado, Jesus, porque o Senhor não está passando somente aqui, no rincão do meu Senhor aqui em Cachoeira Paulista, mas o Senhor também se encontra nas casas, nesse ambiente onde cada filho e cada filha que está te acompanhando, Jesus, através dessa adoração, nós queremos te adorar, Senhor, com nosso coração agradecido nesse dia. É debaixo das suas asas, das asas dos teus braços estendidos na cruz, que nós nos colocamos hoje para proclamar e dizer, Senhor, que tu és o sentido da nossa vida. Coloque as suas mãos, entregue a sua vida diante do Senhor. Coloque diante do Senhor nesse momento as suas preocupações profundas. Diga para Jesus nesse momento aquilo que você traz de mais íntimo no teu coração. Esse é o momento da graça, aonde o mesmo Jesus que escutava a voz dos leprosos, dos aleijados, dos enfermos, dos endemoniados, aqueles que precisavam de um sentido para a sua própria vida, o Senhor agora está aqui, entrando na sua casa. E eu digo nesse momento agora para que você tome posse com toda a autoridade, pois Jesus combate por você. Ele está combatendo a sua vida nesse momento e quero que você entenda que não importa por onde você esteja, o que você tem passado, o Senhor está indo ao teu encontro nesse momento e Ele é o Senhor da tua vida. Receba em nome de Jesus toda a graça, todo o milagre, toda a cura que Ele coloca na sua vida. Deixe o Senhor nesse momento tocar teu coração. O Senhor está tocando a sua família, a sua casa, os seus filhos.

0: com os seus maridos enfermos. De um modo especial, uma mulher, uma filha tão amada que casou há pouco tempo. E o seu esposo está internado, e ele está na UTI porque sofreu um acidente. Você passou a noite toda com ele, veio para casa, vai voltar de novo, e agora por acaso você ligou aqui na Canção Nova. Quero proclamar em nome de Jesus, e você vai mandar o seu testemunho. Seu esposo será curado. Ele sofreu um acidente de moto e ele está na UTI. E os médicos disseram que a situação dele é muito delicada. Jesus está entrando aí, neste lugar, nesse hospital. Filha, tome posse. Tome posse, meus irmãos, nessa noite. Na noite escura da sua vida. Na noite escura que, como Israel, que passou a noite no mar, mas que depois de manhã encontrou o alvorecer do sol. Jesus é o nosso sol, a nossa luz depois da noite. Essa noite escura que você tem passado vai mudar. Por isso, estende o teu braço em direção a Jesus e fale: Senhor, eu estou aqui.
1: Eu estou aqui.
0: Eu estou aqui.
1: Eu estou aqui.
0: Toca meu coração.
1: Toca o meu coração.
0: E abre seu coração e vai cantando: louva o Senhor.

0: Jesus, nós queremos dizer que nesta manhã o nosso coração transborda de amor pelo Senhor. Obrigado, Senhor, porque o Senhor não desiste. Através do mistério da Santa Eucaristia, o Senhor vem nos encontrar. Obrigado, Jesus, por toda a graça que o Senhor nessa manhã está derramando sobre aqueles que estão clamando a Ti. Nesse combate da oração, Senhor, não tem sido fácil. Nós pedimos para que o Senhor possa nos dar força. O Senhor está revestindo você de coragem. O Senhor hoje reveste você de coragem, de força, para se levantar dessa prostração espiritual. Muitos cansados espiritualmente, muitos aqui cansados, passando por esse tempo, cansados emocionalmente, esgotados até. Você tem lutado e Jesus tem dito para você agora: eu vim, eu cheguei, eu estou aqui. Eu estou com você nesse barco. Eu estou com você nesse barco. Eu estou com você nesse momento. E o Senhor vai restaurando, vai tirando todo esse cansaço. Você que perdeu até a vontade de orar, a vontade até mesmo de continuar o seu percurso, abre o teu coração e deixa com que nesse momento a vida nova que o Senhor está entregando para você aconteça. Senhor Jesus, nós pedimos, concede-nos a graça da perseverança, da resiliência, da fortaleza espiritual. Conceda-nos, Senhor, a graça de transbordar na Tua presença em adoração junto com os anjos, de um modo especial com São Miguel, o grande general da adoração. Nós Te adoramos com o nosso anjo da guarda, com Nossa Senhora, e queremos dizer, Senhor, que nós não queremos estar mais sozinhos, lutando e vivendo nesse tempo. Combate em nosso favor, assim como o Senhor combateu por Israel. As nossas mãos se elevam, Senhor, porque nós queremos dizer que nós não temos nada, nós não temos mais nada nesse mundo, a não ser a promessa da Tua presença. Portanto, nós temos tudo. Louvado seja o Teu nome, Senhor. Adore o Senhor.
1: A imagem que me vem é de uma mulher grávida, que você e o seu bebê estão lutando pela vida, estão combatendo, porque você ouviu do médico que há um grande risco de vocês perderem a vida neste parto. Mas o Senhor está dizendo para você que neste domingo da ressurreição, o Senhor está enchendo você e este bebê com a força da ressurreição. Não morrerei, mas ao contrário viverei para cantar as grandes obras do Senhor. Por isso, nessa hora, receba força no seu combate. O Senhor está agora enchendo você com a vida que vem do divino coração.
2: Shri Alavandara Alavandara Alalari. O Senhor fala no meu coração de pessoas que nesse combate na oração foram ficando pelo caminho, desertores, que por escolhas próprias desistiram da caminhada. E você também agora vai se lembrando de algumas pessoas, até da sua família, que deixaram de rezar, deixaram de combater. É nessa hora o Senhor, Ele pede para que você estenda as suas mãos, traga essas pessoas nessa hora diante de Jesus, porque Ele pode alcançar. E por essas pessoas que desistiram, vai rezando: meu Deus, eu creio, adoro, espero e amo-vos, peço-vos perdão por aqueles que não creem, não adoram, não esperam e não vos amam. Meu Deus, eu creio, adoro, espero e amo-vos, e peço-vos perdão por aqueles que não creem, não adoram, não esperam e não vos amam. Meu Deus, eu creio, adoro, espero e amo-vos, e peço-vos perdão por aqueles que não creem, não adoram, não esperam e não vos amam.
0: E assim como esse incenso que sobe desse turíbulo, assim também Jesus recebe as nossas orações, a nossa adoração. Senhor, obrigado. Assim como esse incenso que caiu, Senhor, nessas brasas do incensório. Nós pedimos que as nossas vidas, que as nossas lágrimas, que o nosso coração, as nossas angústias, as nossas dores, possa, Senhor, também ser transformadas em oração. Recebe a nossa vida, Jesus.

primeiro movimento nesta manhã, mais do que nos dar a certeza intelectual, é a experiência da fé de que somos amados por Deus. Essa é a fonte de toda a cura. É o amor de Deus que é derramado em nossos corações pelo Espírito Santo que nos é dado. E hoje, na presença de Jesus Eucarístico, o novo Pentecostes acontece. Uma nova efusão do Espírito Santo é derramada sobre os nossos corações. Obrigado.

1916, há 110 anos atrás, um anjo desceu do céu para ensinar essa oração para os três pastorinhas de Fátima. Em um tempo em que a igreja e o mundo padeciam de guerras, Deus enviou o seu anjo mais poderoso, o anjo da paz, que a tradição portuguesa vê como o próprio arcanjo São Miguel, pois São Miguel é o anjo da adoração. E ele ensinou essa oração: meu Deus, eu creio, adoro, espero e amo-vos. Peço-vos perdão por todos aqueles que não creem, não adoram, não esperam e não vos amam. Talvez seja uma oração passando despercebida, simples, mas ela tem um poder imenso. Ela é a oração do combate. Ela é a oração desse acampamento. A oração que, na verdade, se transforma em adoração. Eu sei que muitos de nós, nesse dia de hoje, nesta manhã, nesse acampamento, tem trazido nos seus corações intenções, pessoas, situações, circunstâncias. E talvez você está rezando, orando, rogando a Deus por alguém que nem sabe que você está rezando por ela. Mas não tem problema, pois nessa oração você se coloca no lugar dessa pessoa e em nome dela você se coloca na presença de Deus para chamar e para dizer: eu quero que você agora apresente o nome, fale os nomes de quem você quer que Jesus nesse momento toque profundamente. Fale em voz alta o nome das pessoas que você sente que Jesus precisa de curar e de libertar. Eu quero pedir, Jesus, pela vida do João Pedro, do João, Jesus, da vida da Amanda. Toca, Jesus, a vida do Júlio. Pelas almas também que estão no purgatório, Senhor, dos nossos entes queridos, de modo especial, em sufrágio da alma de Prudente de Moraes. Vai dizendo, vai falando para ele, diga, apresente, fala: Jesus, Senhor, eu estou aqui em nome deles, eu vou te adorar hoje em nome deles. E também por aqueles que não te adoram, que não esperam em ti, Senhor, que já estão longe da tua presença, é por eles, eu oro por eles. Eu combato por eles, nessa oração de adoração. Por isso recebe agora em nome de Jesus a autoridade na sua casa, para você enfrentar tudo aquilo que você deve enfrentar nessa provação, de ter o cajado espiritual e a autoridade de Nosso Senhor na sua vida. E junto com os anjos, com São Miguel que ensinou essa oração, os pastorinhos, junto com Jacinta, com Santa Jacinta Marto, com São Francisco Marto, com a serva de Deus Lúcia, assim como eles rezaram, que os pastorinhos que viram Nossa Senhora também cantem conosco diante de Jesus.

enquanto o Rafael nos trazia a figura dos anjos, o que vinha em meu coração é que nós estamos, de fato, na Canção Nova, que é um território eucarístico. E o Senhor me dava a imagem dos anjos de Deus, que porque a Canção Nova é um território eucarístico, cheio de muitas capelas, os anjos de Deus, dia e noite, sem cessar, eles sobem e descem da presença de Deus. E os anjos do Senhor que nessa hora estão trazendo de Deus a fortaleza para os nossos combates. Diante de todas as realidades, diante de todos os nomes que foram trazidos e colocados diante do Senhor, é o próprio Senhor quem dá ordem a seus anjos para nos guardar em todos os caminhos. Mas esses anjos que agora trazem do mais alto dos céus a fortaleza para o nosso combate. Por isso, meu irmão, você que está aqui no rincão, e você também que está em casa, se você pode, vai elevando as suas mãos, vai elevando os seus braços. E eu peço agora que o Ministério de Música nos ajude, para que o som do céu encha este lugar, para que o Senhor nessa hora se manifeste no meio de nós, como poderoso no combate, como vencedor em todos os combates. E que agora a música assim venha ditando

Solta a sua voz, eu quero ouvir a sua voz, você que está aqui no rincão. Ora, ora, ora com força. Seja fortalecido no combate da oração. Faça essa experiência de uma verdadeira oração. Não aquilo que nós queremos, não aquilo que nós buscamos, mas porque nós não sabemos como pedir, é o Espírito Santo quem vem em nosso socorro nesta adoração.

0: Que essa oração possa fluir como um rio de dentro para fora do teu interior, enchendo a tua vida de paz, de esperança, de serenidade, de tranquilidade.
1: O Senhor está de fato libertando muitas pessoas de muitos temores, de muitas opressões. Você que sentia realmente o seu coração oprimido no combate da oração e se afastou da vida de oração, da vida carismática, do

aumente o volume da sua televisão, porque é uma canção nova que está adentrando no seu lar. As pessoas que estão ainda, até mesmo familiares, que estão ainda em outros cômodos da sua casa, outros que estão dormindo, deixa o som do céu adentrar na sua casa. São os anjos que nessa hora cantam, tocam e alcança lares, famílias, purificando, restaurando. Tanta coisa já deve ter entrado na sua casa. Tantas coisas mundanas, músicas mundanas, barulhos. Mas nessa hora deixa a canção.

0: Bendito seja o teu nome, Senhor. Obrigado, Senhor, porque a palavra ainda não chegou à nossa boca. E o Senhor já conhece toda. Obrigado, Jesus, porque muitas coisas que nós ainda não conseguimos externalizar. Muitas coisas, Senhor, que nós não falamos. Nós queremos dizer para o Senhor nesse dia. Que nós queremos que o Senhor já conhece. E o Senhor sabe do gemido do nosso coração. Por isso, Deus eterno e todo-poderoso, nós queremos nesse dia dizer aquilo que nós não conseguimos. Nós queremos olhar para você e dizer: Jesus, escuta aquilo que a minha voz não consegue falar. O Espírito Santo que perscruta o teu coração, que sabe as intenções profundas e aquilo que é a vontade de Deus para você, mas também aquilo que Deus quer mudar na sua história. Eu sinto que através dessa adoração o Senhor está mudando caminhos, abrindo portas, tirando pessoas de lugares e transformando elas. O Senhor está dando para você uma oportunidade nova de trabalho. O Senhor está colocando nas suas mãos, como dizia a Rogerinha, o ouro, a bênção. Você que tem passado pela escassez, você que tem passado pela provação da ruína, da miséria, o Senhor está vindo em teu auxílio. Nessas dívidas que você tem enfrentado, o Senhor vai dar um jeito, Ele vai fazer com que você se levante de novo. E você vai voltar a cantar de novo, você vai voltar a sorrir de novo. O Senhor está dizendo: eu vou fazer na sua vida, eu vou realizar na sua vida aquilo que eu te prometi. E vai agradecendo a Ele, louva. Deixe o Senhor hoje ser agradecido por você, pela sua voz, pelo teu coração, por aquilo que é o profundo da tua alma. Ou na sua oração, a oração dos anjos, dos santos. E adore com todo o teu ser.
1: Eu vejo o Senhor tocando em muitas vocações, e de forma especial em um padre que você está nos acompanhando pela TV Canção Nova. E você está acamado, e a única coisa que você consegue neste momento é chorar. Mas o Senhor está dizendo: eu tenho visto as suas lágrimas. O Senhor que nesta manhã da ressurreição está ressuscitando muitas vocações. Muitas vocações.
2: Tem uma família que está aqui na Canção Nova. Você chegou aqui por acaso. Não estava nos seus planos passar na Canção Nova, mas você veio e está aqui. Peço para que você olhe para esse altar. Cristo que aqui está. É o Senhor quem estava te esperando. Assim como Jesus estava no poço de Jacó, esperando aquela samaritana, o Senhor também estava à sua espera. Por isso, olhe, olhe para esse Deus que estava te esperando, para esse Deus que conhece o seu coração, que te chama de volta. Muito obrigado, Senhor, pela tua presença. Muito obrigado porque o seu amor é derramado sobre os nossos corações nessa hora. Muito obrigado porque o Senhor nos espera, mesmo quando nós fugimos, nos distanciamos. Mas o Senhor sempre está à nossa espera. Senhor, dai-nos um coração adorador, Senhor. Um coração capaz de te amar verdadeiramente. Nós queremos te amar, Senhor.

Que os nossos pensamentos sejam sempre consagrados a Ti, Senhor. As nossas preocupações,

Você é filha, esposa, de tanta situação que você tem vivido porque você ficou sozinha em casa. Você pensou e organizou tudo para deixar sua vida, para ceifar sua própria vida. E o Senhor está tocando você, porque Ele é o Senhor da vida. Alguém está orando por você e você agora caiu aqui nessa adoração. O Senhor está te colocando de pé, está te fazendo forte, para que você continue. Agradeça.

0: Do céu lhes destes o pão
1: que contém todo sabor.
0: Oremos. Senhor Jesus Cristo, neste admirável sacramento, nos deixastes o memorial da vossa paixão. Dai-nos venerar com tão grande amor o mistério do vosso corpo e de vosso sangue, que possamos colher continuamente os frutos da vossa redenção. Vós que sois Deus com o Pai, na unidade do Espírito Santo.
2: Amém.

0: Deus e verdadeiro homem.
1: Bendito seja o nome de Jesus.
0: Bendito seja o nome de Jesus.
1: Bendito seja o seu sacratíssimo coração.
0: Bendito seja o seu sacratíssimo coração.
1: Bendito seja o seu preciosíssimo sangue.
0: Bendito seja o seu preciosíssimo sangue.
1: Bendito seja Jesus no Santíssimo Sacramento do altar.
0: Bendito seja Jesus no Santíssimo Sacramento do altar.
1: Bendito seja o Espírito Santo Paráclito.
0: Bendito seja o Espírito Santo Paráclito.
1: Bendita seja a Grande Mãe de Deus, Maria Santíssima.
0: Bendita seja a Grande Mãe de Deus, Maria Santíssima.
1: Bendita seja a sua Santa e Imaculada Conceição.
0: Bendita seja a sua Santa e Imaculada Conceição.
1: Bendita seja a sua gloriosa Assunção.
0: Bendita seja a sua gloriosa Assunção.
1: Bendito seja o nome de Maria, Virgem e Mãe.
0: Bendito seja o nome de Maria, Virgem e Mãe.
1: Bendito seja São José, seu castíssimo esposo.
0: Bendito seja São José, seu castíssimo esposo.
1: Bendito seja Deus nos seus anjos e nos seus santos.
0: Bendito seja Deus nos seus anjos e nos seus santos.
1: Deus e Senhor nosso, protegei a vossa igreja, dai-lhe santos pastores e dignos ministros. Derramai as vossas bênçãos sobre o nosso Santo Padre, o Papa, sobre o nosso Bispo, sobre o nosso Pároco e todo o clero, sobre o chefe da nação e do Estado, e sobre todas as pessoas constituídas em dignidade, para que governem com justiça. Dai ao povo brasileiro paz constante e prosperidade completa. Favorecei com os efeitos contínuos de vossa bondade o Brasil, este bispado, a paróquia em que habitamos, e a cada um de nós em particular, e todas as pessoas por quem somos obrigados a orar ou que se recomendaram às nossas orações. Tende misericórdia das almas dos fiéis que padecem no purgatório. Dai-lhes, Senhor, o descanso e a luz eterna. Pai nosso, que estais nos céus, santificado seja o vosso nome. Venha a nós o vosso reino. Seja feita a vossa vontade, assim na terra como no céu.
2: O pão nosso de cada dia nos dai hoje. Perdoai as nossas ofensas, assim como nós perdoamos a quem nos tem ofendido. E não nos deixeis cair em tentação, mas livrai-nos do mal. Amém.
1: Ave Maria, cheia de graça, o Senhor é convosco. Bendita sois vós entre as mulheres, e bendito é o fruto do vosso ventre, Jesus.
2: Santa Maria, Mãe de Deus, rogai por nós, pecadores, agora e na hora de nossa morte. Amém.
1: Glória ao Pai, ao Filho e ao Espírito Santo.
2: Como era no princípio, agora e sempre. Amém.
3: Afaldamos o nosso Senhor, o nosso Rei, o Cristo Jesus.

0: Bendito seja Deus.
1: Bendito seja Deus.
0: Bendito seja o seu santo nome.
1: Bendito seja o seu santo nome.
0: Bendito seja Jesus Cristo, verdadeiro Deus e verdadeiro homem.
1: Bendito seja Jesus Cristo, verdadeiro

0: Senhor Jesus Cristo. Mais uma vez, uma salva de palmas a nosso Senhor que segue agindo em nosso meio. Bom dia! Bom dia, família Canção Nova! Bom dia, povo de Deus! Podem se assentar, por gentileza. Que coisa boa a gente poder se encontrar aqui em nossa casa. Bem-vindos todos vocês que estão participando deste nosso acampamento no combate da oração. Bom dia para você que nos acompanha através do sistema Canção Nova de comunicação e nos recebe em sua casa. Hoje é domingo, muito provavelmente a maioria das pessoas estão acampando em suas residências, acompanhando por meio do sistema Canção Nova de comunicação, TV, rádio, internet. E eu queria uma salva de palmas ao sócio Canção Nova, porque este retiro chega no Brasil. Ele chega além Brasil graças ao sócio Canção Nova. Meu sincero agradecimento, viu? Porque esta adoração, vocês ouviram as proclamações? Nosso Senhor indo aos hospitais, Nosso Senhor visitando pessoas que estão angustiadas. Todo o poder de Deus que é derramado aqui na Canção Nova chega nas casas, nos lares, nos hospitais, graças ao sócio Canção Nova. Então, muito obrigada a você que com fidelidade, eu sei que com muito esforço também, mas tem sustentado esta obra de evangelização que vive da providência. Muitíssimo obrigada. Nosso compromisso de oração, de intercessão por você, sócio Canção Nova, para que as graças de Deus não faltem aí na sua vida. Como nós estamos em retiro e já aprendemos que a nossa vida, ela é um combate, eu vou inclusive inverter aqui, porque o padre Jonas, nosso pai fundador, Monsenhor Jonas Habib, uma salva de palmas para o Monsenhor Jonas Habib. Maravilhoso nosso pai fundador, um homem que soube viver no combate da oração. E há muitos anos atrás ele lançou a série Combatentes, que inclusive o nome da série Combatentes é Combatentes na Oração. E ele foi especificando quais são os combates que nós enfrentamos. Então tem combatentes na alegria, na esperança. E eu vim trazer para você esse livro dele, que é Combatentes na Fé. Nós precisamos sustentar a nossa fé. Todos os dias em nossa espiritualidade nós precisamos pedir: Senhor, aumenta a nossa fé, porque os desafios são muitos, sim ou não? E aí às vezes a gente se sente tentado e a fé quer diminuir. 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Gente, esse aqui é o Diário Espiritual 2027. Jesus, eu confio em vós. 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Jesus, eu confio em vós. 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Nós precisamos ter uma rotina de espiritualidade, senão a gente se perde. Combinado assim? 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E esse tem a espiritualidade da Divina Misericórdia. Eu vou ficando por aqui, mas eu queria dizer para quem está em casa: o acampamento não termina hoje. nós vamos até amanhã e encerramos com a Santa Missa às 15h30. A gente tem mais de 24 horas de acampamento. Quem está em casa é do Vale do Paraíba, amanhã é feriado nacional, ou quem tem condições, sul fluminense, venha participar, porque nós estamos no combate da oração. Repito, nós vamos até amanhã, no final da tarde, vivendo esse acampamento. Hoje à noite temos show com a Fraternidade São João Paulo II. Muita graça ainda vai acontecer. Quem pode, venha rezar conosco. A gente fica por aqui, é um intervalo rapidinho. Daqui a pouco a gente volta com mais acampamento no combate da oração. Deus abençoe você.
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9: Não é o que você faz, mas quanto amor você dedica no que faz, que realmente importa. Santa Teresa de Calcutá.

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E ao nome de Jesus, nós submetemos todas as coisas. Ao nome de Jesus, todo joelho se dobre no céu, na terra e abaixo da terra, para dizer que nós não devemos nos desesperar, porque Ele é o Senhor da nossa história, Ele é o Senhor da nossa vida, não há o que temer. Mateus 28:20, eis que estou convosco todos os dias até o fim dos tempos. Senhor, nós submetemos a nossa vida agora ao Seu Senhorio, Senhor. O Senhor mesmo nos disse, as Sagradas Escrituras nos fala 365 vezes, não tenhais medo. Senhor, tira todo medo que possa estar nos escravizando, Senhor. Tira todo medo que possa estar nos paralisando, Senhor. Senhor, nos leve, Senhor, para águas mais profundas. O Senhor tem o poder sobre todas as coisas. O Senhor fez o mar se abrir. O Senhor curou, Senhor, o cego. O Senhor curou o paralítico, Senhor. O Senhor fez o morto ressuscitar, Senhor. Senhor, que neste dia, Senhor, nesta hora, neste momento, Senhor, que muitos possam agora acreditar e confiar as vossas vidas ao Teu Senhorio, Senhor. Nós acreditamos, Senhor, tudo

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1: Coragem! Eu venci o mundo. Realmente ele venceu não apenas as dificuldades, ele venceu o mundo. Com ele nós venceremos, o nosso mundo será. Ele não tirou a primeira parte. Ele dizendo que venceu o mundo, ele não tirou a primeira parte. Tanto assim que dizendo aquilo, logo em seguida ele vai para o Jardim das Oliveiras. Lá ele vai ser traído por Judas, e veja, por um apóstolo. Daí ele vai ser preso, vai ser levado ao tribunal, vai ser julgado, vai ser condenado, vai ser levado a Pilatos. Você sabe toda a sequência, até ser pregado na cruz, até morrer, até ser sepultado, no meio da zombaria do povo que dizia: desce da cruz, se és profeta, se és o Filho de Deus. Jesus passou por tudo isto, porque nesse mundo tereis tribulações, mas eu venci o mundo. Mas, gente, ele não tirou a primeira parte. Nesse mundo tereis tribulações, mas que beleza, mesmo passando por todas essas tribulações, se nós ouvimos o Senhor, se nós seguimos os caminhos do Senhor, nós encontramos felicidade. E como encontramos?
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5: 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A decisão de romper com o pecado.
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9: Tenha paciência com todas as coisas, mas principalmente tenha paciência consigo mesmo. São Francisco de Sales.
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0: você que tá aqui, ó, se posiciona agora aí, ó. Deixa os seus pés firmes aí no chão. Nós cantamos isso. Aos comandos de Nossa Senhora nós iremos combater. E nós fazemos parte do exército da Virgem Maria. Nós somos esse grande pelotão disposto a combater. Por isso, ó Virgem Maria, nessa hora, nos levante para o combate. Que nós estejamos atentos, ó Mãe, à sua voz, aos seus comandos, que vem direto do Cristo, do Deus. E a Senhora fala aos nossos corações. Dai-nos a graça de ouvir. Fala isso para a Virgem Maria. Mãe, me ajuda a ouvir.
1: Mãe, me ajuda a ouvir.
0: Me ajuda a ouvir os teus comandos.
1: Me ajude a ouvir os teus comandos.
0: E fazer a vontade de Deus.
1: E fazer a vontade de Deus.
0: Canta isso, salve, salve Maria.

0: Rogai por nós, Santa Mãe de Deus,
1: para que sejamos dignos das promessas de Cristo.
0: Rogai por nós, Santa Mãe de Deus,
1: para que sejamos dignos das promessas de Cristo.
0: Rogai por nós, Santa Mãe de Deus,
1: para que sejamos dignos das promessas de Cristo.
0: E nesse combate, nós precisamos estar atentos a essa voz. Mas tem uma coisa que pode impedir muitas vezes eu e você de ouvir essa voz e de fazer com a vontade de Deus. Que é o quê? Que é a nossa vontade. Que é o nosso querer. Por isso, abra os seus braços nessa hora e fala para o Senhor da sua disposição de se abandonar, de se entregar, para que de fato seja a vontade dele a prevalecer. Não a minha, não a sua, não a sua vontade. Talvez os teus planos tenham te levado a patinar na sua caminhada espiritual. Você tem buscado tantas coisas que não é da vontade de Deus. Mas tenha coragem de ser como um barco à vela, que se deixa ser alcançado, soprado pelo vento, que é o Espírito Santo de Deus. Por isso, Senhor, nós que tantas vezes insistimos em fazer a nossa vontade, fazer o nosso querer, nos ajuda a nos abandonar. Nos ajuda, Senhor, a ser como um barco à vela, solto pelo mar. E vamos cantar isso, fazendo essa canção a nossa oração, nessa disposição de combater contra nós mesmos, contra a nossa própria vontade, que muitas vezes nos impede de ser esse barco.

Conduza-nos, ó Espírito Santo. Nós nos abrimos, nós deixamos aqui o nosso querer para fazer aquilo que o Senhor quiser. Derrama sobre nós, ó Santo Espírito de Deus, a tua graça, porque é somente através da tua graça, da tua presença, que nós conseguiremos fazer a vontade de Deus, ouvir os comandos de Deus. Alcança-nos, ó Espírito Santo, conduza-nos. Vai soltando a sua voz, meu irmão. Vai soltando a sua voz, meu irmão. Vai submetendo todo o seu ser a essas.

Aquece o Espírito Santo de Deus os nossos corações. Envolve os nossos corações. Nós desejamos, deseja, meu irmão, deseja, meu irmão, ser alcançado pelo Espírito Santo. Se como essa chuva que cai, essa serena chuva que cai aqui na Canção Nova, que está deixando até o tempo gelado, mas que seja o Espírito Santo aquecer o nosso coração. Por isso, Pai, manda o seu coração. Deseje ser alcançado pelo Espírito Santo. Essa terra seca, Senhor, do nosso coração precisa ser alcançada por Ti. Nós já abrimos mão daquilo que são as nossas vontades. Fala aos nossos corações, Senhor. Revela aquilo que o Senhor quer fazer. Porque somente em Ti, Senhor, nós encontramos a verdadeira paz. Somente em Ti, Senhor, nós encontramos a esperança. Só em Ti, Senhor. É só em Ti. Por isso nós estamos aqui na Canção Nova. Por isso nós estamos aqui. Porque nós reconhecemos que é só em Ti, Senhor, que nós encontramos o sentido da nossa vida. Só em Ti. Somente em Ti construirei a minha casa. Somente em Ti

é o nosso lugar. Vai proclamando isso, que aqui é o seu lugar, na casa de Deus. Esse lugar onde tantos milagres já aconteceram. Você está pisando num território de milagres. Aqui é o meu lugar, Senhor. Tomando posse desse lugar, eu convido você a estender suas mãos aqui à frente, sobre o Padre Ailton. Nós pedimos ao Espírito Santo essa água viva. Inunde o coração do Padre nessa hora, para que ele, cheio de ti, possa transbordar. Ele já está cheio, Senhor, mas inunda ainda mais o seu ser, o seu coração, para que ele transborde, Senhor, para que ele transborde da tua água que sacia a nossa sede. Nós consagramos a vida do Padre, todo esse momento, a ti, Senhor Jesus, pelas mãos da Virgem Maria, nossa mãe, a nossa rainha. Ave Maria, cheia de graça, o Senhor é convosco. Bendita sois vós entre as mulheres. Bendito é o fruto do vosso ventre, Jesus. Santa Maria, Mãe de Deus, rogai por nós, pecadores, agora e na hora da nossa morte. Amém.

antes de começar a pregar, coloque a mão sobre a pessoa que está do teu lado aí. Você vai rezar com poder agora e vai pedindo, Espírito Santo, prepara o coração dela para esta pregação. Senhor, derrama a graça do teu Espírito sobre ela, para que ela possa absorver tudo aquilo que vai ser dito. Oh Espírito Santo de Deus, que esse meu irmão seja uma terra fecunda neste momento, onde a tua palavra pode cair, onde ela pode brotar, onde ela pode dar frutos. Vai pedindo do teu jeito, isso. Vai dizendo, Espírito de Deus, age com poder agora. Vai tirando, Espírito Santo, toda preocupação, sabe, toda preocupação mundana, toda falta de confiança. Vai tirando, Espírito Santo, tudo aquilo que vem perturbando a mente, toda espécie de falta de concentração, toda frieza espiritual. Você pode ir rezando do teu jeito, não só olha, não, fecha os olhos e vai repetindo o que o Padre vai dizendo. Vai dizendo, Espírito Santo de Deus, este coração é teu, o Senhor pode agir, o Senhor pode tocar nesse coração. O Senhor pode agir com poder neste momento, porque esse irmão veio, e ele veio para ter uma grande experiência contigo, uma grande transformação. Peço, Espírito Santo, faz desse meu irmão um combatente na oração. Um combatente na oração. Ora em línguas agora, solta a tua voz. Você que não ora em línguas, vamos pedir agora. Espírito Santo de Deus, derrama o dom de línguas agora. Esse dom de oração. Você que está em casa, que não ora em línguas, mas que gostaria de receber esse dom, pede com fé agora. Espírito de Deus, vem, nós estamos.

tua graça neste lugar. Oh Espírito de Deus, faz milagres acontecerem aqui. Senhor, libera o dom de línguas para este irmão. Libera. Você que quer receber esse dom, vá falando o nome de Jesus, vá dizendo o nome dele, vá repetindo: Jesus, Jesus, Jesus, Jesus, Jesus, Jesus. Libera, Santo Espírito. Aumenta, aumenta a potência da tua oração. Vai aumentando. Reza mais alto um pouquinho. 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

0: assim: Senhor, eu quero te louvar.
1: Senhor, eu quero te louvar
0: pela vida desses meus irmãos,
1: pela vida desses meus irmãos,
0: pela tua graça,
1: pela tua graça
0: já derramada aqui,
1: já derramada aqui.
0: Amém?
1: Amém.
0: Pode abraçar. Oh, graça maravilhosa de Deus aqui neste lugar, é verdade, não é, irmãos? Isso. Pode glorificar mais forte o Senhor. Levanta tuas mãos, vamos cantar o refrão de novo. Pois só em ti.

0: Vai sentando, vai sentando. Filhos, agora vamos fazer um trato. O trato de prestar atenção na palavra de Deus. Amém? O tema da minha pregação é: não contristeis o Espírito Santo. Vamos repetir com o padre? Não contristeis o Espírito Santo. Primeira coisa que nós precisamos saber: nós somos templos do Espírito Santo de Deus. E nós passamos a ser templos desse Espírito Santo no dia do nosso batismo. Amém? Nesse dia nós nos tornamos o quê? Ai, ai, ai. Filhos de? Diga, no dia do meu batismo, eu me tornei filho de Deus. Agora presta atenção que eu quero te contar uma novidade. Segundo o catecismo da Igreja Católica, quando eu me torno filho de Deus pelo batismo, este sacramento imprime caráter em minha alma. Diga assim: o sacramento do batismo imprime caráter em minha alma. Ou seja, quando eu sou batizado, eu começo a ser configurado a Cristo. Olha que coisa mais linda, meus irmãos. O que é que significa? Significa que com a minha proximidade com Deus, no dia a dia da minha vida de cristão, eu começo a me configurar. Ou seja, a minha alma, ela vai se aproximando de Jesus Cristo, de tal maneira que os sentimentos de Cristo começam a operar em mim. Eu começo a ter o meu coração parecido com o coração de Jesus. Por quê? Porque eu sou a imagem e semelhança de Deus. Estão entendendo? O meu coração precisa ser configurado ao coração de Jesus. Portanto, presta atenção, com vida de oração, com vida sacramental, com uma boa formação doutrinal, formando minha consciência cristã, o que acontece? Eu vou sendo formado e eu vou passando a ter os mesmos sentimentos de Cristo. Então, ser configurado a Nosso Senhor significa que eu passo a ter os mesmos sentimentos de Nosso Senhor Jesus Cristo. Abre a sua Bíblia aí em Filipenses 2, versículo 5. Filipenses 2, versículo 5. Eu vou pegar a minha versão aqui, que é da Ave Maria. Você pegue a sua versão. Na Ave Maria está um pouquinho diferente, eu vou falar duas versões aqui. Acharam já? Filipenses 2, versículo 5. Vamos lá. Dedicai-vos mutuamente à estima que se deve ter em Cristo Jesus. Em outras traduções, vai dizer o seguinte: tende em vós os mesmos sentimentos de Cristo. Repete, compadre. Tende em vós os mesmos sentimentos de Cristo. Agora, eu gostaria de falar para vocês uma experiência que eu tive, para vocês entenderem isso. O sacerdote, quando recebe o sacramento da ordem, ele recebe a graça de um sacramento que imprime caráter e ele se torna totalmente configurado a Cristo. Por isso a gente pode dizer assim: quando o padre batiza, não é o padre que está batizando. Quem é que está batizando? Cristo. Quando o padre perdoa, ele dá absolvição. Quem é que está absolvendo? Porque o sacerdote age in persona Christi, na pessoa de Cristo. Está entendendo, sim ou não? Agora, presta atenção. Certa vez, eu estava rezando, tinha terminado de celebrar a missa. E ao final desta missa, um jovem que estava saindo da igreja, antes de sair para fora, acabou caindo dentro da igreja, ficou lá desmaiado, eu não tinha visto. De repente ele se levantou e levantou com agressividade. Os ministros da Eucaristia que estavam dentro da igreja trouxeram esse jovem até onde eu estava, próximo ao altar, uma igrejinha pequenina. Quando esse jovem chegou lá no altar, ele arrancou a toalha do altar, começou a derrubar tudo, e eu já percebi que não era algo bom, que era algo maligno. Todo padre tem o poder de rezar por libertação. E naquele momento, então, eu comecei a rezar por aquele jovem com outros ministros da Eucaristia que estavam ali. E comecei a rezar e olha, e aí fomos um tempo lá. Fomos 2 horas, 2 horas e meia rezando por este menino para libertar ele daquela opressão espiritual. Ao final da oração, esse menino, ele desfalecia nos meus braços e ele voltava novamente. E ele voltava às vezes olhando com ódio para mim. E aí eu rezava, ele desfalecia novamente, até que ele voltou, já estava no final da oração, e ele ficou olhando fixo assim, e eu chamei pelo nome de batismo ele, e ele ficou olhando para mim, e ele sorriu. Aí eu disse, você está bem? Aí ele disse assim, eu estou vendo Jesus. Acima da minha cabeça, porque eu estava abaixado rezando por ele, tinha um crucifixo da igreja. Eu pensei que ele estava vendo. Aí eu perguntei para ele, onde está Jesus? E aí ele pegou, apontou para o meu rosto, falou, Jesus está aqui. E isso foi... Vocês entenderam o que o padre está dizendo, sim ou não?
1: Sim.
0: Aquele menino teve uma visão sobrenatural de quem estava agindo em mim. Era Cristo que estava ali em mim. Por que que o padre está contando isso? Não é para que vocês pensem, nossa, o padre é poderoso. Não, eu gostaria que você entendesse o que existe dentro de você. Está entendendo? Se você é batizado e você é configurado a Cristo, significa que Cristo habita em você. Olha para quem está do teu lado e diga assim, Cristo habita em você. Deus habita no teu coração, meu irmão. Você é templo de Deus. Vamos dar uma salva de palmas para esse irmão aí, ó. Templo de Deus, templo do Espírito Santo. Olha que coisa magnífica para quem tem dúvida, para quem fica perguntando às vezes quando está passando a provação, onde é que Deus está? Deus não se afastou, ele continua no mesmo lugar, ele habita em você. A gente até cantava, né, antigamente, Deus habita.

Mas vamos seguir a pregação aqui. Todo mundo está com o padre? Todo mundo entendendo até agora? Muito bem, vamos continuar. Então, essa nova forma de viver configurado a nosso Senhor Jesus Cristo, ela se dá porque no batismo eu passo a fazer parte do corpo de Cristo. Ele é a cabeça e nós somos os seus membros. Olha a responsabilidade que nós temos. Nós fazemos parte do corpo de Cristo. Dessa forma, olha que coisa mais linda. Segunda de Pedro, capítulo 1, versículos de 1 a 4, vai nos dar trazer para nós uma realidade muito bonita. Segunda de Pedro, capítulo 1, versículos de 1 a 4. Abra aí, nós vamos ler juntos aqui. Essa passagem é fantástica. Vamos lá? Capítulo 2. Aliás, segunda de Pedro, capítulo 1, versículos de 1 a 4. Vamos ler juntos. Simão Pedro, servo e apóstolo de Jesus Cristo, aqueles que, pela justiça do nosso Deus e o Salvador Jesus Cristo, alcançaram por partilha uma fé tão preciosa como a nossa. Graça e paz vos sejam dadas em abundância por um profundo conhecimento de Deus e de Jesus nosso Senhor. Versículo 3. O poder divino deu-nos tudo o que contribui para a vida e a piedade. Olha só o que diz essa passagem bíblica. Vamos repetir juntos? O poder divino deu-nos tudo o que contribui para a vida e a piedade, fazendo-nos conhecer aquele que nos chamou por sua glória, a sua virtude. Agora, o versículo mais importante. Por ela, temos entrado na posse das maiores e mais preciosas promessas, a fim de tornar-vos, por este meio, participantes da natureza divina, subtraindo-vos a corrupção que a concupiscência gerou no mundo. Presta atenção no que o padre está te dizendo. Você, pela graça do batismo, participa do quê? Da vida divina. Participantes da natureza divina. Você, pela graça do batismo, participa desta natureza divina de Deus. E olha só, olha o que Santo Atanásio vai dizer. Presta atenção. Deus se fez homem para que fôssemos divinizados. O que significa, padre? Quer dizer que nós todos vamos se transformar em deuses, né? Não, meus filhos, não é isso. Ou seja, a graça que nós começamos a receber no dia do nosso batismo, gera em nós inspirações divinas de como nós devemos proceder, do que é certo, do que é errado, do que agrada a Deus e daquilo que não agrada a Deus. Você já percebeu isso em você? Sim ou não? Tem coisas que você percebe que aquilo não agrada a Deus, que aquilo não está bom. Ou seja, o Espírito de Deus vai colocando tudo isso no teu coração. Então, por essa graça do batismo, nós começamos a viver diferente, está entendendo? E aí, quando nós vamos sendo configurados, nós passamos o quê? Nós começamos a amar como Cristo. Lembra a música do Padre Zezinho, né? Amar como Jesus amou, pensar como Jesus pensou, sorrir como Jesus sorriu, viver como Jesus viveu. Isso é ser configurado a nosso Senhor Jesus Cristo. Isso é participar da natureza divina de Deus. Agora, pela graça que você recebeu no batismo, aquilo que havia sido destruído pelo pecado começa a ser restaurado, começa a ser reconstruído. Ou seja, você passa a ser uma nova criatura, começa a viver a vida no Espírito. Presta atenção nessas frases que o padre repete. Diga assim: no meu batismo, eu comecei a viver a vida no Espírito. Então, Gálatas 5:25, não precisa abrir, você pode anotar depois. Vai dizer que nós vivemos pelo Espírito e nós devemos caminhar pelo Espírito. Se vivemos pelo Espírito, devemos também caminhar
no Espírito. Agora, você pode estar se perguntando aí, por que que o padre está dizendo essas coisas? Porque nós estamos vivendo o acampamento no combate da oração. Então, presta atenção numa coisa. Em nossa vida, nós temos que ter consciência que nós vivemos uma batalha espiritual. Que nós não lutamos contra homens de carne ou sangue. Existe uma batalha espiritual nos ares, está entendendo? E a carta aos Efésios 6:12 nos fala isso. Eu não sei se vocês abriram ou não, mas vamos abrir aí e anotar, é importante para você. Efésios 6, né, versículo 12. Vamos pegar juntos aqui. Acharam aí? Efésios 6, versículo 12. Todo mundo está acompanhando a pregação, sim ou não? Estão entendendo? Pode continuar? Então vamos lá, já que vocês deram permissão, vamos. Juntos. Não é contra homens de carne e sangue que temos que lutar, mas contra principados, potestades e contra os príncipes deste mundo, contra as forças espirituais do mal espalhadas pelos ares. Então olha só. Existe uma batalha espiritual e nós precisamos lutar. Então, meus filhos, nós temos que saber de uma coisa. Se pelo batismo nós nos tornamos filhos de Deus, se pelo batismo Deus nos resgatou, o que acontece, meus amados? Eu não consigo ficar lá atrás, tem que estar aqui pertinho de vocês, né? Olhando aqui. O que acontece é o seguinte. Do mesmo jeito que Deus me resgatou, do mesmo jeito que pelo batismo ele começa em mim essa história da salvação, se existe uma batalha espiritual, você precisa entender que a obra mais preciosa de Deus é você. A obra mais linda que Deus fez é você. Se Deus cuidou de você e ele quis te fazer filho dele por adoção, o maligno que ele quer fazer, destruir a obra da criação de Deus. Está entendendo? Se Deus te resgatou pelo batismo, o maligno, ele quer que te distanciar de Deus, ele quer perder você, e para isso ele vai te tentar, para isso ele vai fazer você escandalizar, para isso ele vai fazer você desistir na fé. Existe uma batalha espiritual. Presta atenção, qualquer problema que a gente tem, qual é a primeira coisa quando nós começamos a passar pela prova do tempo? Nós já começamos a pensar, mas será que Deus não está perto de mim? Será que Deus não está vendo o que eu estou passando? Será que Deus não está olhando o meu sofrimento? Meus filhos, isso tudo é incitação do maligno. Ele começa a colocar dúvida em você, para quê? Para que você se afaste de Deus. Gente, eu estava vendo uma pesquisa, uma reportagem esses dias, na França, entrevistaram ali 12 jovens, somente um desses 12 se declarava cristão, 2 se declaravam muçulmanos e o restante desses jovens todos se declararam ateus. É assustador isso. A grande obra do maligno é colocar em descrédito a nossa fé. A grande obra do maligno é colocar a dúvida de fé dentro de nós. Para quê? Para que a gente negue a existência de Deus, a existência do mundo espiritual. E aí vejam, quando eu nego que Deus existe, ele pode fazer a sua obra na minha vida, porque eu posso estar com o coração aberto, e aí eu vou cair no meio do pecado, eu vou escandalizar mesmo. Agora, prestem atenção numa coisa, tem muita gente que quando a gente fala de combate espiritual, logo pensa no seguinte, não, combate espiritual é porque o demônio ele é capaz de dominar uma alma, ele é capaz de possuir uma alma, e a gente quando vê uma manifestação maligna, a gente começa a ficar apavorado, porque às vezes a pessoa grita, ela faz barulho, né? Isso é somente o demônio querendo assustar, porque ele sabe que ele é um derrotado, ele é um cão que ruge, tá entendendo? Mas ele já é derrotado. Agora, ele age com sutileza na nossa vida, para nos perder, para fazer a gente perder a graça batismal. Sabe como é que ele age? Ele age no teu dia a dia.
Ele age quando você está no trânsito e você perde a paciência. Ele age quando você não cuida do teu olhar. Ele age quando você não controla a tua ira. É Ele que está ali, sabe, incitando para que você perca o controle e assim você saia da graça de Deus e você comece a fazer aquilo que te distancia de Deus. É preciso estar atento. É preciso estar vigilante. Diga para quem está do teu lado aí, ó. É preciso ficar atento, é preciso estar vigilante. Diga para ele assim: vigia, meu filho. Ah, mas eu tenho que fazer jus aqui, hein? Me lembro do Monsenhor Jonas dizendo assim: aguenta firme, meu filho, aguenta firme. Faz assim, ó, aguenta firme, meu irmão, aguenta firme. Vamos dar uma salva de palmas pro Monsenhor Jonas. Que saudade. Que saudade de escutar aquela vozinha. Aguenta firme, meu filho, né? Amados, presta atenção então. Você precisa estar atento às tentações que chegam para você. Se você quiser ser firme, se você quiser andar na graça do batismo. Quem quer andar na graça do batismo aqui? Levante a mão. Não sentir firmeza, não. Quem quer entrar na graça do batismo? Quem quer estar nessa graça precisa ser firme. Precisa lutar contra as tentações, está entendendo? Sabe, São Filipe Neri certa vez dizia que quando a gente vai lutar contra o demônio, a gente precisa correr porque nós sabemos das nossas fraquezas. Então quando a tentação chega, eu tenho que saber qual é a minha fraqueza e eu tenho que cortar essa fraqueza na raiz, porque senão eu sei que eu vou cair e vou ser dominado por ele e vou me afastar de Deus. Quando eu peco, eu me afasto de Deus. Então preste atenção numa coisa: o que é não contristar? Não contristeis o Espírito Santo. Abra em Efésios 4, versículos de 30 a 32. Vamos lá, pegar minha Bíblia aqui. Efésios 4, versículos de 30 a 32. Você que está em casa também, vá aí pegando a sua Bíblia. Efésios 4, de 30 a 32. Vamos lá. Não contristeis o Espírito Santo de Deus, com o qual estáis selados para o dia da redenção. Toda amargura, ira, indignação, gritaria e calúnia sejam desterradas do meio de vós, bem como toda malícia. Antes, sede uns com os outros bondosos e compassivos. Perdoai-vos uns aos outros, como também Deus vos perdoou em Cristo Jesus. Então presta atenção, a palavra contristar significa entristecer. Não contristar significa não entristecer a Deus, não causar dor em Deus. Diga assim: eu não posso ou não devo entristecer a Deus, não devo causar dor a Deus. E quando é que eu me entristeço a Deus? Quando eu causo dor? Quando eu peco? O meu pecado ofende a Deus. Nós precisamos cair na real. O meu pecado me ofende Deus, me afasta de Deus. Gente, como é triste isso. Nós estamos começando num tempo de cristãos que já não levam mais a sério a confissão. A doutrina da igreja vai dizer que quando eu me confesso, eu preciso ter ódio do meu pecado. E aí o que eu vejo hoje é o seguinte: nós que ficamos no confessionário, a pessoa peca, aí vai lá, confessa. No dia seguinte, a pessoa vai lá, peca de novo e nem lutou. Nem lutou. Está se acostumando simplesmente em lapide perdão. Meus filhos, presta atenção, quando nós pecamos e nós não lutamos, isso não é seriedade. É preciso ser diferente. É preciso levar a tua vida de maneira diferente. É preciso acreditar na obra que o Espírito Santo de Deus está gerando em tua vida.
Não contristar significa lutar contra o pecado, significa ser firme contra o pecado. Eu não sei como é que você está, eu não sei como é que você está levando a sério a tua vida de oração, como é que você que está em casa está levando a sério a tua vida com Deus. Sabe, eu sinto hoje uma tristeza pelo enfraquecimento dos nossos grupos de oração. Eu vou fazer uma pergunta aqui, quem participa de grupo de oração? Levante a mão. Olha, menos da metade aqui participa de grupo de oração. Sabe o que eu aprendi quando eu participava de grupo de oração? Eu aprendi a lutar. Eu aprendi a seriedade, sabe, da oração. E aí a gente vê hoje pessoas que simplesmente escutam uma pregação, entra por um lado, sai pelo outro, e nós começamos a querer simplesmente conteúdo de internet, que muitas vezes um fala uma coisa, outro vai e contraria. Presta atenção numa coisa, o conteúdo que você precisa buscar para a tua vida de salvação e para o teu combate na oração, precisa ser um conteúdo sério. Um conteúdo que é baseado na Sagrada Escritura, no magistério da igreja e na tradição da igreja. O que vem, o que passa disso é opinião. Pare de escutar, compre seu catecismo, compre sua Bíblia e comece a estudar a doutrina e ser firme na fé. Até quando nós vamos ficar desse jeito? Sabe, escuta a palavra, não deixa cair no coração, não consegue prestar atenção em nada, não sai de um encontro de oração com propósitos para a sua vida. Não dá para ser desse jeito, é preciso ser diferente, meus filhos. Então, nós precisamos resistir ao pecado. Para a gente não entristecer o Espírito Santo, nós precisamos lutar contra o pecado. Porque eu agrado a Deus quando eu estou em estado de graça. Então o padre foi preparando a pregação aqui. E nós temos que pensar em uma coisa. Hoje tem muita gente que quando fala de combate espiritual, a primeira coisa que pensa é o seguinte: ah, porque eu vou combater espiritualmente, eu tenho que andar com água benta, eu tenho que andar com cruz, eu tenho que andar com sal exorcizado, eu tenho que, sei lá, andar com uma medalha de São Bento, e aí tem os mais tamanhos diferentes. Vejam, o padre não está dizendo que isso não é importante. Isso é importante, mas eu vou te dizer uma coisa: mais importante que isso é exorcizar a tua mente e o teu coração para que você esteja distante do pecado. Está entendendo? Mais importante que a água benta é exorcizar os pecados da tua vida. Quem crê nessa realidade, dá uma salva de palmas bem forte a Nosso Senhor. Agora, se a gente precisa lutar, nós precisamos saber como é que o nosso inimigo, ele opera em nós. Onde é que estão nossas fraquezas? E aí São Paulo vai nos ajudar. Abra aí em Gálatas 5, versículos de 19 a 21. Gálatas 5, versículos de 19 a 21. Nós vamos juntos aqui. Enquanto você vai achando aí, o padre vai tomando um golinho de água. Acharam? Sim ou não? Gálatas 5, de 19 a 21. Vamos lá. Ora, as obras da carne são essas: fornicação, impureza, libertinagem. Versículo 20. Idolatria, superstição, inimizades, brigas, ciúmes, ódio, ambição, discórdias e partidos. Versículo 21. Invejas, bebedeiras, orgias e outras coisas semelhantes. Dessas coisas vos previno, como já vos preveni: os que as praticam não herdarão o reino de Deus. Vou dizer de novo: quem pratica isso não herdará o reino de Deus. Olha só, se no dia do teu batismo você começou a viver uma vida no Espírito, essas aqui são as obras da carne. As obras do Espírito são contrárias a essa. Significa que para você agradar a Deus, você precisa lutar contra essas obras da carne que nós acabamos de ler. Está entendendo? Diga assim: para agradar a Deus, mais forte, para agradar a Deus, eu preciso
lutar contra as obras da carne. Olha para quem está do lado, diga assim: tem coragem? Tem coragem? Está firme aí com Deus ou não? Quem é que quer ter uma renovação espiritual aqui? Levante a mão e diga eu bem forte. Sabe por quê? Para a gente caminhar com Deus é preciso ter essa firmeza. Para a gente caminhar com Deus, a gente precisa ter os propósitos no nosso coração. Não dá mais para a gente ficar nesse cristianismo, como dizia o saudoso Padre Léo, esse cristianismo light. Não dá para ser esse cristão de mimimi. Não dá para ser mais esse cristão banana. É preciso levar a sério aquilo que Deus está fazendo conosco. E aí a gente só aprende a lutar contra o pecado se a gente conhecer a palavra de Deus. Tá aí. Agora, nós vamos dividir em três classes de pecados que nós temos que lutar, tá bom? Então, a primeira coisa, os pecados contra a castidade. Gente, prestem atenção o que aconteceu. Na pandemia, o consumo de material erótico por parte de mulheres, cresceu, pasmem, em 40%. Vocês percebem que uma das áreas que o maligno mais entra para nos perverter é isso? E assim, me desculpa, hoje os vídeos que eu vejo no Instagram são coisas horrendas. Horrendas, que já não se tratam mais de pecados que estão tocando a nossa juventude. Não, estão entrando na terceira idade, e isso é assustador. Por isso, quando a gente vai falar de combate da oração, como é que a gente vai combater se a gente não está sendo firme nos nossos propósitos cristãos? Como é que a gente vai combater se nós somos católicos bananas? Me desculpem aqui, mas eu lido com músicos, eu vejo músico que está cantando para Deus aqui, chega uma pregação, ele não está no presbitério para prestar atenção na pregação. Sequer tem vida de oração. Onde é que a gente vai combater a oração desse jeito? O músico que está na frente de batalha, meu Deus do céu, isso chega a ser escandaloso. O músico que não reza, não tem unção, aí não sabe, canta, a música não pega. Não pega por quê? Porque você não canta rezando, você canta para ser artista. Me desculpem, isso tem que mudar. É escandaloso essas coisas, escandaloso. Sabe, ninguém tem coragem mais de falar, sabe, porque a gente não quer ficar mal com os outros. Antes estar mal com o outro do que estar mal com Deus. Antes estar mal com o outro do que estar mal com Deus. Antes eu preciso agradar a Deus, filhos. É assim que nós temos que viver. Então presta atenção. Você precisa ser puro. É preciso guardar o teu olhar. É preciso ter pudor. É preciso combater aquilo que entra pela janela da tua alma, que são seus olhos. É preciso, quem quer ser puro no olhar, como é que tem que fazer? Sabe como eu ensino meus meninos lá no convento? Eu digo para eles assim: filhos, quando vocês estiverem com qualquer mulher, ao olhar para essa mulher, lembra de uma coisa. Como padre, nós enxergamos sempre nas pessoas a minha mãe, a minha irmã, a minha sobrinha ou a minha tia. Ninguém trata a mãe com malícia. Ninguém trata a irmã com malícia. Nós tratamos com pureza. O olhar nosso para quem é filho de Deus, precisa ser este olhar para uma mulher. Nós olhamos com pureza. E aqui eu estou falando de mulher, né? E quem é mulher, trate de olhar com pureza, como se aquele que está chegando perto de vocês fosse teu irmão, teu pai ou teu filho. É assim que nós devemos fazer. Mas aí tem aquela pessoa que ainda tem uma dificuldade de viver a pureza no olhar, sabe? E quando passa na rua, né, tem aquela, parece que vai quebrar o pescoço olhando para trás assim para ver alguma coisa que passou. Sabe, primeira coisa, olhar o que é bonito não é pecado. Agora a gente precisa cuidar na forma do olhar. Porque um segundo olhar já vai te levar para ter um pensamento que não é de Deus com essa pessoa. Um pensamento maligno. Delicioso. E aí, quando você estiver caindo nesse pensamento, precisa cortar o pecado na hora. Está entendendo? Sim ou não? Como é que a gente luta com o pecado? Sabe, se percebe que está caindo, corte na hora. Como que a gente faz? Os homens que estão aqui.
Peguem uma imagem bonita de Nossa Senhora. Quem está em casa, a mesma coisa. Mais bonita que você tiver. Pegue uma bem bonita, né? Eu tenho uma imagem de Nossa Senhora de Fátima linda. Mande plastificar. Coloque perto de você. Ande com ela dentro da sua carteira. Ou se não tiver carteira, coloque sempre no bolso. Se você trabalha com carro, coloque no seu carro ali. Deixe ela exposta. As mulheres peguem e façam isso com São José ou com Nosso Senhor Jesus Cristo. Bem bonita. Aquela figura, sabe, o rosto de Jesus bem bonito. Quando você olhou e o teu pensamento se perverteu, pegue aquela imagem bonita e reze uma Ave Maria pedindo a santa pureza na hora. Ou então peça para São José a santa pureza na hora. Você vai ver que santo remédio é e como a graça de Deus vai atuar e vai nos ajudar a ser puros na nossa forma de pensar e na nossa forma de olhar. Quem crê pode aplaudir Nosso Senhor que nos dá essa graça. Diga assim: eu preciso ter um coração puro, sem malícia. Aponta para quem está do lado e diga assim: está escutando? Você também tem um coração sem malícia. Então, como faço isso? Eu tenho que combater e pedir a santa pureza. Agora, é preciso fortalecer a nossa vontade de ter uma coerência de vida. Será que você é uma pessoa coerente? A pior coisa que a gente tem hoje é a pessoa vai na missa, participa da missa, vai no grupo de oração, participa no grupo de oração, ajuda na igreja e aí lá dentro é uma bênção. Saiu de lá, a pessoa parece que esquece que é cristão, tira a roupa de cristão, deixa lá dentro da igreja, coloca a roupa de mundano e começa a sair pelo mundo. Sabe, não dá para ser desse jeito, é preciso ser coerente. Sabe, é desses aí, estão prestando atenção no padre? Olha para quem está do lado, diga assim: vigia, irmão. Posso continuar? Está cansativo a pregação, né? Está terminando meu tempo, vamos lá, que tem muita coisa ainda. Pensei que eu ia falar mais rápido, né? Olha só, o grande perigo de hoje, e é dessas pessoas que Jesus vai falar, é aquele que é bonzinho na igreja, paga de piedoso, sai lá fora e começa a escandalizar. Esse é aquele que vai dizer assim: Senhor, mas eu curei em teu nome. Senhor, mas eu fiz isso, fiz aquilo. Senhor, eu acolhi lá na igreja, eu arrumava o lugarzinho das pessoas lá, delas sentarem. Senhor, olha, eu dei curso de batismo, eu dei curso para ministro, eu fiz tanta coisa para o Senhor, né? E aí Jesus vai dizer, quando chegar no céu: não te conheço. Sabe por quê? Porque você se vestia de católico e você vivia como mundano. É preciso que caiam as nossas máscaras, para que a única coisa que resplandeça em nós seja a face de Deus. Quem crê nisso, aplauda bem forte a Jesus. Parem de ver material pornográfico. Parem. Limitem o tempo de uso de rede social. Às vezes nós caímos num pecado e tudo começa por conta de uma imagem. E depois a gente começa a se perder. É preciso ser firme nesta questão. Quanto tempo você usa o celular todo dia? Quanto tempo? Quanto tempo você está gastando com rede social? E aí começa a cair. Agora eu vou te falar uma coisa muito forte. Quem já teve uma experiência com Deus, levante a mão aí. De onde Deus te tirou? De onde Deus te tirou? Onde é que Deus te encontrou? Quando é que Deus te pegou pela mão? Onde é que Ele te encontrou? Eu fazia um trabalho na Cracolândia. Isso já tem um tempo. Todas as quintas-feiras eu ia para aquele lugar tenebroso. Ia com os meninos da fraternidade, com o irmão Samuel, Barnabé. E lá eu celebrava missa, lá nós evangelizávamos, dávamos comida e a gente dizia para os meninos, para saírem quem quisesse, a gente levava para uma casa de acolhida nossa. Então o meu coordenador da casa de acolhida tinha passado pela Missão Belém, e ele tinha vivido um tempo na Cracolândia. Ele foi para a Cracolândia quando tinha 15 anos de idade. E aí eu passava sempre por lá com ele,
e às vezes em algum horário que não era o de praxe que nós estávamos. E uma vez eu perguntei o seguinte para ele, falei, filho, não te incomoda vir aqui? Não é uma tentação para você estar aqui neste lugar? Só para vocês saberem, a Cracolândia era uma feira de drogas que existia. Onde lá se vendia droga livremente, assim. E às vezes, tinha dia que nós estávamos lá, que tinha 2.000, 2.500 pessoas. E aí ele me disse uma coisa, e eu quero dizer isso para vocês. Ele disse assim, não, padre, eu faço questão de passar aqui todos os dias, porque eu preciso me lembrar de onde Deus me tirou. O fato de lembrar de onde Deus me tirou não faz eu querer voltar para esse lugar. O fato de se lembrar de onde Deus te salvou tem que te lembrar que você não pode mais olhar para trás, que quem olha para trás vira estátua de sal, que quem olha para trás morre espiritualmente. Quem colocou a mão no arado precisa olhar para a frente, se dirigir para a frente. E para a frente eu estou dizendo é caminhar até subir na escada da humildade, para que um dia você possa chegar no reino dos céus. Para que um dia você chegue no reino dos céus. Lembra onde Deus te criou, te tirou. Talvez alguém te tirou da traição. Talvez alguém te tirou da prostituição, da cachaça. Onde é que Deus te tirou? Da depressão, da angústia, da tristeza de vida, do vazio existencial. De onde Deus te tirou? Você vai querer voltar para lá? Quem não quer voltar para o seu passado tem que lutar contra o pecado, está entendendo? Porque todas as horas o homem velho quer novamente viver em nós. É preciso lutar, lutar, lutar. E aí quando nós lembramos de onde Deus nos tirou, nós nos fortalecemos. Nós ficamos mais fortes. Deus pode trabalhar em nós. A vitória dele é certa. Deixa eu acertar minhas folhas aqui, irmãos. Vamos lá. Estou terminando, hein? Está chata a pregação? Vamos lá. A segunda coisa que nós temos que prestar atenção. Cuidado com as obras de idolatria. Hoje, quantas idolatrias nós temos? Hoje nós nos prendemos a tudo, a coisas materiais, estamos nos prendendo a dinheiro, a alcoolismo, a tantos vícios. E aí presta atenção, quando nós ficamos muito presos às obras da carne, nós corremos o perigo de numa hora que passarmos por uma dificuldade, a gente começar a querer ir atrás de mágica. Quanta gente indo atrás de ocultismo hoje em dia, é verdade ou não é? Sabe por quê? Porque quer as soluções para esta vida. Porque não acredita que num dia nós vamos receber o paraíso. E aí quando começa a sofrer aqui, quando está passando pelo perigo a prova de Deus, o tempo de Deus, começa a querer mágica. Quando não confiamos em Deus, começamos a procurar mágica. Mas não existe pozinho de pirim-pim-pim. Não existe quem resolva a sua vida com mágica, está entendendo? Deus nos dá graça. Presta atenção, o Senhor cuida das aves do céu, dos lírios do campo. Sabe, pare de temer, pare de ter medo se Deus está cuidando de você ou não. Você foi colocado nesta terra porque Deus te ama. Ele te ama individualmente. Ele cuida das aves do céu, dos lírios do campo. Você é mais importante que as aves do céu e dos lírios do campo. Deus não vai deixar faltar nada para você. Ele não vai deixar de cuidar de você. Ele se importa com você. Dá uma salva de palmas para nosso Senhor Jesus Cristo. Ele se importa. Sabe, uma coisa bonita, sabe, essa questão da providência. Saber viver a providência de Deus. Contar uma coisa para vocês. No início da comunidade, estava começando a crescer. Um dia acabou a mistura de casa. E aí chegou um menino gordinho, por sinal. E aí ele falou assim, padre, era 11 horas da manhã isso. Acabou a mistura. Aí eu disse para ele assim, filho, vai lá no sacrário e fala para Jesus que nós estamos sem mistura. Era 11 horas da manhã. 11:15, ligou uma pessoa lá em casa. Aí, era uma amiga, pediu para falar comigo. Ela disse assim, padre,
Eu estava rezando agora e Jesus incomodou meu coração que vocês estão precisando de provisão material. Fala para mim que tipo de alimento que vocês estão precisando. Eu disse, filha, acabou a nossa mistura e nós estamos precisando. Era mais ou menos por volta de meio-dia e quinze, chegaram duas sacolas lá em casa com a mistura que nós precisávamos para aquela semana. Sabe, por que que você tem medo? Se você é filho de Deus, Ele cuida de você. Você vale mais que as aves do céu e que os lírios do campo, está entendendo? Então não se desespere quando você passar por qualquer tipo de tribulação. Quem está dentro da tua barca, quem impede a tempestade, é aquele que está conduzindo a barca. E eu espero que dentro da barca da tua vida esteja guiando o teu barco nosso Senhor Jesus Cristo. Se Ele está, dê uma salva de palmas ao Senhor bem forte. Vamos lá. Agora, a última grade de pecados que nos fala esse texto são os pecados contra a caridade. Cuidado com brigas, inimizade, ciúmes, inveja. Presta atenção, esse tipo de coisa destrói nossa vida. Esse tipo de coisa destrói a igreja, destrói famílias e ambientes de trabalho. E assim, antes era mais difícil fofocar, não é verdade? A fofoca só acontecia quando a família se reunia no fim de semana, quando os vizinhos se encontravam, mas agora com o WhatsApp, agora a fofoca ganhou uma força total. É nos grupos familiares que a fofoca corre, é nos grupos de empresa que a fofoca corre, é nos grupos de amigos que a fofoca corre, é verdade ou não é? Cuidado com isso, às vezes dentro desses grupos nós estamos matando as pessoas com as fofocas, com a inveja, com comentários que são baixos, que não devem ser ditos por uma pessoa que é cristã. Então presta atenção, para que a gente possa acabar com isso, lembra de uma coisa, quem é você? Você tem defeitos? Você é uma pessoa falha? Você agrada todas as pessoas? Você não é errante? Você é feito de barro, meu irmão. Você é frágil. Se você é frágil, por que é que você aponta o teu dedo para apontar o pecado do outro? Deixa eu te dizer uma coisa com muito carinho. Toma vergonha na sua cara. Toma vergonha na sua cara. Agora dê uma salva de palmas a Jesus que está te dizendo isso.

apontamos para o outro. Cuidado. Cuidado com a inveja, cuidado com os ciúmes, né? Então, nós precisamos nos tornar mais tolerantes e rezar por essa pessoa que nos desafia. Tem pessoas que verdadeiramente nos desafiam, é verdade ou não é? E nós precisamos rezar por elas. Reze por quem não gosta de você ou por quem você não gosta. Diga para o seu irmão que está do lado, diga assim: reza por quem você não gosta muito. Vamos lá. Final da pregação. Quanto tempo eu tenho, minha gente? 10? Bom, você vai me passando aí. Vamos lá. A nossa vitória no combate espiritual não está em ser perfeito, tá? Uma novidade boa. Diga para quem está do teu lado: você não precisa ser perfeito. Chacoalha ele, fala assim: força, você não precisa ser perfeito. Saiba de uma coisa: todos nós fomos tocados pelo pecado original. Nós temos que saber que nós temos fraquezas. Deus não espera isso, que você seja perfeito, mas Ele espera que você caminhe para essa perfeição. O que nos traz, pode aplaudir o Senhor bem forte. Sabe, o meu desejo de santidade já é a busca pela santidade. No final eu vou contar para vocês como é que nós vamos agir, tá? Então, para sermos agradáveis e viver uma vida na graça, eu sugiro 3 pontos para te ajudar. Estão entendendo? Sim ou não? Quantos pontos? Fala para quem está do teu lado: o padre vai te dar 3 pontos para você ser santo, para você ser vitorioso. Quem quer ter vitória aqui na oração? Desse jeito você não tem vitória em lugar nenhum. Quem quer ser vitorioso aqui? Primeira coisa, você vai falar: o padre vai chover no molhado. Não, ler a Bíblia. Primeiro ponto. Só que não é do jeito que você está fazendo. Presta atenção, filho. Todo domingo, quando eu vou pregar na missa, eu rezo antes. Essa pregação que eu fiz para vocês foi em cima de oração. Eu estava contando para o Rafael e para o Paulo que fazem 18 anos que eu sou padre, e todas as pregações eu fico nervoso antes de pregar. E inseguro. Eu preparei todas as minhas pregações, desde o primeiro dia de diácono até hoje. Eu tenho todas as minhas pregações. Todas elas foram rezadas. Todas elas eu peguei a Bíblia, eu fiquei escutando Deus e falava: Deus, o que é que o Senhor quer falar com essas pessoas? Deus, o que é que o Senhor quer colocar no coração dessas pessoas? Então eu já tenho que te falar uma coisa: se algo que o padre falou doeu, se algo que o padre falou mexeu com você, se algo que o padre falou queimou teu coração, não te preocupa, porque simplesmente o padre está obedecendo aquilo que Deus queria falar com você. É para mudar teu coração. É para mudar teu coração. É preciso guardar esta palavra no teu coração. É preciso deixar Deus agir. Então, como é que a gente faz para que Deus fale conosco? Filhos, escute a pregação como essa. Eu estou vendo pessoas que estão anotando. Sabe, quando nós tínhamos acampamento de oração aqui, sempre as pessoas estavam com um caderno de anotação. Porque você vai escutar uma pregação de uma hora. Se você sair daqui, você veio para a Canção Nova com um propósito, aí vai sair daqui, não levou nada consigo, não aprendeu nada. Sabe, a culpa não é do pregador, a culpa é tua, porque você não se esforçou. Está entendendo? Você não escreve, você não traz Bíblia. Sabe, a gente começa com esse monte de católico ignorante, aí que precisa ficar vendo o cara lá no Instagram falando: ai, 3 coisas para você ser feliz, 3 coisas para participar bem da Santa Missa. Me poupa, isso cansa, cansa. Nós precisamos aproveitar aquilo que Deus está querendo falar conosco, meus filhos. Então presta atenção: vou na missa, no domingo, eu vou guardar aquela palavra que Deus está falando no meu coração. E eu vou rezar com ela durante a semana. Estão entendendo? Sim ou não? Padre, eu não gosto do meu padre lá. Problema é seu.

Mas o Padre é de Deus, ele vai falar alguma coisa para o seu coração. Abra o seu coração para isso. Padre não tem obrigação nenhuma de agradar você, tá entendendo? Ele precisa agradar a Deus. Agora, ele vai falar em nome de Deus, você vai guardar aquilo e aí vai ficar ruminando. Vai lavar louça e vai ruminar aquela palavra. Né? Vai trabalhar e vai estar pensando naquela palavra. Algo que o Padre pregou hoje, trouxe hoje para você nessa pregação. Como é que você vai viver a tua semana? Você vai lavar roupa pensando na palavra que o Padre pregou. Você vai lavar louça pensando na palavra que o Padre pregou. Você vai tomar banho pensando nessa palavra. Sabe, essa palavra, ela vai cair no teu coração. Ela vai começar a brotar e ela vai gerar os frutos. Isaías 55 diz, nenhuma palavra sai da boca de Deus para voltar vazia. Ela tem um endereço que é o teu coração e ela só volta para Deus com frutos e frutos de santidade. Deus vai frutificar em você. Então, essa palminha xoxa... Vamos lá, ler a Bíblia, ter os... aí assim, ó, quem conhece, quem ama, está mais próximo e fica mais apaixonado, é verdade ou não é? Quando a gente lê a Bíblia, a gente conhece mais o que Cristo pensa e passamos a ter os sentimentos de Cristo. E você vai se tornar uma pessoa melhor. Segunda coisa, quando cair, que a gente faz? Que a gente faz? Levanta. Sabe, o vitorioso não é aquele que nunca caiu. O vitorioso é aquele que caiu, que se levantou, que olhou para frente e continuou. Deixa eu te dizer uma coisa. Josué caminhou 7 dias em volta de Jericó, mas ele tinha que estar olhando para a Arca da Aliança para que ele tivesse a vitória e aqueles muros caíssem. Pedro, quando estava, escutou a voz de Jesus e olhou para Jesus, caminhou sobre as águas. Quando ele olhou para si e sentiu o vento da tempestade, ele afundou. Está entendendo? Mas mesmo quando ele afundou, Deus estava estendendo a mão para levantar. Se você cair, você levanta. A vitória não está em não ter queda. A vitória está na perseverança. Quem é perseverante, aplauda o Senhor bem forte. Estou terminando. Busque comunhão diária. Agora tem que dizer bem forte para quem está do teu lado. Busque a comunhão diária. Missa diária. Está entendendo? Olha o que a igreja vai dizer. Catecismo da Igreja Católica, 1393. A Eucaristia, diga bem forte, compadre. A Eucaristia. Só quem está decidido. A Eucaristia. É o antídoto para nos libertar das faltas cometidas e nos preservar do pecado mortal. Ó. Quem quer ser forte na fé, precisa comungar diariamente. Ou participar do tanto de missa que você conseguir. Eucaristia diária é uma fortaleza para a alma. Felizmente, minha paróquia tem missa todo dia. 2 missas por dia. Para que as pessoas possam comungar e se fortalecer. Quem quer ter os sentimentos de Cristo, precisa estar ligado a Ele. E aí eu vou dizer uma coisa, perseverando, lutando contra o pecado, comungando, Cristo vai estar em você, até que você possa dizer, já não sou eu que vivo, é Cristo que vive em mim. Quem está decidido, dê uma salva de palmas bem forte ao Senhor. Vai ficando em pé. Coloca a mão sobre o teu coração. Coloque a mão sobre o teu coração e vá rezando agora. Vá dizendo, Senhor, faz com que essa palavra caia no meu coração. Me dá, Senhor, um coração aberto para acolher esta palavra. Senhor, me dê a graça de ser forte, de ser firme nas minhas lutas espirituais.
Senhor, derrama a tua graça sobre mim. Coloca a mão sobre a tua cabeça e vai pedindo: Senhor, me converte, muda meu pensamento. Peça com fé agora. Deus está te dando essa graça. Vai colocando para Jesus aquilo que te afasta dele, sabe? Aquilo que tem te tirado da presença de Deus. Apresenta o teu pecado, fala com ele. É no teu secreto, é no teu coração. Diga para ele: eu quero ser uma pessoa melhor, Jesus. Me dê essa graça. Deus, eu preciso de ti. Me dê essa graça. Derrama, Senhor, a tua graça sobre mim. Me faz ser firme na oração. Me faz ser uma pessoa melhor. Senhor, me liberta dos males físicos que me impedem de estar fazendo tua vontade. Vai dizendo: meu Deus, eu preciso de um milagre. Eu preciso da cura. Eu preciso da libertação. Sabe, levanta a tua mão e diga assim: Deus, olha para mim, me sustenta. Me sustenta, Senhor. Me cura, Senhor. Eu

Pegue na mão da pessoa que está do teu lado aí. Vamos orando, não para de orar não. Não para não. Isso. Vamos orando. Ou você que não sabe orar em línguas, vai orando com as suas palavras. Você que ora em línguas, vai soltando a tua voz. Mas o Senhor já dava uma visão de corações que estavam sendo quebrantados. E o Senhor dizia assim: olha, desce a sala do oleiro, onde eu vou te refazer, onde eu vou te curar. Iria

correntes quebradas, caindo ao chão mesmo. A imagem que me vem é de um fogo que vai derretendo essas cadeias, essas correntes. Espírito de Deus, vem libertar aqui. O Senhor está libertando pessoas do vício de pornografia. O Senhor está libertando pessoas do vício de falar mal. Libertando pessoas da inveja. Libertando pessoas do orgulho. Há pessoas que estão sentindo o coração bater forte agora.

Tem uma mulher aqui que sofre muito com sentimentos de ciúmes. Você tem um ciúme doentio e o Senhor está te curando hoje. A imagem

Senhor, é verdade, Jesus. Abençoa a vida desse meu irmão. Diga, Jesus, ele não veio aqui à toa. Ele veio para ser um combatente. O Senhor está levantando combatentes aqui. O Senhor está levantando famílias de oração. O Senhor está levantando intercessores aqui no nosso meio. Obrigado, Jesus, porque o Senhor está nos libertando. O Senhor está nos dando a graça da decisão.

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4: 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Santa Teresa de Calcutá.

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14: Louvado seja nosso Senhor Jesus Cristo. Esta é a Rádio Vaticano, Vatican Media, que transmite a oração mariana do Ângelus deste domingo, 6 de setembro, presidida pelo Papa Leão XIV da Residência Apostólica Vaticana. Dos estúdios da Rádio Vaticano, Vatican Media, Maria Ângela Jaguraba. Agradecemos a assessoria do nosso técnico Adriano Vitali e do coordenador Alessandro De Carolis. Saudamos as pessoas que nos acompanham pelo rádio, pela televisão e internet, através do portal Vatican News e também através das nossas redes sociais, Facebook e YouTube. Saudamos também todas as emissoras que estão coligadas com Vatican Media. No Brasil, Rádio Aparecida, TV Aparecida, Sistema Canção Nova de Comunicação, Rede Fraternidade do Rio Grande do Sul, Rádio Fé e Luz de Campinas, São Paulo, Web TV Tropicana, Rádio Voz do Coração Imaculado de Anápolis, Rádio Canção Nova em Curitiba, Rádio Santana Coari no Amazonas, Rádio Rita em Goiás, Rádio Aliança, Porto Alegre no Rio Grande do Sul, Rádio 9 de Julho em São Paulo, Rádio Rural Petrolina e Pernambuco, Rádio Exclusiva FM Pompeu, Minas Gerais, Rádio Fé e Luz em Campinas, São Paulo, Rádio Imaculada de São Bernardo do Campo, também em São Paulo, Rádio Amar e Servir da Companhia de Jesus. Saudamos também a Rádio Amparo em Lisboa, Portugal, e EWTN, Rádio e Televisão, sediada nos Estados Unidos. Na África, nós saudamos a Rádio Encontro em Nampula, Moçambique, a Rádio Sem Fronteiras em Utu, em Pemba, Moçambique, a Rádio Diocesana de Gurué, em Moçambique, e a Rádio Jubilar São Tomé e Príncipe. Sejam todos bem-vindos a esta transmissão. Estamos vendo as imagens da Residência Apostólica Vaticana, da janela, da qual o Papa Leão XIV, daqui a pouco, irá presidir o Ângelus deste domingo. Neste encontro com os fiéis que estão chegando à Praça São Pedro para este encontro dominical com o Papa Leão. E nós aproveitamos esta ocasião para lembrar que amanhã, segunda-feira, 7 de setembro, o Santo Padre irá presidir a missa na Basílica Santuário de Nossa Senhora do Bom Conselho, na cidade italiana de Genazzano. Nas vésperas da festa da Natividade da Bem-Aventurada Virgem Maria, que é celebrada em 8 de setembro. Portanto, amanhã, segunda-feira, 7 de setembro, e dia também da Independência do Brasil, o Papa irá presidir a missa no Santuário de Nossa Senhora do Bom Conselho, em Genazzano. Este santuário é dedicado a uma das mais veneradas imagens marianas da Itália e possui uma forte ligação histórica com a espiritualidade agostiniana. Eu desejei muito vir aqui nestes primeiros dias do novo ministério que a Igreja me confiou para levar adiante a missão como sucessor de Pedro, disse então Leão XIV aos irmãos agostinianos e aos fiéis reunidos do lado de fora da Basílica durante sua primeira visita a Genazzano como Papa. E ele acrescentou, no livro de visitas do santuário, ter sentido o dever e um profundo desejo de se aproximar do santuário de Nossa Senhora do Bom Conselho. E nós estamos vendo agora o Papa Leão XIV.
0: Cari fratelli e sorelle, buona domenica.
14: Que inicia o Ângelus. Queridos irmãos e irmãs, bom domingo. A palavra de Deus proclamada na liturgia deste domingo oferece-nos alguns critérios fundamentais de pensamento e ação. Lemos na carta aos Romanos que todos os mandamentos estão resumidos numa só frase: amarás o teu próximo como a ti mesmo. São Paulo insiste neste ponto com uma imagem muito forte, presente também no Pai Nosso. Ele escreve: não fiqueis a dever nada a ninguém, a não ser isto, amar-vos uns aos outros. Jesus ensinou-nos a suplicar e a praticar a remissão das dívidas. Existe, porém, um patrimônio que devemos uns aos outros, sem ficarmos presos a ele. É a dívida do amor mútuo. Toda a atenção, cuidado e bem que recebemos tornam-nos mais livres e capazes de assumir responsabilidades. No Evangelho deste domingo, Jesus sugere a cada comunidade cristã pelo menos duas maneiras de exercer o amor mútuo. A primeira é estarmos abertos à correção fraterna. É uma arte delicada e muitas vezes esquecida, que exige franqueza e gradualidade. Falar uns com os outros com sinceridade, primeiro a sós, depois, se necessário, com mais duas ou três pessoas, e por fim, quando for preciso, com toda a comunidade, significa enfrentar a realidade e transformar problemas e conflitos em oportunidades de crescimento. As queixas e as calúnias são mais fáceis, mas não produzem nada e paralisam muitas situações. O Evangelho, pelo contrário, educa-nos para a liberdade na caridade. Há ainda uma segunda forma de amar fraternalmente, que, para Jesus, molda até mesmo a oração. Chegar a um acordo, não apenas quando existe um conflito, mas para pedir a Deus uma graça. O Senhor diz: se dois de entre vós se unirem na terra para pedir qualquer coisa, hão de obtê-la de meu Pai que está no céu. Esta promessa sugere que podemos ter desejos comuns, dores comuns, esperanças comuns, e através da oração crescer na unidade. Sem fé, cada um poderia sentir-se sozinho e desconfiar dos outros, vendo-os como estranhos e inimigos. Pela graça, somos, pelo contrário, irmãos e irmãs que podem estar unidos, encontrando-nos, perdoando-nos e ouvindo-nos uns aos outros no Senhor. Peçamos a Maria, que após o anúncio do anjo se apressou a ir ter com a sua prima Isabel para partilhar a alegria e o cansaço da gravidez, que também nos ensine a dívida alegre do amor fraterno.
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14: Se saúdam com carinho o Papa Leão.
0: Cari fratelli e sorelle.
14: Queridos irmãos e irmãs.
0: Con animo adolorato,
14: com
0: seguito le notizie,
14: tristeza acompanhei as tristes notícias, os ataques que afetaram várias cidades e infraestruturas civis na Ucrânia, provocando a morte de pessoas inocentes. O meu coração se une ao sofrimento da população, que há anos vive na angústia e no medo. Faço novamente mais um apelo para pôr fim à violência, para deter a destruição e abrir o coração ao diálogo e à paz. Desejo que os esforços empreendidos nesses dias para retomar as negociações deem frutos concretos e abram um espaço para a diplomacia. Elevemos a nossa oração ao Senhor, a fim de que prevaleça a concórdia em todos os conflitos do mundo. Dou as boas-vindas a todos vocês, romanos e peregrinos provenientes de vários países. Obrigado por estarem aqui. Em particular, saúdo a comunidade do Seminário Interdiocesano na Alemanha. Acolho com alegria a peregrinação da paróquia de São Ludovico de Treviso. E também o coro diocesano da diocese de Óbido, acompanhado pelo bispo Óbido. Enquanto retomamos as atividades ordinárias, depois da pausa de verão, pedimos ao Senhor para nos acompanhar e nos sustentar com a sua luz. Desejo a todos um bom domingo. E assim o Papa Leão XIV conclui a oração mariana do Ângelus deste domingo. Estamos vendo na Praça São Pedro algumas bandeiras também do Brasil e também de outros países, mas tem alguns brasileiros na praça. Podemos ver, pelo menos, pude ver pelo menos umas quatro bandeiras do nosso país. Santo Padre então conclui a oração mariana do Ângelus deste domingo e nós também vamos ficando por aqui e agradecemos a sua participação, a sua companhia neste evento dominical. Tenham todos, e estamos vendo agora uma imagem do Brasil, da bandeira do Brasil, os brasileiros que saúdam com alegria depois de participarem do Ângelus com o Papa Leão XIV. Muito bonita esta imagem da bandeira do Brasil. Obrigada a você que esteve conosco. Louvado seja nosso Senhor Jesus Cristo.
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Ele derramou o seu amor por cada um de nós. Bendito seja o preciosíssimo sangue de Jesus.

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14: Está começando agora Clássicos Canção Nova. Eu sou Sheila Cristiane e faço companhia para você nesta hora. Acolho você que me acompanha através das ondas da rádio, em nosso site radio.cancaonova.com e também pelo aplicativo da Canção Nova, pelo aplicativo do CN Plus. Que alegria estar com você nesta hora, chegando com mais um clássico. Vamos atualizar a nossa história de amor com Deus? Recordando canções que marcaram época e a gente começa muito bem com ele, Padre Jonas Abibe, ao som de Senhor Meu Amigo. E na sequência, Tiago Tomé chega cantando Tempo ao Tempo.

Hoje vamos voltar uma década e recordar músicas que completam 10 anos de história nesse ano de 2026. E essa próxima que vem chegando, tocou muito aqui na Rádio Canção Nova. Quem é você? Faixa título do álbum de Celina Borges. A próxima faixa também que você vai curtir aqui no Clássicos Canção Nova, tocou no ano de 2016 a canção Sigo o Leão.

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2: Desta viagem para 10 anos atrás, vamos trazer agora a faixa Shekinah com o Ministério Adoração e Vida. E na sequência você vai ouvir Segredo para Ser Feliz, faixa do CD Meu Encontro, na voz de André Florencio.

0: Você curtiu André Florêncio com a canção Segredo para Ser Feliz e também Adoração e Vida? Passou por aqui com a canção Shekinah. Um breve intervalo, daqui a pouquinho a gente volta com muito mais, não sai daí.
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6: A perfeição não consiste na multiplicidade das coisas feitas, mas no fato de serem bem feitas. 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
2: Deus abençoe você que está na sintonia da Rede Canção Nova de Rádio. Deus abençoe você que está comigo de norte a sul, de leste a oeste do Brasil e também além Brasil, através do nosso site radio.cancaonova.com, pela internet, pelos aplicativos. Como é bom estarmos juntos nesta hora. Eu sou Sheila Cristiane e faço companhia para você aqui no Clássicos Canção Nova. Hoje, recordando aquelas canções que marcaram o ano de 2016 e completam 10 anos de história. Vamos agora ter um combo de músicas da comunidade Shalom. Primeiro é a vez de Sueli Façanha com a canção Louco Amor, esta música que faz parte do CD Jesus. E na sequência você também canta com o missionário Shalom a música Oxigênio.

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E tem mais clássicos chegando para você que está na sintonia comigo, diretamente do ano de 2016. Chega a música Escolho Não Chorar, faixa do álbum A Vida Num Segundo, da banda Cerimônia. Esse álbum recebeu uma indicação ao Grammy Latino na categoria de melhor álbum de música cristã em língua portuguesa. O projeto concorreu com grandes nomes da música religiosa na 17ª premiação realizada em Las Vegas. E na sequência você também vai curtir a canção Sobre a Rocha, um destaque na carreira de Michael Marques.

0: Clássicos Canção Nova vai ficando por aqui. Eu quero agradecer a sua companhia e a sua sintonia. É sempre muito bom estar com você na programação da Canção Nova. A gente se encontra e, é claro, não desliga o rádio, porque Deus ainda vai tocar muito o seu coração. Um beijo grande e até o próximo Clássicos, se Deus quiser. Tchau, tchau.
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0: Ainda que a minha mente e o meu corpo enfraqueçam, Deus é a minha força. Ele é tudo o que eu preciso. Salmo 73, versículo 26.
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2: Descolado chegando pra você que está ligadinho na Rádio Canção Nova. Eu sou Patrícia Cabral, missionária da comunidade Canção Nova, e fico com você aqui nesta hora. Quero acolher você que está aí ligadinho através da 89.1 aqui na região do Vale do Paraíba. Também você que está aí sintonizado por toda a rede Canção Nova de rádio. Abraço você de norte a sul do nosso Brasil. Você que está ligadinho através do nosso site radiocançãonova.com ou pelos aplicativos e ainda pelo Cine Plus. Você na sintonia da Rádio Canção Nova, seja muito bem-vindo, seja muito bem-vinda. Vamos juntos aqui no nosso Papo Descolado, que traz aí um bate-papo, uma conversa direta. Então é o momento da gente conversar. E hoje eu tenho dois psicólogos, viu? É. Vamos estar falando sobre amizade tóxica. Você já conferiu relacionamento tóxico aqui no nosso programa Papo Descolado, e hoje vamos fechar o nicho aí. Então vamos falar sobre amizades tóxicas. Será que você tem amizade tóxica? Você sabe o que é uma amizade tóxica? Então, fique aí ligadinho na Rádio Canção Nova, que daqui a pouquinho eu já trago esse assunto pra você. Vamos de música e eu já volto.

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1: Papo Descolado rolando aqui na sua Rádio Canção Nova, na sua rede Canção Nova de rádio. E hoje o nosso papo é sobre amizades tóxicas. Existem amizades tóxicas? Será? Claro que existe. A gente vai saber o que é uma amizade tóxica, o que são amigos tóxicos e como que a gente faz esse combate, né? Como que a gente trabalha essas amizades. A gente vai falar sobre isso aqui no nosso programa de hoje, que está só começando. Já recebo ele, que já tá ficando aqui, ó. Acho que já posso chamar você para fazer o programa junto comigo,
2: já tô,
1: né,
2: ficando, já tô ficando aqui meio... já tô vendo cliente da casa, né?
1: Bem-vindo, Daniel Machado, que é psicólogo aqui da Comunidade Canção Nova. E hoje também nós temos a graça de ter aqui a Rafaela Rodrigues, também psicóloga aqui na Comunidade Canção Nova. Bem-vindos dois.
3: Muito obrigada, uma alegria estar com vocês aqui nesse dia.
2: Obrigado mais uma vez por estar aqui, é um prazer estar falando desse tema, que acho que é importante, né, a gente levantar mais uma vez essa questão.
1: Nós falamos já, né, Daniel, nós trouxemos aí sobre, de uma forma geral, o que é um relacionamento tóxico. Né? Entramos em alguns pontos em um programa que nós fizemos aqui e dentro disso nós percebemos que precisávamos fechar alguns nichos, dentre eles a amizade tóxica. Mas antes de falar o que é uma amizade tóxica, eu queria que vocês falassem sobre a importância de se ter uma amizade, né? Uma amizade nutritiva, né? Quais os benefícios de uma amizade?
2: A amizade, acho que ela desempenha um papel assim, fundamental na nossa vida. Acho que não existe ninguém, como a gente fala de ser humano, né? A amizade é próprio do ser humano. Então não existe o ser humano que não tenha essa noção de amizade. Por exemplo, você tem amizades entre todos os grupos humanos. Inclusive, até aqueles que não têm assim, uma vida reta, mesmo assim eles têm, vamos dizer assim, amizades. A amizade, então, ela proporciona, acho que do ponto de vista até psicológico, essa sensação de bem-estar, né? É muito bom você se sentir pertencente a uma pessoa. Pertencente não no sentido amoroso, não somente isso, mas pertencente no sentido da confiança, né? De que você tem alguém que você possa confiar, aquela pessoa que conhece você, a gente fala de dentro pra fora. Acho que é o sentimento mais primitivo do ser humano, é esse sentimento de pertença, né? Desde bebezinho, o ser humano, ele consegue viver algum tempo, por exemplo, até sem alimento. Mas um bebê não consegue viver por muito tempo sem o afeto da sua mãe, por exemplo. Então já começa aí, essa sensação de pertencer a alguém, ela é um sentimento mais primitivo, acho que, do ser humano. É o que diferencia, na verdade, o ser humano de outros, por exemplo, dos animais. Então, uma pessoa que ela tem uma amizade verdadeira, é inclusive fator de saúde mental pra ela, né? Quando ela se sente, nossa, eu tenho com quem confiar, eu tenho com quem contar, eu tenho pessoas que estão aqui comigo, principalmente naqueles momentos, né, mais difíceis. Então, pra mim, a amizade, ela é essa base, ela é esse suporte de vida e de satisfação, sabe?
1: Eu tava lendo uma pesquisa que dizia que quem tem bons amigos e amigos verdadeiros vivem mais.
2: Vivem mais, então, provavelmente é justamente por causa disso, né? Você se sente pertencente a alguém, né? Então, e a sua autoestima, quem tem amigos não passa necessidade.
1: E a palavra de Deus já dizia, né, Rafa? Quem encontrou um amigo, encontrou um tesouro, né?
3: Exatamente, porque o ser humano, ele foi criado em relação. Então, assim, como o Daniel trouxe, desde quando nós nascemos ali, temos a relação primeira ali com a nossa mãe, com os familiares mais próximos. Então, nós temos essa necessidade de nos relacionarmos. A necessidade de preencher essa solidão, né? De ter pessoas ao nosso lado para que possamos compartilhar ideias, para que possamos crescer quanto seres humanos mesmo, né? Então, até mesmo no que diz respeito à educação, à responsabilidade, a maturidade, nós vamos se desenvolvendo à medida que nós vamos se relacionando. Então, sem a relação com o outro, sem uma amizade nutritiva que me provoque ali a acessar o meu íntimo, a entender o que eu preciso melhorar em mim para me relacionar melhor, ou até mesmo aquilo que é a minha capacidade de me doar, de amar, de cuidar. Então, isso tudo é fortalecido por meio da amizade. E a amizade, ela me tira de mim, faz com que eu saia de mim e vá ao encontro do outro, e isso eu me realizo quanto pessoa humana, porque o ser humano, ele se realiza à medida com que ele se doa, à medida com que ele olha para fora de si mesmo, né? A realização, às vezes a gente pensa assim, nossa, se eu conseguir isso, pensando no próprio umbigo, ou no próprio egoísmo, eu vou estar 100% saciado. Não, muitas vezes você se realiza ali tomando um bom café com alguém, se relacionando, contando experiências, compartilhando ali, conhecendo novas pessoas, e por vezes isso

0: ela está também pronta para, quando a gente fala verdadeira, é justamente isso. Um amigo, ele não precisa ter a máscara, não é? Para dizer o que você precisa escutar, né? Então, eu acredito principalmente nisso, né? Quando a gente fala da amizade verdadeira, é aquele amigo que ele tem total acesso, ele tem liberdade, inclusive, para chegar para você e falar assim: olha, você errou, isso aqui não está certo, você precisa consertar a rota, né? E aí, opa, peraí, então ele devolve também pra você, né, devolve você pra você mesmo. Não só aquela coisa bonitinha, gostosa, aquela coisa assim, sabe, afetiva, meio de adolescente. Não, é aquela pessoa também que puxa você, consegue tirar de você o seu melhor, né? Uhum. Tirar e tirando te devolve, né? Porque eu acho que a verdadeira amizade, ela tem justamente isso, esse poder de devolver. E ser verdadeiro. Quando a gente fala, por exemplo, pra mim ficou até um conflito, né? Quando fala assim, falsas amizades, amizades tóxicas, isso parece já uma coisa falsa em si mesma. Porque assim, por definição, né? A amizade, quando você fala assim de amizade falsa, se é falso já não é amizade, né? Parece uma coisa meio estranha, assim, né? Uhum. Se é tóxico já não é mais amizade, né? É interessante isso.
1: E agora, aí você entrou nesse processo do falso, né? Do tóxico. Como que eu posso distinguir uma amizade tóxica, né? De uma amizade verdadeira, digamos assim.
2: Como foi trazido aí, né? A amizade verdadeira é aquela que nos devolve. Ao mesmo tempo que eu saio de mim, eu me encontro, né? Diante daquilo que são os meus valores, os meus propósitos, os meus objetivos. Então, uma pessoa, ela consegue, relacionando com a outra, fortalecer aquilo que é a missão de cada uma. Então, um amigo ama as mesmas coisas e rejeita as mesmas coisas, né? Então, a partir do momento que eu me relaciono, eu vou entendendo com que essa amizade verdadeira, ela vai me devolvendo, vai me proporcionando esse crescimento. A amizade falsa, a amizade tóxica, a gente pode dizer assim que é como se fosse aquela relação que te anula, aquela relação que não te dá ali uma oportunidade de crescimento, até mesmo de ser você mesmo. Uma amizade que tem um certo teor de opressão, de como se tivesse alguém te oprimindo, uma relação que você não consegue ser você mesma, uma relação que você tem que manter um status para poder se relacionar com outra pessoa. Eu preciso falar determinadas coisas, senão eu não vou ser aceito naquele grupo, ou eu preciso ter determinada postura. Então, uma amizade tóxica é aquela que não te permite ser você mesmo, né? Aquela que não te permite se revelar ali quanto ser humano, né? Quantas possibilidades ali de existência que a gente traz, né?
0: Tem uma questão interessante, né? Que é justamente quando a gente fala da amizade verdadeira, a gente tá falando de uma relação de equilíbrio, né? E principalmente para mim é o fator mais importante da amizade, é a de confiança. Então, quando essa confiança, ela é quebrada constantemente, você já precisa se questionar se de fato não é uma falsa amizade, né? Não que você não vai se decepcionar com o seu amigo, né? Ai, você esperar uma coisa, porque assim, a gente se decepciona com as pessoas que nós amamos constantemente, né? A gente se decepciona com pai, com mãe, com filho, com irmão. É natural, né?
1: Na realidade, as pessoas que nós mais amamos são as pessoas que mais nos ferem.
0: Decepcionam, exatamente. Agora, existe uma diferença entre essas decepções que nós temos, porque a gente coloca expectativas nas pessoas e a gente espera que essas pessoas nos, né, estejam sempre disponíveis. Mas tem uma coisa aqui na amizade, que é a questão da confiança, sabe? Quando essa confiança, ela é constantemente quebrada, aí fica uma coisa bem complicada, né? Porque você se sente traído, né? Aí a pessoa, uma vez eu atendi uma pessoa justamente que ela falava que a outra pessoa era uma amiga. Ah, minha amiga. Mas constantemente essa pessoa tava pisando na bola com ela. Falei, olha, você tem que se questionar se de fato você conseguiu. Essa amizade, ela não tá sendo aquilo que a gente chama de unilateral. É só um lado, não é? Não tem uma reciprocidade, não tem uma tensão do outro lado também com essa amizade. Então eu falei, será que não é uma carência do seu lado? Você tá querendo, forçando a amizade com essa pessoa, mas do outro lado não tem essa confiança, não tem essa reciprocidade na relação. Então, por exemplo, a gente já falou no outro programa, né? Essa relação de manipulação é muito comum nessas falsas amizades, esse mecanismo de controle, de manipulação, que a pessoa ela tá ali meio que te usando, né? Ela não tá ali querendo, na verdade, esse bem, né, seu. Tá querendo o melhor, como a gente já falou aqui, como a Rafa bem colocou. Não tá

0: querendo o seu melhor. Ela tá usando você para um, né? Você como um meio para chegar em alguma coisa que ela quer. Então, isso também não é amizade. Então, a primeira coisa que eu vejo é justamente isso, essa quebra da confiança.
1: Você falou da quebra da confiança e da manipulação. Existem outros sinais, porque assim, talvez quem tá me ouvindo fala, tá, mas como que eu percebo que uma amizade ela não é verdadeira? Porque como você falou ali, você que trouxe a questão de uma amizade verdadeira e falsa. Então assim, se ela já é falsa, ela já não é verdadeira. Mas como que eu faço, como que eu chego a detectar isso? Por exemplo, uma coisa que eu fico me perguntando, uma dependência afetiva, ela pode levar a uma amizade tóxica? Ela já é uma amizade tóxica ou não tem nada a ver uma coisa com a outra?
0: Se der dependência afetiva, acho que já é, né, Rafa? Uhum. É uma amizade tóxica, porque a gente fala até, inclusive na psicologia, tem assim, aquelas personalidades chiclete. Gente que gruda em você. Porque uma coisa muito interessante nas relações humanas é a questão da autonomia, tá? Isso em qualquer relação, principalmente na amizade. Apesar de você ser amigo, você tem a sua autonomia, a sua individualidade. E o amigo respeita isso em você. Uhum. Ele pode criticar, ele pode chamar sua atenção, ele pode ali muitas vezes se cri-cri. Mas não existe essa uma dependência afetiva, sabe? Uma coisa assim aqui, por exemplo, ciúmes, uhum. Não é? Inveja. Essa pessoa, por exemplo, ela sempre tá te colocando pra baixo. Essa pessoa sempre te criticando nos seus projetos. Uma pessoa que não sonha com você, não te apoia nos seus projetos. Então assim, você percebe que essa pessoa, ela tá na verdade drenando a sua energia. Não na verdade, né, colocando você assim pra cima e tal. E aí pode ser que nessas duas pessoas tenham sim essa questão da mais de uma carência afetiva do que necessariamente de uma amizade verdadeira, né?
2: Porque a amizade em si, ela não causa o fechamento, mas ao contrário, a abertura. Uhum. Porque se eu conheço alguém e aquela pessoa ali que está compartilhando os mesmos valores que eu, está sendo esse impulso, então essa relação vai causar essa abertura. Então eu vou ter gosto ali de apresentar outros amigos para essa pessoa, de trazer familiares para esse convívio. Então uma amizade tóxica, uma dependência afetiva não pode ser considerada amizade. Por quê? Porque é uma relação muito fechada. Tira aquilo que o Daniel trouxe, que é importante, que é a autonomia. Então uma relação que traz o fechamento, nenhuma relação que é muito fechada em si, ela é benéfica. Porque ela não te permite ser aquilo que o ser humano é, de se relacionar, de conhecer, de entender outros mundos, de conhecer novas pessoas. Então, as relações humanas em si, elas precisam ter esse teor de abertura. Então, se o meu amigo ali é amigo mesmo, ele vai vibrar se eu, por exemplo, arrumei um trabalho em outro lugar. Ou, vou fazer uma viagem com os meus pais, vou fazer uma viagem com os amigos. Então, o amigo em si, ele vibra com o outro. Então, por mais que não é de uma questão física, de proximidade, porque tem aquilo que às vezes você não vê a pessoa todos os dias, mas depois você encontra com a pessoa como se fosse ontem. Porque aquela relação ali é uma relação livre, então essa relação não precisa ser ali necessariamente fechada, ou onde um vai, o outro tem que ir, aquela relação obsessiva. Não, eu preciso ser livre a tal ponto de passar um mês, dois meses, eu talvez não conseguir ele ter um contato com meu amigo, marcar aquele café, mas quando eu encontro, é uma relação bela, onde eu consigo trazer ali as coisas que eu vivi nesse mês, as superações, e entender que aquele amigo, mesmo ali ausente fisicamente, continua sendo presente porque ele me leva a essa abertura a tal ponto de eu conseguir contar ali as minhas relações, as minhas realizações, os meus sonhos, os meus projetos.
1: Tá, agora eu fiquei aqui com uma dúvida, nós vamos de música, mas eu já deixo a pergunta pra vocês. Eu queria saber, porque assim, sempre se fala que num relacionamento existe os ciúmes. Até que ponto o ciúmes ele é sadio ou ele nunca é sadio? Então a gente vai de música e eu já volto com você aqui no nosso Papo Descolado.

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4: 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E eu quero abraçar você que está ligadinho aí, curtindo o nosso papo descolado de hoje aqui na nossa rede Canção Nova de rádio. 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Vamos juntos aqui na Rádio Canção Nova FM. Breve intervalo e eu já volto com você. Música.

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1: É o Papo Descolado de volta aqui na Rádio Canção Nova, 89.1 em Cachoeira Paulista, transmitindo para todo o nosso Brasil pela rede Canção Nova de Rádio e além Brasil, aí através do nosso site, também através dos aplicativos e CN Plus. Quero abraçar você que está sempre na sintonia conosco. É bom demais ter você aqui na nossa programação. 24 horas de evangelização só para você. E olha, estamos aqui no nosso Papo Descolado de hoje falando sobre amizades tóxicas. E nós chegamos a um assunto aqui que eu acho que ele é polêmico. Ciúmes. Ciúmes é sadio, ele nunca é sadio. Existe uma porção de ciúmes aí que é saudável.
2: Olha, minha opinião aqui, tá? Eu não diria saudável, eu diria o que é aceitável ou não. E depende da fase que a pessoa está da amizade. Por exemplo, uma amizade que ela tem ciúmes na adolescência é aceitável. Na vida adulta, não vejo como aceitável, eu vejo como imaturidade, né, desse adulto, quando a amizade, ela tem esses aspectos de ciúmes, não é? Porque os ciúmes, ele tem uma questão um pouco assim de certo controle, né? De posse, exatamente, né? Como a Rafa aqui bem colocou no bloco anterior, né? Essa amizade, quando ela é verdadeira, ela tem abertura, ela é inclusive pautada nessa abertura. Você consegue transitar, inclusive, entre diferentes amigos, né? Entre diferentes ciclos, por exemplo. Você pode ter os amigos do trabalho, você pode ter os amigos da igreja, você pode ter os amigos da família. E você consegue transitar nessas amizades. Agora, quando você tem os ciúmes, eu já vejo aí uma questão de imaturidade humana, principalmente dessa amizade na fase adulta. Então, na fase adulta eu vejo como um aspecto de imaturidade humana. E essa, como você colocou, na verdade pode ter uma questão de posse mesmo ali, né? Você querer controlar a pessoa, um mecanismo de poder que eu não acho saudável.
3: Comungo dessa opinião, né? Porque a questão dos adolescentes em si tem aquela questão mesmo de pequenos grupos, né? Então, se você é do meu grupo, você não pertence àquele, você participa agora, se você é do outro, agora você é do outro, não cabe mais aqui. Então, tem aquela coisa própria de adolescência, de quem tá descobrindo.
1: Processo de descoberta,
3: né? Agora, na fase adulta, aí é algo já a se pensar, se eu não tô indo mais pra uma amizade no sentido tóxico, naquilo que é dependência afetiva mesmo, nas atitudes de ciúmes, porque a amizade, como eu trouxe também, precisa dessa questão da abertura. E esses ciúmes, ele não pode ser confundido com cuidado. Porque, eu tô tendo ciúmes, eu tô cuidando de você. Eu tô cuidando de você, não faz isso. Você viu como aquela pessoa tá agindo assim? E cria um mundo na cabeça do outro pra querer essa posse. Então, a partir do momento que eu tenho atitudes assim, que são totalmente diferentes de um cuidado, é diferente de eu dizer assim, olha, presta atenção no ambiente que você está, como amigo, né? Dá aquelas dicas, aquelas instruções. Isso é diferente de uma questão de ciúmes, onde eu quero muitas vezes fazer com que a pessoa se sinta ali confiável apenas no meu poder, na minha relação. Então, eu preciso saber diferenciar uma coisa da outra. Então, o adulto em si, ele precisa ter o cuidado com o outro, que é diferente dos ciúmes. E isso é mais dentro da relação da amizade, né? Porque relação de casal é outra história. Mas na relação da amizade em si, isso não é saudável, né? Diante daquilo que são as circunstâncias ali de uma maturidade humana.
1: Agora, dentro da relação, do relacionamento tóxico, vocês falaram aí, né? O Daniel trouxe, você também trouxe, essa questão de não se alegrar com o outro, né? Eu não me alegro com aquilo que o outro me traz, né? A questão da manipulação, né? Eu manipulo o outro da forma que eu quero, ou uso até de algumas artimanhas para que o outro esteja sempre comigo. A questão da quebra da confiança que você trouxe, da inveja e dos ciúmes. Tem mais algum sinal que eu possa dizer assim, isso é uma amizade tóxica, isso não está me favorecendo. Aí, a partir do momento que eu detecto isso, o que, que eu tenho que fazer? Porque se uma amizade saudável, ela faz bem para mim, até para minha saúde mental, para mim como pessoa, o que, que uma amizade que não é saudável, que é tóxica, ela causa em mim?
2: Eu coloco justamente essa questão da pessoa não se sentir bem, ela não se sente em paz, ela tem aquela sensação. Provavelmente você que está me escutando, que já viveu um relacionamento, todo relacionamento abusivo, a pessoa tem aquela sensação de que a energia, inclusive a energia psicológica dela, tá sendo drenada. Essa pessoa, sabe, ela tem essa sensação de que ela está sendo roubada de si mesma. E isso não só nas amizades. Todo relacionamento abusivo, ele tem como base isso, essa sensação. A pessoa, ela tem uma sensação de que está sendo meio que sequestrada de si mesma. E isso também acontece nas amizades. E nas amizades ainda tem um fator interessante, que é justamente aquilo que a Rafa trouxe. Esse abuso, ele pode estar com essa capa de cuidado. Não, eu estou fazendo isso porque eu sou seu amigo, eu quero o seu bem, eu estou aqui te protegendo, olha só, você não está percebendo. Então, pegando por base aquilo que a gente falou, que a amizade verdadeira, ela me deixa livre. Se a partir do momento que você se sente presa numa pessoa, essa pessoa começa a te afastar das outras pessoas, dos seus parentes, dos seus outros amigos, né? Se você percebe que ao invés de ampliar o seu círculo social, você está se fechando cada vez mais nessa amizade, este já é um ponto que você precisa de muita atenção. E tem muito isso, os relacionamentos abusivos, por exemplo, do ponto de vista amoroso, quando você tem um relacionamento afetivo amoroso, o que o abusador faz com a sua vítima? Ele vai afastando essa pessoa das pessoas que ela ama, dos outros amigos, dos parentes, vai afastando e vai sequestrando aquela pessoa até cognitivamente. Por isso que da outra vez a gente falou muito isso, né? Que muitas vezes uma pessoa que ela está na relação abusiva, ela precisa inclusive da ajuda de alguém externo que abra os olhos dela e fala assim, essa relação não tá boa, porque ela mesma, ela não consegue perceber, né? Então, a primeira coisa que eu acho que você deve tomar muita atenção é se essa relação muito próxima com essa pessoa que você considera amiga, ela não está justamente isso, drenando a sua energia e te roubando de outras pessoas. Esse é um ponto que eu acho que é fundamental e essencial.
3: Dentro disso que o Daniel falou, essa desconfiguração do eu, né? A pessoa, ela é desconfigurada. Ela tira de si aquilo que é a propriedade dela mesma. Então, a pessoa não consegue ser ela mesma. Então, ela é roubada, né? Ela fica a tal ponto de que tem que vestir aquilo que o outro fala, escutar o que o outro fala, se portar como o outro indica. Então, a partir do momento que o outro está me desconfigurando daquilo que eu sou, então, peraí, essa relação não está sendo adequada ali para minha vivência quanto pessoa humana, né?
1: Agora, antes da gente falar, como que eu saio disso? Detectei que eu estou num relacionamento tóxico. É, minha amizade não está me devolvendo para mim mesma, não tem contribuído. Pelo contrário, como o Daniel falou, tem me deixado mais para baixo, mais depressiva. Então, assim, eu preciso sair disso. Mas antes de sair disso, eu queria trazer aqui três tipos de amizade falsa que eu achei bem interessante, que São Francisco de Sales fala. As falsas amizades, as amizades carnais, que atraem pelas paixões carnais e pela devassidade, as amizades sensuais e as amizades frívolas. Isso é amizade?
2: É justamente isso, né? Tudo isso a gente poderia dizer, pô, então não é amizade, né? Se é carnal, se é frívola, se tem essa conotação sexual, então todas essas amizades, ela tem um aspecto que São João Paulo II dizia, naquele livro Amor e Responsabilidade, né? Carol Wojtyła dizia que é justamente a instrumentalização do outro. O outro não é um amigo, ele é só um meio para que eu atinja, né, os meus objetivos devassos, vamos dizer assim, entende? Então aquela pessoa ali, ela se tornou um instrumento na minha mão. Ela se tornou um objeto na minha mão para que eu faça dela ali uma marionete. Então, assim, eu não considero isso como amizade, tá? A gente pode incluir dentro da questão das amizades falsas, amizades tóxicas, mas para mim já é uma contradição, né, vamos dizer assim, teórica, né? Quando você fala amizade falsa, você traz esses aspectos negativos numa amizade, a gente já poderia dizer que de fato ele não é uma amizade verdadeira, né?
3: Sendo que até aquilo que o professor Márcio trouxe nas colocações sobre a amizade, ele dizia que Aristóteles categorizava a amizade ali como esse dom, como essa virtude. Então, se a amizade é um dom, é uma virtude que me faz ali crescer, a partir do momento que eu coloco ali comportamentos que fazem com que eu não cresça, pelo contrário, com que eu regrida, então até que ponto isso é uma amizade mesmo? Isso é uma falsidade de relação, né? Não posso nem considerar isso como dentro da nomenclatura amizade. Né?
2: O Aristóteles dizia que isso chama princípio de não realidade. É, uma coisa não pode ser e não ser ao mesmo tempo.
1: Nossa senhora, olha o assunto aqui.
2: Uma coisa não pode ser e não ser ao mesmo tempo. gente tá falando assim, que é uma amizade verdadeira, é aquela amizade que nos devolve pra nós mesmos e tal. Uhum. O contrário disso não pode ser amizade. Uhum. Então, esse aspecto de Aristóteles é muito interessante para definir bem essa questão, né? É o princípio de não realidade. Uma coisa não pode ser e não ser ao mesmo tempo. Quando a gente fala assim, não existem verdades absolutas. Não, peraí, isso já é, não é uma verdade absoluta. Então, já é uma verdade absoluta que não existem verdades absolutas. Então, uma coisa não pode ser e não ser ao mesmo tempo, entende?
1: E agora eu queria saber, assim, como que a gente faz pra sair de uma amizade tóxica? Existe, é possível sair de uma amizade tóxica? Porque às vezes, eu tô ali naquilo, já me acostumei, né? E talvez a pessoa, ela foi criada de uma forma que é controladora, né? Ela foi controlada a vida inteira, então ela se adaptou a ser controlada e também, então essa amizade não vai ser diferente daquilo que ela teve a vida inteira. Como que eu faço pra sair de um ciclo desse?
3: Pra sair de um ciclo desse, a primeira coisa é esse reconhecimento. Eu preciso reconhecer em que situação eu me encontro. Aquilo que hoje eu estou vivendo, se isso não me favorece, se isso realmente não me agrega, ao mesmo tempo eu posso também achar assim, não, eu já estou tão vinculado com isso, já acostumei com isso, e na verdade, no fundo, é uma fuga. É uma fuga da pessoa se enfrentar, é uma fuga da pessoa se autoconhecer, de buscar amadurecer, de buscar se entender. Então, a primeira coisa que eu preciso é tomar uma decisão. Dentro da minha liberdade, quanto pessoa humana, eu preciso ter a responsabilidade de me decidir. O que eu vou fazer com isso aqui? Se eu já estou percebendo que isso aqui não está me favorecendo, como pessoa humana, o que eu posso fazer? Eu posso buscar alguém que é mais sábio, alguém que tenha ali uma relação saudável, que possa me orientar, buscar ajuda de um profissional, de um psicólogo. Tem casos até mesmo que chega aí pro psiquiatra, porque a pessoa tá numa relação ali tão, tão grudada, tão ali
1: doente,
3: que a pessoa já não consegue nem se desvencilhar mais, porque fica aquela relação mesmo de abuso, né? Aquela relação onde a pessoa se sente ali totalmente confrontada. E se eu largar disso daqui, eu posso perder o meu papel na sociedade, ou meu status, aquela coisa toda. Então eu preciso reconhecer o papel que eu estou vivendo e não ter medo de perder. Não ter medo de realmente perder no sentido assim, perder para ganhar, né? Perder aquela pessoa, até mesmo se distanciar, para que eu possa me contextualizar ali quanto pessoa humana, me conhecer melhor, entender os meus limites, minhas fragilidades e entender até que ponto eu posso me relacionar com alguém na condição que eu estou. É um processo mesmo de autoconhecimento. A pessoa, ela consegue sair disso a partir do momento que ela se decide por esse autoconhecimento, né?
2: E muitas vezes a pessoa vai precisar de ajuda mesmo, viu, Paty? Como eu falei, às vezes a pessoa ela tá tão dilacerada dentro dessa relação abusiva que ela não tem forças. Até a gente, às vezes, as pessoas falam assim, nossa, mas aquela pessoa, olha, ela tá sofrendo tanto, a gente via o quanto que ela tava sendo oprimida, tava sofrendo nessa relação. As pessoas não entendem justamente isso, que quem está numa relação abusiva está totalmente fragilizada do ponto de vista psicológico. Uhum. É por isso que essas pessoas, elas precisam de uma ajuda mesmo externa pra tirar ela, porque é um verdadeiro cárcere. É um cárcere, a pessoa tá sequestrada, ela tá num cárcere e ela vai precisar de ajuda pra tirar ela, pessoas externas que vêm e tirem ela dessa relação. E aí eu acho importante a gente dizer também do pós, não só de como sair da relação abusiva, mas assim, e depois conseguir sair, porque quem sai de uma relação abusiva sai assim destruída, em frangalhos, né? Uhum. Então essa pessoa muitas vezes ela vai precisar de um acompanhamento psicológico, um acompanhamento espiritual para se refazer, inclusive, de uma relação abusiva. Muitas, já atendi algumas pessoas que saem de uma relação abusiva, eu vou falar para você, a depressão, as crises de ansiedade, inclusive transtornos psicológicos mesmos aparecem depois
1: da
2: relação.
1: Que você falou dessa questão que um ponto fundamental da amizade, ela é a confiança. Então, quando eu rompo com isso, eu estou rompendo eu estou dizendo assim, quebrou minha confiança.
2: Quebrou.
1: E aí, você falou que nós somos seres humanos de relação. Ou seja, como que eu me abro novamente para me relacionar?
2: Exatamente. Você tocou nesse ponto fundamental. E porque isso é um trauma. Então, a pessoa fica traumatizada e ela fala assim, não vou querer mais ter amigos, não vou querer mais fazer amizades. Veja bem, olha só como as minhas relações, elas são frustrantes. A pessoa pode, inclusive, inclusive trazer essa questão da culpa, né, para si mesmo, como se ela de fato fosse a culpada naquela relação. É muito comum, por exemplo, pessoas que sofreram abuso sexual, crianças, né, adolescentes, elas acharem que aquele abuso na verdade foi por causa dela, né, e não do abusador. Ela se coloca nesse lugar de vítima o tempo todo. Então é muito importante você que vive ou que você viveu, além do ponto de vista que a Rafa já trouxe aqui do autoconhecimento para você sair, é preciso que você faça todo um caminho de reconstrução e de acompanhamento, inclusive para você se abrir a uma nova amizade, para que isso não interfira novamente nas suas relações.
1: E nós sabemos também que tem muitas pessoas que têm dificuldade de procurar um psicólogo, né? Só procura um psicólogo, graças a Deus esse paradigma já foi quebrado muito dentro da sociedade. Mas ainda existem pessoas que trazem esse paradigma. Então é necessário uma ajuda profissional quando isso foi muito profundo, quando isso deixou marcas muito profundas e talvez deixou marcas que não foi tão profundas, mas deixou marcas. Sim. É importante esse trabalho, né?
3: Sim. É porque a ajuda do profissional é aquele ponto neutro, aquele ponto que consegue olhar ali para a pessoa e trazer para ela ali as possibilidades que talvez ela não consiga enxergar, porque tá tudo tão nebuloso ali, as sombras tão grandes devido a tantas coisas vivenciadas, que a pessoa precisa desse ponto profissional mesmo, alguém que traga ali as ferramentas, alguém que traça ali com ela um caminho para que ela consiga se encontrar novamente e depois se abrir para novas relações.
1: Gente, acho que a gente ficaria mais tempo aqui, teria mais coisas para perguntar, mas nosso tempo infelizmente acabou. Quero agradecer aqui ao Daniel, quero agradecer a Rafa por trazer para nós de forma tão maravilhosa aí sobre essa questão da amizade, né? E o cuidado que nós precisamos ter ao escolher, porque o amigo também é uma escolha, né? Uma família você não escolhe, você nasce. Mas um amigo você tem uma possibilidade de escolha.
2: Exato.
1: Então, deixe para nós aí as suas últimas palavras, Daniel e Rafa.
2: É importante isso. Então, quero agradecer mais uma vez o convite, né, de falar desse tema tão importante e que, graças a Deus, a gente está levantando, né, essa questão das amizades, dos abusos, e falar que a questão do abuso não é só porque na amizade, na questão, onde tem ser humano, tem mecanismos de controle, de abuso e também nas amizades. Mas é muito bom falar novamente desse assunto e alertar, não só alertar, mas também, sim, abrir os seus olhos para você que tem na sua amizade, para você se questionar. Eu acho que vale muito a pena a gente fazer uma autocrítica, né, de nós mesmos, assim como a gente faz um processo de autoconhecimento, né? Uma crítica construtiva sobre nós mesmos, vale a pena você também fazer questionamentos em relação às suas relações, de amizade, de namoro, afetivas, enfim. Então é muito importante levantar esse tema, eu acho que é fundamental a gente falar mais sobre isso, e agradeço mais uma vez a oportunidade, Pai.
3: Eu também quero agradecer a oportunidade de estar aqui com vocês e também dizer para aqueles que nos acompanham de não ter medo de fazer realmente esse processo de reflexão, de refletir até que ponto isso está sendo benéfico para minha saúde mental, para minha vida como um todo, e não ter medo ali de se afastar de determinadas pessoas e até mesmo também depois de não ter medo de se abrir a novos relacionamentos a partir do momento que eu me encontro, né? Que eu entendo que eu posso confiar, que eu posso ser eu mesma. Então não deixe com que ninguém roube você de você mesmo, né? Essa é a dica de hoje.
1: Então está aí, eu encerro o programa com essa dica da Rafa. Obrigada, Daniel, obrigada, Rafa, mais uma vez. Eu encerro o programa com o que a Rafa acabou de dizer, né? Então não deixe que ninguém roube você de você mesmo. Deus abençoe você. Nós nos encontramos no próximo programa, se Deus quiser. Até lá, tchau, tchau.

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Pai das misericórdias e Deus de toda a consolação, ouvi-nos. Boa tarde para você presente no santuário do Pai das Misericórdias. Seja muito bem-vindo à Canção Nova, que Deus te abençoe. Também acolhemos agora você no sistema Canção Nova de comunicação, rádio, TV, internet. Deus abençoe você, seu domingo, sua família, sua casa. Vamos viver juntos a Santa Missa com o desejo de que o Senhor nos santifique. Domingo sem missa, semana sem graça. Que a graça de Deus esteja sobre todos nós. Cantemos o nosso canto de entrada.

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0: Boa tarde.
1: Boa tarde.
0: Louvado seja nosso Senhor Jesus Cristo.
1: Para sempre seja louvado.
0: Boa tarde você que nos acompanha através da TV Canção Nova aí da sua casa. Que alegria estarmos juntos. É domingo, é dia do Senhor, é dia de rendermos graças a Deus. E aqui o padre celebra esta missa que para todos aqueles que estão no acampamento, no combate da oração, para aqueles que estão em peregrinação. Para quem não me conhece, eu sou o padre Ailton, fundador da Fraternidade São João Paulo II. Eu estou também na diocese de Santo Amaro, sou pároco da paróquia Santa Gertrudes e reitor do Santuário Nossa Senhora Mãe dos Aflitos. Com grande alegria eu vou rezar esta Santa Missa. Mas eu tenho aqui alguns sacerdotes e também um diácono que vão se apresentar, falar de onde estão vindo.
2: Sou o padre Jean, da Arquidiocese de Goiânia, da paróquia Santa Cruz.
3: Padre Liomar, da Diocese de Campos, Reitoria Sagrado Coração de Jesus, da Coroa, Caju. Um abraço a todos os peregrinos, com a minha comitiva também.
4: Diácono Clodoaldo, da Arquidiocese de Goiânia, paróquia Santa Rosa de Lima.
5: Uma boa tarde a todos.
6: Boa tarde.
5: Eu sou o padre Felipe e, assim como o padre Liomar, venho lá da Diocese de Campos também, interior do estado do Rio de Janeiro, e nossa comunidade é Nossa Senhora da Conceição, lá no município de São João da Barra.
0: Eu quero rezar por você, pelas intenções do teu coração, pela tua família, por aquele milagre que você está pedindo, por aquela cura que você tanto necessita, pela libertação de um vício, pela quebra de uma maldição. Eu quero colocar a tua vida no altar. E eu rezo também pelos irmãos que pediram as intenções. Eu rezo pela vida em ação de graças por Tatiana Santana Salles, Marta Basílio, Maria das Dores, Neuza, Noêmia Gates, Aba Souza da Silva, Débora Ribeiro, Aparecida de Oliveira e Mateus Malaquias. E rezo em ação de graças também pelo aniversário de matrimônio de Jesuíno e Dirsen, 68 anos de matrimônio, e Odair e Maria do Rosário, 30 anos de matrimônio. Rezo pela alma de Januário Jangola Neto, 2 meses de falecimento. As pessoas que estão aniversariando, que estão presentes aqui, levantem a mão, por gentileza. Vamos dar uma salva de palmas para esses irmãos. Que Deus derrame bênçãos copiosas sobre a vida de vocês. Em nome do Pai, e do Filho, e do Espírito Santo.
1: Amém.
0: A graça de nosso Senhor Jesus Cristo, o amor do Pai e a comunhão do Espírito Santo estejam convosco.
1: Bendito seja Deus que nos reuniu no amor de Cristo.
0: Filho, para bem participarmos desta Santa Missa, curve tua cabeça. Se você quer, coloque a mão sobre o teu coração e vá pedindo perdão a Jesus por todos os teus pecados, por todas as tuas faltas, tuas falhas. Peça perdão ao Senhor quando você não foi caridoso, quando você não teve paciência com teu irmão, quando você não foi um bom amigo, um bom pai, uma boa mãe. Nós, sacerdotes, pedimos perdão a Deus quando nós não tivemos paciência com nossa comunidade, quando não fomos bons sacerdotes. Peça perdão ao Senhor, meu filho, por todas as vezes que você deixou as mágoas tomarem conta de você, que teve desejo de vingança, que não educou bem os teus filhos, que não gastou tempo com os teus filhos, que foi intolerante, que fez fofoca, que teve inveja, que teve ciúmes, que foi orgulhoso, que guardou rancor no coração. Pede para Jesus te perdoar, filho. Diga para ele: Senhor, eu quero nesta Santa Missa manifestar o meu desejo de ser perdoado. Eu sei, Jesus, e reconheço as minhas fraquezas. Eu sei, Jesus, e reconheço que eu sou fraco, que eu sou insolente, meu Deus. Mas eu sei que grande é a tua misericórdia. Você pode bater no teu coração e dizer: Senhor, eu quero ser diferente, eu não quero mais ser o mesmo, eu quero ter um coração renovado. Perdoa-me, meu Deus. Cantemos pedindo perdão ao Senhor.

Nesse momento, você apresenta a Deus a tua intenção para esta Santa Missa. Ó Deus, olhai com bondade os que redimistes e adotastes.

0: Leitura da profecia de Ezequiel. Assim diz o Senhor: quanto a ti, filho do homem, eu te estabeleci como vigia para a casa de Israel. Logo que ouvires alguma palavra de minha boca, tu deves advertir em meu nome. Se eu disser ao ímpio que ele vai morrer, e tu não lhe falares, advertindo-o a respeito de sua conduta, o ímpio vai morrer por própria culpa, mas eu te pedirei contas da sua morte. Mas se advertires o ímpio a respeito de sua conduta, para que se arrependa, e ele não se arrepender, o ímpio morrerá por própria culpa, porém tu salvarás tua vida. Palavra do Senhor.
1: Graças a Deus.

0: Leitura da carta de São Paulo aos Romanos. Irmãos, não fiqueis devendo nada a ninguém, a não ser o amor mútuo, pois quem ama o próximo está cumprindo a lei. De fato, os mandamentos: não cometerás adultério, não matarás, não roubarás, não cobiçarás, e qualquer outro mandamento se resume neste: amarás o teu próximo como a ti mesmo. O amor não faz nenhum mal contra o próximo. Portanto, o amor é o cumprimento perfeito da lei. Palavra do Senhor.
1: Graças a Deus.

0: O Senhor esteja convosco.
1: Ele está no meio de nós.
0: Proclamação do Evangelho de Jesus Cristo segundo São Mateus.
1: Glória a vós, Senhor.

0: Naquele tempo, Jesus disse a seus discípulos: se teu irmão pecar contra ti, vai corrigi-lo, mas em particular a sós contigo. Se ele te ouvir, tu ganhaste o teu irmão. Se ele não te ouvir, toma contigo mais uma ou duas pessoas, para que toda a questão seja decidida sob a palavra de duas ou três testemunhas. Se ele não vos der ouvido, dizei-o à igreja. Se nem mesmo à igreja ele ouvir, seja tratado como se fosse um pagão ou um pecador público. Em verdade, eu vos digo, tudo que ligardes na terra será ligado no céu, e tudo que desligardes na terra será desligado no céu. De novo, eu vos digo, se dois de vós estiverem de acordo na terra sobre qualquer coisa que quiserem pedir, isso lhes será concedido por meu Pai que está nos céus. Pois, onde dois ou três estiverem reunidos em meu nome, eu estou aí no meio deles. Palavra da salvação.
1: Glória a vós, Senhor. Vamos nos sentando, cantando mais uma vez o refrão do salmo.

0: Muito bem, filhos. O evangelho de hoje é de São Mateus, capítulo 18, versículos de 15 a 20. A liturgia de hoje, Nosso Senhor vai nos ensinar como deve ser a nossa forma de tratar os nossos irmãos. Como é que nós devemos tratar as pessoas que Deus colocou em nossa vida, seja em nossa família, seja no trabalho, sejam os irmãos de igreja? Como é que nós devemos tratá-los? Como é que Nosso Senhor espera de nós? Sabe o que é bonito? É que a igreja, ela é feita de pessoas que são falhas, de pessoas frágeis. Nós temos os nossos defeitos, as nossas dificuldades. Cada um de nós aqui, nós temos as nossas fraquezas. E é lógico que no meio da comunidade religiosa também, nós temos a nossa dificuldade de convivência. Aliás, não existe um lugar onde tenha seres humanos que não tenham pessoas que têm dificuldade de convivência. É verdade ou não é, meus filhos? O estranho, sabe o que é? É que as pessoas, quando olham para a igreja, elas já começam a falar assim, aqueles que se distanciam de Deus: eu não vou para a igreja, sabe por quê? No meio da igreja tem fofoca, no meio da igreja tem divisão, no meio da igreja tem pessoas que olham diferente, por isso eu não vou na igreja. Deixa eu falar uma coisa. Não é somente na igreja que tem fofoca, não é somente na igreja que tem divisão, não é somente na igreja que tem pessoas que são diferentes e que precisam acertar a sua forma de se relacionar. Não é por isso que nós vamos afastar de Deus. A igreja, ela continua sendo santa e imaculada. Infelizmente, nós que estamos nessa terra buscando viver o nosso batismo, é que somos imperfeitos e nós precisamos alcançar o caminho da perfeição. Então presta atenção. Uma coisa que o evangelho de hoje vai dizer que é muito bonito é o seguinte. Estão todo mundo acordado aí? Sim ou não? Olha para quem está do lado, diga: acorda, irmão. Presta atenção na homilia. Vamos lá. No finalzinho do evangelho, depois que Jesus fala a forma com que nós devemos nos tratar quando o outro erra, quando o outro nos decepciona, quando o outro nos fere, Jesus vai dizer o seguinte, versículo 19: de novo eu vos digo, se dois de vós estiverem de acordo na terra sobre qualquer coisa que quiserem pedir, isso lhe será concedido por meu Pai que está nos céus. Pois, onde dois ou três estiverem reunidos em meu nome, eu estou aí no meio deles. Olha, deixa eu falar uma coisa, isso nós temos que trazer para o nosso coração. Na igreja é verdade que nós temos pessoas imperfeitas. Aliás, igreja é hospital de guerra, é o lugar onde as pessoas chegam feridas, onde as pessoas chegam mutiladas pela vida e onde Deus vai curar. Então nós queríamos o quê? Nós queríamos pessoas perfeitas no nosso meio? Nem nós sacerdotes somos perfeitos, também somos todos cheios de feridas. O que é que queríamos? Pessoas perfeitas perto de nós? Mas o bonito de tudo isso, sabe o que é? É que Nosso Senhor diz que onde estiverem uma, duas, três pessoas reunidas como? Como é que Ele diz? Reunidos como? Então presta atenção, Deus não está onde qualquer pessoa está reunido, está entendendo? Mas quando tiverem pessoas reunidas no nome do Senhor, Ele diz o quê? Eu estarei no meio deles. Olha para quem está do teu lado aí, olha para as pessoas que estão do teu lado. Quem está em casa, olhe para as pessoas da sua família. Está vendo as pessoas que estão aí? Elas são imperfeitas. As pessoas que estão aí, elas têm as suas falhas. Elas carregam consigo os seus pecados. Mas eles são batizados. Eles são filhos de Deus. E se eles são filhos de Deus e nós estamos reunidos, Ele está no meio de nós. Está entendendo? Dê uma salva de palmas a Nosso Senhor bem forte. Ele está presente no meio da sua igreja. Ele está presente no meio das pessoas imperfeitas, sim. Mas Ele está presente no meio da igreja. Ele quis estar presente no meio da igreja. E isso é tão bonito. Agora, preste atenção. O que não dá para aceitar é uma pessoa que frequenta a igreja, que é batizado, que deveria ter um coração diferente e que continua andando na igreja como um pagão. O Senhor tem paciência conosco, é verdade. Mas a Eucaristia que nós comungamos precisa mudar o nosso coração. Então presta atenção, se a igreja é o povo de Deus, e se nós somos escolhidos por Deus, nós precisamos conviver com os nossos irmãos de uma maneira diferente. E qual é a forma que nós vamos conviver? A segunda leitura de hoje vai nos dar a chave da leitura da liturgia de hoje. Está entendendo? Então presta atenção o que é que São Paulo vai dizer. Não fiqueis devendo nada a ninguém, a não ser o amor mútuo. E aí vai dizer depois, pois quem ama o próximo está cumprindo toda a lei. Diga assim, quem ama o próximo cumpre todas as leis de Deus. Agora presta atenção, o que são os 10 mandamentos? Vamos falar, qual é o primeiro mandamento? O segundo? Vamos pular para o quarto, que interessa. Qual é o quarto? Meu Deus do céu, passou do segundo, já não sabe mais. Precisa voltar para a catequese, não é? Qual é o quarto mandamento? Honrar. Presta atenção, por que que nós temos que honrar pai e mãe? É amar aqueles que se sacrificaram por nós. Por que que os mandamentos dizem não matar? Os mandamentos são sempre em duas direções, em direção a amar a Deus e amar o próximo. Não matar por quê? Porque o teu irmão é filho de Deus. Não matar para não fazer o mal para ele, está entendendo? Não matar com matar mesmo o corpo, mas também não matar a reputação do teu irmão, está entendendo? Às vezes nós pegamos e falamos assim, ah padre, na confissão, eu sou tranquilo, ah eu não faço quase nada, né? Os padres aqui devem ter cada história para contar, não é verdade? Ah eu não faço quase nada, mas falar mal do outro é matar a reputação do outro, é pecado mortal do mesmo jeito, está entendendo? Por que que a lei de Deus vai dizer não matar? Porque nós precisamos amar a Deus, só que nós também precisamos amar o próximo. Sabe por quê? Porque ele é templo do Espírito Santo e Deus habita nele. Por que que vai dizer a lei de Deus não roubar? Por quê? É uma pergunta. Você que está em casa também pode responder. Por que que diz não roubar? Porque você não deve prejudicar o teu irmão, é verdade ou não é? É simplesmente por isso. Agora, por quê? Porque nós somos chamados a amar o nosso irmão. São João capítulo 15, nosso Senhor vai dizer, amai-vos uns aos outros como eu vos amei. Amai-vos uns aos outros como eu vos amei. Então presta atenção, na igreja precisa ser a comunidade de pessoas que querem amar. E como é amar? Hoje nós estamos vivendo num tempo que nós achamos que amor nós só devemos ter pela pessoa que nos retribui de alguma forma, mas o amor não é esse. Nosso Senhor entregou a vida dele na cruz porque ele te ama, meu filho, está entendendo? Ele derramou o sangue dele por você, e eu não estou falando aqui coletivamente, eu estou falando pessoalmente. O sangue de Jesus foi derramado por você para te salvar dos teus pecados. E o que é que você fez por Jesus? Nada. Ele te ama simplesmente porque você é filho de Deus, está entendendo? Vamos dar uma salva de palmas a nosso Senhor bem forte. Qual é a forma de amar então? Vamos lá, vamos pegar alguns exemplos. Tem muita gente que é triste hoje, que não consegue se alegrar com nada na vida. Que sempre quer uma, sabe, uma experiência nova, uma viagem nova, porque eu preciso de uma viagem nova para ser feliz. Ah, porque eu preciso comprar um bem novo para ser feliz. Sabe, a felicidade não está naquilo que nós temos. Nós todos vamos morrer. Diga para quem está do teu lado: você vai morrer, meu irmão, lembra disso. Você vai morrer. Todos nós vamos morrer. Sabe, é bom lembrar, sabe, as pessoas que nós vamos morrer. Sim. Olha, esse ano eu fui fazer uma cirurgia. Acabei passando mal depois da cirurgia. Tive um desmaio, abriram todos os pontos. Eu voltei para o hospital, a médica olhou para mim. E eu percebi que ela estava assustada, ela disse assim para mim: o senhor sabe que é grave, né? Eu falei: eu sei. Naquele momento, eu peguei, mandei uma mensagem para um dos irmãos da fraternidade, disse: olha, eu vou fazer a cirurgia de novo, não sei se volto. Eu estou em paz. Eu estou preparado. Eu falei com São João Paulo II, disse para ele assim: me acolhe no céu, se eu for. E falei para eles: olha, peço perdão se magoei alguém, e descuide do meu pai e da minha mãe que eu estou deixando. Mas eu estou bem. Eu tenho 49 anos. Sabe, às vezes nós nos achamos super-homens e achamos que a nossa vida, ela vai durar eternamente aqui. Escuta, eu preciso te dizer uma verdade: você não vai ficar aqui para sempre, está entendendo? Nós não somos desta terra, nós somos cidadãos dos céus e nós temos que buscar as coisas celestes. E eu gostaria que você acordasse para isso, porque cada domingo a gente se encontra com o céu, mas Deus está nos cobrando para a gente ter uma vida diferente. Então, filho, o que é amar? Eu perguntava essa semana para um dos meus meninos lá da fraternidade, para um que é padre. Eu disse assim: o que é que te faz feliz? E ele dizia assim: padre, acordar todo dia cedo, cumprir meus horários, rezar, trabalhar, rezar de novo, trabalhar, e no dia seguinte eu vou fazer a mesma coisa, e é isso que me traz felicidade. E aí eu pergunto para você: o que é que te faz feliz? Sabe, meus filhos, a vida de um religioso é acordar cedo, rezar pela igreja, depois nós vamos trabalhar, nós vamos almoçar, depois nós vamos voltar novamente a trabalhar, nós vamos rezar, e o dia inteiro nosso vai ser desse jeito. Folga de padre? Como que é folga de padre? Nós não temos folga, a verdade é essa. Nós não deixamos de ser sacerdote. Em qualquer momento nós temos que estar atendendo alguém, ou seja, presencialmente, ou hoje, com a bênção do celular, que toda hora a gente está atendendo. A gente vai dormir e a gente já fica esperando se naquela noite alguém vai falecer e nós vamos ter que dar alguma assistência, mas a verdade é essa. Padre não descansa. E o que é que faz a vida de um padre feliz? Viver o cotidiano todo dia. É isso que nos faz feliz. A verdade, o que faz feliz um padre é saber que a palavra de Deus está sendo pregada e as pessoas estão sendo tocadas. Em algum momento da nossa vida, alguém vai dizer: padre, naquele dia que o senhor pregou, aquela pregação me transformou. Naquele dia que o senhor pregou, o meu coração encontrou paz. Naquele dia que o senhor pregou, o senhor transformou a nossa vida, o nosso matrimônio. Essa é a felicidade de um padre, poder viver servindo o outro, está entendendo? Mas qual é a tua felicidade? Vamos analisar nossa vida. Um casal se casa. Se casa para quê? O matrimônio verdadeiro é que um viva para fazer o outro feliz. Quem é casado aqui? Levante a mão. Que está com o esposo aqui. Vamos lá, esposa. Os que estão aqui, os casais. Levante a mão aí. Vocês viveram a vida de vocês para quê? Tem algum casal aqui perto de mim? Cadê? Aqui perto, ah, tá aí, ó, já levantando as mãos aí. Para que vocês viveram? Não foi porque vocês precisavam um do outro? Vocês não casaram para fazer o outro feliz? E aí o marido pega, sai cedo, vai trabalhar, enfrenta a labuta de todo dia, porque ele quer dar uma vida melhor e mais feliz para sua esposa e para os seus filhos. E todo dia a mesma coisa. Todo dia volta com as mãos, às vezes grossa, volta todo sujo para casa, todo fedido para casa, mas volta feliz por quê? Porque ele está trabalhando para fazer o outro feliz. Aí chega em casa, a esposa falou assim: ah, eu vou fazer aquele bolinho, né? Aquele bolinho gostoso, sei lá, vou fazer aquela comidinha para agradar ele. Por quê? porque eu quero fazer o outro feliz. Sabe, a verdade é que o amor não é somente dito em palavras. Com palavras nós enganamos, com palavras nós dizemos hoje eu te amo, e amanhã nós demonstramos com as nossas palavras, com a nossa vida, que é o contrário. Mas a verdade é que o verbo amar deve ser conjugado todos os dias nas nossas atitudes. Eu te amo trabalhando, eu te amo lavando tua roupa, eu te amo fazendo o bolinho que você gosta, eu te amo cozinhando, eu te amo cuidando de você. O verbo amor precisa ser conjugado na nossa vida. Quem crê nisso, aplauda bem forte nosso Senhor. Amar é dar a vida pelo outro. O que é que os pais fazem quando tem um filho? Vão trabalhar, vão educar, não vão mais ter sossego de viajar sabendo que o filho está dentro de casa, vão se preocupar, toda hora vai estar ligando para o filho porque quer saber como o filho está. Sabe por quê? A nossa felicidade, ela está em poder amar, em poder cuidar daqueles que Deus colocou na nossa vida. E aí deixa eu te falar uma coisa: se você quer ser feliz, você precisa entender a tua vida. Só é feliz aquele que ama verdadeiramente, só é feliz aquele que ama e que se gasta pelo outro e que dá a sua vida pelo outro. Está entendendo, meu filho? E quando nós amamos o outro, nós vamos entender o que é servir a Deus, porque nós entendemos que Deus está presente no coração, na face do meu irmão. É isso que nosso Senhor quis dizer: amai-vos uns aos outros como eu vos tenho amado. Agora eu vou entrar num outro ponto. E aí eu não consigo entender se a nossa vida é para amar, se a nossa vida é para servir o outro, e se nós encontramos felicidade servindo o outro. Eu não consigo entender as pessoas que frequentam a igreja, que comungam o corpo de Cristo, e se eu comungo o corpo de Cristo, eu tenho que ser transformado por esta Eucaristia que eu comungo? E a pessoa, ela vai para a igreja com um coração cheio de desejo de falar mal dos outros e de gerar intriga. Às vezes é a pessoa mais piedosa do mundo, carrega um rosário gigantesco, faz até barulho, quando vai rezar faz cara de gente piedosa, é capaz de ficar apontando para os outros para dizer: olha o pecado daquele ali. Nas rodas de igreja sai a vida de todo mundo porque as pessoas se sentem mais santas do que a outra. Eu não entendo qual é a tua forma de amar, eu não entendo como você é capaz de comungar do corpo de Cristo, como você é capaz de viver a palavra de Deus e depois usar a tua boca santa que você comungou para falar mal dos teus irmãos. Meus amados, nós precisamos nos converter. Nós precisamos nos converter. Essa não é a vida de um cristão. E as pessoas que fazem isso, na verdade, elas estão colaborando para a destruição do cristianismo. No desejo de nosso Senhor de, sabe, amar a igreja, ele teve um desejo, ele disse que todos sejam um. Repita com o padre: que todos sejam um. E aí nós queremos cuidar da unidade da igreja. Agora no Concílio Vaticano II se fala de ecumenismo, mas eu quero fazer uma ressalva: como é que a gente vai falar de ecumenismo se nós não cuidamos de estar bem com aqueles que Deus colocou na nossa vida? Em primeiro lugar, nós temos que estar bem com aqueles que Deus colocou ao nosso lado. O nosso próximo é aquele que está à minha direita e à minha esquerda. Eu preciso cuidar dessas pessoas, estão entendendo? Eu preciso cuidar daqueles que Deus colocou em minha vida, colocou na minha história. E aí vejam, às vezes nós estamos indo para a igreja, comungando do corpo de Cristo, e estamos indiferentes com aqueles que dormem do nosso lado, indiferentes com as pessoas que estão sofrendo. Nós já não paramos mais para escutar, nós já não paramos mais para saber a dor do outro, e nós não paramos para saber o porquê que o irmão está vivendo aquela situação na sua vida. É preciso parar, é preciso escutar e saber que o meu irmão, ele é também um filho de Deus. Agora, como é que eu vou me compadecer do outro? Estão acordados ainda? Não escutei, sim ou não?
1: Sim.
0: Todo mundo está entendendo essa pregação?
1: Sim.
0: Está chata?
1: Não.
0: Pode continuar?
1: Pode.
0: Então olha para quem está do lado e diga assim: aguenta firme, irmão. Dá uma chacoalhadinha nele, que nem o Monsenhor Jonas. Aguenta firme, meu irmão. Agora, se você tem algo com relação ao teu irmão e você percebe que o irmão está falhando de alguma forma, como é que a igreja te pede para você fazer? A igreja vai dizer assim: se o teu irmão pecou contra ti, vai até ele e fala com ele. Ei, meus filhos, nós precisamos entender isso dentro dos matrimônios. Porque hoje, sabe, no casal fica chateado e simplesmente fica de cara feia, para de falar um com o outro, não fala o que está acontecendo e quer que o outro adivinhe. Até quando? Você está pensando que o teu marido tem bola de cristal ou que a tua esposa também tem que adivinhar o que está acontecendo com você? Deus te deu uma boca para você poder conversar, para você falar. Converse, por favor, fale, por favor, seja mais claro naquilo que está difícil dentro do teu matrimônio. Homens, sobretudo os homens que têm dificuldade, sabe por quê? Porque nós temos dificuldade de ser sinceros. A verdade é essa, nós somos orgulhosos e nós precisamos ser mais humildes para que Deus possa agir na nossa vida. Dialogue. Se alguém fez alguma coisa contra você, se você está vendo alguém pecar, alguém errar, você tem a obrigação de chegar para essa pessoa e falar com ela. Agora, como a gente faz? Chama-se correção fraterna. A gente chega, reza antes, depois a gente chega para o irmão e fala assim: irmão, eu estou vendo que você está vivendo isso na tua vida. Olha, eu estou vendo que não é muito bom isso. Olha, eu acho que você poderia mudar. Agora, quando a gente for fazer correção fraterna, nunca espere que a pessoa ela vai aceitar tudo aquilo que você vai falar. Sabe, você tem o teu dever como cristão é de chegar para o outro e falar a verdade. É chegar para o outro e dizer se ele está andando no mau caminho. Se ele vai acolher, não cabe a você, cabe a ele e Deus. E quanto a você, o que você tem que fazer? Você fez a sua parte, está entendendo? Você fez aquilo que o Evangelho está te pedindo. Você fez a correção fraterna. Mas tem aqueles que são sincerões, né? Ah, eu sou sincero. Eu não deixo de falar nada para ninguém, né? Talvez tenha muita gente que é assim: ah, eu sou da verdade. Olha, o que eu sinto no coração, eu falo. Olha, me desculpem. E aí a pessoa, quando vai falar, ela fala sem caridade nenhuma. Chega para apontar um erro e começa a vomitar um monte de coisa. Tem aqueles que também que têm um temperamento mais colérico, e aí tudo que vem do coração já solta sem parar para pensar. Meu irmão, quando você tiver que falar alguma coisa para alguém, primeira coisa, se você estiver nervoso, não fale naquele dia. Espere, respire, pense um pouco. Você vai falar no dia seguinte, e no dia seguinte você vai ver se o teu sentimento corresponde com aquilo que você vai falar. Você vai falar de uma maneira diferente. E se o teu irmão te escutar, e se ele se remediar, você ganhou o teu irmão para Deus. Vamos dar uma salva de palmas a nosso Senhor. Vocês estão desanimados? Porque é uma salva de palmas para Deus, então dê direito. Agora, e se a pessoa não se emendar? O que é que você vai fazer? Você vai desistir do teu irmão? Você conhece quem está da tua direita, da tua esquerda? Olha aí. Olhe para ele. Conhece? Se você não conhece, diga assim: prazer, meu nome. E aí diga o seu nome. Mas tem alguém perto de você que você conhece? Sim ou não? Você desistiria dessa pessoa? Quando a gente vai chamar atenção, por exemplo, o pai e a mãe, quantas vezes tem que chamar a atenção do filho? E desiste do filho? Porque você acredita que uma hora ele vai escutar, é verdade ou não é? Eu tenho que te dizer uma coisa: Deus não desistiu de você, Ele insiste com você todo dia. Não desista da pessoa que Deus colocou na tua vida, não desista dessa pessoa que você ama. Lute, insista por ela. E se ela não escutou a primeira vez, reze mais um pouco, chame mais uma pessoa, que seja uma pessoa direita, que tenha uma moral para ser escutada, e vá e corrija aquele irmão. E aí, se você já foi a primeira vez, já foi a primeira vez, e você for a terceira vez, e você for corrigir, aí a palavra de Deus vai dizer: chame a igreja. E aí você tem que procurar as autoridades eclesiásticas. E olha o que Jesus vai dizer, que bonito. Ele vai dizer assim: se ele não vos der ouvido, dizei-o à igreja. Se nem mesmo a igreja ele ouvir, seja tratado como se fosse um pagão ou um pecador público. Em verdade, eu vos digo, tudo que ligares na terra será ligado no céu. Repita comigo: tudo que ligares na terra será ligado no céu. Tudo que desligares na terra será desligado no céu. As chaves do reino pertencem à igreja. É a igreja que tem o poder de ligar e desligar. Presta atenção no que o padre vai dizer aqui. A igreja diz o que é correto e o que não é, o que é verdade e o que não é. Quando nós saímos da comunhão do corpo de Cristo, quando nós quebramos esta comunhão, a igreja então vai dizer se está ligado ou não. É por isso que alguns dizem assim: a igreja excomunga. Não, a igreja não excomunga ninguém, somos nós que nos excomungamos, porque nós saímos da comunhão com a igreja e, consequentemente, da comunhão com Deus. Agora eu queria pedir a você: peça a Jesus hoje que te dê um coração novo, um coração capaz de amar, um coração capaz de perdoar, um coração capaz de ser, buscar a santidade, e um coração que não desiste do teu irmão. Que este evangelho de hoje derrame graça sobre tua vida, para que você saia daqui de uma maneira diferente. Eu queria pedir a você que vá pedindo ao Espírito Santo neste momento, pode ir ficando em pé neste momento, e eu queria pedir para você colocar a mão sobre o seu coração, e para você falar com o Espírito Santo de Deus e pedir para Ele que te dê um coração que seja capaz de amar o teu irmão, um coração que seja compreensivo, um coração que seja caridoso. Curva a tua cabeça, fala com Deus. Fala: Deus, hoje o padre na pregação veio nos provocar. Deus, a tua palavra vem pedir de nós um coração que seja capaz de corrigir, mas que essa correção seja feita com amor. Meu Deus, enche o meu coração de amor. Me quebranta, Senhor. Tira de mim todo o orgulho. Tira de mim, sabe, Senhor, todos os ciúmes. Tira de mim, Senhor, toda a maldade do meu coração. Me dá um coração que seja capaz de amar como o Senhor amou. Senhor, me dê forças para que eu continue insistindo pela minha família. Vá falando para Jesus por quem você deve insistir: se é pelo teu filho, se é pelo teu esposo, se é pelo teu casamento, se é pela tua pastoral, se é pela tua diocese. Sabe, eu não sei o que é que o Espírito de Deus está fazendo, mas hoje Ele quer realizar uma obra nova na tua vida. Santo Espírito de Deus, vem sobre nós neste momento, derrama a tua graça sobre nós, fecunda os nossos corações com os teus dons, para que nós sejamos aquilo que tu queres. Derrama sobre nós a tua graça, Jesus. Nós precisamos de ti. Vá pedindo, Espírito Santo de Deus, vem quebrantar, vem transformar o meu coração. Me dê a graça de amar, de perdoar, de insistir. Como diz a tua palavra, Senhor, em 1 Coríntios.

0: meus, Senhor, faz amar aqueles que estão no meu trabalho, na minha escola, sim, Jesus, aqueles que são amados por Ti, que também sejam amados por mim. Obrigado, Jesus. Pega na mão de quem está do teu lado, pega na mão dele, diga para ele assim: você não está sozinho, não.
1: Você não está sozinho, não.
0: Eu quero rezar por você.
1: Eu quero rezar por você.
0: A igreja está com você.
1: A igreja está com você.
0: O Espírito de Deus está com você.
1: O Espírito de Deus está.
0: Amém? Com você. Pega na mão dos irmãos aí. Que custa pegar na mão? Vamos. Isso. Agora levanta a mão dele aí. Isso. Vamos cantar junto. Bem bonito. Quero ouvir você. Vem assim.

E você vai agora falar assim: Senhor, fortalece esse meu irmão, concede a graça dele perdoar, dele amar, e ele seja feliz, Senhor, perdoando e amando. Se você tiver uma mágoa, apresenta para Jesus agora. Se tem alguém que feriu você, apresenta para Jesus. Talvez o teu pároco te feriu, apresenta para Jesus. E hoje, quando você chegar na sua casa, você vai procurar essa pessoa e você vai fazer essa correção, e você vai liberar o perdão no teu coração. Pede para Jesus te curar nesse momento, filho. Cura, Jesus. Cura, Senhor, as mágoas, as feridas, as decepções. Cura, Senhor, os corações que estão feridos por conta de brigas dentro do matrimônio. As feridas que foram causadas pelos filhos nos pais e pelos pais nos filhos. Derrama a tua graça, Jesus. Venha nos curar, Jesus. Venha nos libertar. 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Vai curando, Senhor, vai curando, Jesus. 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

Derrama, Senhor, derrama a tua graça aqui. Derrama a tua graça. Vamos cantar mais uma vez. 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

0: Dê um abraço nesse irmão, bem forte. Digo obrigado pela sua vida. Isso é importante para mim. Quem é que está sentindo uma paz muito grande no coração aqui? Levante a mão. Agora nós vamos aplaudir aquele que realizou tudo isso em nós. Se é para ele, louvado seja nosso Senhor Jesus Cristo.
1: Para sempre seja louvado.
0: Creio em Deus Pai, Todo-Poderoso, Criador do céu e da terra, e em Jesus Cristo, seu único Filho, nosso Senhor, que foi concebido pelo poder do Espírito Santo,
1: nasceu da Virgem Maria, padeceu sob Pôncio Pilatos, foi crucificado, morto e sepultado, desceu à mansão dos mortos, ressuscitou ao terceiro dia, subiu aos céus, está sentado à direita de Deus Pai Todo-Poderoso, donde há de vir a julgar os vivos e os mortos. Creio no Espírito Santo, na Santa Igreja Católica, na comunhão dos santos, na remissão dos pecados, na ressurreição da carne, na vida eterna. Amém.
0: Com toda a confiança, apresentemos ao Deus da vida, irmãos e irmãs, as nossas preces. E vamos responder: Senhor, atendei-nos.
2: Pela Igreja, na missão de promover a reconciliação e concórdia, a paz e a justiça em nosso mundo, para que seja sempre uma casa aberta a acolher a todos, rezemos ao Senhor.
0: Senhor, atendei-nos.
2: Pelos responsáveis das nações, para que se empenhem decididamente em pôr fim ao comércio de armas, que provoca tantas vítimas inocentes, rezemos ao Senhor.
0: Senhor, atendei-nos.
2: Pelas famílias e comunidades cristãs, para que tenham discernimento para superar as discórdias pelo diálogo, pela correção fraterna, rezemos ao Senhor.
0: Senhor, atendei-nos.
2: Por nós que estamos aqui reunidos, para que por meio da capacidade de perdoar e receber o perdão, reconhecendo nossas fraquezas, nos tornemos mais compassíveis e misericordiosos, rezemos ao Senhor.
0: Senhor, atendei-nos. Tudo isso te pedimos, Pai Santo, por Jesus Cristo, vosso Filho, na unidade do Espírito Santo.
1: Amém.
0: Meus amados irmãos, nós vamos fazer o ofertório agora. Eu queria pedir que você fosse generoso. A Canção Nova é essa grande estrutura que nos acolhe, que nos recebe com tanto amor. Você que está em casa, nós também temos aí a forma de você fazer a tua colaboração, a tua oferta. Você que foi tocado por essa palavra, ajude a Canção Nova. Não é a comunidade que está pedindo, é o Padre Ailton, que estende a mão e pede: ajude esta obra de evangelização que me ajudou e que também te ajuda. Sentado.

0: Orai, irmãos, para que o meu e o vosso sacrifício sejam aceitos por Deus Pai Todo-Poderoso.
1: Receba o Senhor por tuas mãos este sacrifício para a glória do seu nome, para o nosso bem e de toda a sua santa igreja.
0: Ó Deus, fonte da verdadeira piedade e da paz, concedei que vos honremos dignamente nesta celebração e pela fiel participação nos sagrados mistérios, sejam reforçados os laços que nos unem, por Cristo nosso Senhor.
1: Amém.
0: O Senhor esteja convosco.
1: Ele está no meio de nós.
0: Corações ao alto.
1: O nosso coração está em Deus.
0: Demos graças ao Senhor nosso Deus.
1: É nosso dever e nossa salvação.
0: Na verdade, é digno e justo, é nosso dever e salvação, bendizer-vos e dar-vos graças, Pai Santo, fonte da verdade e da vida, porque neste domingo festivo nos acolhestes em vossa casa. Hoje, vossa família reunida para escutar vossa palavra e repartir o pão da Eucaristia, celebra a memória do Senhor ressuscitado, enquanto a humanidade inteira espera o domingo sem ocaso para entrar no vosso repouso. Então, contemplaremos a vossa face e louvaremos para sempre a vossa misericórdia. Nesta alegre esperança, unidos aos anjos e santos, cantamos a uma só voz.

0: mãos, derramando sobre eles o vosso Espírito, a fim de que se tornem para nós o corpo e o sangue de nosso Senhor Jesus Cristo.
1: Enviai o vosso Espírito Santo.
0: Estando para ser entregue, abraçando livremente a paixão, Jesus tomou o pão, pronunciou a bênção de ação de graças, partiu e deu a seus discípulos, dizendo: tomai todos e comei. Isto é o meu corpo, que será entregue por vós.

Do mesmo modo, no fim da ceia, ele tomou o cálice em suas mãos e, dando graças novamente, o entregou a seus discípulos, dizendo: Tomai todos e bebei.

0: Mistério da fé.
1: Anunciamos, Senhor, a vossa morte e proclamamos a vossa ressurreição. Vinde, Senhor Jesus.
0: Celebrando, pois, o memorial da morte e ressurreição do vosso Filho, nós vos oferecemos, ó Pai, o pão da vida e o cálice da salvação, e vos agradecemos porque nos tornastes dignos de estar aqui na vossa presença e vos servir.
1: Aceitai, ó Senhor, a nossa oferta.
0: Suplicantes, vos pedimos que, participando do corpo e sangue de Cristo, sejamos reunidos pelo Espírito Santo num só corpo.
1: O Espírito nos una num só corpo.
2: Lembrai-vos, ó Pai, da vossa Igreja, que se faz presente pelo mundo inteiro, e aqui convocada no dia em que Cristo venceu a morte e nos fez participantes de sua vida imortal. Que ela cresça na caridade em comunhão com o nosso Papa Leão, com o nosso Bispo Vladimir, os bispos do mundo inteiro, os presbíteros, os diáconos e todos os ministros do vosso povo.
1: Lembrai-vos, ó Pai, da vossa Igreja.
3: Lembrai-vos também na vossa misericórdia dos nossos irmãos que adormeceram na esperança da ressurreição e de todos que partiram desta vida. Monsenhor Jonas, Padre Léo, nossos sacerdotes, familiares e amigos, mesmo nossa comunidade, todos cuja festa vós conhecestes, com as almas do purgatório, acolhei junto a vós na luz da vossa face.
1: Concedei-lhes, ó Senhor, a luz eterna.
4: Enfim, nós vos pedimos, tende piedade de todos nós e dai-nos participar da vida eterna com a Virgem Maria, Mãe de Deus, São José, seu esposo, os apóstolos e todos os santos que neste mundo viveram na vossa amizade, a fim de vos louvarmos e glorificarmos por Jesus Cristo, vosso Filho.
0: Por Cristo, com Cristo, em Cristo, a vós, Deus Pai Todo-Poderoso, na unidade do Espírito Santo, toda honra e toda glória por todos os séculos dos séculos.
1: Amém.
0: Rezemos com amor e confiança a oração que o Senhor Jesus nos ensinou. Pai nosso,
1: que estais nos céus, santificado seja o vosso nome. Venha a nós o vosso reino. Seja feita a vossa vontade, assim na terra como no céu. O pão nosso de cada dia nos dai hoje. Perdoai-nos as nossas ofensas, assim como nós perdoamos a quem nos tem ofendido. E não nos deixeis cair em tentação, mas livrai-nos do mal.
0: Livrai-nos de todos os males, ó Pai, e dai-nos hoje a vossa paz. Ajudados pela vossa misericórdia, sejamos sempre livres do pecado e protegidos de todos os perigos, enquanto aguardamos a feliz esperança e a vinda do nosso Salvador Jesus Cristo.
1: Vosso é o reino, o poder e a glória para sempre.
0: Senhor Jesus Cristo, dissestes aos vossos apóstolos: eu vos deixo a paz, eu vos dou a minha paz. Não olheis os nossos pecados, mas a fé que anima a vossa Igreja. Dai-lhe segundo o vosso desejo a paz e a unidade. Vós que sois Deus com o Pai e o Espírito Santo.
1: Amém.
0: A paz do Senhor esteja sempre convosco.
1: O amor de Cristo nos uniu.

0: pecado do mundo.
1: Senhor, eu não sou digno de que entreis em minha morada, mas dizei uma palavra e eu serei salvo.
0: Que o corpo e o sangue de Cristo nos guardem para a vida eterna.
1: Amém. Chegado o momento da Sagrada Comunhão, graças a Deus somos muitos aqui no santuário. Voltamos a repetir as recomendações da Santa Igreja para a comunhão. Se você chegou depois do início da Santa Missa, reserve um outro horário para que você possa comungar mais dignamente. Comungue na frente do ministro aqueles que forem comungar, fazendo como a Igreja orienta, um trono, uma mão por sobre a outra, e nunca recebendo o Senhor com as mãos, os dedos em forma de pinça. Com todo respeito, toda adoração, vamos receber nosso Senhor na Eucaristia.

Oremos. Senhor, que alimentais e fortaleceis vossos fiéis com o pão da palavra e da Eucaristia, com

0: Padre vai dar a bênção a todos vocês e desejo que vocês voltem em paz para as vossas casas. Lembrando, hoje à noite nós temos show da Fraternidade São João Paulo II, não posso deixar de falar, não é verdade? Então, quem vai ficar por aqui tem um show muito bonito que vai acontecer nessa noite. Quero agradecer a presença dos sacerdotes que estão aqui, também do diácono. O Senhor esteja convosco.
1: Ele está no meio de nós.
0: Vamos dar bênção juntos, por imposição de nossas mãos sacerdotais, pelos merecimentos da bem-aventurada Virgem Maria, de São José, desça sobre vós a bênção do Deus Todo-Poderoso, Pai, Filho e Espírito Santo.
1: Amém.
2: Glorificai a Deus com vossas vidas, uma boa noite a todos, ide em paz e que o Senhor vos acompanhe.
1: Graças a Deus.
3: Senhor, me alegras com tuas maravilhas, exulto com as obras de tuas mãos. Como são grandes tuas obras, Senhor, e quão profundos os teus pensamentos. Salmo 92, versículos 5 e 6.
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2: O homem mais poderoso é o que reza, porque se faz participante do poder de Deus. São João Crisóstomo.
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2: No mundo tereis aflições, mas tende coragem, eu venci o mundo. Evangelho de São João, capítulo 16, versículo 33.
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4: Boa tarde para você, seja muito bem-vindo, seja muito bem-vinda. Começa agora o programa Toque de Esperança, aqui na sua rádio Canção Nova, onde nós espalhamos o amor pelo ar. Eu sou Verinha, membro da comunidade Canção Nova, todos os domingos juntinho com você até às 6 horas da tarde, hoje, dia 6 de setembro de 2026. Já iniciamos setembro. Setembro, como dizia Padre Jonas, inicia a primavera, o tempo das surpresas de Deus. Nós estamos no 23º domingo do tempo comum e no Brasil nós celebramos neste mês de setembro a palavra de Deus. Papa Francisco, ele dizia que a palavra de Deus suscita a missão. Ela nos faz mensageiros e testemunhas. E ele sempre fazia um convite: voltemos às nascentes para oferecer ao mundo aquela água viva que ele não encontra. E enquanto a sociedade, as redes sociais acentuam a violência das palavras, nós devemos nos concentrar na mansidão da palavra que salva. Este é o programa Toque de Esperança. Eu dou as boas-vindas a você que me acompanha pela rede de rádio Canção Nova, espalhada por todo o Brasil e também pelo mundo através da internet e pelo aplicativo Rádio Canção Nova. Você pode interagir conosco pelas nossas redes sociais, facebook.com/radiocançãonova. Acesse o nosso Instagram, @radiocançãonova. E você pode mandar seu pedido musical, seu pedido de oração. Pode fazê-lo pelo número do nosso WhatsApp, 12991455871. Repetindo para você, 12991455871. Quero acolher o nosso operador, lembrando sempre que a Canção Nova é uma companhia de pesca. Isso mesmo. São muitas as funções, as atividades, mas são muitas pessoas que colaboram conosco. E é uma alegria saber que nós vivemos aquilo que nos ensinou o nosso pai fundador, Padre Jonas Habib. Na Canção Nova, ninguém é bom sozinho. Neste mês de setembro, nós vamos falar da Palavra de Deus. A palavra de Deus, ela pretende operar em cada um de nós essa graça de produzir mansidão em nós. Esse é o dinamismo da palavra. Ela não nos deixa fechados em nós mesmos, mas ela larga o coração. Ela faz inverter o rumo, altera os nossos hábitos, abre novos cenários, desvenda inesperados horizontes. Padre Jonas, quando ele ensinou o diário espiritual para os jovens, ele ensinou algumas dicas que são importantes. A primeira, a gente precisa invocar o Espírito Santo para ler a Palavra de Deus. Nós precisamos ter o nosso lugar de encontro com a Palavra todos os dias, porque a Palavra não é um livro, é uma pessoa, é Jesus. Nós precisamos ler a Palavra de Deus com atenção, com a caneta na mão, anotando, riscando, prestando atenção a tudo aquilo que a Palavra realiza no nosso interior. E ao mesmo tempo, não se contentar com uma leitura só, porque a Palavra, ela suscita o chamado de Jesus. Assim, ela vai desvendando, né, diante de nós a vontade de Deus para a nossa vida. Que assim como aconteceu com os primeiros discípulos, que acolhendo as palavras de Jesus, deixaram as redes e embarcam numa maravilhosa aventura, assim também, nas margens da nossa vida, aos pés dos barcos de familiares e das redes de trabalho, a palavra suscita o chamado de Jesus. Chama para com Ele nos fazermos ao largo, ao encontro dos outros. Sim, é isso mesmo, meus irmãos. A palavra, ela suscita a missão. Faz-nos mensageiros e testemunhas de Deus no mundo cheio de palavras, mas sedentos daquela palavra com maiúsculo, que muitas vezes ignora. A igreja, ela vive desse dinamismo. É chamada por Cristo, atraída por Ele e enviada ao mundo para dar testemunho dEle. Vamos de música.

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1: 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Esse é o programa Toque de Esperança. Sou eu, Verinha, juntinho com você até às 6 horas da tarde deste domingo. Nós estamos nesse domingo especial, primeiro domingo de setembro, meditando sobre a importância da Palavra de Deus. A Igreja, ela é chamada por Cristo, atraída por Ele. A Palavra atrai a Deus e envia aos outros. É esse o seu dinamismo. Ela não nos deixa ficar fechados em nós mesmos. A Palavra, ela alarga o nosso coração, ela converte o nosso coração, ela faz inverter o rumo, ela altera os nossos hábitos, ela gera conversão de vida, ela gera vida nova. A Palavra de Deus, ela realiza isso, essa obra nova dentro de mim e de você. Ela suscita a missão. Mas às vezes a gente pode se perguntar, mas por que não acontece o mesmo a muitos de nós? De certo, porque como nos mostram essas testemunhas, é preciso não ser surdo à palavra. Este é o nosso risco. Arrastado por mil palavras, passa-nos por cima também a palavra de Deus. A gente até ouve, mas não a escuta. Escutamos-la, mas não guardamos. Guardamos-la, mas não deixamos provocar a mudança na nossa vida. Sobretudo, a gente lê, mas não a rezamos. Ora, meus irmãos, a leitura da Sagrada Escritura deve ser acompanhada de oração, para que seja possível diálogo com Deus, entre Deus e o homem. Não nos esqueçamos dessas duas dimensões fundamentais da oração cristã: a escuta da palavra e a adoração do Senhor. Deixemos-nos conquistar pela beleza da palavra de Deus, sua reflexão. Deixemos-nos nos encantar pelas palavras de Jesus. É o próprio autor da beleza. A gente precisa deixar-se conquistar pela beleza da palavra de Deus, que traz vida, que dá vida ao nosso coração. O Padre Jonas, ele ensinou um método muito simples. Quando a gente lê a palavra de Deus, nós precisamos buscar quatro pontos importantes. O primeiro é a mensagem que aquela palavra desperta no nosso coração. É aquela parte da palavra que mais toca o nosso coração. O segundo ponto, a gente precisa encontrar as ordens que Deus dá na leitura que a gente faz. As ordens são direcionamentos de Deus para cada um de nós. Deus, ele nos direciona por meio da sua palavra. Depois o Padre Jonas ensina que a gente precisa encontrar as promessas, porque Deus, ele é fiel. Ele é um Deus que não mente, que não engana. O que ele fala, ele cumpre. E as promessas, dizia o Padre Jonas, elas nos alimentam no tempo das provas, das securas, do deserto. Nós podemos nos alimentar das promessas de Deus. Depois tem os princípios eternos, que vão dizer para nós como é que funciona o reino de Deus. E por fim, a gente deve se perguntar depois dessa leitura, como que eu devo aplicar isso na minha vida? E você, como tem aplicado na sua vida a palavra de Deus? Vamos de música!

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1: Hoje, dia 6 de setembro de 2026, nós estamos no 23º domingo do tempo comum, celebrando aqui no Brasil o mês da Palavra de Deus. Uma palavra que gera vida, uma palavra que é uma verdadeira escola de oração. Você sabia que a Palavra de Deus, ela nos ensina a rezar? Uma palavra que nos dá a conhecer quem é Deus, mas também quem somos nós, que fomos criados por eles. Na passagem de Lucas, tem um fato interessante, onde os discípulos deixaram e depois seguiram. Deixaram e seguiram atrás do Mestre, deram passos em frente. Que é isso que a palavra faz conosco. Jesus passou, e a gente consegue ver isso nos evangelhos, chamou os discípulos, eles largaram tudo e seguiram Jesus. De fato, a palavra dele, ao mesmo tempo que liberta dos estorvos do passado e do presente, ela faz amadurecer a verdade e na caridade. Ela reanima o coração, sacode-o, purifica-o, enche-o de esperança. A própria palavra assegura que a palavra é concreta e eficaz. Isaías já dizia, né, como a chuva e a neve na terra, como fogo, como um martelo que tritura a rocha, como uma espada afiada que discerne os sentimentos e as intenções do coração. Como um germe incorruptível, que pequeno e escondido germina e dá fruto. É tão grande a força e a virtude da palavra de Deus, que se torna alimento da alma, fonte pura e perene de vida espiritual. Nesse mês da palavra, meus irmãos, nós devemos regressar com alegria às nascentes da fé, que brota da escuta de Jesus, o Verbo de Deus vivo. Que frente às palavras que se dizem e leem continuamente sobre a igreja, em cada Eucaristia, que ela nos ajude a redescobrir a palavra de vida que ressoa na igreja. Caso contrário, acabamos por falar mais de nós do que dele. E muitas vezes no centro ficam os nossos pensamentos, os nossos problemas, em vez de Cristo com a sua palavra. Voltemos às nascentes, para oferecer ao mundo aquela água viva que ele não encontra. E enquanto a sociedade, as redes sociais acentuam a violência das palavras, a gente deve se concentrar na mansidão da palavra de Deus que salva, que é mansa e que não faz rumor, mas penetra o coração.
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1: Falando da palavra de Deus, né? Recordando aqui aquela dica que o Padre Jonas deu a todos que fazem o diário espiritual, que a gente deve ter o nosso cantinho reservado, surgem alguns questionamentos que eu me faço, mas eu também quero fazer a você. Que lugar eu e você temos reservados para a palavra de Deus na casa onde nós moramos? Eu tenho meu cantinho de encontro com Deus? Com certeza, lá na sua casa tem livros, jornais, televisões, telefones. Onde está a Bíblia? No meu quarto? Tenho ao alcance de mão o Evangelho? Eu leio o Evangelho cada dia para encontrar nele o rumo da minha vida? Carrego na bolsa um pequeno exemplar do Evangelho para lê-lo? Muitas vezes, não é? A gente ouviu o Papa Francisco dizendo que ele deu o conselho que se trouxesse sempre conosco o Evangelho no bolso, na carteira, no celular. Se Cristo me é mais querido do que qualquer outra realidade, como posso deixá-lo em casa e não trazer comigo a sua palavra? E uma última pergunta. Eu já li na íntegra pelo menos um dos quatro Evangelhos? O Evangelho é o livro da vida, é simples e breve, mas muitas pessoas nunca leram um Evangelho sequer do começo ao fim. E aqui fica o convite para mim e para você nesse mês de setembro. Vamos ler a Palavra de Deus, 10 minutinhos, 15 minutinhos. Vamos dedicar esse tempo para escutar Jesus que quer nos falar. Vamos estar com os ouvidos atentos em cada Eucaristia para receber a mesa da palavra. Você sabia que a mesa da palavra nos prepara para a mesa eucarística? Como você tem ouvido a palavra em cada Eucaristia que você vai? Uma vez eu ouvi de um teólogo e ele dizia assim: a palavra de Deus proclamada em cada Eucaristia, ela tem poder para desterrar e exorcizar da nossa vida aquilo que não é Deus. Eu quero convidar você a ir para a Santa Missa e escutar a palavra com essa certeza: a palavra de Deus, ela tem poder para desterrar e exorcizar tudo aquilo que não é Deus na nossa vida. Vamos de música.

salmista, ele reza sempre assim: Senhor, tua palavra é luz para os meus passos. O que o salmista quer dizer com isso? Que a gente, quando escuta a palavra de Deus, não fica perdida. É isso mesmo. Nós, quando escutamos a palavra de Deus, quando deixamos ela guardar no nosso coração, quando nós meditamos nessa palavra, acolhemos essa palavra na nossa vida, ela vai nos transformando. E ela nos transforma em Jesus. É isso mesmo. O Verbo do Pai. A palavra encarnada. Eu quero reforçar para você. Nesse mês de setembro, todos os dias, dedica pelo menos 10 minutinhos para ler o Evangelho do dia. Se você não consegue ir na Santa Missa todos os dias, mas leia a leitura, o Evangelho. Se você achar que é pouco, você pode ler a primeira leitura, o Salmo, o Evangelho. Mas se achar que é muito, escolhe uma leitura. Você vai ver quanto bem a Palavra de Deus vai fazer. Porque ela realmente liberta. Ela purifica o nosso coração. O programa Toque de Esperança deste domingo está chegando ao fim. Quero agradecer você por sua companhia. Quero agradecer ao nosso operador. Que Deus abençoe sua semana, abençoe sua vida. Não se esqueça, 10 minutinhos com a palavra de Deus. Deus abençoe você e sua família. Até domingo, se Deus quiser.

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0: Os que esperam no Senhor renovam suas forças, criam asas como águias, correm e não se afadigam. Isaías capítulo 40, versículo 31.
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Olá, querido ouvinte da Rádio Canção Nova, é bom estarmos juntos para, com a Virgem Maria, meditarmos neste dia os mistérios gloriosos. Sou eu, Padre Wellison, com você, passamos pelos mistérios da vida de nosso Senhor Jesus Cristo. Pelo sinal da Santa Cruz, livrai-nos Deus nosso Senhor dos nossos inimigos. Em nome do Pai, e do Filho, e do Espírito Santo. Amém. Creio em Deus Pai Todo-Poderoso, Criador do céu e da terra, e em Jesus Cristo, seu único Filho, nosso Senhor, que foi concebido pelo poder do Espírito Santo, nasceu da Virgem Maria, padeceu sob Pôncio Pilatos, foi crucificado, morto e sepultado, desceu à mansão dos mortos, ressuscitou ao terceiro dia, subiu aos céus, está sentado à direita de Deus Pai Todo-Poderoso, donde há de vir a julgar os vivos e os mortos. Creio no Espírito Santo, na Santa Igreja Católica, na comunhão dos santos, na remissão dos pecados, na ressurreição da carne, na vida eterna. Amém. O anjo do Senhor anunciou a Maria, e ela concebeu do Espírito Santo. Ave Maria, cheia de graça, o Senhor é convosco. Bendita sois vós entre as mulheres, bendito é o fruto do vosso ventre, Jesus. Santa Maria, Mãe de Deus, rogai por nós, pecadores, agora e na hora da nossa morte. Amém. Eis aqui a serva do Senhor, faça-se em mim segundo a vossa palavra. Ave Maria, cheia de graça, o Senhor é convosco. Bendita sois vós entre as mulheres, bendito é o fruto do vosso ventre, Jesus. Santa Maria, Mãe de Deus, rogai por nós, pecadores, agora e na hora da nossa morte. Amém. E o Verbo Divino se fez carne e habitou entre nós. Ave Maria, cheia de graça, o Senhor é convosco. Bendita sois vós entre as mulheres, bendito é o fruto do vosso ventre, Jesus. Santa Maria, Mãe de Deus, rogai por nós, pecadores, agora e na hora da nossa morte. Amém. Glória ao Pai, e ao Filho, e ao Espírito Santo, como era no princípio, agora e sempre. Amém. Ó Maria concebida sem pecado, rogai por nós que recorremos a vós. No primeiro mistério glorioso, nós contemplamos a ressurreição de nosso Senhor Jesus Cristo. Sei que estáis procurando Jesus que foi crucificado. Ele não está aqui, pois ressuscitou conforme havia dito. Pai nosso que estais nos céus, santificado seja o vosso nome, venha a nós o vosso reino, seja feita a vossa vontade, assim na terra como no céu. O pão nosso de cada dia nos dai hoje, perdoai-nos as nossas ofensas, assim como nós perdoamos a quem nos tem ofendido, e não nos deixeis cair em tentação, mas livrai-nos do mal. Amém. Ave Maria, cheia de graça, o Senhor é convosco. Bendita sois vós entre as mulheres, bendito é o fruto do vosso ventre, Jesus. Santa Maria, Mãe de Deus, rogai por nós, pecadores, agora e na hora da nossa morte. Amém. Ave Maria, cheia de graça, o Senhor é convosco. Bendita sois vós entre as mulheres, bendito é o fruto do vosso ventre, Jesus. Santa Maria, Mãe de Deus, rogai por nós, pecadores, agora e na hora da nossa morte. Amém. Ave Maria, cheia de graça, o Senhor é convosco. Bendita sois vós entre as mulheres, bendito é o fruto do vosso ventre, Jesus. Santa Maria, Mãe de Deus, rogai por nós, pecadores, agora e na hora da nossa morte. Amém. Ave Maria, cheia de graça, o Senhor é convosco. Bendita sois vós entre as mulheres, bendito é o fruto do vosso ventre, Jesus. Santa Maria, Mãe de Deus, rogai por nós, pecadores, agora e na hora da nossa morte. Amém. Ave Maria, cheia de graça, o Senhor é convosco. Bendita sois vós entre as mulheres, bendito é o fruto do vosso ventre, Jesus.
Santa Maria, Mãe de Deus, rogai por nós, pecadores, agora e na hora da nossa morte. Amém. Ave Maria, cheia de graça, o Senhor é convosco. Bendita sois vós entre as mulheres, bendito é o fruto do vosso ventre, Jesus. Santa Maria, Mãe de Deus, rogai por nós, pecadores, agora e na hora da nossa morte. Amém. Ave Maria, cheia de graça, o Senhor é convosco, bendita sois vós entre as mulheres, bendito é o fruto do vosso ventre, Jesus. Santa Maria, Mãe de Deus, rogai por nós, pecadores, agora e na hora da nossa morte. Amém. Ave Maria, cheia de graça, o Senhor é convosco. Bendita sois vós entre as mulheres, bendito é o fruto do vosso ventre, Jesus. Santa Maria, Mãe de Deus, rogai por nós, pecadores, agora e na hora da nossa morte. Amém. Ave Maria, cheia de graça, o Senhor é convosco. Bendita sois vós entre as mulheres, bendito é o fruto do vosso ventre, Jesus. Santa Maria, Mãe de Deus, rogai por nós, pecadores, agora e na hora da nossa morte. Amém. Ave Maria, cheia de graça, o Senhor é convosco. Bendita sois vós entre as mulheres, bendito é o fruto do vosso ventre, Jesus. Santa Maria, Mãe de Deus, rogai por nós, pecadores, agora e na hora da nossa morte. Amém. Glória ao Pai, ao Filho e ao Espírito Santo, como era no princípio, agora e sempre. Amém. Ó meu bom Jesus, perdoai-nos, livrai-nos do fogo do inferno, levai as almas todas para o céu e socorrei principalmente as que mais precisarem da vossa misericórdia. No segundo mistério glorioso, nós contemplamos a ascensão de Jesus ao céu. E erguendo as mãos, abençoou-os. Enquanto os abençoava, distanciou-se deles e era elevado ao céu. Pai nosso que estais nos céus, santificado seja o vosso nome. Venha a nós o vosso reino, seja feita a vossa vontade, assim na terra como no céu. O pão nosso de cada dia nos dai hoje, perdoai-nos as nossas ofensas, assim como nós perdoamos a quem nos tem ofendido, e não nos deixeis cair em tentação, mas livrai-nos do mal. Amém. Ave Maria, cheia de graça, o Senhor é convosco. Bendita sois vós entre as mulheres, bendito é o fruto do vosso ventre, Jesus. Santa Maria, Mãe de Deus, rogai por nós, pecadores, agora e na hora da nossa morte. Amém. Ave Maria, cheia de graça, o Senhor é convosco. Bendita sois vós entre as mulheres, bendito é o fruto do vosso ventre, Jesus. Santa Maria, Mãe de Deus, rogai por nós, pecadores, agora e na hora da nossa morte. Amém. Ave Maria, cheia de graça, o Senhor é convosco. Bendita sois vós entre as mulheres, bendito é o fruto do vosso ventre, Jesus. Santa Maria, Mãe de Deus, rogai por nós, pecadores, agora e na hora da nossa morte. Amém. Ave Maria, cheia de graça, o Senhor é convosco. Bendita sois vós entre as mulheres, bendito é o fruto do vosso ventre, Jesus. Santa Maria, Mãe de Deus, rogai por nós, pecadores, agora e na hora da nossa morte. Amém. Ave Maria, cheia de graça, o Senhor é convosco. Bendita sois vós entre as mulheres, bendito é o fruto do vosso ventre, Jesus. Santa Maria, Mãe de Deus, rogai por nós, pecadores, agora e na hora da nossa morte. Amém. Ave Maria, cheia de graça, o Senhor é convosco. Bendita sois vós entre as mulheres, bendito é o fruto do vosso ventre, Jesus. Santa Maria, Mãe de Deus, rogai por nós, pecadores, agora e na hora da nossa morte. Amém. Ave Maria, cheia de graça, o Senhor é convosco, bendita sois vós entre as mulheres, bendito é o fruto do vosso ventre, Jesus. Santa Maria, Mãe de Deus, rogai por nós, pecadores, agora e na hora da nossa morte. Amém. Ave Maria, cheia de graça, o Senhor é convosco. Bendita sois vós entre as mulheres, bendito é o fruto do vosso ventre, Jesus. Santa Maria, Mãe de Deus, rogai por nós, pecadores, agora e na hora da nossa morte. Amém.
Ave Maria, cheia de graça, o Senhor é convosco. Bendita sois vós entre as mulheres, bendito é o fruto do vosso ventre, Jesus. Santa Maria, Mãe de Deus, rogai por nós, pecadores, agora e na hora da nossa morte. Amém. Ave Maria, cheia de graça, o Senhor é convosco. Bendita sois vós entre as mulheres, bendito é o fruto do vosso ventre, Jesus. Santa Maria, Mãe de Deus, rogai por nós, pecadores, agora e na hora da nossa morte. Amém. Glória ao Pai, ao Filho e ao Espírito Santo, como era no princípio, agora e sempre. Amém. Ó meu bom Jesus, perdoai-nos, livrai-nos do fogo do inferno, levai as almas todas para o céu e socorrei principalmente as que mais precisarem da vossa misericórdia. No terceiro mistério glorioso, contemplamos a descida do Espírito Santo sobre Nossa Senhora e os apóstolos. Apareceu-lhes então línguas como de fogo, que se repartiam e pousavam sobre cada um deles, e todos ficaram repletos do Espírito Santo. Pai nosso que estais nos céus, santificado seja o vosso nome, venha a nós o vosso reino, seja feita a vossa vontade, assim na terra como no céu. O pão nosso de cada dia nos dai hoje, perdoai-nos as nossas ofensas, assim como nós perdoamos a quem nos tem ofendido, e não nos deixeis cair em tentação, mas livrai-nos do mal. Amém. Ave Maria, cheia de graça, o Senhor é convosco. Bendita sois vós entre as mulheres, bendito é o fruto do vosso ventre, Jesus. Santa Maria, Mãe de Deus, rogai por nós, pecadores, agora e na hora da nossa morte. Amém. Ave Maria, cheia de graça, o Senhor é convosco. Bendita sois vós entre as mulheres, bendito é o fruto do vosso ventre, Jesus. Santa Maria, Mãe de Deus, rogai por nós, pecadores, agora e na hora da nossa morte. Amém. Ave Maria, cheia de graça, o Senhor é convosco. Bendita sois vós entre as mulheres, bendito é o fruto do vosso ventre, Jesus. Santa Maria, Mãe de Deus, rogai por nós, pecadores, agora e na hora da nossa morte. Amém. Ave Maria, cheia de graça, o Senhor é convosco. Bendita sois vós entre as mulheres, bendito é o fruto do vosso ventre, Jesus. Santa Maria, Mãe de Deus, rogai por nós, pecadores, agora e na hora da nossa morte. Amém. Ave Maria, cheia de graça, o Senhor é convosco. Bendita sois vós entre as mulheres, bendito é o fruto do vosso ventre, Jesus. Santa Maria, Mãe de Deus, rogai por nós, pecadores, agora e na hora da nossa morte. Amém. Ave Maria, cheia de graça, o Senhor é convosco. Bendita sois vós entre as mulheres, bendito é o fruto do vosso ventre, Jesus. Santa Maria, Mãe de Deus, rogai por nós, pecadores, agora e na hora da nossa morte. Amém. Ave Maria, cheia de graça, o Senhor é convosco, bendita sois vós entre as mulheres, bendito é o fruto do vosso ventre, Jesus. Santa Maria, Mãe de Deus, rogai por nós, pecadores, agora e na hora da nossa morte. Amém. Ave Maria, cheia de graça, o Senhor é convosco. Bendita sois vós entre as mulheres, bendito é o fruto do vosso ventre, Jesus. Santa Maria, Mãe de Deus, rogai por nós, pecadores, agora e na hora da nossa morte. Amém. Ave Maria, cheia de graça, o Senhor é convosco. Bendita sois vós entre as mulheres, bendito é o fruto do vosso ventre, Jesus. Santa Maria, Mãe de Deus, rogai por nós, pecadores, agora e na hora da nossa morte. Amém. Ave Maria, cheia de graça, o Senhor é convosco. Bendita sois vós entre as mulheres, bendito é o fruto do vosso ventre, Jesus. Santa Maria, Mãe de Deus, rogai por nós, pecadores, agora e na hora da nossa morte. Amém. Glória ao Pai, ao Filho e ao Espírito Santo, como era no princípio, agora e sempre. Amém. Ó meu bom Jesus, perdoai-nos, livrai-nos

Bem-aventurada. Pai nosso que estais nos céus, santificado seja o vosso nome, venha a nós o vosso reino, seja feita a vossa vontade, assim na terra como no céu. O pão nosso de cada dia nos dai hoje, perdoai-nos as nossas ofensas, assim como nós perdoamos a quem nos tem ofendido, e não nos deixeis cair em tentação, mas livrai-nos do mal. Amém. Ave Maria, cheia de graça, o Senhor é convosco. Bendita sois vós entre as mulheres, bendito é o fruto do vosso ventre, Jesus. Santa Maria, Mãe de Deus, rogai por nós, pecadores, agora e na hora da nossa morte. Amém. Ave Maria, cheia de graça, o Senhor é convosco. Bendita sois vós entre as mulheres, bendito é o fruto do vosso ventre, Jesus. Santa Maria, Mãe de Deus, rogai por nós, pecadores, agora e na hora da nossa morte. Amém. Ave Maria, cheia de graça, o Senhor é convosco. Bendita sois vós entre as mulheres, bendito é o fruto do vosso ventre, Jesus. Santa Maria, Mãe de Deus, rogai por nós, pecadores, agora e na hora da nossa morte. Amém. Ave Maria, cheia de graça, o Senhor é convosco. Bendita sois vós entre as mulheres, bendito é o fruto do vosso ventre, Jesus. Santa Maria, Mãe de Deus, rogai por nós, pecadores, agora e na hora da nossa morte. Amém. Ave Maria, cheia de graça, o Senhor é convosco. Bendita sois vós entre as mulheres, bendito é o fruto do vosso ventre, Jesus. Santa Maria, Mãe de Deus, rogai por nós, pecadores, agora e na hora da nossa morte. Amém. Ave Maria, cheia de graça, o Senhor é convosco. Bendita sois vós entre as mulheres, bendito é o fruto do vosso ventre, Jesus. Santa Maria, Mãe de Deus, rogai por nós, pecadores, agora e na hora da nossa morte. Amém. Ave Maria, cheia de graça, o Senhor é convosco, bendita sois vós entre as mulheres, bendito é o fruto do vosso ventre, Jesus. Santa Maria, Mãe de Deus, rogai por nós, pecadores, agora e na hora da nossa morte. Amém. Ave Maria, cheia de graça, o Senhor é convosco. Bendita sois vós entre as mulheres, bendito é o fruto do vosso ventre, Jesus. Santa Maria, Mãe de Deus, rogai por nós, pecadores, agora e na hora da nossa morte. Amém. Ave Maria, cheia de graça, o Senhor é convosco. Bendita sois vós entre as mulheres, bendito é o fruto do vosso ventre, Jesus. Santa Maria, Mãe de Deus, rogai por nós, pecadores, agora e na hora da nossa morte. Amém. Ave Maria, cheia de graça, o Senhor é convosco. Bendita sois vós entre as mulheres, bendito é o fruto do vosso ventre, Jesus. Santa Maria, Mãe de Deus, rogai por nós, pecadores, agora e na hora da nossa morte. Amém. Glória ao Pai, ao Filho e ao Espírito Santo, como era no princípio, agora e sempre. Amém. Ó meu bom Jesus, perdoai-nos, livrai-nos do fogo do inferno, levai as almas todas para o céu e socorrei principalmente as que mais precisarem da vossa misericórdia. No quinto mistério glorioso, contemplamos a coroação de Maria como rainha do céu e da terra. Surgiu um grande sinal no céu: uma mulher vestida como o sol, tendo a lua sob seus pés e sobre a cabeça uma coroa de 12 estrelas. Pai nosso que estais nos céus, santificado seja o vosso nome, venha a nós o vosso reino, seja feita a vossa vontade, assim na terra como no céu. O pão nosso de cada dia nos dai hoje, perdoai-nos as nossas ofensas, assim como nós perdoamos a quem nos tem ofendido, e não nos deixeis cair em tentação, mas livrai-nos do mal. Amém. Ave Maria, cheia de graça, o Senhor é convosco. Bendita sois vós entre as mulheres, bendito é o fruto do vosso ventre, Jesus. Santa Maria, Mãe de Deus, rogai por nós, pecadores, agora e na hora da nossa morte. Amém.
Ave Maria, cheia de graça, o Senhor é convosco. Bendita sois vós entre as mulheres, bendito é o fruto do vosso ventre, Jesus. Santa Maria, Mãe de Deus, rogai por nós, pecadores, agora e na hora da nossa morte. Amém. Ave

0: Ave Maria, cheia de graça, o Senhor é convosco. Bendita sois vós entre as mulheres, bendito é o fruto do vosso ventre, Jesus. Santa Maria, Mãe de Deus, rogai por nós, pecadores, agora e na hora da nossa morte. Amém. Ave Maria, cheia de graça, o Senhor é convosco. Bendita sois vós entre as mulheres, bendito é o fruto do vosso ventre, Jesus. Santa Maria, Mãe de Deus, rogai por nós, pecadores, agora e na hora da nossa morte. Amém. Ave Maria, cheia de graça, o Senhor é convosco. Bendita sois vós entre as mulheres, bendito é o fruto do vosso ventre, Jesus. Santa Maria, Mãe de Deus, rogai por nós, pecadores, agora e na hora da nossa morte. Amém. Ave Maria, cheia de graça, o Senhor é convosco. Bendita sois vós entre as mulheres, bendito é o fruto do vosso ventre, Jesus. Santa Maria, Mãe de Deus, rogai por nós, pecadores, agora e na hora da nossa morte. Amém. Ave Maria, cheia de graça, o Senhor é convosco, bendita sois vós entre as mulheres, bendito é o fruto do vosso ventre, Jesus. Santa Maria, Mãe de Deus, rogai por nós, pecadores, agora e na hora da nossa morte. Amém. Ave Maria, cheia de graça, o Senhor é convosco. Bendita sois vós entre as mulheres, bendito é o fruto do vosso ventre, Jesus. Santa Maria, Mãe de Deus, rogai por nós, pecadores, agora e na hora da nossa morte. Amém. Ave Maria, cheia de graça, o Senhor é convosco. Bendita sois vós entre as mulheres, bendito é o fruto do vosso ventre, Jesus. Santa Maria, Mãe de Deus, rogai por nós, pecadores, agora e na hora da nossa morte. Amém. Ave Maria, cheia de graça, o Senhor é convosco. Bendita sois vós entre as mulheres, bendito é o fruto do vosso ventre, Jesus. Santa Maria, Mãe de Deus, rogai por nós, pecadores, agora e na hora da nossa morte. Amém. Glória ao Pai, ao Filho e ao Espírito Santo, como era no princípio, agora e sempre. Amém. Ó meu bom Jesus, perdoai-nos, livrai-nos do fogo do inferno, levai as almas todas para o céu e socorrei principalmente as que mais precisarem da vossa misericórdia. Infinitas graças vos damos, soberana Rainha, pelos benefícios que todos os dias recebemos de vossas mãos liberais. Dignai-vos agora e para sempre tomarmos debaixo do vosso poderoso amparo. E para mais vos obrigar, vos saudamos com a Salve Rainha. Salve Rainha, Mãe de Misericórdia, vida, doçura e esperança nossa, salve. A vós bradamos, degredados filhos de Eva, a vós suspirando, gemendo e chorando neste vale de lágrimas. Eia, pois, advogada nossa, estes vossos olhos misericordiosos a nós volvei, e depois desse desterro, mostrai-nos Jesus, bendito o fruto do vosso ventre. Ó clemente, ó piedosa, ó doce e sempre Virgem Maria, rogai por nós, Santa Mãe de Deus, para que sejamos dignos das promessas de Cristo. Amém. O Senhor esteja convosco, Ele está no meio de nós. Que por intercessão de Nossa Senhora e do seu Imaculado Coração, desça e permaneça sobre você, a sua família, a bênção de Deus Todo-Poderoso, Pai e Filho e Espírito Santo. Amém.
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7: 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São Padre Pio.
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Pelo sinal da Santa Cruz, livrai-nos, Deus, nosso Senhor, dos nossos inimigos. Em nome do Pai, do Filho e do Espírito Santo. Amém. Deus o salve, Filha de Deus Pai. Deus o salve, Mãe de Deus Filho. Deus o salve, Esposa do Espírito Santo. Deus o salve, Sacrário da Santíssima Trindade.

Santa Maria, Rainha dos Céus, Mãe de Nosso Senhor Jesus Cristo, Senhora do Mundo, que a nenhum pecador desamparais nem desprezais, ponde, Senhora, em mim os olhos de vossa piedade e alcançai de vosso amado Filho o perdão de todos os meus pecados, para que eu, que agora venero com devoção vossa Santa Imaculada Conceição, mereça na outra vida alcançar o prêmio da bem-aventurança pelo merecimento de vosso bendito Filho Jesus Cristo, nosso Senhor, que com o Pai e o Espírito Santo vive e reina para sempre. Amém.

Santa Maria, Rainha dos Céus, Mãe de Nosso Senhor Jesus Cristo, Senhora do Mundo, que a nenhum pecador desamparais nem desprezais, ponde, Senhora, em mim os olhos de vossa piedade e alcançai de vosso amado Filho o perdão de todos os meus pecados, para que eu, que agora venero com devoção vossa Santa Imaculada Conceição, mereça na outra vida alcançar o prêmio da bem-aventurança pelo merecimento de vosso bendito Filho Jesus Cristo, nosso Senhor, que com o Pai e o Espírito Santo vive e reina para sempre. Amém.

Santa Maria, Rainha dos Céus, Mãe de Nosso Senhor Jesus Cristo, Senhora do Mundo, que a nenhum pecador desamparais nem desprezais, ponde, Senhora, em mim os olhos de vossa piedade e alcançai de vosso amado Filho o perdão de todos os meus pecados, para que eu, que agora venero com devoção vossa Santa Imaculada Conceição, mereça na outra vida alcançar o prêmio da bem-aventurança pelo merecimento de vosso bendito Filho Jesus Cristo, nosso Senhor, que com o Pai e o Espírito Santo vive e reina para sempre. Amém.

Santa Maria, Rainha dos Céus, Mãe de Nosso Senhor Jesus Cristo, Senhora do Mundo, que a nenhum pecador desamparais nem desprezais, ponde, Senhora, em mim os olhos de vossa piedade e alcançai de vosso amado Filho o perdão de todos os meus pecados, para que eu, que agora venero com devoção vossa Santa Imaculada Conceição, mereça na outra vida alcançar o prêmio da bem-aventurança pelo merecimento de vosso bendito Filho Jesus Cristo, nosso Senhor, que com o Pai e o Espírito Santo vive e reina para sempre. Amém.

Santa Maria, Rainha dos Céus, Mãe de Nosso Senhor Jesus Cristo, Senhora do Mundo, que a nenhum pecador desamparais nem desprezais, ponde, Senhora, em mim os olhos de vossa piedade e alcançai de vosso amado Filho o perdão de todos os meus pecados, para que eu, que agora venero com devoção vossa Santa Imaculada Conceição, mereça na outra vida alcançar o prêmio da bem-aventurança pelo merecimento de vosso bendito Filho Jesus Cristo, nosso Senhor, que com o Pai e o Espírito Santo vive e reina para sempre.

Santa Maria, Rainha dos Céus, Mãe de Nosso Senhor Jesus Cristo, Senhora do Mundo, que a nenhum pecador desamparais nem desprezais, ponde, Senhora, em mim os olhos de vossa piedade e alcançai de vosso amado Filho o perdão de todos os meus pecados, para que eu, que agora venero com devoção vossa Santa Imaculada Conceição, mereça na outra vida alcançar o prêmio da bem-aventurança pelo merecimento de vosso bendito Filho Jesus Cristo, nosso Senhor, que com o Pai e o Espírito Santo vive e reina para sempre. Amém.

Santa Maria, Rainha dos Céus, Mãe de Nosso Senhor Jesus Cristo, Senhora do Mundo, que a nenhum pecador desamparais nem desprezais, ponde, Senhora, em mim os olhos de vossa piedade e alcançai de vosso amado Filho o perdão de todos os meus pecados, para que eu, que agora venero com devoção vossa Santa Imaculada Conceição, mereça na outra vida alcançar o prêmio da bem-aventurança pelo merecimento de vosso bendito Filho Jesus Cristo, nosso Senhor, que com o Pai e o Espírito Santo vive e reina para sempre. Amém.

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1: É preciso que nós que somos luz no mundo, pratiquemos as obras daqueles que estão na luz, e não as obras daqueles que estão nas trevas. Você está me entendendo? Quem é luz tem que agir como quem é filho da luz, e não como quem é filho das trevas. Quem é luz, e você é luz, porque Deus constituiu você luz, e aliás, Deus sabe que o mundo precisa de nós como luz. As trevas precisam da luz. Eu até diria, as trevas reclamam, elas apelam, elas clamam, elas pedem socorro à luz, que a luz venha, porque as próprias trevas não aguentam ser trevas. Elas pedem, elas clamam pela luz, elas reclamam luz. Na verdade, o mundo precisa de luz.
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9: Salve Maria Imaculada, está no ar o programa Buscai as Coisas do Alto. Aquele abraço fraterno a todos os ouvintes da Rádio Canção Nova que nos acolhe nesse momento. Que a paz de Cristo e o amor da Mãe estejam com vocês. Eu sou o Padre Wellington Costa, da Comunidade Betânia, e é com muita alegria que iniciamos mais um encontro aqui no Buscai as Coisas do Alto. E agora, a melhor parte do nosso programa, nós vamos ouvir juntos um trecho da pregação do Padre Léo, Sinais nos dias de hoje.
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10: Meus irmãos, a palavra de Deus, tanto no livro de Miqueias como de Mateus, traz para nós alguns pontos muito concretos, em cima dos quais precisamos olhar a nossa vida. Quando lemos o livro de Miqueias e começamos a ver as profecias de destruição, as tristezas, até parece que estamos diante de um filme de terror, porque fala dessa destruição completa e total de todas as cidades vizinhas e circunvizinhas, aonde o profeta, que deve ter sido contemporâneo do profeta Isaías, anunciava o evangelho. No entanto, o próprio profeta Miqueias já compreende que existe uma saída, e é Miqueias que vai anunciar que o Salvador virá de Belém. Belém que não era nada. E tu, Belém, terra de Judá, um lugarejo que não vale porcaria nenhuma. É daí que virá o Salvador. E nesse trechinho da palavra de hoje, o Senhor nos questiona o que que ele fez de errado para que nós vivamos tão longe dele. E ao mesmo tempo nos mostra que quando nós perdemos de vista a história da nossa salvação, então nos afastamos de Deus. Por exemplo, quando nós falamos dos mandamentos no sentido negativo, aquilo que não pode, e nos esquecemos de falar o que fundamenta os mandamentos. É como que se os mandamentos estivessem num grande quadro, já que está numa pedra, porque Deus precisou gravar na pedra, porque no coração do homem não parava de jeito nenhum, porque o homem e a mulher estavam enchendo o coração com muitas outras coisas. Então é como que se eu tivesse o quadro dos mandamentos, mas esquecesse do prego que segura esse quadro. E aí eu ponho na parede e ele não para. Parece que é assim que nós ensinamos as crianças. Quando nós falamos de Deus para as crianças, ensinamos tudo que não pode. Parece que os mandamentos de Deus é só não. Não pecar, não fazer isso, não fazer aquilo, não, não, não, não, não, não. E se fizer, Deus manda desgraça na hora. Mas tanto Êxodo capítulo 20, como Deuteronômio capítulo 5... antes de falar dos mandamentos, Deus se apresenta. E o profeta Miqueias hoje, na primeira parte desse capítulo 6, ele também apresenta esse Deus. Eu sou o Senhor teu Deus. Eu te fiz sair da escravidão do Egito. Enquanto o povo tiver presente essa experiência de libertação desse Deus que entra em nossa vida através de fatos e através de pessoas. Vejam, Miqueias, isso 700 anos antes de Cristo, já tinha tão presente que a ação de Deus na vida humana se dá através de fatos, de acontecimentos e de pessoas. Pessoas que são enviadas, pessoas que nos anunciam, Deus. Mas que quando nós cerramos os ouvidos e os olhos para não vermos os fatos e não ouvirmos a palavra, nós nos distanciamos de Deus. E o salário do pecado é a morte. Longe de Deus, afastando-nos de Deus, nós começamos a colher os frutos do nosso afastamento. Há na Bíblia uma grande certeza. Na vida, a gente colhe aquilo que a gente planta. Não tem essa história na Bíblia de dizer, eu não sei por que isso aconteceu. E o Evangelho, esse trechinho fabuloso, quando os fariseus, os doutores da lei, os homens que sabiam a Bíblia de cor, que pagavam o dízimo até do hortelã, significa que se nascesse 10 pezinhos de hortelã no quintal, eles arrancavam um e levavam para o templo. E até hoje eles sabem a Bíblia de cor, de cor. Por exemplo, chega na sexta-feira às 6 horas da tarde, até sábado às 6 horas da tarde, o Shabat, guardar o sábado. O judeu ortodoxo, por exemplo, como a Bíblia proíbe todo e qualquer trabalho, ele não pode apertar o botão do elevador. Então nos hotéis tem um elevador, vários elevadores, um deles tem uma marca dos judeus. Significa que se você entrar naquele elevador, ele vai parar em cada andar, para você não apertar o botão. Por exemplo, para ver como eles levam a sério a palavra, por exemplo, não pode fazer nenhum trabalho, então não pode acender o cigarro, mas pode fumar, desde que você ache um outro para acender para você. Infelizmente é isso, até hoje. Quer dizer, o trabalho de fazer isso com isqueiro não posso. Agora, se eu achar uma anta para acender o meu, aí eu posso. Então, os judeus, doutores da lei, eles levavam ao pé da letra. E eles chegam para Jesus: nós queríamos que o Senhor nos fizesse algum milagre. Dá do Senhor fazer um milagrinho aí para nós. Quem sabe se o Senhor fizesse algum milagre, a gente ia se converter. E Jesus olha para eles e vai na raiz e diz: eu não vou fazer outro milagre. Vocês estão me pedindo sinais? Vai ter um único sinal. O sinal que foi dado pelo profeta Jonas. E qual foi o sinal de Jonas? A história de Jonas é muito bonita, porque Jonas era o profeta fujão. Quando Deus mandou ele ir pregar em Nínive, ele falou: eu, que eu vou? Que povo não vai converter coisa nenhuma, que lá é um bando de anta, meu Deus. E não vou. A começar do rei, uma cidade daquele tamanho, 120 mil pessoas, eles vão matar, e eu não vou. Aí, né, sossegado, foi pra praia, entrou no barco, vou embora. Aí começou a tempestade, e o barco chacoalhando, e ele, né, dormindo, sossegado. Foi preciso que jogasse ele dentro da água, para parar a tempestade. Viu que ele era um peso morto. Quando a gente não faz a vontade de Deus, a gente vira esse peso morto. Às vezes o barco da sua família está afundando, igual aquele barco que estava aí no Jonas, que você está sendo esse peso morto. Jogaram ele fora. Foi engolido por um peixe. E aí que vem uma coisa linda. Lá na barriga do peixe, ele resolveu rezar. Lá de dentro ele rezou. Quem escutou para escrever, eu não sei. Mas aqui na Bíblia tem a reza dele, tem. Se foi o peixe que gravou, há controvérsia, não sei. Ou se tinha um cinegrafista e uma câmera dessa, estava junto lá. Não tem como é que foi. E em Jope o peixe vomitou ele. Ficou 3 dias e 3 noites. Aí ele falou: é, não tem jeito não. E foi pregar, e pregou. Dentro de 40 dias, Nínive será destruída. E o povo acreditou nele. Ia começar do rei, todo mundo se vestiu de saco de estopa, fazendo penitência, até os cachorrinhos punham saco nos cachorrinhos. O povo se converteu e Nínive não foi destruída. E Jonas entrou em deprê. Sentou embaixo da árvore, ficou lá. É, também agora não prego mais. O Senhor mandou eu pregar que ia ser destruída e agora não foi. O grande sinal de Jonas, a conversão. E não foi esse o grande sinal de Jesus? Não foi essa a grande palavra de Jesus? Convertei-vos e crede no Evangelho. Mas, meus irmãos, nós ainda estamos pensando que essa conversão, quem sabe, seja para esses judeus, para os pagãos. Foi a cena de abertura do Concílio Vaticano II. Imaginem na Basílica de São Pedro, o eixo central da Basílica, aquela obra maravilhosa, mais de 3 mil padres e bispos vestidos a caráter, como um bispo se vestia há 40 anos atrás, e ali vestido com a melhor roupa ainda, porque era para estar em Roma com o Papa, aquela cena fabulosa, bispos, arcebispos, cardeais, tudo paramentado. Entra o Papa, João 23, entra rindo, ele era gordão, ele era meio colono. João 23 entrou, abertura do Vaticano II, primeira palavra dele: meus irmãos do episcopado do mundo inteiro, peçamos a Deus a graça da nossa conversão. Quando ele falou isso, teve bispo que desmaiou. Sim, teve bispo que levantou-se na hora e saiu, vários. Lefebvre foi um deles. O que tinha em Campos, no Rio de Janeiro, que morreu alguns anos atrás, foi outro. Esse Papa até é doido. Conversão, nós, bispos da igreja, nós somos sucessores dos apóstolos, nós somos príncipes da igreja. Quem precisa se converter são os judeus, os pagãos, nós. Esse Papa é louco. Onde você viu falar uma bobagem dessa? Onde já se viu? Viraram as costas para o Papa. Fundaram religiões paralelas. Outros não levantaram-se na hora, mas depois se levantaram. E não aceitaram. E alguns não aceitaram até hoje essa palavra. Porque quando nós falamos em conversão, nós achamos que é o problema dos outros. E esse sinal de Jonas, esse sinal de Jesus é para nós. Ou nós mudamos a nossa vida, ou nós vamos colher a destruição que nós estamos semeando. E o encardido está adubando quanto pode. E eu vejo isso como algo muito sério, especialmente nesse ano santo. É uma pena, mas é uma pena mesmo, que aqui no Brasil, parece-me que a maior parte dos cristãos não tomaram consciência ainda de que nós estamos no ano santo, no ano do jubileu, no ano do perdão, no ano de mudança, de transformação da nossa vida, apesar de todos os sinais, sinais evidentes. Mas parece que estamos ou conversando na hora que não devia, fazendo barulho, ou não estamos prestando atenção nesses sinais. Que o nosso Papa deixou muito claro, muito, muito claro, quando, no dia 13 de maio, em Fátima, portanto falando uma língua que nós entendemos, o português, na beatificação de duas crianças, o Papa mandou que se comunicasse o terceiro segredo de Fátima. Teve gente que falou: sim, só isso que é o segredo? Há quanto tempo João Paulo vem preparando a igreja e o mundo para essa revelação? Porque, gente, vocês acham que o terceiro segredo é pura e simplesmente que o Aliaca, aquele coitado que agora está fazendo as profecias lá na Turquia, ter dado um tiro no Papa? Fosse isso, o Papa tinha avisado no dia seguinte, pois não morreu. Mas o Papa viu algo muito mais sério, e ele está falando isso com dificuldade na sua voz, com dificuldades físicas, doente, mas está percorrendo o mundo inteiro para gritar isso ao mundo. Mas parece que o mundo está com os olhos e os ouvidos fechados para perceber a seriedade da mensagem que Deus está nos dando, do sinal de Jonas que nós estamos tendo hoje para a igreja e para o mundo. A começar quando o Papa, 2 meses antes, no dia 12 de março, vestido de Papa. Pensa bem o que é isso. Com a sua autoridade, só faltou sentar na cadeira pontifical, porque isso o Papa só senta quando ele vai proclamar um dogma. Só faltou isso. O Papa se apresenta diante do mundo inteiro. Essa notícia foi tão revolucionária que ela foi manchete de primeira página dos jornais de 165 países do mundo, no dia 13 de março. No dia 12 de março, vestido de Papa, assumindo a sua missão de chefe da nossa igreja, com toda a sua fragilidade, ele se apresentou ao mundo pedindo perdão, se humilhando por erros que ele não cometeu, mas erros de toda a igreja. Erros por ignorância, ou não sabemos por quê, não interessa. Interessa que ele teve uma coragem. Enquanto o mundo vive acusando os outros de fazer coisas erradas, o Papa vai e se apresenta ao mundo em nome da igreja. O que ligar na terra vai ser ligado no céu. Ele pede perdão. Começa ali. Em seguida, o Papa vai à Terra Santa, vai peregrinar na terra de Jesus, e ali ele faz gestos que infelizmente não chegaram até nós, porque as televisões do mundo cortaram o que puderam. Mas quando eu estive agora recentemente em Israel, ouvi do testemunho de judeus, inclusive o motorista do nosso ônibus era motorista da comitiva do Papa, via de perto as coisas, os nossos olhos se enchiam de lágrimas. Que coisa impressionante o que o João Paulo II foi fazer em Jerusalém. Foi dizer para os judeus: vocês são nossos irmãos maiores, não mais velho no sentido de idade, não. A nossa fé vem de vocês e eu estou aqui para pedir perdão por todo o erro que em nome do catolicismo foi feito ou foi falado contra os senhores. Mais do que isso, com dificuldade e tudo para andar, o Papa foi até o Muro das Lamentações. O Evangelho diz: aqui está alguém maior do que Salomão. A única coisa que sobrou do tempo de Salomão é esse Muro das Lamentações. Por isso o judeu chora e vai se lamentar dia e noite lá. E diante deles estão 6 grandes estrelas de Davi, para lembrar os 6 milhões de judeus que morreram sem ver aquele muro. O Papa vai e encontra-se

viver o evangelho. Ele tinha coragem de fazer esse gesto de Jesus. Ele tinha coragem de sentar-se junto com palestinos, com judeus, com muçulmanos e pedir perdão. E oferecer o perdão da igreja. Gestos revolucionários, como o Sérgio nos contou, quando estávamos no Monte da Bem-Aventurança e ali o Papa celebrou a missa para o maior número de pessoas, no lugar mais lindo da face da terra, na minha opinião, o lugar mais maravilhoso de todos, o Monte das Bem-Aventuranças, de frente para o Mar da Galileia, e o Papa contou uma história. E a historinha que ele contou para os judeus: meus irmãos, eu era um padre novo, disse ele, e um dia chegou até mim uma senhora trazendo-me um menino para que eu batizasse esse menino. E eu perguntei a ela por que batizar o menino agora, já com uma idade avançada, um menino crescido, quando normalmente se batiza pequenininho. E ela me contou uma história. Ela disse: senhor padre, esse menino não é meu filho. Esse menino é filho de um casal de judeus. Um casal de judeus que foram condenados para o campo de concentração, em Auschwitz. E a mãe desse menino, antes de ser presa, ela me entregou o menino e me pediu, caso acontecesse alguma coisa, que eu educasse esse filho dela na fé. E agora, quando infelizmente ficamos sabendo que a mãe desse moleque morreu, então eu vim trazer ele para ser batizado. E o Papa, que era padre ainda, Karol Wojtyla, disse: nós não podemos batizar esse menino. Mas por que, padre? Por que esse preconceito? Só porque a mãe e o pai eram judeus? Ele disse: não, filha, não é preconceito. Quem fez o pedido para que a senhora educasse essa criança na fé? A mãe dele. Então, filha, na tradição judaica, quem passa a fé para o filho é a mãe. Obviamente que se aquela mãe fosse viva, ela iria educar esse filho na sua fé judaica. Então a senhora vai procurar o rabino, deu o nome, diga que falou comigo, que eu mandei, porque ele vai iniciar esse menino na fé. E a senhora continua católica. E ele disse: talvez aquela senhora saiu de lá triste comigo, pensando, é um padre novo que não quer trabalhar. Mas eu digo a vocês, meus irmãos judeus, que já ali naquela época, como jovem padre, eu sentia a necessidade de a gente aprender a respeitar a religião do outro, a aprender a respeitar a diferença do outro. E o povo judeu ficou impressionado com aquela fala. Aplaudiram demoradamente. Que surpresa para ele. Aquele menino cresceu, é um senhor respeitável e mora em Israel, e estava assistindo pela televisão. Entrou em contato com o governo de Israel, e no dia seguinte, antes do Papa ter o seu encontro público, me parece que na subida para o Monte Calvário, levou esse rapaz, que chorando o tempo todo, beijou emocionadamente as santas mãos de João Paulo II. Veja que coisa fabulosa! Que sinal! João Paulo volta de Israel para Roma, ano santo, ano da conversão, no domingo da oitava da Páscoa. Um grande sinal para o mundo. Na oitava da Páscoa, nós sabemos, é para celebrar como se fosse o dia da Páscoa. O Papa decreta o dia da divina misericórdia. Não é da misericórdia divina, é mais. É divina misericórdia com letra maiúscula, D e M maiúsculos. Quase que um novo nome para a Santíssima Trindade. Ensinando ao mundo que nós precisamos experimentar essa misericórdia de Deus e precisamos experimentá-la com urgência hoje. E apresenta para o mundo a primeira santa do ano da redenção. Uma menina que com 20 anos de idade se consagrou, largou tudo para ir trabalhar numa congregação religiosa que cuidava de moças prostituídas, moças jogadas, mulheres marginalizadas. E essa menina, que fez a linda experiência da misericórdia de Deus no coração de Jesus, que flui dois grandes rios, azul e vermelho, água e sangue que jorram do coração de Jesus. Essa menina morre aos 33 anos de idade, a mesma idade de Jesus. Anunciando ao mundo a divina misericórdia, nasce no domingo da divina misericórdia uma mulher, modelo para o ano santo, uma jovem santa, que teve a graça de ter também no próprio corpo, como Paulo diz que aconteceu.

0: aconteceu com ele? As marcas do corpo de Cristo. Ganha a igreja o grande modelo de santidade na nossa primeira santa do novo milênio, do ano santo da redenção, irmã Maria Faustina Kowalska, a grande apóstola da divina misericórdia. O Papa estava preparando esse terreno. Era o último domingo de abril, dia 30 de abril. Apresenta o pedido de perdão. Vai até Israel. Anda nos caminhos de Jesus. Sobe no Monte Calvário. Celebra na capela particular, que eu tive a graça de celebrar alguns dias depois, no mesmo lugar que ele celebrou. Naquela capelinha particular, celebra com o patriarca de Jerusalém. Anuncia para o mundo a nova santa, uma mulher de 33 anos, que como jovem teve coragem de dizer não a toda deformação, a toda prostituição, a todo processo de siliconização da mulher do final do século 20, e apresenta uma mulher que tem coragem de ser diferente, uma mulher que tem a coragem de ir além do físico, para mostrar que há um Deus misericordioso, que tem o coração voltado para nós. Essa revelação da Trindade Santa, que o Papa vem falando a cada quarta-feira, na sua alocução do Ângelus ao meio-dia, que começa às 10 horas da manhã. A manifestação da Trindade, na glória da cruz, na crucificação de Jesus, a glória da Santíssima Trindade no coração rasgado de Cristo na cruz, a glória da Trindade na Eucaristia, como que para fechar esse ciclo, esses 60 dias, no dia 13 de maio, lá em Portugal, o Papa manda revelar esse terceiro segredo. E eu vejo aqui, meus irmãos, um grande sinal, esse grande sinal, esse grande apelo, esse grande convite de conversão. Não é acidental essa caminhada feita pelo Papa e convidando a igreja a fazê-la nessa proclamação de um ano santo, de passar pela porta santa. E passar pela porta santa significa deixar para trás aquilo que não presta e lutar por uma sociedade nova, por uma igreja nova. Portanto, meus irmãos, se lermos esses sinais, João Paulo está nos dizendo algo muito claro. Quem está com essa arma de fogo é o demônio. A arma de fogo simboliza o demônio por quê? Assim como a serpente fica escondida no meio do mato, pronto para dar um bote, a pessoa com a arma de fogo podia estar escondida lá naquela árvore, lá atrás de longe, e me atirar aqui e eu não viria. O símbolo, a simbologia de levar o tiro com a arma de fogo, que vem da onde você não sabe, é que o demônio está nos olhando, o demônio está nos observando, tentando descobrir aonde é o nosso ponto fraco, para nos derrubar. Mais do que isso, no dia em que ele eleva a dignidade dos altares, com a beatificação de duas crianças, depois de ter santificado, canonizado, uma menina de 33 anos de idade, o Papa está dizendo algo muito sério, e disse isso em português. É hora de educarmos nossas crianças, nossos jovens, as mulheres e a família para Deus. Ou isso acontece, ou todos nós seremos destruídos. E esse é um grande sinal. E esse é um sinal muito sério. E não é o que nós vemos hoje. O encardido tem armas apontadas o tempo todo contra a família, de modo especial contra as crianças e contra as mulheres. Vejam os filmes e programas de televisão, os desenhos animados, porque hoje estamos criando essa raça de criança rebelde, que eu falava hoje de manhã, que corre para um lado e para o outro e conversa o tempo todo durante a celebração. Crianças que não obedecem os seus pais, crianças rebeldes, é um sinal profético, inclusive do Novo Testamento, um sinal do anticristo. Filhos rebeldes que se revoltam contra os seus pais, que não obedecem mais. Jovens que vão se rebelando, porque como crianças que fazem o que querem, o que bem entendem, criados soltos. Por quê? Porque para dar ordem, para colocar limite, tem que ter presença, tem que ter amor, e infelizmente a maioria dos pais não tem mais tempo para isso, porque estão tão ocupados em deixar uma herança para o filho, em deixar a melhor roupa, o melhor sapato, que esquecem que precisa dar amor, a única herança que o encardido não pode tirar. Única, o resto ele tira tudo, tudo, tudo, tudo. O Papa está nos mostrando que há uma arma apontada contra os sacerdotes, e ele mostrou isso nesse grande jubileu dos padres, dos bispos, que nós precisamos viver a unidade da igreja, que não existe padre melhor ou padre pior, que cada um tem o seu jeito de ser, que cada um pode ser diferente, mas que todos precisam ser homens com o coração cheios do amor de Deus, revestidos da misericórdia de Deus, e que tenha coragem de colocar essas mãos milagrosas para perdoar, para consagrar, para curar, para sarar o povo de Deus. É a igreja que precisa desta nova evangelização, dessa restauração. E isso, meu irmão e minha irmã, isso não é fácil. Não é fácil. É fácil ser padre? Não, no Brasil tem 15 mil padres, quase 7 mil ex-padres. Não é fácil. Começar alguma coisa é muito fácil, difícil é perseverar. Mas só quem perseverar até o fim será salvo. É difícil viver a santidade do matrimônio? É fácil viver a santidade do matrimônio? Claro que não. É fácil viver como um jovem que tem coragem de dizer não a toda essa prostituição, pornografia, drogas, violência? Não. Não é fácil, e digo mais, sem a força do Espírito Santo, nós vamos cair. Quando o Papa disse que foi Nossa Senhora que puxou a bala, e por isso ele pegou aquela bala e entregou para o bispo de Fátima, e o bispo mandou fincar a bala que atingiu o Papa na coroa de Nossa Senhora. Na hora eu me lembrei de Apocalipse 12, da mulher revestida de sol, e o acusador que está ali dia e noite nos acusando, nos afastando. Meus irmãos, o encardido está nos enganando, e você está deixando ele entrar dentro da sua casa, através dessas novelas prostituidoras, desses filmes que destrói, desses programas de televisão que precisa mostrar sempre a mulher pelada, ou como é que faz para fazer o povo rir? Mostrando a desgraça dos outros, humilhando pessoas, essas pegadinhas que fazem por aí, essas cacetadas. Como é gostoso você rir do tombo que o outro caiu? É porque o outro não é seu pai, sua mãe, seu filho, que está lá machucado, que se fosse, você saía correndo para levantar. Vai criando uma insensibilidade. E quem ri com isso está participando dessa premonição demoníaca que está por trás de tudo isso. É aí que vai tirando a nossa sensibilidade com o sofrimento dos outros. Quem me dane que o outro está sofrendo, eu quero saber de dar risada. É de sentar no sofá da minha sala e ficar rindo com as vídeos cacetadas, com as câmeras escondidas, que mostra a pessoa caindo, a pessoa está dançando e cai, e passa por uma vergonha, e a gente morre de rir porque isso é engraçado. Porque é com os outros, não é com você. Alguma vez você, carismático, que disse que tem o dom de cura, rezou pela cura interior daquela pessoa que passou aquela humilhação? E depois diz: eu não sei porquê, padre, as coisas não vão bem na minha vida. Eu sei. Nós precisamos desse sinal. E a Canção Nova está sendo muito profética, muito corajosa. Muito corajosa. Está dando passos que humanamente não poderia dar. E cada vez que a Canção Nova dá um passo, Deus vem com 10 passos para frente. Cada vez vamos fazer uma campanha para pagar a geradora. O projeto da Armião era muito dinheiro. Minha nossa. Arrumar 300 mil por mês. E hoje? E se cada um de nós tivermos a coragem de entrar nessa luta, meus irmãos, sabe, cada um precisa, sabe o quê? Gravar esses dois versículos, mas gravar lá no fundo do coração. Abraçar o bem, grudar-se com o bem e apartar-se do mal. O demônio quer que você fique olhando para suas qualidades defeituosas. Ah, porque eu sou isso, eu sou fraco. Ah, porque eu tenho problema. Ah, quando eu conseguir resolver isso, aí eu vou fazer uma doação. Se cada um de nós tivermos a coragem, meus irmãos, de investirmos naquilo que é de Deus, aquilo que não é dele desaparece. Aquilo que não é de Deus vai cair por terra. Mas é preciso perceber esse sinal. Quais os sinais que Deus está dando na nossa vida? Agora, quais os sinais que nós estamos deixando entrar dentro da nossa casa? Pensa. Jovens dependentes de droga, dependentes de álcool, de maconha. Mas o que mais me entristece é ver famílias dependentes de novela. Porque é muito pior do que a cocaína. Muito pior do que a AIDS. A AIDS pode matar meu corpo, mas todo mundo vai morrer mesmo. Mas uma novela dessa mata o espírito, e mata o espírito de uma porção de gente, porque vai semeando a discórdia, a imoralidade. Você quer a sua família para Deus? Então começa cortando laços que estão prendendo sua família. Aí você vai ver que não é fácil. Muita Betânia para nos desintoxicar dessas prostituições que entram em nossa casa com programas e novelas e filmes. O Papa está nos dando um sinal, e não será dado outro. O grande sinal de Jesus para nós é esse: se nós nos convertermos, se nós mudamos de vida, Nínive não será destruída. Pode ser que a sua família esteja lá no fundo do poço. Talvez você já esteja no fundo do poço de uma doença. Talvez você esteja com AIDS, com câncer, drogado, prostituído. Não interessa. O amor de Deus vai muito mais fundo do que o profundo do seu pecado e da sua miséria. Nínive, da sua família, não será destruída se você ouvir esse sinal de Deus. Se eu tiver coragem de ouvir esse sinal de Deus que me convida à conversão, a minha comunidade não será destruída, a minha família não será destruída. Não interessa, eu posso estar lá no fundo do buraco, no pior dos piores. Se eu tenho essa coragem de abrir o meu coração, Deus intervém. Estava tudo certo quando o rapaz pegou aquela arma, mirou direitinho e atirou no Papa. Mas como o Papa disse, Nossa Senhora puxou a bala. Eu tenho absoluta certeza que Nossa Senhora também está com a mão em frente da porta da sua casa. Muitas e muitas vezes a Nossa Senhora está com a mão no controle remoto da sua televisão e você arranca da mão dela, porque está viciado no pecado, porque está se apegando ao mal e não está se enchendo desse bem de Deus. Abraçar o bem, apegar ao bem, grudar-se com esse bem de Deus, deixar-se encher pelo Espírito de Deus e ter a coragem de dizer não, a coragem de renunciar pública e explicitamente às falsas religiões, a essas doutrinas todas que falam da reencarnação, de poder da mente, de horóscopo e tantas e tantas e tantas coisas, artimanhas que o encardido usa para nos contaminar. Hoje, nessa segunda-feira, mais uma vez, você é chamado a renovar as promessas do seu batismo. Oração de libertação significa isso? No poder de Deus, o sacerdote manda embora o inimigo. Mas você precisa conscientemente dizer: eu não quero mais deixar me dominar. Que coisa linda quando no carnaval aqui e depois em tantos lugares do Brasil, nesta hora as pessoas jovens saíram do lugar e jogaram em cima do palco camisinha, maço de cigarro, droga, revistas pornográficas. É isso que precisa acontecer, meu irmão. O que você precisa jogar fora da sua casa? O que você precisa jogar fora da sua vida? O que você precisa jogar fora do seu coração? E agora é essa hora. Essa é a hora da graça. Eu quero ter esse encontro pessoal com o Senhor nessa tarde. Eu quero sair daqui hoje um homem novo, uma mulher nova, um jovem renovado e transformado. Sozinho eu não consigo, mas eu peço a força do Espírito Santo e olho para os sinais que Deus está nos dando. E um dos grandes sinais que Deus está nos dando é a capacidade de, quando nos unimos, levarmos a sua palavra, o seu evangelho, o seu testemunho a tantos e tantos lugares, Brasil afora. Meus irmãos, vamos renovar nossa fé mais uma vez hoje e renová-la na certeza de que Deus nos liberta. Compadre José Augusto, vamos abrir o coração para renunciar ao inimigo, para proclamar o senhorio de Deus em nossa vida e para afastar de nós tudo aquilo que não pertence a Deus. Na cruz de Jesus, olhando para essa cruz, sinal da nossa vida, sinal da nossa fé, nós renovamos essa fé, renovamos o nosso batismo, deixamos-nos banhar pela água viva do Espírito Santo, que é isso que significa a água benta, esse novo nascimento, essa travessia nova para a vida nova, para a libertação plena que Deus nos oferece.
1: Antes da oração, eu queria dizer uma coisa. A história é de duas crianças. Uma criança, depois de assistir tantos programas humorísticos, e você sabe que os programas humorísticos só passa aqueles homens que, na verdade, têm um outro jeitinho, né? E a tia perguntou para essa criança e disse assim para ela, uma criança de 4 anos, o que você quer ser quando crescer? Ela disse, eu quero ser bicha. Outra criança, que assistindo a novelinha do Domingo Sávio, perguntaram para ela também, o que é que você quer quando crescer? Ela disse, eu quero ser santa. Vamos pedir a Deus que realmente nesse momento Ele nos liberte. Vamos ficar de pé. Quem trouxe a água para ser abençoada, pode colocar, apresentar. Você que está em casa, você que está querendo que seu filho seja santo, apresenta, mostra a água agora, porque Deus quer nesse momento abençoar a água. E dê a água para o seu filho, para lhe dizer um dia: eu quero ser santo. E pelo amor de Deus, diante de tudo que você ouviu nessa pregação, o que você quer para o seu filho? Que ele seja bicha ou que seja santo? E no nome de Jesus, eu já estou expulsando no nome de Jesus toda a ação do inimigo que vive acorrentando os filhos de Deus da mentira, das novelas, que vivem atrapalhando os filhos de Deus e todos os filhos. Apresenta a tua água, porque eu vou abençoar esta água, que é a água da santificação, é a água da libertação. Senhor Deus Todo-Poderoso, fonte e origem de toda a vida, abençoai esta água, que vamos usar confiantes para implorar o perdão dos nossos pecados e alcançar a proteção da vossa graça contra toda doença e cilada do inimigo. Concedei, ó Deus, que por vossa misericórdia jorrem sempre para nós as águas da salvação, para que possamos nos aproximar de vós com o coração puro e evitar todo o perigo do corpo e da alma. Por Cristo nosso Senhor, vamos responder com firmeza: amém.
2: Amém.
1: E eu peço agora que São Miguel Arcanjo e Nossa Senhora de Fátima esteja aqui, expulsando toda a ação do demônio que nos engana e que não quer nos ver no céu. Por isso eu proclamo no nome de Jesus: nós te exorcizamos, quem quer que sejas, espírito imundo e poder satânico, horda do inimigo de Deus, horda do inimigo infernal, legião, assembleia ou seita diabólica, em nome e pelo poder de Jesus Cristo nosso Senhor, ser extirpado e expulso da igreja de Deus, das almas criadas à imagem de Deus e resgatadas pelo sangue do Cordeiro Divino. Você que acompanha pela rádio, quando você ouvir o sino, faz o sinal da cruz sobre o teu corpo. Não ouses mais, pérfida serpente, enganar o gênero humano, perseguir a igreja de Deus, atormentar e joerar como trigo os eleitos de Deus. Ordena-te o Deus Altíssimo, a quem em tua grande soberba pretendes ainda te igualar, o qual quer que todos os homens se salvem e cheguem ao conhecimento da verdade. Ordena-te, Deus Pai. Ordena-te, Deus Filho. Ordena-te, Deus Espírito Santo. Ordena-te a majestade de Cristo, Verbo eterno de Deus feito carne, que para salvar nossa humanidade perdida por teu ódio, se humilhou a si mesmo, fazendo-se obediente até a morte, edificou a igreja sobre a rocha firme e decretou que as portas do inferno nunca prevalecerão contra ela, porque permanecerá com ela todos os dias até a consumação dos séculos. Ordena-te a virtude oculta da cruz e o poder de todos os mistérios da fé cristã. Ordena-te a gloriosa Virgem Maria, Mãe de Deus, que em sua humildade esmagou desde o primeiro instante de sua conceição imaculada tua cabeça cheia de soberba. Ordena-te a fé dos santos apóstolos Pedro e Paulo e dos outros apóstolos. O Senhor nesse momento está revelando que Ele está libertando uma mulher que ela vive gravando as novelas, porque ela não tem tempo para assistir. Ela manda a filha gravar as novelas. E nesse momento Deus te liberta no nome poderoso de nosso Senhor Jesus Cristo. Ordena-te o sangue dos mártires e a piedosa intercessão de todos os santos e santas. Assim, pois, dragão maldito e toda a legião diabólica, nós te conjuramos pelo Deus verdadeiro, pelo Deus vivo, pelo Deus santo, pelo Deus que amou o mundo a ponto de entregar seu filho unigênito, a fim de que quantos creiam nele não cessam, não pereçam, mas tenham a vida eterna. O Senhor me mostra também pessoas que estão tão viciadas na novela que não está conseguindo dormir direito, só vive sonhando com o próximo capítulo. No nome de Jesus, sede liberta, em nome do Pai, do Filho e do Espírito Santo. Assim, pois, dragão maldito e toda a legião diabólica, nós te conjuramos pelo Deus verdadeiro, pelo Deus vivo, pelo Deus santo, pelo Deus que amou o mundo a ponto de entregar seu filho unigênito, a fim de que quantos creiam nele não pereçam, mas tenham a vida eterna. Cessa de enganar as criaturas humanas e de oferecer o veneno da novela que tem levado muitas famílias à perdição eterna. Cessa de fazer mal à igreja e de armar laços à sua liberdade. O Senhor liberta também nesse momento um homem e também uma mulher que, depois de assistir tantas novelas, está pensando em adulterar. Você assistiu tantas novelas que você hoje pensa em adulterar? Sede liberta em nome do Pai, do Filho e do Espírito Santo. E vai-te embora, Satanás, inventor e mestre da mentira, inimigo da salvação dos homens. Dá lugar a Cristo, em quem nada encontraste de tuas obras. Dá lugar à igreja una, santa, católica e apostólica, que o próprio Cristo adquiriu com o seu sangue. Abaixa-te sobre a poderosa mão de Deus e treme e foge à invocação que fazemos do santo e terrível nome de Jesus. O Senhor liberta nesse momento crianças que vivem assistindo filmes de terror e que não consegue dormir direito de noite, vivem atormentadas com sonhos e mais sonhos. E você, mãe, muitas vezes já tem levado até o seu filho ao psicólogo e não tem conseguido encontrar solução. A solução está justamente nesses filmes de terrores, e eles não têm conseguido dormir. E no nome de Jesus, sede liberto, em nome do Pai, do Filho e do Espírito Santo. A quem os infernos temem, a quem estão sujeitas as virtudes dos céus e as potestades e as dominações, a quem os querubins e serafins, num concerto sem fim, cantam, rezam, dizendo: santo, santo, santo, o Senhor Deus do universo. O céu e a terra proclamam a vossa glória. Hosana nas alturas, bendito que vem em nome do Senhor. Hosana nas alturas, bendito que vem em nome do Senhor. Hosana nas alturas. O Senhor me revela que Ele está libertando agora uma pessoa que justamente cria esses tipos de novelas e esses tipos de filmes. Ficou tão tocado na pregação que entrou até em crise no momento, mas neste momento Deus te liberta, em nome do Pai, do Filho e do Espírito Santo. E vamos louvar o nosso Deus, Deus do céu, Deus da terra, Deus dos anjos, Deus dos arcanjos, Deus dos patriarcas, Deus dos profetas, Deus dos apóstolos, Deus dos mártires, Deus dos confessores, Deus das virgens, Deus que tendes o poder sede da vida após a morte, o repouso após o trabalho, porque não há outro Deus além de vós, e não pode haver outro Deus senão vós, o Criador de todas as coisas visíveis e invisíveis, cujo reino não terá fim. Suplicamos humildemente a vossa gloriosa majestade, que vos digneis libertar-nos de todo domínio, laço, ardil e perversidade dos espíritos infernais, por Cristo nosso Senhor. Amém. O Senhor está libertando religiosas e sacerdotes que só vivem diante da televisão durante a noite, assistindo filmes e novelas, em nome do Pai, do Filho e do Espírito Santo, dos embustes do demônio.
2: Livrai-nos, Senhor.
1: Que vossa igreja vos sirva em tranquila liberdade. Nós vos rogamos.
2: Ouvi-nos, Senhor.
1: Que vos digneis confundir os inimigos da Santa Igreja. Nós vos rogamos.
2: Ouvi-nos, Senhor.
1: Ó coração eucarístico de Jesus, vamos nos dirigir à imagem do Sagrado Coração que está aqui. Estende suas mãos. Você que está em casa, que vai aparecer na tela da televisão agora, você estende também, porque o coração amoroso de Jesus agora está nos libertando, está expulsando de nós toda a ação do inimigo. Ó coração eucarístico de Jesus, por aquela chama de amor no qual ardeste no momento solene, no qual vos dáveis todos a nós na Santíssima Eucaristia, humildemente vos suplicamos que vos digneis livrar-nos poderosamente e guardar-nos incólumes de todo o poder, laço, engano e malvadez dos espíritos infernais, assim seja. Amém. O Senhor me mostra também que Ele está libertando uma menina que está querendo praticar o aborto depois de assistir tanto na televisão os abortos praticados. Você infelizmente caiu nessa, teve uma relação sexual e você descobriu que você está grávida. O seu namorado tem insistido para você abortar e você já está até com dinheiro na mão para comprar, mas nesse momento da pregação, nesse momento da oração, Deus está libertando não somente você, mas muitas pessoas, em nome do Pai, do Filho e do Espírito Santo. Dirigindo de novo para o Sagrado Coração, ó coração eucarístico de Jesus, livrai-nos cada vez mais das insídias de Satanás. Ó coração eucarístico de Jesus, livrai-nos cada vez mais das insídias de Satanás. Ó coração eucarístico de Jesus,
2: livrai-nos cada vez mais das insídias de Satanás.
1: E levanta-te, Deus, levanta-te, Senhor. Nós vamos abençoar, vamos aspergir você com a água. Você que está em casa, vai aspergindo também na sua casa. Para o seu filho, beba. Enquanto isso, os anjos do Senhor vai expulsando a ação do inimigo, no nome de Jesus. Amém.

0: Buscai as coisas do alto.
1: Que palavra poderosa, quanta sabedoria desse homem de Deus. O Padre Léo sempre, sempre com a palavra certa, na hora certa e do jeito certo para alcançar o nosso coração. Hoje você ouviu o chamado à conversão. O sinal de Jonas é para você. Deus está te dando sinais o tempo todo. Muitas vezes você não percebe porque está com os olhos fechados, os ouvidos tapados, o coração endurecido. Mas hoje Ele te chama. Converte-te. Não importa o fundo do poço em que você está, não importa a barriga do peixe em que você se encontra, Deus ouve o seu clamor. Ele te devolve a vida. Ele quer salvar a sua Nínive, a sua família, a sua casa. Basta você se converter, basta você abrir o coração. O amor de Deus vai mais fundo do que o seu pecado. A misericórdia dele é maior do que a sua miséria. Volta para Ele hoje, meu irmão. Volta para o Senhor agora. Vamos juntos rezar? Senhor Jesus, hoje eu quero me converter. Eu reconheço que muitas vezes fui peso morto, que não rezei, não te ouvi, que endureci meu coração. Mas hoje eu quero mudar. Como Jonas, eu clamo do fundo do meu abismo, Senhor, salva-me. Como o povo de Nínive, eu me arrependo dos meus pecados. Eu quero enxergar os sinais que o Senhor dá na minha vida. Eu quero ouvir Tua voz. Converte-me, Senhor. Salva minha família, salva minha casa. Eu me entrego à Tua misericórdia. Amém. Meu irmão, minha irmã, durante essa semana, quero te propor um desafio. Todos os dias, ao acordar, pergunte-se, qual sinal Deus está me dando hoje? E aí, preste bastante atenção nos acontecimentos, nas palavras, nas pessoas que você encontrar. E ao final do dia, agradeça a Deus por cada sinal que você percebeu. Comece a habituar os seus ouvidos, os seus olhos à voz de Deus que diariamente fala com você. Você vai se surpreender com quanto Deus está falando com você. Meu irmão, minha irmã, esse conteúdo continua. 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Lá você encontra mais reflexões, palavras proféticas, reflexões sobre o Evangelho, sobre algum tema relacionado à Comunidade Betânia, a cura interior, a cura física, e informações também sobre a causa e beatificação do nosso querido amado servo de Deus, Padre Léo. Visite também os nossos sites, betania.com.br, padreellington.com.br ou então eventosbetania.com.br. Vamos invocar a bênção do Deus Todo-Poderoso para que o nosso dia seja mais do que abençoado pelo Senhor, seja na presença dEle. O Senhor esteja convosco, Ele está no meio de nós. Que o Senhor Todo-Poderoso vos abençoe, guarde, proteja, ilumine e conduza por intercessão da bem-aventurada Virgem Maria, em nome do Pai, do Filho e do Espírito Santo. Amém! E não se esqueça, buscai as coisas do alto e de em paz o Senhor sempre vos acompanhe. Até mais, um forte abraço!
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13: 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Eclesiástico, capítulo 30, versículo 22.
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0: Agora tá a mão lá em cima e fala assim: Jesus,
1: Jesus,
0: eu quero
1: entregar
0: a minha vida
1: em tuas mãos.
0: Eu quero hoje, Jesus,
1: declarar
0: a minha confiança em ti.
1: A minha confiança.

0: disposto a viver o extraordinário de Deus nessa noite, fala eu. Deus?
1: Eu.
0: Mas aí você não viveu nada. Espero que aí na sua casa tenha sido melhor que eles, porque foi difícil. Mas quem está disposto a viver o extraordinário de Deus hoje, fala eu. Erga tua mão e fala assim: Jesus.
1: Jesus.
0: Eu quero.
1: Eu quero.
0: Ser mastigado.
1: Ser mastigado.
0: Pela tua vontade.
1: Pela tua vontade.
0: Pois eu sei.
1: Pois eu sei.
0: Que nela.
1: Que nela.
0: Eu encontro alegria.
1: Eu encontro alegria.
0: Jesus.
1: Jesus.
0: Hoje eu quero.
1: Hoje eu quero.
0: Ser em tuas mãos.
1: Ser em tuas mãos.
0: Grão de trigo.
1: Grão de trigo.
0: Faz festa pra Jesus.

0: Boa noite, Canção Nova. Muito boa noite a você que está aí na sua casa. Que alegria estar com você aqui no nosso acampamento do combate da oração, amém?
1: Aê.
0: Quem está feliz, fala eu. Quem quer ficar mais feliz ainda, fala eu. Então vamos pedir ao Espírito Santo de Deus que venha estar conosco, sim ou não?
2: Sim.
0: Então aí, erga seus braços mais alto que você pode. E eu quero te convidar a jogar os teus braços na disposição do Espírito Santo, pois hoje Ele quer realizar maravilhas em nossas vidas, amém? Então abra teus braços mais alto que você pode e fala: vem Espírito Santo.
3: Vem
0: Espírito Santo. Vem Espírito Santo. E já vai entregando a sua vida nas mãos dEle. Já vai entregando os teus propósitos nas mãos dEle. Já vai entregando as tuas dificuldades, as tuas aflições, aquilo que passa na sua casa, aquilo que acontece. Deixa que o Espírito

de filho de Deus. E reivindique a promessa do Senhor. Ele disse que enviaria um paráclito sobre nós. Ele enviaria um paráclito sobre a tua casa, sobre a tua família.

e deixe que essa oração possa fluir com essa canção. Continue rezando, continue rezando. Você conhece essa canção, mas que agora seja não só uma canção, mas seja a tua oração a Deus, o teu pedido. Seja para você agora essa oração.

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1: Minhas amigas e meus amigos, amanhã, 7 de setembro, é dia de comemorar a independência do Brasil. Para além do grito de Dom Pedro I, às margens do Rio Ipiranga, a independência do Brasil foi uma dura conquista de homens e mulheres que deram suas vidas nas batalhas contra a tirania, a escravidão e a injustiça social. De Tiradentes, herói da Inconfidência Mineira, a Maria Quitéria, Maria Felipa e Joana Angélica, heroína do 2 de julho na Bahia. Defender a independência do Brasil é defender nossa soberania e nossa democracia. Mais do que nunca, é preciso lutar pelo que é nosso. Temos a segunda maior reserva de terra rara do mundo e a maior fonte de água doce. No último mês, descobrimos uma nova e rica reserva de petróleo. Nossas riquezas devem servir ao futuro do povo brasileiro. Foi aprovado no Congresso Nacional o marco legal, que permitirá ao Brasil transformar as enormes reservas de minérios críticos e terras raras em desenvolvimento e riqueza para o povo brasileiro. Recursos naturais que, da mesma forma que o nosso petróleo, devem ser usados para o desenvolvimento de tecnologia de ponta e geração de emprego de qualidade no Brasil. Por isso, não podemos baixar a cabeça diante de potências estrangeiras que querem transformar o Brasil novamente em colônia. Não somos colônia e não seremos colônia de ninguém. Minhas amigas e meus amigos, um país soberano é aquele capaz de defender seu território, suas fronteiras, seu meio ambiente, suas riquezas e seu povo de quaisquer interesses estrangeiros. Um país soberano é aquele capaz de criar as oportunidades que o seu povo precisa para conquistar a própria independência. A independência financeira, a independência de poder estudar e pensar livremente, escolher a melhor profissão e o melhor emprego. Ter mais tempo para si mesmo e para sua família. A independência de contar, como previsto na Constituição Federal, com saúde pública de qualidade e a melhor educação gratuita para seus filhos. E de viver em um país livre da fome, da pobreza e de todas as formas de desigualdade, com direitos para todos, em vez de privilégio para poucos. Minhas amigas e meus amigos, o Brasil trabalha pela paz mundial e harmonia entre as nações. Defendemos o livre comércio. Nenhum governante estrangeiro tem o direito de dizer de quem podemos comprar e para quem podemos vender. Somos um país soberano e nossas decisões pertencem a nós e a mais ninguém. Temos motivo de sobra para nos orgulharmos do nosso país. Temos na Amazônia uma das maiores biodiversidades do planeta. Somos exemplo na defesa do meio ambiente. Nossa riqueza cultural encanta o mundo. Somos referência mundial em transição energética e no enfrentamento da emergência climática que ameaça o futuro da humanidade. E temos cada um e cada uma de vocês que formam o extraordinário povo brasileiro, um dos mais admirados em todo o planeta. Um feliz dia da independência e que Deus continue abençoando o nosso Brasil.
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4: De maneira muito incoerente com aquilo que Deus nos pede. Tem pecador aqui, sim ou não? Fato, todos nós somos. Mas o Senhor nunca pediu para que nós aparecêssemos diante dele com um coração que não conhece o Senhor. Mas ele sempre pediu para que nós olhássemos para ele com o olhar de filho. O filho pródigo, quando volta para casa, ele sabe quem é o pai que ele tem. Ele sabe que o pai o acolherá. Ele não sabe como será acolhido, mas ele sabe que o Senhor o acolherá. Feche teus olhos e se coloca diante do Senhor, não mais com um coração desconfiado, mas com um coração confiante na misericórdia do Senhor. Hoje a liturgia vem nos lembrar da correção fraterna, de como o Senhor é misericordioso e Ele insiste no nosso coração, Ele insiste em nós. Então feche seus olhos e, por favor, deixe o Senhor insistir mais uma vez em você. Não deixe que os teus pecados falem mais alto do que a voz do Senhor no alto da cruz, que diz: está consumado, está pago. Você é meu, você é minha. Que você cante essa canção, fazendo dela a tua oração de retorno ao Senhor, retorno de filho, de filho apaixonado, de filho que conhece o Pai que tem. Feche teus olhos e deixe essa oração fluir no teu coração.

uma batalha, porque eu preciso de alguma coisa. E o Senhor te diz essa noite: você já tem tudo. Você já tem tudo. Se você já encontrou Jesus, você já encontrou tudo. E bem-aventurados nós por sermos tão pequenos, tão fracos e tão pecadores, porque assim Cristo pode se manifestar em nós. Porque assim Cristo pode se manifestar em você. Se manifestar no teu olhar, se manifestar na tua voz, se manifestar nas tuas palavras, nos teus gestos. E é isso que Cristo quer fazer nessa noite. A gente sempre fala que isso aqui não é só um show, mas que isso é um encontro. E Jesus preparou esse momento para você nessa noite. Eu te convido a fechar os seus olhos. E eu quero te convidar a fazer um voto de confiança no Senhor. Porque tantas vezes nós queremos confiar em nós mesmos, no nosso próximo, mas não confiamos no Senhor. Nós queremos realizar as promessas do Senhor sem o Senhor, muitas vezes. E nesse momento eu te convido só a fechar os teus olhos e olhar para esse Deus que olha para ti todos os dias. Olhar para esse Deus que veio te encontrar nessa noite. Olhar para esse Deus que quer se manifestar na tua vida. Que quer te ajudar a vencer essas batalhas. Mas que muitas vezes se usa dessas batalhas para te trazer para mais perto. Para te trazer para perto dele. Porque de nada vale se não tivermos a ele. E eu te convido a só olhar nos olhos dele. Se você quiser falar com ele, falar da sinceridade do teu coração, mas faz um voto de confiança. Diga: Jesus, eu confio em ti. Jesus, eu desejo confiar em ti. Jesus, eu desejo que o Senhor seja tudo no meu coração. Senhor, eu desejo que o Senhor baste para o meu coração. Senhor, eu não quero mais buscar em outros olhares. Eu não quero mais buscar em outros amores o Senhor. Mas o Senhor basta.

E essa próxima música que vamos cantar, o nome dela é uma pergunta: o que existe em mim? E eu te pergunto: o que existe aí dentro? O que existe aí dentro? Um coração disposto, um coração que confia, um coração que ama. Eu te convido a cantar essa canção declarando esse amor, declarando essa suficiência em Jesus.

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0: Senhor. Agradecer ao Senhor pela insistência dele. Agradecer ao Senhor porque ele foi ao teu encontro. Quando você desistiu, ele foi ao teu encontro e a promessa continua. Meu irmão, minha irmã, pelo amor de Deus, fecha teus olhos e lembra o que o Senhor te pediu. Qual é a nação que o Senhor te entregou? Qual foi o povo que o Senhor te deu? Não importa se naquele tempo você estava com mais um, com mais dois, com mais três, se no seu retiro tínhamos 50 pessoas, a promessa é para você. Então comece a agradecer ao Senhor por permanecer contigo, agradecer ao Senhor por permanecer junto de você, permanecer junto do teu coração, te dando força, derramando as graças necessárias sobre a tua vida, derramando as graças necessárias para que você cumprisse o teu chamado, para que você cumprisse a tua vocação. Vai agradecendo ao Senhor porque ele é fiel nas promessas. Vai agradecendo ao Senhor porque o Senhor ele realizou maravilhas e ainda quer realizar maravilhas. Não limite as tuas fraquezas, mas confie na graça do Senhor.
1: Desde o começo da oração, desde o começo da oração, o Senhor incomodava meu coração. E quando o irmão ministrou na primeira vez, ele falou uma palavra que era exatamente o incômodo que o Senhor colocava no meu coração. Ele falava de insistência. Escuta aqui, abre os seus olhos. O Senhor falava de insistência. Enquanto nós íamos cantando as canções, isso martelava no meu coração como um questionamento: como pode um Deus insistir em alguém que para ele não tem a serventia aos olhares do mundo? Porque você já parou para pensar que Deus não precisa de nós? Ele se faz precisar, ele se faz querer precisar. Enquanto nós íamos rezando, o Senhor me fazia lembrar de um trecho de um prefácio que ele fala assim: nos destes o dom de vos louvar, ele nada acrescenta ao que sois, mas nos aproxima de vós. Deixa eu te falar uma coisa: o teu louvor, a tua adoração, a tua oração, tudo o que nós estamos fazendo aqui não acrescenta nada naquilo que Deus é, porque ele é, mas nos aproxima dele. A oração, queridos, a oração é um movimento de amizade entre nós e o Senhor. Mas nós, criaturas que necessitamos dele, e existe uma insistência divina em nós que não faz sentido para o mundo. Dentro da matemática humana não faz sentido, mas o Senhor continua insistindo. Talvez o Senhor tenha te trago aqui para te lembrar disso, que não importa, não importa todos os amores como nós cantamos, que te encontrem, ele ainda vai insistir em te buscar. Feche os seus olhos mais uma vez. E a oração que nós estamos fazendo agora é nesse sentido, Senhor. É nessa direção. Uma oração que condiz com o amor que o Senhor sente por nós. Não merecemos, mas não é por isso que ele não nos deixa. Não é por isso que ele deixa de nos amar. Mesmo não merecendo, mesmo o nosso louvor não acrescentando nada ao que ele é, mas nos aproximando dele. Feche seus olhos, coloque a mão sobre o teu coração e escuta o Senhor te amando nesse momento. Escuta o Senhor te amando. Deixe esse amor penetrar o teu coração mais uma vez, e você se lembrando da tua

0: Dê uma salva de palmas para o Senhor. Mas faça festa mesmo, porque nós encontramos o amado de nossa alma. Nós encontramos o amado de nossas almas. Erga teus braços e fala assim: Jesus, eu te amo. Não, mas tem mais amor aí dentro. Então fala com mais força: Jesus, eu te amo.
1: Eu te amo.
0: Tu és
1: o amor
0: da minha vida.
1: Jesus,
0: eu estou de volta.
1: Eu estou de volta.
0: Eu estou em casa.
1: Eu estou em casa.
0: Eu estou contigo.
1: Eu estou contigo.
0: E não quero mais ir embora. Dê uma salva de palmas ao nosso Senhor. Às vezes nós olhamos para nós e nós achamos que o tempo acabou. Calma, não é o tempo do show. É o tempo que a gente acha que o nosso ministério acabou. Pegou a dica? O show tem tempo. E o teu ministério também tem. A tua vocação ainda tem tempo. E muitas vezes nós olhamos para nós e falamos assim: Senhor, acabou. Cheguei na idade de sentar e não vou fazer mais nada. Mas aí o Senhor te olha e fala assim: eu quero mais. Eu quero mais. Senhor, mas olha tudo que eu fiz. Olha tudo que aconteceu. Senhor, que história é essa de quero mais? Já realizei muitas coisas. Você respira ainda? Sim ou não? Então ainda dá tempo de amar o Senhor. Ainda dá tempo de voltar para casa. Ainda dá tempo de olhar para o Senhor e dizer: Senhor, eu sou um jovem apaixonado. Se o jovem rico saiu triste, eu quero sair feliz, porque eu quero dar tudo o que o Senhor me pediu. Não existe riqueza maior do que estar na tua presença. Não existe graça maior do que estar contigo. Se o tempo não acabou ainda, então dá para a gente rezar mais, amém? Feche teus olhos e comece a lembrar do paraíso. Comece a lembrar do céu. Todas as histórias que você já ouviu dos santos, todas as passagens que você já ouviu falando do céu, falando que nascemos para um lugar e para lá voltaremos. A casa de meu pai é muito...